0: financiamento para ações de proteção e desenvolvimento sustentável na Amazônia, maior floresta tropical do mundo. Além da Noruega, pioneira na contribuição ao fundo, são doadores a Alemanha, Estados Unidos, Irlanda, Japão, Reino Unido, Dinamarca e Suíça, segundo dados do Banco Nacional de Desenvolvimento Econômico e Social, BNDES, responsável por gerir o fundo. Em 18 anos de existência, mais de 5 bilhões de reais foram investidos em 153 projetos. As ações envolvem comunidades tradicionais, povos indígenas, agricultores familiares e outras comunidades que atuam na proteção e no desenvolvimento sustentável da Amazônia Legal. Só nos últimos 3 anos, a média de investimentos subiu para mais de 1 bilhão de reais, como destaca a diretora socioambiental do BNDES, Tereza Campelo.
1: O que nós fizemos ao longo desses 3 anos e meio é absolutamente diferenciado com relação ao que nós conseguimos fazer na história. É um dado muito, muito representativo de tudo que a gente vem fazendo na área de floresta, na área de biodiversidade, de desenvolvimento sustentável.
0: Para o ministro do Meio Ambiente, João Paulo Capobianco, os números são resultado de um trabalho conjunto do governo do Brasil para fortalecer a conservação da floresta e o desenvolvimento sustentável na região.
2: É uma opção que o Brasil fez por, de fato, transformar a sua economia, encontrar uma rota própria de descarbonização, e tudo isso aconteceu com os desmatamentos registrando os menores índices da história, com o restauro florestal registrando os maiores índices da história, com a redução de incêndios com os maiores índices da história.
0: Os resultados e experiências de projetos apoiados pelo Fundo Amazônia são parte da exposição Afluentes, Caminhos e Histórias do Fundo Amazônia, que está em cartaz na Biblioteca Nacional de Brasília. A visitação é gratuita e segue até 12 de junho. Reportagem Gabriela Noronha.
3: Todos os dias, toneladas de materiais recicláveis são descartadas no Brasil, mas boa parte desse lixo ainda acaba no lugar errado.
4: Para mudar essa realidade, o governo do Brasil lançou uma campanha nacional para incentivar a separação correta dos resíduos dentro de casa.
3: A meta é triplicar os índices de reciclagem no país, que hoje giram entre 8% e 9%.
5: A reciclagem começa dentro de casa. Um gesto simples, capaz de transformar resíduos em renda, inclusão social e preservação ambiental. E apesar dos avanços, o Brasil ainda recicla pouco. Ao todo, são 80 milhões de toneladas de lixo reciclados por ano, cerca de 382 quilos por brasileiro. Os serviços públicos recuperam apenas 4%. Enquanto o índice chega a 8% quando se contabiliza o trabalho essencial dos catadores autônomos. O secretário-executivo da Secretaria-Geral da Presidência da República, Ari Moraes, defende que quando o lixo é separado corretamente, todos ganham.
6: Então tem estudos que dizem que o material que chega misturado, principalmente o material orgânico, o material seco na cooperativa, né, vai ter que separar. Que depois vai virar rejeito, porque ele não fica comerciável, não fica economicamente viável. Ele perde 2, 3 dias de trabalho da sua vida. Então, para os catadores, para a geração de renda para eles, é fundamental que o material seja segregado corretamente na fonte, já na sua casa, na sua empresa, para que possa chegar um material mais limpo e de melhor qualidade.
5: Os desafios são muitos. Resíduos orgânicos misturados aos recicláveis, restos de comida, vidros quebrados e até materiais perfurantes ainda chegam diariamente às cooperativas. Além de reduzir o aproveitamento dos materiais, o descarte incorreto coloca trabalhadores em risco, avalia o gerente operacional de uma empresa de reciclagem em Brasília, Jorge Ribeiro Dias.
7: Porque se o material chega na cooperativa melhor, vai facilitar o trabalho do cooperado e ele vai vender um material de melhor qualidade. Além desse ganho ambiental que tem, ainda vai gerar esse ganho social que rende renda para as pessoas.
5: O governo do Brasil quer triplicar a reciclagem no país e lançou uma campanha nacional para ampliar a conscientização ambiental e fortalecer o trabalho das cooperativas.
8: O resíduo que você separa vira renda nas mãos de quem recebe. Valorize e respeite as catadoras e catadores. O descarte correto pode começar com você.
5: A orientação é simples. Papéis, plásticos, metais e vidros devem ser separados dos resíduos orgânicos. Reportagem Pablo Mundim.
4: Desde 2023, o BNDES, Banco Nacional de Desenvolvimento Econômico e Social, recebeu mais de 500 mil pedidos de crédito rural de produtores do agronegócio.
3: Mas em 1% deles, as propriedades em questão tinham sido apontadas em indícios de desmatamento ilegal pelo MapBiomas, um sistema de monitoramento colaborativo da vegetação nativa em todo o país.
4: Nesses casos, para evitar o fomento a quem prejudica o meio ambiente, os pedidos foram negados pelo banco.
9: O BNDES, Banco Nacional de Desenvolvimento Econômico e Social, rejeitou mais de R$1,1 bilhão em pedidos de financiamento feitos por produtores rurais que tinham propriedades com indícios de desmatamento ilegal nos últimos 3 anos. O monitoramento de propriedades rurais é feito em parceria com o MapBiomas, uma rede colaborativa de organizações não governamentais, universidades e empresas de tecnologia que monitora os biomas brasileiros via satélite. O objetivo desse trabalho em conjunto é evitar a concessão de financiamentos a quem pratica o desmatamento ilegal. O chefe do Departamento de Acompanhamento e Prevenção de Inconformidades do Banco, Rafael Santelli, explica que o BNDES é um grande parceiro do agronegócio e valoriza a produção sustentável e ética no campo brasileiro. Mas o banco, de acordo com Santelli, não é complacente com o agro que destrói o meio ambiente.
10: O BNDES é uma das maiores instituições apoiadoras do setor agropecuário, sem dúvida alguma. Mas é claro, o agronegócio sustentável. Está dentro da estratégia do banco apoiar agricultura sustentável, preservação das florestas, transição justa para uma economia neutra em carbono. E a gente vem buscando apoiar os produtores que têm boas práticas de manejo, de sustentabilidade, agricultores inovadores. Então a gente vem buscando apoiar essas boas práticas no setor agropecuário, assim como nos demais setores da economia também.
9: O Norte e o Nordeste foram as regiões que tiveram o maior percentual de financiamentos evitados pelo BNDES por conta de indícios de desmatamento ilegal. 1,7% dos R$6 bilhões em financiamentos solicitados na região Norte e 1,7% dos quase R$8 bilhões da região Nordeste. Reportagem André de Barros Lima.
3: E a Polícia Rodoviária Federal também aproveitou a Semana do Meio Ambiente para divulgar números recordes de combate aos crimes ambientais em todo o Brasil, especialmente na Amazônia Legal.
4: Desde 2023, quando foi lançado o Plano Amazônia Segurança e Soberania, também conhecido como Plano AMAS, foram apreendidos 300 quilos de ouro nos 9 estados da Amazônia Legal.
3: A PRF também atuou contra o tráfico de drogas na região, com a apreensão de 107 toneladas de maconha e 32 de cocaína, além de armas e munições.
4: O prejuízo ao crime organizado inclui a inutilização de equipamentos utilizados no garimpo ilegal, como balsas, motores, tratores, escavadeiras, caminhões e até aviões e helicópteros.
3: Mais de R$14 bilhões foram anunciados hoje para fortalecer a agropecuária pelo programa Move Agricultura.
4: O valor vai ser investido em crédito para aquisição de tratores, colheitadeiras, plantadeiras e outros equipamentos para o campo.
3: O anúncio foi feito durante uma feira de tecnologia agrícola no município de Luiz Eduardo Magalhães, na Bahia.
4: O vice-presidente Geraldo Alckmin também anunciou o financiamento de R$21 bilhões para a renovação de frota de caminhões que deve atender as demandas logísticas do agronegócio.
11: Estão liberados R$14 bilhões para financiamento de tratores, implementos agrícolas, 1 ano de carência, 5 anos para pagar, juros em torno de 9% ao ano. A segunda boa notícia é o Move Caminhões, são R$21,1 bilhões de crédito, R$2 bilhões para ônibus, renovação de frota, melhora a logística, melhora a produtividade, melhora o meio ambiente, segurança automotiva para ajudar a mecanização da nossa agricultura.
3: estudante do ensino médio e ainda não fez a sua inscrição para o Enem, atenção.
4: O Ministério da Educação ampliou o prazo de inscrições para as provas desse ano para até sexta-feira, dia 12.
3: O Exame Nacional do Ensino Médio seleciona estudantes para ingresso nas universidades públicas e privadas e institutos federais de educação superior.
12: A prorrogação foi anunciada pelo Ministério da Educação, MEC, e pelo Instituto Nacional de Estudos e Pesquisas Educacionais, Anísio.

0: na rede pública neste ano também precisa confirmar a participação no sistema. No caso dos estudantes da rede pública, a inscrição foi gerada automaticamente, mas é necessário acessar a plataforma para confirmar os dados, escolher o município de prova, a língua estrangeira e solicitar atendimento especializado, se necessário. Para os candidatos do isento, a taxa de inscrição é de R$ 85,00 e agora pode ser paga até 17 de junho. O prazo para solicitar atendimento especializado e tratamento por nome social também termina nesta sexta-feira. Quem concluir o ensino médio em 2026 e participa do PED Meia recebe um incentivo adicional de R$ 200,00 desde que esteja presente nos dois dias de prova. Para conferir todas as regras da edição e se inscrever, acesse enem.inep.gov.br/participante. Dilson Santa Fé, para a Voz do Brasil.
1: O Ministério da Saúde suspendeu temporariamente a aplicação da vacina contra a dengue, desenvolvida pelo Instituto Butantan.
2: Segundo o ministro da Saúde, Alexandre Padilha, a ação foi necessária após o sistema de vigilância registrar 42 reações severas em pessoas que tomaram o imunizante, incluindo duas mortes.
1: Os casos equivalem a apenas 0,008% do total de 500 mil doses que já tinham sido distribuídas.
2: Mesmo assim, o ministro Alexandre Padilha explicou os objetivos para suspender a aplicação do imunizante.
3: Primeiro, é a ação de precaução, que deve sempre guiar quem respeita a vida, quem respeita a ciência, ainda mais quando a gente está falando de vacinação. Segundo, para que Ministério da Saúde, Anvisa, Instituto Butantan aprofundem a investigação, tanto nos 42 casos, buscar fator de risco nessas 42 pessoas, identificar com pessoas que tomaram na mesma época, se tem alguma outra diferença em relação a essas pessoas, inclusive aprofundar a investigação sobre os 3 casos graves e os 2, em especial, que temos óbitos registrados, onde não existe informações suficientes para estabelecer uma causalidade entre a vacina e esses óbitos.
1: Importante destacar que esse imunizante nacional estava sendo aplicado apenas nas cidades de Botucatu, em São Paulo, Nova Lima, em Minas Gerais, e Maranguape, no Ceará, e ainda na região de Araguaína, em Tocantins.
2: Para quem tomou a vacina nos últimos 21 dias, a orientação do Ministério da Saúde é fazer o acompanhamento em uma unidade de saúde local para observar possíveis reações adversas.
1: E o Ministério da Saúde ampliou a capacidade de atendimento do SUS com a entrega de 300 equipamentos a 185 municípios em todos os estados.
2: A modernização do Sistema Único de Saúde deve diminuir a fila de espera dos atendimentos em todo o país.
1: Os investimentos do novo PAC Saúde chegam a R$ 546 milhões e vão viabilizar 428 mil cirurgias eletivas por ano.
4: O Ministério da Saúde iniciou a segunda etapa da entrega de equipamentos para hospitais públicos e filantrópicos em todo o país. A ação prevê a distribuição de 150 novos combos cirúrgicos e 20 tomógrafos para ampliar os atendimentos especializados no SUS. Com investimento de R$ 546 milhões, os equipamentos devem permitir a realização de cerca de 428 mil cirurgias eletivas por ano. A ação deve reduzir filas e o tempo de espera dos pacientes. Os combos incluem equipamentos para cirurgias gerais e oftalmológicas, utilizados em procedimentos como vasectomia, laqueadura e cirurgia de catarata. Ao todo, 185 municípios vão ser beneficiados. As remessas começaram em fevereiro deste ano e seguem até o fim de junho. Além da entrega dos equipamentos, o Ministério da Saúde também garante instalação, treinamento das equipes e manutenção por 3 anos. A iniciativa faz parte do programa Agora Tem Especialistas e busca ampliar o acesso da população a consultas, exames e cirurgias pelo SUS, especialmente em regiões com menor oferta de atendimento especializado. Lucília Araújo, para a Voz do Brasil.
2: Entre 2023 e 2025, o Brasil levou mais de 26 milhões de pessoas para fora da faixa de insegurança alimentar.
1: Isso levou as Nações Unidas a retirarem o país do mapa da fome.

0: O resultado refletiu a adoção de uma série de ações para aumentar a oferta de alimentos e a renda das famílias mais vulneráveis.
1: Moradora do Sol Nascente, região mais pobre do Distrito Federal, Keila de Souza Barbosa tem 7 filhos e está à espera de mais 2. Segundo ela, com crianças ainda muito pequenas, é difícil trabalhar fora. Keila revela que a fome já fez parte da rotina do lar, mas hoje a situação mudou. O sustento vem principalmente do Bolsa Família. O benefício chega a R$ 1.400 por mês.
2: Já passei fome, mas meus filhos, e hoje meus filhos já não passam mais, né? Então, assim, é um benefício que me ajuda muito.
1: O Bolsa Família é uma das ações do Plano Brasil Sem Fome, criado em 2023. A iniciativa reúne o trabalho de 24 ministérios para aumentar a renda, garantir comida saudável e dar proteção social. E é coordenado pelo Ministério do Desenvolvimento e Assistência Social, Família e Combate à Fome. Valéria Buriti, secretária extraordinária de Combate à Pobreza e à Fome, explica que o plano nasceu num momento crítico e foi estruturado como uma das prioridades do governo do Brasil.
3: Era 33 milhões de pessoas passando fome. Então a gente conseguiu, nesse período, controlar a inflação de alimentos, gerar emprego, gerar ocupação e reduzir desigualdades.
1: Entre 2023 e 2025, o Bolsa Família atendeu, em média, 20 milhões e 700 mil famílias por mês. O total de repasses passou de 434 bilhões de reais. O resultado foi reforçado por ações como o programa Gás do Povo, o benefício de prestação continuada e a valorização do salário mínimo. Com isso, a rede de segurança alimentar avançou e a adesão de municípios ao Sistema Nacional saltou de 536 para mais de 2.200 cidades em abril deste ano. Mesmo com a saída do mapa da fome, 6 milhões e 500 mil pessoas ainda enfrentam a fome grave no país. Para mudar essa realidade, a nova etapa do Plano Brasil Sem Fome vai concentrar esforços em territórios onde há maior concentração de domicílios nessa condição. Valéria Buriti traz os detalhes.
3: A gente tem mobilizado os entes federativos para adotarem esses planos, também com estratégias que garantem acesso à água, produção de alimentos, abastecimento alimentar. Seja um esforço coletivo, um grande mutirão para que a gente tenha, de fato, o direito à alimentação é garantido todos os dias para quem vive no Brasil.
1: Com o aumento da renda pelo trabalho, 2 milhões de pessoas deixaram o programa Bolsa Família entre janeiro e outubro do ano passado. Reportagem Luciana Colares de Holanda.
4: E assegurar renda para famílias vulneráveis que vivem da pesca é também o objetivo do Seguro Defeso.
0: Mais de 3 bilhões de reais foram pagos a pescadores artesanais de todo o país desde novembro do ano passado.
5: O Seguro Desemprego do Pescador Artesanal, também conhecido como Seguro Defeso, é um benefício que garante renda aos pescadores durante o período em que a atividade é interrompida para a reprodução das espécies. O valor das parcelas é de um salário mínimo e o tempo do pagamento varia conforme a espécie e a região. Uma ajuda necessária para conseguir manter-se na profissão. No caso da pescadora Sandra Paula Ribeiro, de 41 anos, que exerce a atividade em Santa Catarina.
6: Nesse período que a gente não pode pescar, é uma ajuda para casa, para renda, para ir mantendo as contas em dia. Se a gente não consegue trabalhar nesse período de defesa, a gente vai sobreviver do quê? Então a gente precisa do seguro para isso.
5: Desde novembro do ano passado, 745 mil pescadores artesanais foram beneficiados pelo Seguro Defeso. Ao todo, o Ministério do Trabalho e Emprego já repassou 3 bilhões e 130 milhões de reais a esses profissionais. O diretor do Departamento de Gestão de Benefícios, João Paulo Ferreira Machado, explica que a medida também tem importância ambiental.
7: Para garantir a reprodução das espécies, a continuidade da produtividade da produção de peixes, o seguro defesa é pago para que o pescador não pesque naquele momento, ele fique impedido de pescar e devido a esse impedimento, ele recebe uma parcela de um salário mínimo para cada mês em que há um impedimento.
5: Os estados do Maranhão, Pará, Bahia, Amazonas e Piauí concentram quase 80% do total de requerimentos do seguro defeso. Um dos beneficiados é o pescador José Leandro Melo, da cidade paraense de Santarém, que exerce a atividade no Rio Tapajós e recebe o seguro há 7 anos.
8: A distância onde vivemos para a cidade são de 6 horas de embarcação, né? Para chegar na cidade para comprar alimentação. Então, esse seguro ele é muito importante. Ele serve para comprar a nossa alimentação, serve para comprar os nossos materiais de pesca, né? E comprar também combustível.
5: Para este ano, o orçamento destinado pelo governo ao seguro defeso é de 7 bilhões e 900 milhões de reais. Para receber o benefício, é preciso fazer o pedido no aplicativo da Carteira de Trabalho Digital ou no portal do Emprega Brasil. Tem direito ao seguro o pescador artesanal que já tenha pelo menos 1 ano de registro, que não tenha qualquer outra fonte de renda e que tenha se dedicado a essa atividade em todos os meses entre os períodos de defeso. Com locução de Natália Koslick, reportagem Márcia Fernandes.
4: 67 toneladas de drogas apreendidas, 639 armas retiradas de circulação e mais de 26 mil munições recolhidas.
0: Esses são alguns dos primeiros dados divulgados como resultado do novo programa Brasil contra o Crime Organizado.
4: Apenas 3 semanas após o lançamento da nova estratégia, 473 prisões foram realizadas.
0: O programa prevê ações integradas entre as forças policiais da União, estados e municípios.
4: E essas foram as notícias do Governo do Brasil.
0: A realização da Secretaria de Comunicação Social da Presidência da República.
4: Com produção da Empresa Brasil de Comunicação.
0: E agora com as notícias do Poder Judiciário e do Congresso Nacional. Boa noite.
4: Uma boa noite para você. Até amanhã.
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11: CNJ institui grupo de trabalho para aperfeiçoar sistema remuneratório da magistratura em cumprimento à decisão do Supremo Tribunal Federal.
12: STJ garante isenção de ICMS na compra de veículo por pessoa com visão monocular.
11: Tribunal Superior Eleitoral abre consulta pública para definir modelo da nova urna eletrônica.
12: Boa noite, eu sou Marcela Luiza.
11: E eu sou Walter Lima.
12: Conselho Nacional de Justiça institui grupo de trabalho para aperfeiçoar sistema remuneratório da magistratura em cumprimento à decisão do Supremo Tribunal Federal.
11: A medida integra ações para garantir transparência, uniformidade e controle dos pagamentos realizados no Poder Judiciário. Fernanda Porto.
13: O grupo de trabalho foi instituído pelo presidente do CNJ e STF, ministro Edson Fachin, a fim de realizar estudos para basear propostas legislativas sobre a remuneração da magistratura. A comissão tem a tarefa não só de analisar propostas já produzidas, mas consolidar e sistematizar conclusões voltadas a contribuir com a uniformização, padronização, transparência e previsibilidade das parcelas remuneratórias do Judiciário, em respeito à Constituição Federal. Para isso, os estudos e relatórios devem ser produzidos periodicamente e divulgados no portal do CNJ.
12: Pessoas com visão em apenas um dos olhos têm direito à isenção do ICMS na compra de veículo automotor.
11: Esse entendimento é do STJ. Fátima Uchoa.
14: A segunda turma do STJ rejeitou o recurso do Distrito Federal e manteve decisão que concedeu isenção do ICMS a um motorista com visão monocular. De acordo com o relator ministro Francisco Falcão, a jurisprudência das cortes superiores considera a visão monocular uma deficiência para vários efeitos jurídicos e uma lei de 2021 a classificou como deficiência sensorial do tipo visual para todos os efeitos legais. Assim, segundo o ministro, reconhecer a visão monocular como deficiência para diversos efeitos jurídicos jurídicos e, simultaneamente, negar tal condição quando se trata de política pública voltada à promoção da mobilidade dessas pessoas implicaria incoerência normativa incompatível com a lógica do sistema jurídico.
12: Tribunal Superior Eleitoral abre consulta pública para definir modelo da nova urna eletrônica para as eleições de 2028.
11: Empresas especialistas poderão apresentar Aliás, empresas e especialistas poderão apresentar sugestões técnicas para aperfeiçoar o equipamento. Fábio Ruas.
15: As contribuições devem ser encaminhadas para o e-mail urna2028@tse.jus.br. As sugestões precisam ter fundamentação técnica com propostas de alteração, inclusão ou substituição dos requisitos previstos nos anexos do edital. O TSE poderá ainda solicitar esclarecimentos complementares às empresas participantes. A consulta pública vai ficar aberta por 21 dias, contados a partir da publicação do edital, e poderá ser prorrogada.
12: Ministério Público Federal entra com ação para que hospital em São Paulo implemente política de cotas na residência médica.
11: A instituição tem desrespeitado diretrizes do Ministério da Saúde, apesar de atuar no SUS e receber benefícios fiscais. Vanessa Pereira.
16: Na ação, o MPF pede que o Hospital Israelita Albert Einstein, em São Paulo, implemente a política de cotas nos programas de residência médica. Os pedidos incluem a abertura de editais complementares no atual processo seletivo de 2026, com a destinação de vagas para candidatos com deficiência, negros, indígenas, quilombolas e pessoas trans, conforme os percentuais definidos pelas normas vigentes. O MPF ressalta que a aplicação de ações afirmativas nas residências médicas é obrigatória, mesmo em instituições de direito privado. Isso porque tais programas envolvem o treinamento no âmbito do SUS, sendo regulamentados pelo governo federal.
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12: Uma boa noite.
11: E até amanhã.
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17: Eu sou Paula Groba.
18: E eu sou Ricardo Nakaoka.
17: E estes são os destaques de hoje do Jornal do Senado, que começa agora.
18: Congresso analisa a medida provisória para conter preço do diesel.
17: Policiais e bombeiros podem receber indenização por atuação na pandemia.
18: Aumento de pena para roubo de combustíveis e menores infratores está na pauta desta semana.
17: Boa noite.
18: Boa noite.
17: Quando o diesel sobe, o impacto é sentido em toda a economia, já que o combustível é essencial para o transporte de cargas e influencia o preço de alimentos, produtos e serviços.
18: E para tentar aliviar essa pressão, o Congresso vai votar uma medida provisória editada pelo governo federal que estabelece condições para produtores e importadores beneficiados ajudarem a reduzir o preço do combustível. Os detalhes com Lana Dias.
19: O subsídio de R$ 1,12 por litro do óleo diesel fica condicionado a critérios, como dedução do valor no preço de venda do combustível e identificação dos descontos equivalentes nas notas fiscais. A fiscalização dos preços será feita pela Agência Nacional do Petróleo, Gás Natural e Biocombustíveis. Para o senador Paulo Paim, do PT do Rio Grande do Sul, a medida foi positiva, especialmente em meio à guerra no Oriente Médio.
20: O governo continua entregando, apresentando, né, para o povo brasileiro subsídios como esse do óleo diesel, né, para que realmente chegue lá na bomba, lá na ponta, né?
19: Já o senador Isalci Lucas, do PL do Distrito Federal, espera que o incentivo tenha efeito real nos preços oferecidos ao consumidor.
21: Esse
2: esse preço do diesel com relação à guerra do Irã, isso acaba comprometendo a economia. Espero que isso chegue na bomba, né? Porque muitas vezes também é dado desconto e o consumidor acaba pagando o mesmo preço.
19: A subvenção entrou em vigor em 1º de junho. Valerá até 31 de dezembro e substitui medidas anteriores. A medida provisória precisa ser analisada pelo Congresso Nacional.
17: E as companhias aéreas que operam voos regulares no Brasil também podem contar com um reforço bilionário no caixa. O Congresso vai analisar outra medida provisória que destina R$1 bilhão para financiar o capital de giro dessas empresas.
18: O objetivo é dar suporte às operações do setor, garantindo recursos para despesas essenciais e manutenção das atividades. O crédito extraordinário será administrado sob supervisão do Ministério da Fazenda e já está disponível.
17: O que é decidido no Congresso pode acabar no Supremo Tribunal Federal. E neste mês, temas que mobilizam parlamentares e dividem opiniões também estarão no centro dos julgamentos da Corte.
18: Entre os assuntos, a responsabilidade das plataformas digitais por conteúdos publicados na internet. A reportagem é de Márcio Maturana.
21: Nesta quarta-feira, dia 10, a Corte deve julgar recursos contra a decisão que ampliou a responsabilidade das plataformas digitais no julgamento sobre o Marco Civil da internet. No dia 17, está na pauta o prazo de 24 meses dado pelo ministro Flávio Dino para o Congresso regulamentar a mineração em terras indígenas. O Senado tem um grupo de trabalho sobre isso, que é presidido pela senadora Tereza Cristina, do PP de Mato Grosso do Sul.
22: O que nós não podemos mais conviver é com essa situação de infratores que invadem as terras indígenas, fazem o garimpo, na verdade, né? E ninguém ganha nada com isso. Nem os povos indígenas, nem o Estado.
21: E para o dia 24 está marcado o julgamento do Supremo Tribunal Federal, que discute o vínculo de trabalho entre motoristas e entregadores com plataformas digitais, a condição chamada de uberização.
17: Durante a pandemia de Covid-19, profissionais da segurança pública também estiveram nas ruas, mantendo serviços essenciais e atuando diretamente no enfrentamento da crise sanitária.
18: Agora o Senado pode ampliar um benefício já concedido aos trabalhadores da saúde, garantindo indenização para policiais, guardas e bombeiros que morreram ou ficaram permanentemente incapacitados em razão da atuação na linha de frente da pandemia. Os detalhes com Bruno Lourenço.
23: O projeto original, que está pronto para ser votado na Comissão de Segurança Pública, do senador Marcos Duval, do Avante do Espírito Santo, foi apresentado no auge da crise sanitária em 2020 e pedia a criação de uma pensão especial para os dependentes dos profissionais da linha de frente. Naquela época, o senador destacava o drama de policiais e profissionais da saúde que iam para o trabalho sem saber se voltariam e de suas famílias.
24: É um amparo de toda a sociedade, um reconhecimento de toda a sociedade desse trabalho. Porque hoje, caso aconteça alguma coisa com ele, não é considerado acidente de trabalho, simplesmente uma morte natural. A família acaba não tendo a segurança, os benefícios que a família tem que ter uma profissão como essa, que você vai para o trabalho e não sabe se volta.
23: O relator da matéria, senador Márcio Bittar, do PL do Acre, atualizou o projeto para levar em conta a lei aprovada pelo Congresso Nacional em 2021, que garantiu uma compensação financeira paga pela União aos profissionais de saúde incapacitados pela Covid-19 ou aos seus herdeiros, em caso de óbito. O substitutivo apresentado por Bittar estende os mesmos direitos e valores aos agentes de segurança pública, como policiais de todas as corporações, guardas municipais, bombeiros, agentes de trânsito e guardas portuários.
17: E o combate à criminalidade e à proteção do patrimônio público estarão entre os destaques das comissões do Senado nesta semana.
18: Na pauta, propostas que endurecem as punições para o furto de combustíveis e ampliam o tempo máximo de internação de menores envolvidos em atos infracionais graves. Saiba mais com a repórter Marcela Cunha.
25: Na terça-feira, a Comissão de Serviços de Infraestrutura pode votar uma proposta que endurece a punição contra o furto e o roubo de combustíveis, com penas de 4 a 10 anos de reclusão. E na Comissão de Segurança Pública, uma proposta aumenta o tempo máximo de internação de adolescentes que cometerem atos infracionais graves, especialmente os equivalentes a crimes hediondos. Hoje, pelo ECA, a internação não pode passar de 3 anos, como lembrou o senador Fabiano Contarato, do PT do Espírito Santo.
1: Não é razoável, por exemplo, hoje, se um rapaz de 17 anos, 11 meses e 29 dias, ele estuprar e matar e ocultar o cadáver, ele vai ficar, no máximo, 3 anos.
25: Na quarta, a Comissão de Constituição e Justiça analisa o projeto que facilita a cobrança da pensão alimentícia e outro que amplia o prazo para vítimas de crimes sexuais cometidos na infância ou na adolescência pedirem indenização na justiça. Já na Comissão de Ciência e Tecnologia, destaque para o projeto que reforça a proteção de dados pessoais para reduzir o risco de vazamentos e uso indevido de informações dos cidadãos por empresas e órgãos públicos.
3: Já no plenário, estão na pauta desta semana medidas que ampliam a proteção aos trabalhadores domésticos resgatados de situação análoga à de escravidão.
18: A renegociação de dívidas de produtores rurais e a definição de novas regras para atividades de inteligência no país também estão na pauta. Repórter Pedro Pincer.
5: Na terça-feira, pode ser analisado o projeto que estabelece novas medidas de proteção e acolhimento para trabalhadores resgatados de condições análogas à escravidão. A ideia é ir além da punição aos infratores e assegurar o acolhimento estrutural das vítimas, com acesso facilitado a benefícios sociais, acompanhamento psicossocial e políticas de qualificação e inserção no mercado de trabalho. Outra novidade, segundo o senador veneziano Vital do Rego, do MDB da Paraíba, é o combate à exploração no ambiente doméstico.
6: O trabalho doméstico tradicionalmente invisibilizado nas políticas públicas e na fiscalização estatal. O projeto reconhece que esse setor apresenta riscos específicos de exploração em razão do isolamento do local de trabalho, da assimetria de poder entre empregador e empregado e da naturalização histórica de práticas abusivas.
5: Já na quarta-feira, o plenário analisa a criação de uma linha especial de crédito com recursos do Fundo Social do Pré-Sal para a renegociação de dívidas de produtores rurais. O relator, senador Renan Calheiros, do MDB de Alagoas, afirmou que o texto foi ajustado para impedir que a regulamentação da proposta crie exigências excessivas ou restrições que dificultem a sua aplicação. Constam ainda da pauta da semana o projeto que estabelece diretrizes para as atividades de inteligência no Brasil e o texto que cria a política de governança da administração pública federal.
3: E motoristas com bom histórico no trânsito já podem contar com uma novidade na renovação da Carteira Nacional de Habilitação. Entrou em vigor a renovação automática da CNH para condutores sem infrações sujeitas à pontuação nos últimos 12 meses.
18: A medida reduz etapas burocráticas, mas mantém a exigência dos exames médicos obrigatórios, retomada pelo Congresso Nacional. A nova lei também prevê a criação de um teto nacional para o valor desses exames, que será definido pela Secretaria Nacional de Trânsito. Com a edição de Paula Groba e trabalhos técnicos de João Lira, o Jornal do Senado fica por aqui. Acompanhe agora as notícias da Câmara dos Deputados. Boa noite.
3: Boa noite e até amanhã.
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8: Deputados aprovam convenção da OIT sobre segurança e saúde no trabalho.
26: Câmara cria cadastro de pesquisa sobre drogas experimentais contra o câncer.
8: Relatório final sobre o combate à misoginia deve ser apresentado na quarta.
26: Projeto que altera código de mineração já pode entrar na pauta do plenário.
8: Boa noite. O plenário da Câmara pode votar projeto criticado pelo governo que altera o Código de Mineração. O repórter Antônio Vital nos conta como está a discussão.
27: Ganhou o regime de urgência e pode ser votado a qualquer momento no plenário da Câmara projeto que altera diversos pontos da legislação da mineração. Entre outras medidas, o texto amplia o conceito de garimpeiro e cria o leilão social, que vai ofertar áreas de menor volume de minérios e pode beneficiar cooperativas de garimpeiros, que terão prioridade no processo de autorização. A lei atual define a garimpagem como trabalho individual que utiliza instrumentos rudimentares, aparelhos manuais ou máquinas simples. A nova definição prevê que a atividade não depende da técnica utilizada ou do tamanho da produção. A proposta foi apresentada por um grupo de trabalho criado em 2022 para propor mudanças no Código de Mineração. O projeto é assinado pelo deputado Felipe Barros, do PL do Paraná, coordenador do grupo. A justificativa é que o projeto dá mais agilidade ao processo de mineração. Um dos pontos permite que o plano de aproveitamento econômico da jazida levará em conta apenas questões de salubridade e segurança e não vai abranger o método utilizado no garimpo e beneficiamento. Outro dispensa licenciamento ambiental para pesquisa se a tecnologia usada não provocar impactos significativos. O regime de urgência provocou discussão no plenário. O governo se manifestou contra a proposta e pediu mais discussão antes da votação, como disse a deputada Érica Cocai, do PT do Distrito Federal.
0: Esse projeto é para legalizar o garimpo, e legalizar o garimpo sem regras. Nós, o Brasil inteiro, viu o desastre que houve no território Yanomami, pela ação sem regras do próprio garimpo. Porque não dá para ficar todo o tempo passando a boiada, porque meio ambiente é fundamental para a própria soberania. Mas nós também temos a posição do Ministério do Planejamento, da Casa Civil, do governo, contra esta proposição. Não dá para liberar, como está se propondo, o garimpo sem regras.
27: Já o deputado Joaquim Passarinho, do PL do Pará, relator do grupo de trabalho que apresentou a proposta, defendeu as mudanças na lei de mineração. Segundo ele, o objetivo é permitir que pequenas empresas atuem no setor.
4: No nosso projeto, não há nenhum tipo de restrição ao meio ambiente. Não há nenhum tipo de facilitação, não há anuência prévia, não há tácita, não há nada disso. Pelo contrário, o que nós estamos tentando é tirar da mão de 5, 6 empresas, umas nacionais, outras internacionais, que detêm quase todo o subsolo nacional pesquisado. Está na mão de 5 empresas. E essas empresas não dão anuência para as menores empresas trabalharem. E o subsolo brasileiro, ele é do povo brasileiro.
27: Com o regime de urgência, o projeto que altera diversos pontos da legislação sobre mineração pode ser votado diretamente no plenário da Câmara sem passar pela análise das comissões permanentes da Casa. Da Rádio Câmara de Brasília, Antônio Vital.
11: Relações Exteriores.
12: Pastor Henrique Vieira, do PSOL do Rio de Janeiro, protocolou no STF um pedido de inclusão de novas lideranças da oposição em inquérito que busca esclarecer a atuação de políticos brasileiros contra instituições e contra a soberania nacional junto ao governo dos Estados Unidos.
13: Pastor Henrique Vieira defende uma apuração técnica sobre reuniões ocorridas no país norte-americano. O deputado suspeita que a taxação a produtos nacionais e os ataques ao sistema de pagamento instantâneo PIX é fruto de pressão dessas lideranças.
12: José Medeiros, do PL de Mato Grosso, critica a condução da política externa do governo federal. De acordo com o parlamentar, o executivo cria atritos com o governo dos Estados Unidos para desviar o foco das críticas e dos vários problemas nacionais.
13: José Medeiros alega que possíveis taxações contra produtos brasileiros resultam de uma investigação sobre práticas comerciais consideradas prejudiciais aos Estados Unidos. Ele reitera que as novas taxas não têm relação com qualquer atuação de parlamentares da oposição.
11: Educação.
12: Comissão aprova projeto que autoriza o uso de escolas para atividades da comunidade no entorno. A reportagem é de Júlia Lopes.
14: Quadra, auditório e sala de aula poderão ser usados pela comunidade fora do período letivo. A Comissão de Educação aprovou o projeto de lei que permite às comunidades utilizarem os prédios escolares para a prática de exercícios e atividades de lazer. Pelo texto, a direção de cada instituição será responsável pela autorização e quem solicitar o uso deverá assinar um termo de responsabilidade sobre o patrimônio escolar. Além disso, a utilização dos espaços não poderá interferir no funcionamento regular da escola durante o período letivo, nem em atividades extracurriculares. O relator da proposta, deputado Luiz Fernando Vampiro, do MDB de Santa Catarina, destacou que, em muitos casos, esses espaços são os únicos disponíveis na comunidade para a realização dessas atividades.
15: Porque em algumas cidades do Brasil, nós temos um ginásio, por exemplo, de uma escola que é único naquela cidade e por uma briga política de alguma coisa não pode ser utilizado pela comunidade. Esse é o objetivo dessa lei, é colocar como base nacional a autorização de prédios públicos para a utilização do seu entorno onde está inserido.
14: O projeto prevê a realização de atividades formativas, científicas, culturais e esportivas com o objetivo de integrar a comunidade escolar, incluindo as famílias dos estudantes e moradores do entorno de cada escola. O texto estabelece ainda que atividades com fins lucrativos só poderão ser autorizadas se forem realizadas por entidades públicas ou de caráter social ou filantrópico, com finalidade social comprovada. O deputado professor Reginaldo Veras, do PV do Distrito Federal, que participou da discussão da proposta, explica na prática como essa medida já acontece nas comunidades do Distrito Federal.
2: Até às 23 horas do sábado e do domingo, a quadra é utilizada ininterruptamente pela comunidade, porque simplesmente, senhoras e senhores, não tem outro espaço de lazer. E o grande barato, a gente dialogando com a galera que usa para jogar o futebol, a gente ainda faz os multirões para que eles façam a pintura, para que eles mantenham o espaço.
14: A proposta, que busca promover a integração entre a escola e a comunidade e altera a Lei de Diretrizes e Bases da Educação Nacional, segue agora para análise na Comissão de Constituição e Justiça. Da Rádio Câmara de Brasília, Júlia Lopes.
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10: Saúde.
16: Câmara aprova projeto que cria cadastro de pesquisas sobre drogas experimentais para tratar o câncer. A repórter Sofia Peçanha nos conta como deve funcionar.
19: A Câmara dos Deputados aprovou o projeto que cria o Banco Nacional de Combate ao Câncer. O objetivo é divulgar em todo o país, de forma sistematizada, os protocolos abertos de pesquisa de drogas experimentais em oncologia já validadas pelas normas de ética médica. Segundo dados da Organização Mundial da Saúde, no ano passado o câncer foi a segunda doença responsável pelos óbitos registrados, juntamente ao grupo de doenças cardiovasculares e as doenças do aparelho respiratório. Nesse cenário, o projeto pretende democratizar os novos tratamentos, tornar os protocolos experimentais amplamente conhecidos pela comunidade médica e pelo público em geral, e humanizar os canais de acesso aos medicamentos e tratamentos, como ressaltou a deputada Rosângela Moura, de São Paulo, relatora na Comissão de Saúde.
20: A centralização dessas informações democratiza o acesso a novas opções de tratamento e fortalece a pesquisa clínica no país.
19: As pesquisas serão disponibilizadas ao público em geral, aos profissionais de saúde previamente registrados e às centrais de regulação de consultas de cada estado. Os dados coletados serão organizados e ordenados pelos ministérios das áreas da saúde e da ciência e tecnologia, ou por outro órgão indicado por estes ministérios. Médicos e demais profissionais poderão dispor de uma base de dados diversificada, atualizada, gratuita e de fácil acesso. Assim, a equipe médica ampliará o leque de alternativas de tratamentos, potencializando as possibilidades de recuperação de cada paciente, como destacou a deputada Rosângela Moura.
20: Permitirá que profissionais de saúde e paciente tenham acesso a tratamentos inovadores, aumentando as chances de sucesso terapêutico e possibilitando a escolha dos tratamentos mais adequados ao tipo de câncer.
19: As informações disponibilizadas no banco de dados deverão estar habilitadas pela Comissão Nacional de Ética em Pesquisa e pela Agência Nacional de Vigilância Sanitária. O projeto que cria o Banco Nacional de Combate ao Câncer será analisado em seguida pelo Senado, caso não haja recurso para análise no plenário. Da Rádio Câmara de Brasília, Sofia Peçanha.
10: Desenvolvimento Regional.
21: Ricardo Maia, do MDB, registra a visita que fez a vários municípios no interior da Bahia. O parlamentar cumprimenta a população e lideranças locais, especialmente das cidades de Tucano, Ouriçangas, Queimadas e Cansanção.
16: Ricardo Maia destaca seu retorno à cidade de Araci depois de uma ausência de 2 anos relacionada à morte de seu irmão. Ele ressalta que, mesmo distante, continuou enviando recursos para a compra de viaturas, ambulâncias, tratores e para a construção de quadras esportivas, entre outras iniciativas.
10: Trabalho.
21: Câmara aprova a convenção da Organização Internacional do Trabalho sobre segurança e saúde no trabalho. As informações com a repórter Daniele Lessa.
22: A Câmara dos Deputados aprovou o projeto que aprova o texto da Convenção 187 da Organização Internacional do Trabalho, a OIT, sobre o marco promocional para a segurança e a saúde no trabalho. O texto da convenção foi adotado pela OIT em 2006 e busca promover a melhoria das condições de segurança e saúde no trabalho, com ações para prevenir lesões, doenças e mortes relacionadas à atividade profissional. A mensagem presidencial que encaminhou o texto ao Congresso destaca que a segurança e a saúde no trabalho passaram a ser reconhecidas pela OIT como parte dos princípios e direitos fundamentais no mundo do trabalho. Segundo o documento, a proteção à vida, à saúde e à integridade física dos trabalhadores é um direito humano básico. A convenção prevê que os países que ratificarem o texto adotem uma política nacional, com programas nacionais de segurança e saúde no trabalho. Essas medidas devem ser construídas em consulta com organizações representativas de empregadores e trabalhadores. O texto também valoriza a criação de uma cultura de prevenção para reduzir riscos no ambiente de trabalho. Ao defender a proposta, o deputado Hildo Rocha, do MDB do Maranhão, argumentou que aumentar a segurança no trabalho melhora a produtividade das empresas.
1: Para que nós possamos criar um ambiente de trabalho mais seguro, mais saudável, e isso favorece, logicamente, a nossa economia brasileira, melhora, sem dúvida nenhuma, o custo Brasil, porque vai aumentar a produtividade.
22: Hildo Rocha disse ainda que o aumento da produtividade torna as empresas brasileiras mais atrativas para investimentos. O deputado Marcel Van Hatten, do Novo, do Rio Grande do Sul, encaminhou o voto contra a proposta, por considerar que o texto da convenção interfere no trabalho do parlamento.
5: Com tratados internacionais que afetam a nossa soberania, o Novo orienta contra. Afeta a nossa legislação nacional e a capacidade do parlamento decidir o que é melhor para o trabalhador.
22: O plenário da Câmara aprovou também mais dois acordos internacionais. O protocolo de Montevidéu sobre compromisso com a democracia no Mercosul estabelece medidas a serem tomadas pelos países participantes em caso de ruptura da ordem democrática, incluindo fechamento de fronteiras e sanções políticas e diplomáticas. Também foi aprovado acordo com a Venezuela para a cooperação em ciência e tecnologia espacial, em projetos nas áreas de observação do território, telecomunicações, tecnologias e dados espaciais. O Brasil já mantém acordos similares com a Argentina, Peru e Colômbia. A Convenção da Organização Internacional do Trabalho sobre Segurança e Saúde no Trabalho e os dois acordos internacionais agora serão analisados no Senado. Da Rádio Câmara de Brasília, Daniele Lessa.
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17: Direitos Humanos.
18: O relatório final do Grupo de Trabalho sobre Combate à Misoginia deve ser apresentado na próxima quarta-feira. O repórter Murilo Souza adianta um pouco de como foi a última discussão do GT.
23: A Câmara dos Deputados encerrou a fase de audiências públicas do Grupo de Trabalho que analisa o projeto de lei que equipara a misoginia, definida como ódio ou aversão às mulheres, ao crime de racismo. O texto prevê penas de 2 a 5 anos de prisão para combater discursos de ódio e a discriminação baseada na crença da supremacia masculina. A coordenadora do colegiado, deputada Tabata Amaral, do PSB de São Paulo, anunciou que o foco agora está em receber sugestões técnicas para construir a versão para a votação.
24: O nosso trabalho está longe de ter terminado. A gente está agora numa fase muito importante de acolher as contribuições técnicas, de sugestões de alteração do texto que a gente está analisando. Então, por favor, me procurem, procurem a equipe do meu gabinete, a secretaria do nosso grupo de trabalho, para que a gente possa fazer esse esforço difícil, complexo, mas necessário de tentar, não sei se consensuar, mas com certeza consolidar as contribuições para que a gente possa avançar.
23: A última audiência pública reuniu juristas, pesquisadores e representantes de embaixadas para avaliar a eficiência jurídica da proposta. O objetivo é assegurar que os novos mecanismos possam ser aplicados de forma prática pelo sistema de justiça e estejam alinhados com os princípios da Constituição Federal, como a liberdade de expressão e a dignidade humana. Segundo a deputada, o relatório final do colegiado será apresentado na próxima quarta-feira. Durante a reunião, representantes estrangeiros compartilharam as experiências de seus países. Simon Fairweather, conselheiro político da Embaixada Britânica, explicou que o Reino Unido incluiu o sexo na lista de motivações de crimes de ódio. Pela legislação britânica, se um crime for motivado por hostilidade baseada no sexo, a pena se torna mais severa. Ele também destacou ações voltadas para o ambiente digital, como a proibição de aplicativos de inteligência artificial que tiram a roupa de mulheres em fotos sem autorização. Já a representante da embaixada francesa, Cynthia O'Hyan, afirmou que a lei da França evita o termo misoginia, por considerá-lo amplo e subjetivo. O direito francês prefere focar em sexismo ou violência sexista. A constitucionalista Alice Bianchini, presidente da Associação Brasileira de Mulheres de Carreiras Jurídicas, garantiu que a proposta atende aos critérios técnicos necessários para integrar o sistema penal. Ela rebateu críticas de que o texto criaria um conceito vago e explicou que a proposta segue a mesma lógica das leis que já punem o racismo e a homotransfobia. O projeto de lei que criminaliza o ódio contra mulheres já foi aprovado pelo Senado e, se for aprovado pela Câmara dos Deputados sem alterações, poderá seguir diretamente para a sanção presidencial. Da Rádio Câmara de Brasília, Murilo Souza.
0: Segurança Pública.
21: Coronel Ulisses, do União do Acre, relata sua experiência de mais de 30 anos na segurança pública para apoiar a classificação do PCC e do Comando Vermelho como organizações terroristas. Segundo ele, as facções espalham medo nas comunidades, dominam territórios e impõem regras.
3: Para Coronel Ulisses, o governo federal é tolerante com o crime organizado e, por isso, resiste contra a classificação dos grupos criminosos como terroristas. O deputado entende que só o endurecimento das leis é capaz de desestimular a criminalidade e ampliar a proteção aos cidadãos.
21: Delegado Éder Mauro, do PL, critica a condução da segurança pública no Pará diante do avanço de organizações criminosas no estado. Ele relata que comerciantes de Belém têm sido ameaçados por criminosos que cobram taxas para permitir o funcionamento de estabelecimentos.
3: Delegado Éder Mauro responsabiliza o grupo político que comandou o governo estadual nos últimos anos. Ele também contesta a eficácia da PEC da Segurança Pública, que busca centralizar as ações no governo federal. O deputado entende que os estados precisam de mais autonomia.
21: Termina agora o jornal Câmara dos Deputados, produzido pela Rádio Câmara, com trabalhos técnicos de Wellington Teles e apresentação de Val Monteiro e Luciana Vieira. Uma boa noite para você.
3: Você fica com as notícias do Tribunal de Contas da União. Boa noite.
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4: 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Boa noite.

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2: Pastor Rigonato, a pergunta agora vem da Cleonice e é a seguinte: posso frequentar uma igreja e dizimar em outra igreja diferente, pastor? Isso é um problema?
3: Então, Cleonice, às vezes você pensa que o que é de Deus são os seus 10%. Você deve entregar. Não, mas não é só os 10%, é tudo. É por isso que eu disse, quando você dá 10%, o 10 representa o todo. Por isso que é bom. É uma maneira de Deus te abençoar. Se você entrega 10, você... Ah, eu preciso de entregar mais do que 10? Não, se quiser, é bênção, mas não precisa. Não deve, se você faz parte de uma igreja, você está relacionado no hall de membros daquela igreja, você deve entregar o seu dízimo lá, por uma razão muito simples. Você come daquela mesa, né? Seria a mesma coisa. A minha esposa está na minha casa e comer na casa do vizinho. Você deixa os seus filhos ficarem comendo na casa do vizinho, sua esposa, ou seu marido, seus filhos? É a mesma coisa, se aplica. Nós chamaríamos isso de prostituição espiritual. Você fazer parte de uma igreja e achar, não, essa igreja tem dinheiro demais, eu vou entregar o dízimo daquela outra lá do bairro que está precisando muito. Isso é prostituição espiritual, é sério, tá? Não faça isso.
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6: Hoje eu gostaria de compartilhar com você uma palavra que eu dei o nome da pedra que se tornou coluna. A palavra do Senhor diz que todos nós somos pedras vivas. 1 Pedro capítulo 2, verso 4. Chegando-vos para ele, a pedra que vive. O Senhor Jesus é chamado de a pedra que vive. Rejeitada sim pelos homens. Até hoje rejeitada. Até hoje as pessoas rejeitam Cristo. Você sabe, não vivemos uma geração que é anti-Deus. Eles estão abertos para qualquer Deus. Eles são, na verdade, uma geração anti-Cristo. Não aceitam nada que proceda do Evangelho. Por que que eles são anti-Cristo? Porque crer em Cristo é crer que ele morreu pelos nossos pecados. Isso confronta muito o homem. Porque se ele fala que crê em Cristo, ele tem que admitir que é pecador. E hoje em dia, chamar alguém de pecador é ofensivo. Ele não é pecador. Ele não peca mais. Por isso ele é anticristo. Rejeitado pelos homens, mas para com Deus, eleita e preciosa. Também vós mesmos, como pedras que vivem, sois edificados casa espiritual, para ser de sacerdócio santo, a fim de oferecer de sacrifícios espirituais agradáveis a Deus, por intermédio de Jesus Cristo. Nós somos pedras espirituais. Você é uma pedra viva. Muito bem, deixa eu falar algo para você. Eu fui a Israel uma ocasião, e conversando com o guia, e ele me contando algumas particularidades que às vezes a gente não sabe. Ele dizendo o seguinte: na época de Jesus, 2000 anos atrás, em Israel eles tinham um costume. Qual que era o costume deles? Aquelas pedras que estavam lá, né, no meio, nos montes, largadas, né, no ermo, eram chamadas de pedras, rochas, só pedras. Mas quando alguém pegava aquela pedra, aquela rocha, trazia para sua casa, moldava, quebrava, dava uma forma, uma utilidade para aquela pedra, ou então colocava ela como parte da edificação da casa, aí ela não era chamada de pedra mais, aí ela era chamada de pedra viva. Pedra viva. Portanto, quando Pedro fala de pedras vivas, é claro que ele está também falando de nós, porque temos vida de Deus, não somos inanimados. Mas ele está falando também de algo que era normal naquela época para compreender. Então, um judeu compreendia quando alguém falava de uma pedra viva. Era uma pedra que estava tendo alguma utilidade, servindo para um propósito. Então eu quero dizer para você que você também é pedra viva, não só porque a vida de Deus entrou em você, mas porque você foi trazido lá do ermo, lá do mato, lá da mina de pedra, você foi trazido de lá para cumprir um propósito na casa de Deus. Todos nós temos propósito na casa de Deus. Deus trouxe você com um propósito santo, Ele quer usar você para uma finalidade espiritual. Quantos creem, digam amém. Agora, para que Ele possa usar você para esse propósito, Ele tem que moldar você, Ele tem que tirar as arestas, Ele tem que tirar aquilo que está sobrando, ok? Esse processo que demanda a nossa vida, ele é inevitavelmente doloroso, entende? Produz dor, porque Deus está quebrando coisas, tirando coisas. Eu só quero que você entenda que Deus não vai fazer isso na sua vida mandando praga sobre você, mandando miséria para você, nem mandando doença para você. Mas Deus vai permitir muitas situações de pressão, de não ser compreendido, de ser às vezes caluniado, perseguido, entendeu? De sofrer situações em casa e em outros lugares, onde a pressão traz sobre você uma certa angústia. Mas você deve se alegrar, porque Deus está moldando algo espiritual em você. Jesus é a pedra que vive, Ele é o molde, Ele é o padrão. E o que acontece? Deus Pai está moldando pelo Espírito Santo para que você tome a forma de Cristo. Mas você tem que ficar alegre, sabe também por quê? Porque tudo aquilo que é moldado e trabalhado aumenta o valor. Aumenta o valor. Se você era precioso antes, eu quero dizer que você é muito mais precioso agora. Isso vale para qualquer coisa. Um diamante bruto é caro, mas esse mesmo diamante lapidado é centenas de vezes mais caro. Você pode pegar uma barrinha de ferro, que deve custar 10, 20 reais, tem pouco valor, mas se você pega essa barra de ferro, põe ela no fogo, bate ali na bigorna e transforma ela numa ferradura para o cavalo, ela aumenta o valor 10, 15 vezes mais, só de fazer isso. O próprio ouro é assim. Você pega a grama, que eles chamam de grama do ouro bruto, ela vale, não sei, 140, 150 reais hoje, uma grama. Mas se você pega essa grama, ou várias gramas, e transforma numa corrente de ouro, aí o preço aumenta 10, 15 vezes mais. Dependendo da corrente, muitas vezes mais. O próprio ouro muda o valor quando é trabalhado. Você tem sido trabalhado pelo Espírito de Deus. Isso significa que o seu valor diante de Deus está aumentando cada dia mais. Ele olha para você, Ele enxerga o trabalho que tem sido feito. A Bíblia fala que Jesus, quando chegar diante de Deus, Ele vai nos apresentar e vai dizer: eis os muitos filhos que o Senhor me deu. E Ele vai olhar o penoso trabalho da sua alma e vai se alegrar. Sabe por quê? Porque esse penoso trabalho aumentou o seu valor na presença de Deus. Então, ser trabalhado por Deus tem que ser motivo de alegria. Ainda, como diz Tiago, que no momento não pareça motivo de alegria nenhuma. Então, mas o alvo de Deus é que essa pedra possa crescer e se transformar em coluna. Então, todos nós aqui já fomos feitos pedras vivas, mas nem todos são colunas ainda. A coluna é o resultado de um processo de transformação. Coluna é uma posição de honra e de glória. Quando Salomão foi construir o templo, eu não sei se você já viu alguma imagem ilustrativa do templo, no pórtico, na parte da frente do prédio, Salomão fez duas colunas, tem duas colunas só. Ele deu o nome para ela, Jaquim e Boaz. Era o nome daquelas duas colunas. Sabe, a única parte do prédio que tinha nome eram as colunas. Quando você é feito coluna, essa é uma posição de honra na casa de Deus. Apocalipse, vamos ler isso na palavra do Senhor lá em Apocalipse. Apocalipse capítulo 3, verso 12. O Senhor faz uma promessa ao vencedor. Ao vencedor, faloei coluna no santuário do meu Deus. Naquela época, as colunas é que contavam. Se você for hoje, então você tem toda aquela construção clássica grega. Eu não sei se você é familiarizado com isso, mas as construções daquela época, você não via parede, você só via o quê? Coluna. Quando você olhava um templo grego, você só via coluna. Não é como hoje. Você olha um shopping center, é só aquele paredão, aquele caixotão. Tem colunas, mas ninguém vê. Não é? A beleza diminui muito. Mas quando você vê um prédio que tem colunas, ainda mais na fachada, isso aumenta muito a sua beleza. Então, quando eles liam, ou ouviram essa palavra 2000 anos atrás, eles viam essas colunas. Eles viam a coluna do templo, que é uma posição de honra. Então, o vencedor será feito coluna, e daí jamais sairá. Gravarei também sobre ele o nome do meu Deus, o nome da cidade do meu Deus, a nova Jerusalém que desce do céu, vinda da parte do meu Deus, e o meu novo nome. Todo crente é pedra, o vencedor é coluna. Todo crente é pedra viva, o vencedor é transformado em coluna. Quantos querem ser colunas na casa de Deus? Por quê? Porque esse é o propósito, esse é o resultado do trabalho. Amém? Então, a palavra do Senhor diz lá em Gálatas 2:9, na verdade Paulo diz isso. Paulo diz que Pedro e Tiago eram colunas. Olha o que diz: e quando conheceram a graça que me foi dada, Tiago, Cefas e João. Cefas aqui é Pedro em hebraico, ok? Tiago, Cefas e João, que eram reputados colunas, me estenderam a mim e a Barnabé a destra de comunhão, a fim de que nós fôssemos para os gentios e eles para a circuncisão. Então, quando eles, que eram colunas, estenderam a destra da comunhão para Paulo e Barnabé, estavam também reconhecendo que tanto Paulo quanto Barnabé eram colunas na casa de Deus. Mas o que eu quero frisar aqui é que Cefas, Pedro, foi feito coluna. Eu queria tomar Pedro hoje como exemplo de alguém que era pedra, mas foi transformado em coluna na casa de Deus. Quem diz isso é o próprio apóstolo Paulo. E a experiência mostra isso. Nós precisamos de muitas colunas. Para que a obra de Deus avance, é necessário muitas colunas. Colunas que sejam preparadas para suportar peso. Porque o objetivo da coluna é sustentar a construção. Você sabe, toda a construção está em cima do alicerce. E o alicerce é Cristo. O alicerce é Cristo, a rocha. Mas em cima da rocha, Deus coloca colunas. Os meus pés estão firmados na rocha, mas eu preciso de ser coluna para sustentar a edificação do santuário de Deus nessa geração. Se as colunas são frágeis, a obra não pode crescer. Se as colunas saem da posição, o trabalho esmorona. Se as colunas reclamam do peso, tem algo muito errado com ela. Ela ainda não é coluna, porque colunas são forjadas para suportar peso. É que às vezes você acha que a obra de Deus é pesada, mas o que que torna a obra de Deus pesada realmente? Não é a obra em si. O que torna a obra pesada é o ataque do diabo. Qual é o ataque básico do diabo? Preste atenção no que eu vou te dizer. O ataque básico do diabo é te levar de volta para a lei. E quando você volta para a lei, duas coisas acontecem com você. Duas coisas possíveis. Você se enche de justiça própria ou se enche de condenação. Quantos se lembram disso? O que que torna a obra pesada? Veja, eu estou aqui hoje, mas foi uma semana puxada para mim. Fiquei horas e horas em conexões intermináveis em aeroporto, aviões que atrasaram, dormi pouco. O meu cansaço é só físico. Porque por dentro eu estou completamente em paz aqui na presença dos irmãos. Porque não é peso estar aqui. Não é peso compartilhar a palavra com você. Não é peso eu sentar durante a semana e escrever um texto para compartilhar aqui com você hoje, para edificar você e a célula. Não é peso. Mas sabe quando é que ele se torna peso? Quando eu aceito a mentira do diabo. Se eu vier andando ali pelo corredor pensando: ai meu Deus, eu vou pregar hoje, mas será que eu estou em condições? Ai meu Deus, eu não sei se eu orei o suficiente, se eu sou bom o suficiente, eu não sei se eu estou em condições, não sei se Deus vai me honrar, porque eu não sei se eu cumpri todos os princípios, não sei se eu cumpri todas as condições. Ô Senhor, tem misericórdia, me ajuda, eu vou pregar agora. Aí eu vou subir aqui e vai ser um peso. Sabe por que que é peso? Porque o diabo veio trazer o jugo dele da condenação. Mas se eu chego ali, começa a descer aquele corredor, e eu ergo a mão para o céu e digo: eu fui lavado pelo sangue, não é pelo meu mérito, eu estou aqui confiado só na justiça de Cristo, aí eu posso ser coluna em paz. Está me entendendo? O vencedor é feito coluna. Vê lá se o Senhor ia te dar uma recompensa ruim. Então aqueles que serão colunas lá, começam sendo colunas hoje. Hoje. E eu louvo a Deus, porque cada vez mais temos irmãos querendo ser coluna na casa de Deus. Qual foi a experiência de Pedro? Primeiro, como é que ele foi feito pedra? Foi na sua conversão. Lá em João 1, verso 35. João 1, 35 diz assim: no dia seguinte, estava João outra vez na companhia de dois dos seus discípulos. Esses dois discípulos eram André e João. E vendo Jesus passar, disse: eis o Cordeiro de Deus. Essa é a segunda vez que ele fala. A primeira vez ele disse: eis o Cordeiro de Deus que tira o pecado do mundo. Agora ele falou: eis o Cordeiro de Deus. Os dois discípulos, ouvindo dizer isso, fizeram o quê? Seguiram a Jesus imediatamente, porque creram que Jesus era o Cordeiro. E Jesus, voltando-se e vendo que o seguiam, disse-lhes: que buscais? Disseram-lhe: Rabi, que quer dizer mestre, onde assistes? Respondeu-lhes: vinde e vede. Foram, pois, e viram onde Jesus estava morando, e ficaram com ele aquele dia, sendo mais ou menos a hora décima. Era André, o irmão de Simão Pedro, um dos dois que tinha ouvido o testemunho de João e seguido a Jesus. Ele achou primeiro o seu próprio irmão, Simão, a quem disse: achamos o Messias, achamos o Cordeiro de Deus. E o levou a Jesus. Olhando Jesus para ele, disse: tu és Simão, filho de João. Tu serás chamado Cefas, que quer dizer Pedro em hebraico. Veja, Pedro não foi transformado em pedra em algum momento depois, não. No momento em que ele creu. Nesse momento aqui, Pedro ainda não tinha o Espírito Santo como ele viria a ter depois, como nós temos hoje, porque o Espírito ainda não havia sido dado. Nós podemos dizer que esse evento aqui, ele representa a conversão. É a primeira experiência. É quando você crê. Em crê em quê? Que Pedro creu. Pedro creu que Jesus era o Messias, que Jesus era o Cordeiro de Deus. Sabe quando as pessoas se convertem? Quando elas creem que o Cordeiro de Deus tira o pecado delas. Quando elas creem que o Cordeiro de Deus é o Messias.

não tinha sido ainda conquistado pelo Senhor. Ele creu que Jesus era o Messias, era o Cordeiro de Deus, mas assim como muitos crentes hoje, ele se converteu, vem participar dos cultos, gosta de ouvir a palavra aqui na reunião, mas ele sai daqui, ele vai viver a vida dele e nem se lembra das coisas da igreja. Para ele isso não faz parte do dia a dia dele. Igreja é só o culto. Esse é Pedro. Igreja é bom, adoro os corinhos, amo o ambiente, a palavra como é maravilhosa. Então esse sujeito, esse irmão, converteu-se, mas ele não entendeu ainda que ele é uma pedra viva que tem que ter um lugar na edificação. Ele não entendeu que tem um propósito para ele na edificação. Por enquanto ele nem entendeu e nem quer entender. Ele fica observando de longe. Esse é Pedro. A Bíblia fala que Pedro, ele creu em Jesus, mas não fez como André e como João. Ele não foi seguir Jesus. Ele creu e voltou para o barco. Foi trabalhar. Ele era pescador. Mas o Senhor Jesus não desiste. E a pedra então vai ter que ser quebrada. É o segundo momento. Lá em Lucas, capítulo 5, diz assim: aconteceu que, ao apertar a multidão para ouvir a palavra de Deus, estava ele junto ao lago de Genezaré, e viu dois barcos junto à praia do lago. Mas os pescadores, havendo desembarcado, lavavam as redes. O Senhor então resolveu entrar num dos barcos, mas o Senhor nunca faz nada por acaso. Entrando em um dos barcos, que era de quem, meus irmãos? Simão Pedro. O Senhor entrou de propósito, pediu-lhe que o afastasse um pouco da praia, e assentando-se, ensinava do barco as multidões. Quando acabou de falar, disse a Simão: faze-te ao largo e lançai as vossas redes para pescar. Respondeu-lhe Simão: mestre, havendo trabalhado toda a noite, nada apanhamos. Você sabe, nós somos profissionais, nós entendemos de peixe. A noite inteira estamos tentando pegar peixe, não tem peixe. Mas, sob a tua palavra, lançarei as redes. Isto fazendo, apanharam grande quantidade de peixes e rompiam-se-lhes a rede. Então, fizeram sinais aos companheiros do outro barco para que fossem ajudá-los. E foram, e encheram ambos os barcos a ponto de quase irem a pique, quase afundarem, tanto peixe. Vendo isto, Simão Pedro prostrou-se aos pés de Jesus, dizendo: Senhor, retira-te de mim, porque sou pecador. Pois à vista da pesca que fizeram, a admiração se apoderou dele e de todos os seus companheiros, bem como de Tiago e João, filho de Zebedeu, que eram seus sócios. Disse Jesus a Simão: não temas, doravante serás pescador de homens. E você vai pescar tanto também que vai quase afundar o barco quando você pescar. Por isso, a primeira vez que ele pescou, foram quase 3 mil peixes de uma vez. Veja, o que está acontecendo aqui? Isso aqui é um momento muito importante. É o momento em que a pedra é quebrada. É quando Deus começa a moldar essa pedra. Muitas pessoas vêm para o culto, participam da reunião, né? Alguns até vão à célula, mas só, nada além disso. Até a hora em que Deus vem para quebrar. Agora, quando a gente fala de quebrar, as pessoas ficam com medo. E aí querem vir servir a Deus por medo. Mas não é essa a maneira de Deus fazer. A Bíblia fala que o Senhor entrou no barco de Pedro. Ou seja, o Senhor pediu para usar o barco de Pedro. Quando Deus pede alguma coisa para você, não é porque Ele precisa. Quando Ele pede algo para você, Ele está procurando uma ocasião para abençoar você. Quando o Senhor diz: dá-me alguma coisa, não é porque Ele precisa, não precisa de nada. É porque Ele quer uma ocasião para superabundar bênção na sua vida. Quando o Senhor mandou Pedro jogar as redes, talvez Pedro até pensava que poderia pegar um ou outro peixe, né, na palavra do Senhor, mas ele nunca imaginava que seria tanto peixe ao ponto de afundar barco. Os planos de Deus a seu respeito são muito maiores do que o que você mesmo tem. Muito maiores. Eu sei que você quer um emprego, mas Deus quer te dar uma posição espiritual. Eu sei que você quer só se casar, você quer só se livrar da solidão, mas Deus quer dar uma geração, uma descendência. Deus sempre está pensando de maneira muito maior, muito mais abundante, muito mais gloriosa, porque os pensamentos dele são muito mais altos do que o nosso. Por isso, responde ao Senhor, mesmo que a princípio pareça até um pouco de incredulidade. Veja, Pedro fez, mas ele nem fez aquela fé toda. Vamos ser francos. Pedro teve essa fé toda? Senhor, eu vou fazer e eu tenho os

de agora, quando eu lançar essa rede, vai ser um negócio. Não. Pedro falou: olha, eu entendo de peixe, trabalhei a noite inteira e não peguei nada. Mas, o senhor está falando, não é assim que alguns crentes fazem conosco aqui? Pastor Luiz está falando, então vamos fazer. Você sabe, nós entendemos de economia, nós entendemos de negócio, as coisas não tão fáceis, mas ele falou para fazer, então vamos lá, vamos fazer. Não é que ele está cheio de fé, não, ele tinha uma pouca fé, mas isso não foi impedimento para Deus fazer o milagre na vida dele. Se você acha que a sua fé é pequena, acredite em mim, não será impedimento para o Senhor fazer na sua vida também. Coisas grandes o Senhor vai fazer, não vai ser proporcional à sua fé. A Bíblia fala então que Pedro, quando viu aquela quantidade enorme de peixe, o que, que ele fez? A Bíblia fala que ele se agarrou aos pés do Senhor e falou o que para o Senhor? Retira-te de mim que sou pecador. Peraí, mas Jesus nem estava pregando sobre pecado. Jesus não falou nada para ele, não exortou ele, não falou que ele tinha pouca fé, não falou que ele era infiel, não falou nada para ele. O que, que o Senhor fez para ele? Olha, você deixou eu pregar aqui no seu barco? Estou aqui usando o seu barco tem um tempão e você deixou eu usar? Então eu quero te abençoar agora. Lança a rede. Está me entendendo o que eu estou dizendo? Pedro arrependeu porque ele recebeu uma medida de amor e de graça tão grande diante de uma atitude tão ruim dele, diante de uma fé tão pequena. Ele recebeu tanta graça, tanto favor, que ele, a reação dele foi qual? Se prostrar ao pé do Senhor. Agora, é uma coisa meio paradoxal, porque ele agarra aos pés do Senhor, mas fala: retira-te de mim. O Senhor fala: que jeito, você está me segurando. Entende? Por quê? Porque retira-te de mim, mas ao mesmo tempo está agarrando, porque eu não tenho para onde ir. O Senhor é que tem a vida, eu quero é o Senhor. Eu percebi o quanto eu sou necessitado do Senhor, eu preciso me arrepender, eu sou pecador, mas tu és santo. Entende o que eu estou dizendo? Agora, o que que levou Pedro ao arrependimento? Foi a pancada de Jesus? Foi a paulada? Foi a praga que ele jogou? O que que levou Pedro ao arrependimento? Foi a bênção. Ele foi tão abençoado, ele recebeu tanto de Deus, que a resposta dele foi se arrepender. Por quê? Lá em Romanos 2,4 diz o quê? Romanos 2,4: ou desprezas a riqueza da sua bondade, tolerância e longanimidade, ignorando, muitos ignoram isso, que é a bondade de Deus que te conduz ao arrependimento. Diga: é a bondade de Deus, é o favor de Deus, é o amor de Deus que me conduz ao arrependimento. Está me entendendo? A graça de Deus não produz pecado. A lei, sim, é a força do pecado. A graça, o amor, a bondade de Deus produz em você contrição, produz em você arrependimento, te leva a se comprometer, te leva a se envolver. Então, eu vou ser ousado com você. Por que que alguns estão vivendo ainda no estágio anterior de Pedro, que converteu, creu no Messias, mas tem uma vida comum como qualquer outro? É porque ele não tinha provado o amor ainda. Ele não tinha conhecido o amor. Sabe por que que você às vezes tem estado também aqui sem muito compromisso, sem se envolver muito, só pensando nas coisas naturais lá do seu trabalho? É porque os seus olhos não se abriram ainda. Você não entendeu o quanto você é amado. Mas quando você pescar uma quantidade de peixe tão grande que você nem pode carregar, preste atenção, a bondade de Deus vai te levar a se arrepender. A bondade de Deus vai te atrair para Ele, não te afasta. A bondade de Deus não produz licenciosidade, libertinagem. Não, a bondade de Deus produz arrependimento.

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2: Pastor Rigonato, a pergunta vem do Max e é a seguinte: é preciso fechar os olhos para orar, pastor? Por acaso existe alguma regra da maneira correta como devemos orar? Cabeça baixa, olhos fechados ou olhos abertos? Qual a forma certa?
3: Olha, se você se sentir bem ajoelhando, faça isso, porque a maneira correta é Jeremias 29:13. Buscar-me-eis e me achareis, quando me buscar de todo o vosso coração, ok? Então é de todo o coração, com intensidade, com o coração focado. Eu gosto de orar quando eu estou orando só, lendo a Bíblia. Você pega a Bíblia e ora ela. E o Espírito Santo traz noções e expressões tão profundas das coisas espirituais. Romanos 8:26 fala que nós não sabemos orar nem orar como convém, mas o Espírito Santo intercede por nós. Olha, o Espírito ora a nosso favor e a nosso intermédio. E João 15:7 considera um dos textos mais importantes do Novo Testamento e está relacionado à oração, onde Jesus diz: olha, se vocês permanecerem em mim e as minhas palavras permanecerem em vocês, vocês poderão pedir o que quiserem e tudo vos será feito. Olha, é esse coração apaixonado pelo Senhor. Davi, quando ele cometeu o pecado, ficou afastado do culto do tabernáculo por 6 ou 7 meses. Quando ele volta a orar a Deus, ele escreve o Salmo 51. E o ponto central do Salmo 51, de Davi expressando o seu arrependimento pelo erro que ele tinha cometido, ele pediu uma coisa para Deus: não retire de mim a sua presença. Quando você ora, você está expressando paixão pela presença do Senhor. Deus ama, não que Deus seja carente, mas é por nós mesmos. Quando eu me apaixono pelo Senhor, eu me aproximo e o temor dele é colocado no meu coração, eu vivo uma dimensão espiritual inabalável, intocável por distrações e embriaguez desse mundo caído. Jeremias 32:39 diz assim: olha, eu vou dar um só coração e um só caminho para vocês, para que vocês nunca se apartem de mim, para o bem de vocês e o bem dos seus filhos. Colocarei o meu temor no seu coração, para que não se apartem de mim. Deus ama essa afinidade próxima. Essa é a oração correta, com afinidade. Por isso Paulo diz: orai sem cessar. O orar sem cessar não quer dizer aquela forma ritual e litúrgica da oração, mas é um coração sempre conectado a Deus, sempre relacionando tudo ao Senhor, colocando Jesus no lugar que é dele, o primeiro. Essa é a oração correta, quando você coloca Deus no lugar que é devido a ele, o primeiro.

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2: Ah, pastor, você está falando esse negócio aí de arrependimento? Eu creio que Deus pode levar a pessoa a sofrer para se arrepender também. Veja, eu não discuto com Deus, não. Deus faz como lhe apraz. Deus tem os seus caminhos. Mas muitos gostam de usar a história do filho pródigo para dizer que o arrependimento dele foi resultado de, vamos dizer, um tratamento divino. Mas como é que foi essa história? Os irmãos se lembram da história? A Bíblia fala que o menino pediu para o pai a herança antes da hora, o que é uma grande desonra, porque em outras palavras, ele pediu para o pai morrer, mas o pai não morria. Então ele pediu o dinheiro, ele pegou o dinheiro, não devia ser pouco, e gastou tudo. A Bíblia fala com prostitutas, na orgia, bebedice. Se fosse hoje, teria também jogo e droga envolvido. Aí ele ficou na miséria. Alguém fala, está vendo? Isso é Deus. É Deus que produziu miséria na vida dele. Deus não produz miséria na vida de ninguém. O que produz miséria é o pecado, porque o salário do pecado é a morte. Todo aquele que anda na carne, anda no pecado, caminha para a morte. Entendeu? Não é Deus. Deus não tem que fazer esse tipo de coisa. O pecado levou ele àquela situação. O pecado levou ele ao fundo do poço. Porque prazer tem preço. A Bíblia fala então que lá na pocilga, alimentando porcos, ele não tinha o que comer, ninguém dava nada para ele comer, ele queria comer a comida dos porcos. Um dia ele caiu em si. Alguém fala, está vendo, pastor? Ele caiu em si. Sim, essa é a expressão que está lá em Lucas capítulo 15. Ele caiu em si. E o que, que ele falou? Ele falou assim: o que, que eu estou fazendo aqui? Meu pai tem muitos empregados na fazenda dele, que recebem um bom salário e têm o que comer. Vou fazer o seguinte: vou sair, vou voltar, o que é bom, e vou dizer para meu pai: pai, pequei contra o céu. Alguém vai dizer, isso é arrependimento. Pequei contra o céu e contra ti, não sou digno de ser chamado teu filho. Só te peço que o Senhor me contrate como empregado. Pergunto para você, esse menino estava realmente triste pelo pai? Ele estava preocupado com o pai? Meu pai está lá sofrendo. Ai, como eu fiz ele sofrer, ele está lá sofrendo, ele está querendo me ver, ele não sabe como é que eu estou, eu vou lá. Era isso que estava preocupado? Ele estava preocupado com quem? Com ele mesmo. Ele estava preocupado com a sobrevivência dele. Ele só achou que o pai dele era um bom patrão. Então veja, ele não estava sendo bonzinho, não havia mudança nenhuma na mente dele, ele ainda estava pensando de maneira interesseira. Aí diz a Bíblia que vinha ele chegando, né? A palavra do Senhor diz que o Senhor, o pai estava certamente, né, na sua, ali na sacada da sua casa, de longe o viu chegando. A Bíblia fala que o pai correu em direção a ele, o abraçou e o beijou. Ele estava fedendo a porcos ainda, mas o pai o abraçou e o beijou. E ele começou a conversar. Ele falou: pai, pequei contra o céu, não sou digno chamado teu filho. Mas o pai interrompeu ele. O pai não quis ouvir. O pai não quis ouvir a história. O pai falou: traz rápido um sapato, uma sandália, coloca no pé dele. Traz uma roupa limpa, vamos vestir ele. Põe um anel no dedo dele. Vamos matar o novilho e vamos fazer uma festa, porque meu filho estava perdido e foi achado. O que você acha? O menino ficou surpreso? Completamente perplexo. E aí, entrou para a festa. Entrou para a festa. Eu vou dizer para você: você sabe qual foi o verdadeiro arrependimento daquele menino? Foi aceitar a festa. Ele aceitou a festa. Ele aceitou o amor do pai. O pai falou: vou fazer festa porque você voltou. Ele não ficou dizendo: quem sou eu? Quem sou eu? Eu aprontei tanto com o Senhor, por favor, não mata o novilho, não. Esse anel, não, por favor, não mereço. Sim, tem muito crente que é desse jeito. Ele é muito rápido para aceitar maldição, mas ele tem dificuldade de acreditar que toda aquela bênção é para ele. Mas o Pai ama você do mesmo jeito. Basta você fazer uma menção em direção a Ele, que Ele vai fazer todo o caminho em direção a você. O arrependimento do menino foi só esse: aceitar a festa. A ovelha, Jesus queria dar uma lição sobre o que é o arrependimento. Aí ele conta a história do pastor da 100ª ovelha. Você conhece a história? Tinha 100, perdeu uma. Ele sai para procurá-la. E encontrando-a, volta para casa e faz uma festa, porque encontrou a ovelha. Aí você fala, o que esse texto ensina de arrependimento? Jesus está ensinando arrependimento ali. O que a ovelha fez, na verdade? Todo o trabalho foi feito pelo Senhor. A ovelha só se deixou levar para casa. Se permitiu levar para casa. Esse é o verdadeiro arrependimento. É aceitar o amor de Deus por você. É aceitar a festa que Ele quer fazer por você. Está me entendendo? No Velho Testamento, na lei, primeiro você cumpria o mandamento para ser abençoado. Nesse tempo da graça, Pedro primeiro foi abençoado para depois se arrepender. Primeiro ele provou o favor para depois se arrepender. Essa é a obra que o Senhor está fazendo conosco ainda hoje, filho. Essa é a obra que o Senhor está fazendo conosco. A segunda parábola, a terceira parábola que o Senhor conta é da dracma perdida, lá em Lucas 15. E ele diz que também o reino dos céus é assim. É como uma mulher que perdeu uma dracma. Tinha 10, perdeu uma. E ela varre a casa procurando a dracma, e quando ela encontra, ela chama as amigas para fazer festa. Essa é uma das histórias mais loucas da Bíblia. Alguém algum dia te convidou para fazer uma festa porque achou um dinheiro perdido? Rapaz, perdi 1.000 reais, vou fazer uma festa, você não quer vir não, vai ter um churrasco aqui para comemorar, achei o meu dinheiro perdido. Ele vai falar, mas não tem muito sentido isso. Entende? Por que não tem sentido para nós? Porque não atribuímos valor. Mas quem perdeu tinha valor. Quem perdeu foi Deus. Quando Ele acha, tem festa no céu. Tem festa na presença dEle. Quantos dizem amém sobre isso? Mas vamos avançar. A pedra não é só quebrada, ela também tem que ser trabalhada. E a Bíblia fala lá em Mateus 16, verso 13, que Jesus vinha lá em Cesareia de Filipe e perguntou para os discípulos, quem o povo diz ser o filho do homem? Eles disseram, uns dizem que o Senhor é Elias, outros Jeremias, ou então alguns dos profetas. Mas ele disse, e vocês, quem vocês dizem que eu sou? Pedro então pulou na frente e disse, eu sei quem tu és o Cristo, o Filho do Deus vivo. Aí Jesus fala para ele, bem-aventurado és Simão Barjonas, porque não foi carne que te revelou, também eu te digo que tu és o quê, meus irmãos? Pedro, pedra, mas ele já era pedra, entendeu? Ele já era pedra. Quando ele se converteu, Jesus disse, você vai ser chamado de pedra, Cefas. Todos nós, quando nos convertemos, nos tornamos pedra viva na edificação de Deus. Mas agora, o Senhor reafirma algo. Isso significa que Pedro agora está assumindo a forma. Então, essa aqui é a pedra sendo trabalhada. É a pedra recebendo transformação. Ok? O Senhor disse, você agora vai ser pedra. Aí o Senhor disse que vai dar as chaves para ele. Mas aí, no verso 21, diz assim, desde esse tempo começou Jesus Cristo a mostrar a seus discípulos que lhe era necessário seguir para Jerusalém e sofrer muitas coisas dos anciãos, dos principais sacerdotes e dos escribas, ser morto, ressuscitado no terceiro dia. Pedro, chamando à parte, Senhor, vem cá por favor, deixa eu falar uma coisa particular com o Senhor aqui, por favor, para de falar isso, não fala mais esse negócio, vai morrer em Jerusalém não. O texto diz que ele começou a reprovar Jesus. Você tem noção do que esse cara está fazendo? Ele está reprovando Jesus, reprovando Deus, reprovando o Senhor. Você sabe, eu fui abençoado. Acabei ali de fazer uma confissão extraordinária, tive uma revelação tremenda. Na igreja está cheio desses. E ele acha que tem direito de discordar de Jesus, de reprovar o ensino da palavra. Mas Jesus, verso 23, voltando-se, disse a Pedro, arreda Satanás. Porque você agora mesmo era pedra de edificação, mas agora acabou de virar pedra de tropeço. Que coisa! Rapidinho mudou de lugar a pedra. É tudo pedra. Mas tem pedra que edifica, tem pedra que é tropeço. Isso significa que se você responde apropriadamente, a pedra vira coluna. Mas se não há uma resposta apropriada, a pedra vira pedra de tropeço. A pedra vira pedra de escândalo. Você sabe, nesse texto de Mateus 16 e 17, Pedro tem três revelações de Cristo. Primeiro, aqui no verso 13 até o 16, ele tem a revelação. Jesus disse: não foi carne e sangue quem te revelou, mas meu Pai que está no céu. Pedro teve a revelação que Cristo era o Messias. Depois do capítulo 17, 6 dias depois, Jesus os leva para um alto monte e se transfigura diante deles. Naquela hora, Pedro viu que Jesus era o Filho de Deus. Mas daqui a pouco, vem uma nuvem do céu e o próprio Deus Pai fala para Pedro: este aqui é o meu Filho amado, a ele ouvi. 3 vezes, ele teve a revelação, ele teve a visão, e depois Deus mesmo falou com ele. Presta atenção, por que isso aconteceu aqui nesse momento? Porque o único jeito da pedra não ser pedra de tropeço e virar coluna, ela se ela for transformada na imagem da pedra que é Cristo. Agora, como é que você é transformado? Vendo Cristo. Você é transformado contemplando a Cristo. Todos nós com o rosto desvendado, contemplando como por espelho a face, a glória do Senhor, somos por ele transformados de glória em? Na sua própria imagem. Como é que somos transformados? Contemplando. Pedro teve a revelação, Pedro teve a visão, e agora Pedro ouviu Deus dizendo. Tudo isso é produzir o quê? Transformação. Filho, você quer ser transformado em coluna na casa de Deus? O Senhor tem que abrir os seus olhos para você ver Cristo. Não é ver você. Não é ver as suas próprias obras, é ver a pessoa dele, é ser conquistado por ele. Quanto mais você contempla o Senhor, mais seu coração é conquistado por ele. O que nós nos esforçamos aqui a cada domingo? Para fazer um quadro de Cristo diante de você. Se você consegue enxergar esse quadro, seu coração é atraído por ele. Assim, cada domingo que você vem, nós mostramos um aspecto diferente do Senhor, e o seu coração é marcado com letras de fogo, e você próprio é aquecido no seu coração, e você vai embora com seu coração aquecido. Sabe o que aconteceu? Glória foi acrescentada na sua vida. Você não vê, mas glória foi acrescentada na sua vida. Alguma mudança aconteceu em você. Quando você tem o seu coração tocado pela palavra aqui, é muito importante que o seu coração seja tocado, para que você seja nutrido dessa palavra do céu. Quantos dizem amém? Mas a pedra depois tem que ser transformada. E aí vem um quarto estágio ainda. Lucas 22, verso 31. Simão, Simão, eis que Satanás vos reclamou para vos peneirar como trigo. Eu, porém, orei por você. Eu intercedi por você. Não é maravilhoso isso? Não tinha acontecido ainda, e Jesus já tinha orado. Sabe aquela tribulação que você está passando? Jesus já orou por você antes dela acontecer. Antes do diabo peneirar, Jesus já estava intercedendo por você. Por quê? Porque a sua vida é importante para ele. Então tudo está nas suas mãos, debaixo do seu controle. Veja, a oração do Senhor era para impedir que Satanás peneirasse? Não, porque ele peneirou. A oração do Senhor foi para quê? Foi para que a fé de Pedro permanecesse. Porque é isso que importa. Olha o que diz: eu, porém, roguei por ti, para que a tua fé não desfaleça. Tu, pois, quando te converteres... A palavra converter aqui não é no sentido de converter, como eu falei para você agora mesmo, converter a Cristo. Ele já era convertido a Cristo. Converter aqui significa quando for restaurado, quando você voltar da sua queda, porque o Senhor está dizendo que ele iria cair. O Senhor profetizou que ele iria cair. Tu, porém, quando te converteres, fortalece os teus irmãos. Ele, porém, respondeu. O que que você responderia se Jesus chegasse para você e falasse: o diabo requereu você para te peneirar? Para que nós peneiramos as coisas, irmãos? Hã? Os irmãos, hoje em dia, tudo da cidade grande, né? Mas eu fui criado em cidade grande, mas eu morava com a minha avó num bairro de periferia, e naquela época não se vendia arroz, feijão nesses sacos bonitinhos. A gente comprava no armazém, a granel. Lembra disso? Alguém dessa época? Alguns. Achava legal comprar óleo, porque óleo tinha um tambor e tinha um negócio de vidro assim, queria apertar, ia descendo, adorava aquilo. Então, minha avó comprava o feijão, o que que ela fazia comigo e com as minhas irmãs? Ela pegava o feijão e peneirava, jogava para cima e soprava. Quando ela fazia isso, ela separava o feijão do cisco, da palha. E ela também acabava também no movimento ali, trazendo à tona o carunchado, a pedra. Isso era para quê? Para separar. Presta atenção. Nós somos A ilustração do ouro é antiga, mas é verdadeira. Você é ouro, mas no ouro ainda tem impurezas. Tem coisas que não é ouro. Qual que é a maneira de depurar o ouro? É passando o ouro pelo fogo. Quando o ouro é passado pelo fogo, as impurezas evaporam, mas o ouro permanece. Satanás quis peneirar Pedro. O Senhor não disse que não vai peneirar. O Senhor disse, ele vai. Mas eu orei por você. Mas Jesus... Aí eu ia perguntar, o que que você responderia para Jesus se ele dissesse para você, olha Pedro, Satanás requereu você para te peneirar, mas eu estou orando por você. O que que você iria responder para o Senhor? Não, eu falo de mim. Eu ia falar, Senhor, ora mais por mim então. Por favor, ora mais. Eu não sei como é que esse negócio do diabo vem peneirar. Oh Senhor, me ajuda. Não, não deixe eu sozinho, ora mais por mim. Ora agora, ora, põe a mão na minha cabeça. Eu acho que eu falaria. Quantos estão comigo nisso? Aí o que que Pedro falou? Eu porém roguei por ti para que tua fé não desfaleça. Verso 33. Ele porém respondeu, Senhor, eu estou pronto. Não, maravilha isso. Senhor, eu estou pronto. Deixa o diabo vir. Já estou pronto. Era essa a resposta que era, que se esperava? Estou pronto. Está acabada a obra. Já terminou. Eu estou pronto. É claro que não parou aí, mas olha o que ele diz mais. Senhor, eu estou pronto para ir contigo. Tanto para a prisão quanto para a morte. Estou contigo para viver e para morrer. Ninguém me separa do Senhor. Porque eu amo o Senhor acima de todas as coisas. Venha quem vier que eu saco da minha espada e arranca a orelha fora. Eu estou pronto. Quantos de nós ainda temos muito disso? Uma percepção equivocada de si mesmo. Da sua própria carne. Entendeu? O Senhor fala o que para ele? Mas Jesus lhe disse, afirmo-te, Pedro, que hoje, não é amanhã não, hoje, três vezes negarás que me conheces antes que o galo cante. Três vezes negará que me conhece. Sabe qual é o grande impedimento para que você seja feito coluna na casa de Deus? Justiça própria. Mérito próprio. Achar que depende de você. Achar que você já está pronto, você já passou por isso, você já foi aprovado, você já está numa outra posição de glória. O diabo pode vir com quem ele quiser, porque agora você está pronto. Essa percepção equivocada da carne enche você de mérito próprio. O que qualifica você a ser coluna não é a sua força. O que qualifica você a ser coluna não é a sua habilidade. É a força do Senhor em você. Mas a força do Senhor só pode estar em você se a sua própria sair de cena. A justiça de Cristo só pode ter fruto em você se a sua própria for deixada de lado. Deixada de lado. Mas Pedro ainda tem muito mérito. Pedro ainda tem muito mérito. Lá em João, mas lá em João no capítulo 13, Jesus fala a mesma coisa para Pedro. E Pedro responde a mesma coisa em outras palavras. Por ti darei a própria vida. Por ti darei a própria vida. E o Senhor fala, vai dar a vida por mim? Você vai morrer por mim? Não, eu morro por você, rapaz. Eu faço na sua vida. Você sabe, a lei é você amar a Deus. A graça é Ele amar você. Aqueles que vivem na lei, vivem confiados no quanto amam a Deus. Aqueles que vivem na graça, vivem confiados no quanto são amados por Deus. Está entendendo o que eu estou dizendo? Quanto mais você vive na lei, confiado que você é que ama a Deus, mais o pecado tem força na sua vida, porque a força do pecado é a lei. Mais você anda debaixo de condenação quando falha, porque essa é a lei. Primeiro mandamento, amarás a Deus. O que que é a graça? Nós amamos porque Ele nos amou primeiro. Primeiro Ele me amou. Primeiro eu recebi a pesca maravilhosa. Depois é que eu respondi a Ele. Meu amor por Ele é só uma resposta. Não origina coisa alguma. Essa é a maneira prática de você entender se está na lei ou se está na graça. O que que você confia? É no que você sente, no que você faz, na sua fidelidade? Ou você confia no amor de Deus por você, na obra dEle por você, na fidelidade dEle sobre a sua vida? Felizes são aqueles que confiam no amor dEle por si. Nesse sentido, Pedro, podemos fazer um paralelo entre ele e João. Pedro, lá em João capítulo 13, ele se apresenta dizendo o quê? Por ti darei a minha vida. Eu morro por ti. Eu não sou como esses outros discípulos aqui, não. Pelo Senhor eu sou capaz de morrer. Mas e João? Como é que João se apresenta? Como discípulo a quem Jesus ama. Durante muito tempo eu lia isso na Bíblia e eu ficava achando que Jesus gostava mais de João do que dos outros. Jesus gosta de todos do mesmo jeito. Sabe qual é a diferença? João sentia, sabia que era amado. Entendeu? João estava cheio deste amor. Jesus ama todos do mesmo jeito, mas alguns vivem debaixo deste amor. Amém, meus irmãos? Então, isso produziu o quê? Você vê o resultado disso a partir desse texto de João capítulo 13. A Bíblia fala que Jesus disse que um deles trairia. Pedro então pergunta para ele, porque João estava reclinado no peito de Jesus, mas Pedro estava o quê? Distante. Por quê? Porque a lei produz distância, mas a graça nos aproxima. João está reclinado no peito porque ele se sente amado. Não é porque Jesus discriminou os demais. É João que se apresenta assim. Mas Pedro está de longe. Então, normalmente, quem está mais longe pede para quem está perto, porque tem mais intimidade. Segunda coisa que você vê no texto foi que João foi o único que ficou sabendo quem trairia Jesus. Pedro não ficou sabendo. Os demais discípulos não ficaram sabendo. Só João. Porque Jesus disse: quem mete a mão comigo no prato, este é o que me trairá. João viu que era Judas. A Bíblia fala que depois que Jesus ressuscitou, isso é uma coisa interessante, Maria chegou dizendo: olha, o túmulo está vazio, eu vi o anjo, ele está vivo. Ela falou isso para Pedro e João. Os dois saíram correndo, mas João chegou primeiro. Por que que João chegou primeiro? Porque era mais apaixonado. Você sabe, a coisa mais difícil para o Espírito Santo é convencer alguém que ele não presta. Convencer alguém que a carne dele é imprestável. É a coisa mais difícil. Nem dá para nós exortarmos alguém. Irmão, quando é que você vai entender que nada em você presta? A pessoa fica revoltada. Ela fala: não, eu até tenho coisa errada, mas tem coisa boa em mim. É difícil concluir como Paulo, lá em Romanos 7, que na minha carne não habita bem nenhum. Mas só esses é que podem experimentar se tornar coluna na casa de Deus. Quando você entende que na sua carne não habita bem nenhum. Alguns têm uma opinião de si mesmo tão exagerada, tão fora da realidade, tão cheio de justiça própria, de mérito próprio, que o único jeito dele cair em si é na queda. Na hora que ele cai, aí ele se convence que realmente na carne dele não habita bem nenhum. Mas você não precisa de cair. Você pode ter revelação hoje aqui na reunião pelo Espírito Santo de Deus. Você não precisa. Mas agora o Senhor confiou a ele a coisa mais preciosa que ele tem. Qual que é a coisa mais preciosa que Jesus tem? Seu rebanho, suas ovelhas. Jesus confiou a coisa mais preciosa que ele tinha para Pedro, que alguns dias antes o havia negado. Por que que o Senhor fez isso? Porque agora Pedro chegou ao fim de si mesmo. Pedro não confia no quanto ele ama o Senhor. Pedro não confia no quanto ele pode fazer para o Senhor. Mas Pedro confia no quanto o Senhor já fez por ele. Pedro confia na obra do Senhor por ele. Quando Pedro chega ao final do seu mérito, da sua justiça própria, do seu merecimento, o Senhor diz: agora você é coluna. Eu vou confiar você às outras ovelhas. Você vai sustentar. Você vai ajudar a carregar para que elas sejam edificadas, casa para a minha glória. A mesma coisa vai acontecer com você. Quando é que o Senhor quer constituir você coluna? Quando você chegar ao fim do seu merecimento próprio, filho. Quando você não confiar mais no que você pode fazer para Deus, no quanto você ama a Deus, mas quando você começar a se gloriar no quanto você é amado por Ele. Ai, eu oro ao Senhor hoje. Espírito de Deus, move na vida dos teus filhos, como o Senhor moveu na vida de Pedro. Pai, aqui estão os teus filhos, todos eles já foram feitos pedras vivas. Todos eles já são feitos pedras vivas na casa do Senhor. Mas Pai, que eles possam ser moldados, trabalhados, transformados, acrescidos, para que sejam levantados como colunas na casa do Senhor. Ó Deus, essa é uma igreja de vencedores. O Senhor tem algo grande para fazer através dos teus filhos. O Senhor já tem feito algo grande, mas coisa maior o Senhor quer fazer. Ó Deus, constitui essas colunas. Ó Deus, homens e mulheres que não confiam no seu próprio mérito, que não andam confiados na sua habilidade, mas que confiam unicamente que são amados pelo Senhor, que são nutridos pelo Senhor, e por isso são qualificados para essa obra e para esse tempo. Espírito de Deus, levanta colunas, move entre nós pelo teu poder, em um nome de Jesus.

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7: Pastor Rigonato, a pergunta vem do Max e é a seguinte: é preciso fechar os olhos para orar, pastor? Por acaso existe alguma regra da maneira correta como devemos orar? Cabeça baixa, olhos fechados ou olhos abertos? Qual a forma certa?
8: Olha, se você se sentir bem ajoelhando, faça isso, porque a maneira correta é Jeremias 29:13. Buscar-me-eis e me achareis, quando me buscar de todo o vosso coração, ok? Então é de todo o coração, com intensidade, com o coração focado. Eu gosto de orar quando eu estou orando só, lendo a Bíblia. Você pega a Bíblia e ora ela. E o Espírito Santo traz noções e expressões tão profundas das coisas espirituais. Romanos 8:26 fala que nós não sabemos orar nem orar como convém, mas o Espírito Santo intercede por nós. Olha, o Espírito ora a nosso favor e a nosso intermédio. E João 15:7 considera um dos textos mais importantes do Novo Testamento. E está relacionado à oração, onde Jesus diz: olha, se vocês permanecerem em mim e as minhas palavras permanecerem em vocês, vocês poderão pedir o que quiserem e tudo vos será feito. Olha, é esse coração apaixonado pelo Senhor. Davi, quando ele cometeu o pecado, ficou afastado do culto do tabernáculo por 6 ou 7 meses. Quando ele volta a orar a Deus, ele escreve o Salmo 51. E o ponto central do Salmo 51, de Davi expressando o seu arrependimento pelo erro que ele tinha cometido, ele pediu uma coisa para Deus: não retire de mim a sua presença. Quando você ora, você está expressando paixão pela presença do Senhor. Deus ama, não que Deus seja carente, mas é por nós mesmos. Quando eu me apaixono pelo Senhor, eu me aproximo e o temor dele é colocado no meu coração, eu vivo uma dimensão espiritual inabalável, intocável por distrações e embriaguez desse mundo caído. Jeremias 32, 39 diz assim, olha, eu vou dar um só coração e um só caminho para vocês, para que vocês nunca se apartem de mim, para o bem de vocês e o bem dos seus filhos. Colocarei o meu temor no seu coração, para que não se apartem de mim. Deus ama essa afinidade próxima. Essa é a oração correta, com afinidade. Por isso Paulo diz, orai sem cessar. O orar sem cessar não quer dizer aquela forma ritual e litúrgica da oração, mas é um coração sempre conectado a Deus, sempre relacionando tudo ao Senhor, colocando Jesus no lugar que é dele, o primeiro. Essa é a oração correta, quando você coloca Deus no lugar que é devido a ele, o primeiro. 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

Olá, ouvintes da Vinha FM, nós estamos aqui mais uma vez para tocarmos no trono da graça. O Senhor tem, nesse momento, uma bênção para dar a você. Eu sei que muitas vezes nós somos levados a um território de incredulidade. Às vezes você tem clamado a Deus, às vezes você tem buscado ao Senhor, mas você tem aquele pensamento de que não está sendo ouvido. Mas sabe, a Bíblia diz o seguinte: no tempo de Deus, todas as coisas são mais formosas. Sabe, tudo fora do tempo de Deus não tem beleza. Acredite, o Senhor, no tempo oportuno, fará grandes obras na sua vida, na sua casa, na sua família. Isso é o que nós cremos. Por isso eu quero convidar você. Pare por um instante. Estou certo de que o Senhor estenderá a mão dele sobre a sua vida e te abençoará. Vamos, nesse momento, falar com Deus. Espírito Santo, eu te dou graças porque o Senhor é aquele que traz provisão nos momentos mais difíceis da nossa vida. Quem sabe essa pessoa que me ouve agora tem sido privada em muitas áreas. Olha, eu estou certo de que o Senhor tem pensamentos de paz a nosso respeito. Eu creio nisso. E sei que o Senhor fará nesse momento, ó Deus, um milagre na vida conjugal, na vida financeira, na vida profissional, na vida emocional de cada uma dessas pessoas que oram comigo. Talvez esse dia tenha sido um dia tão difícil para essa pessoa, mas eu te peço, a Deus, muda o aspecto das coisas. Dê a essa pessoa sabedoria, força, fé, ó Deus, altruísmo, que o Senhor possa renovar sobre ela a disposição, o encargo. Ó Deus, porque eu sei que por mais que as guerras sejam duras, a vitória já é nossa, no teu nome. Ó Deus, por isso confessamos e declaramos isso, que o Senhor possa vir agora, nesse momento, sobre cada uma dessas pessoas, onde quer que ela esteja. Talvez ela está aí no seu carro, na sua casa, no seu trabalho, eu não sei. Mas eu sei que o Senhor quer abençoá-la, porque o Senhor tem prazer em abençoar. Por isso, que o Senhor estenda a tua mão sobre ela. Nesse momento, ó Deus, e supra ela em todas as suas necessidades. Não sei quais são as necessidades, mas eu sei que o Senhor, nesse momento, virá sobre ela com grande favor e com grande bênção. Ó Deus, que o Senhor, nesses dias, nos abençoe e nos guarde. Que o Senhor faça resplandecer o teu rosto sobre nós e tenha misericórdia de nós. Que sobre nós o Senhor incline o teu rosto. Que o Senhor nos dê abundante paz. Em nome de Jesus. Amém.

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2: Ah, pastor, você está falando esse negócio aí de arrependimento? Eu creio que Deus pode levar a pessoa a sofrer para se arrepender também. Veja, eu não discuto com Deus, não. Deus faz como lhe apraz. Deus tem os seus caminhos. Mas muitos gostam de usar a história do filho pródigo para dizer que o arrependimento dele foi resultado de, vamos dizer, de um tratamento divino. Mas como é que foi essa história? Os irmãos se lembram da história? A Bíblia fala que o menino pediu para o pai a herança antes da hora, o que é uma grande desonra, porque em outras palavras, ele pediu para o pai morrer, mas o pai não morria. Então ele pediu o dinheiro, ele pegou o dinheiro, não devia ser pouco, gastou tudo. A Bíblia fala com prostitutas, na orgia, bebedice. Se fosse hoje, teria também jogo e droga envolvido. Aí ele ficou na miséria. Alguém fala, está vendo? Isso é Deus. É Deus que produziu miséria na vida dele. Deus não produz miséria na vida de ninguém. O que produz miséria é o pecado. Porque o salário do pecado é a morte. Todo aquele que anda na carne, anda no pecado, caminha para a morte. Entendeu? Não é Deus. Deus não tem que fazer esse tipo de coisa. O pecado levou ele àquela situação. O pecado levou ele ao fundo do poço. Porque prazer tem preço. A Bíblia fala então que lá na pocilga, alimentando porcos, ele não tinha o que comer, ninguém dava nada para ele comer, ele queria comer a comida dos porcos. Um dia ele caiu em si. Alguém fala, está vendo, pastor? Ele caiu em si. Sim, essa é a expressão que está lá em Lucas capítulo 15. Ele caiu em si. E o que, que ele falou? Ele falou assim: o que, que eu estou fazendo aqui? Meu pai tem muitos empregados na fazenda dele, que recebem um bom salário e tem o que comer. Vou fazer o seguinte: vou sair, vou voltar, o que é bom, e vou dizer para meu pai: pai, pequei contra o céu. Alguém vai dizer, isso é arrependimento. Pequei contra o céu e contra ti, não sou digno de ser chamado teu filho. Só te peço que o Senhor me contrate como empregado. Eu pergunto para você, esse menino estava realmente triste pelo pai? Ele estava preocupado com o pai? Meu pai está lá sofrendo. Ai, como eu fiz ele sofrer. Ele está lá sofrendo, ele está querendo me ver, ele não sabe como é que eu estou, eu vou lá. Era isso que estava preocupado? Ele estava preocupado com quem? Com ele mesmo. Ele estava preocupado com a sobrevivência dele. Ele só achou que o pai dele era um bom patrão. Então veja, ele não estava sendo bonzinho. Não havia mudança nenhuma na mente dele. Ele ainda estava pensando de maneira interesseira. Aí diz a Bíblia que vinha ele chegando, né? A palavra do Senhor diz que o Senhor, o pai, estava certamente, né, na sua, ali na sacada da sua casa, de longe o viu chegando. A Bíblia fala que o pai correu em direção a ele, o abraçou e o beijou. Ele estava fedendo a porcos ainda, mas o pai o abraçou e o beijou. E ele começou a conversar. Ele falou: pai, pequei contra o céu, não sou digno chamado teu filho. Mas o pai interrompeu ele. O pai não quis ouvir. O pai não quis ouvir a história. O pai falou: traz rápido um sapato, uma sandália, coloca no pé dele. Traz uma roupa limpa, vamos vestir ele. Põe um anel no dedo dele. Vamos matar o novilho e vamos fazer uma festa, porque meu filho estava perdido e foi achado. O que você acha? O menino ficou surpreso? Completamente perplexo. E aí, entrou para a festa. Entrou para a festa. Eu vou dizer para você, você sabe qual foi o verdadeiro arrependimento daquele menino? Foi aceitar a festa. Ele aceitou a festa. Ele aceitou o amor do pai. O pai falou: vou fazer festa porque você voltou. Ele ficou dizendo: quem sou eu? Quem sou eu? Eu aprontei tanto com o Senhor, por favor, não mato o novilho, não. Esse anel não, por favor, não mereço. Sim, tem muito crente que é desse jeito. Ele é muito rápido para aceitar maldição, mas ele tem dificuldade de acreditar que toda aquela bênção é para ele. Mas o Pai ama você do mesmo jeito. Basta você fazer uma menção em direção a Ele, que Ele vai fazer todo o caminho em direção a você. O arrependimento do menino foi só esse, aceitar a festa. A ovelha, Jesus queria dar uma lição sobre o que é o arrependimento. Aí ele conta a história do pastor da 100ª ovelha. Você conhece a história? Tinha 100, perdeu uma. Ele sai para procurá-la. E encontrando-a, volta para casa e faz uma festa, porque encontrou a ovelha. Aí você fala, o que que esse texto ensina de arrependimento? Jesus está ensinando arrependimento ali. O que que a ovelha fez, na verdade? Todo o trabalho foi feito pelo Senhor. A ovelha só se deixou levar para casa. Se permitiu levar para casa. Esse é o verdadeiro arrependimento. É aceitar o amor de Deus por você. É aceitar a festa que Ele quer fazer por você. Está me entendendo? No Velho Testamento, na lei, primeiro você cumpriu o mandamento para ser abençoado. Nesse tempo da graça, Pedro primeiro foi abençoado para depois se arrepender. Primeiro ele provou o favor para depois se arrepender. Essa é a obra que o Senhor está fazendo conosco ainda hoje, filho. Essa é a obra que o Senhor está fazendo conosco. A segunda parábola, a terceira parábola que o Senhor conta é da dracma perdida, lá em Lucas 15. E ele diz que também o reino dos céus é assim. É como uma mulher que perdeu uma dracma. Tinha 10, perdeu uma. E ela varre a casa procurando a dracma, e quando ela encontra, ela chama as amigas para fazer festa. Essa é uma das histórias mais loucas da Bíblia. Alguém algum dia te convidou para fazer uma festa porque achou um dinheiro perdido? Rapaz, perdi 1.000 reais, vou fazer uma festa, você não quer vir não, vai ter um churrasco aqui para comemorar, achei o meu dinheiro perdido. Ele vai falar, mas não tem muito sentido isso. Entende? Por que que não tem sentido para nós? Porque não atribuímos valor. Mas quem perdeu tinha valor. Quem perdeu foi Deus. Quando Ele acha, tem festa no céu. Tem festa na presença dEle. Quantos dizem amém sobre isso? Mas vamos avançar. A pedra não é só quebrada, ela também tem que ser trabalhada. E a Bíblia fala lá em Mateus 16, verso 13, que Jesus vinha lá em Cesareia de Filipe e perguntou para os discípulos: quem o povo diz ser o Filho do Homem? Eles disseram: ah, uns dizem que o Senhor é Elias, outros Jeremias, ou então alguns dos profetas. Mas ele disse: e vocês? Quem vocês dizem que eu sou? Pedro então pulou na frente e disse: eu sei quem tu és o Cristo, o Filho do Deus vivo. Aí Jesus fala para ele: bem-aventurado és, Simão Barjonas, porque não foi carne que te revelou, também eu te digo que tu és o quê, meus irmãos? Pedro, pedra. Mas ele já era pedra, entendeu? Ele já era pedra. Quando ele se converteu, Jesus disse: você vai ser chamado de pedra, Cefas. Todos nós, quando nos convertemos, nos tornamos pedra viva na edificação de Deus. Mas agora, o Senhor reafirma algo. Isso significa que Pedro agora está assumindo a forma. Então, essa aqui é a pedra sendo trabalhada. É a pedra recebendo transformação. Ok? O Senhor disse: você agora vai ser pedra. Aí o Senhor disse que vai dar as chaves para ele. Mas aí, no verso 21, diz assim: desde esse tempo começou Jesus Cristo a mostrar a seus discípulos que lhe era necessário seguir para Jerusalém e sofrer muitas coisas dos anciãos, dos principais sacerdotes e dos escribas, ser morto, ressuscitado no terceiro dia. Pedro, chamando à parte: Senhor, vem cá por favor, deixa eu falar uma coisa particular com o Senhor aqui. Por favor, para de falar isso. Não fala mais esse negócio, vai morrer em Jerusalém não. O texto diz que ele começou a reprovar Jesus. Você tem noção do que esse cara está fazendo? Ele está reprovando Jesus, reprovando Deus, reprovando o Senhor. Você sabe, eu fui abençoado. Acabei ali de fazer uma confissão extraordinária, tive uma revelação tremenda. Na igreja está cheio desses. E ele acha que tem direito de discordar de Jesus, de reprovar o ensino da palavra. Mas Jesus, verso 23, voltando-se, disse a Pedro: arreda, Satanás. Porque você agora mesmo era pedra de edificação, mas agora acabou de virar pedra de tropeço. Que coisa! Rapidinho mudou de lugar a pedra. É tudo pedra, mas tem pedra.

pedra que edifica, tem pedra que é tropeço. Isso significa que se você responde apropriadamente, a pedra vira coluna. Mas se não há uma resposta apropriada, a pedra vira pedra de tropeço. A pedra vira pedra de escândalo. Você sabe, nesse texto de Mateus 16 e 17, Pedro tem três revelações de Cristo. Primeiro, aqui no verso 13 até o 16, ele tem a revelação. Jesus disse: não foi carne e sangue quem te revelou, mas meu Pai que está no céu. Pedro teve a revelação que Cristo era o Messias. Depois do capítulo 17, seis dias depois, Jesus os leva para um alto monte e se transfigura diante deles. Naquela hora, Pedro viu que Jesus era o Filho de Deus. Mas daqui a pouco, vem uma nuvem do céu, e o próprio Deus Pai fala para Pedro: este aqui é o meu Filho amado, a ele ouvi. Três vezes. Ele teve a revelação, ele teve a visão, e depois Deus mesmo falou com ele. Presta atenção, por que isso aconteceu aqui nesse momento? Porque o único jeito da pedra não ser pedra de tropeço e virar coluna, ela se ela for transformada na imagem da pedra que é Cristo. Agora, como é que você é transformado? Vendo Cristo. Você é transformado contemplando a Cristo. Todos nós com o rosto desvendado, contemplando como por espelho a face, a glória do Senhor, somos por Ele transformados de glória em? Na sua própria imagem. Como é que somos transformados? Contemplando. Pedro teve a revelação, Pedro teve a visão, e agora Pedro ouviu Deus dizendo. Tudo isso é produzir o quê? Transformação. Filho, você quer ser transformado em coluna na casa de Deus? O Senhor tem que abrir os seus olhos para você ver Cristo. Não é ver você, não é ver as suas próprias obras, é ver a pessoa dele, é ser conquistado por ele. Quanto mais você contempla o Senhor, mais seu coração é conquistado por ele. O que nós nos esforçamos aqui a cada domingo? Para fazer um quadro de Cristo diante de você. Se você consegue enxergar esse quadro, seu coração é atraído por ele. Assim, cada domingo que você vem, nós mostramos um aspecto diferente do Senhor, e o seu coração é marcado com letras de fogo, e você próprio é aquecido no seu coração, e você vai embora com o seu coração aquecido. Sabe o que aconteceu? Glória foi acrescentada na sua vida. Você não vê, mas glória foi acrescentada na sua vida. Alguma mudança aconteceu em você. Quando você tem o seu coração tocado pela palavra aqui, é muito importante que o seu coração seja tocado, para que você seja nutrido dessa palavra do céu. Quando dizem amém. Mas a pedra depois tem que ser transformada. E aí vem um quarto estágio ainda. Lucas 22, verso 31. Simão, Simão, eis que Satanás vos reclamou para vos peneirar como trigo. Eu, porém, orei por você. Eu intercedi por você. Não é maravilhoso isso? Não tinha acontecido ainda, e Jesus já tinha orado. Você sabe aquela tribulação que você está passando? Jesus já orou por você antes dela acontecer. Antes do diabo peneirar, Jesus já estava intercedendo por você. Por quê? Porque a sua vida é importante para ele. Então tudo está nas suas mãos, debaixo do seu controle. Veja, a oração do Senhor era para impedir que Satanás peneirasse? Não, porque ele peneirou. A oração do Senhor foi para quê? Foi para que a fé de Pedro permanecesse. Porque é isso que importa. Olha o que diz: eu, porém, roguei por ti, para que a tua fé não desfaleça. Tu, pois, quando te converteres... A palavra converter aqui não é no sentido de converter, como eu falei para você agora mesmo, converter a Cristo. Ele já era convertido a Cristo. Converter aqui significa quando for restaurado, quando você voltar da sua queda, porque o Senhor está dizendo que ele iria cair. O Senhor profetizou que ele iria cair. Tu, porém, quando te converteres, fortalece os teus irmãos. Ele, porém, respondeu. O que você responderia se Jesus chegasse para você e falasse: o diabo requereu você para te peneirar? Para que nós peneiramos as coisas, irmãos? Hã? Os irmãos, hoje em dia, tudo da cidade grande, né? Mas eu fui criado numa cidade grande, mas eu morava com a minha avó num bairro de periferia, e naquela época não se vendia arroz, feijão nesses sacos bonitinhos. A gente comprava no armazém, a granel. Lembra disso? Alguém dessa época? Alguns. Achava legal comprar óleo, que óleo tinha um tambor e tinha um negócio de vidro assim, queria apertar, ia descendo, adorava aquilo. Então, minha avó comprava o feijão, o que ela fazia comigo e com as minhas irmãs?

Ela pegava o feijão e peneirava, jogava para cima e soprava. Quando ela fazia isso, ela separava o feijão do cisco, da palha. E ela também acabava também no movimento ali, trazendo à tona o carunchado, a pedra. Isso era para quê? Para separar. Presta atenção. Nós somos... A ilustração do ouro é antiga, mas é verdadeira. Você é ouro, mas no ouro ainda tem impurezas. Tem coisas que não é ouro. Qual que é a maneira de depurar o ouro? É passando o ouro pelo fogo. Quando o ouro é passado pelo fogo, as impurezas evaporam, mas o ouro permanece. Satanás quis peneirar Pedro. O Senhor não disse que não vai peneirar. O Senhor disse, ele vai. Mas eu orei por você. Mas Jesus... Aí eu ia perguntar, o que que você responderia para Jesus se ele dissesse para você, olha Pedro, Satanás requereu você para te peneirar, mas eu estou orando por você. O que que você iria responder para o Senhor? Não, eu falo de mim. Eu ia falar, Senhor, ora mais por mim então. Por favor, ora mais. Senhor, eu não sei como é que esse negócio do diabo vem peneirar. Ô Senhor, me ajuda. Não deixe eu sozinho, ora mais por mim, ora agora, ora, põe a mão na minha cabeça. Eu acho que eu falaria. Quantos estão comigo nisso? Aí o que que Pedro falou? Eu, porém, roguei por ti, para que tua fé não desfaleça. Verso 33. Ele, porém, respondeu, Senhor, eu estou pronto. Não é maravilha isso? Senhor, eu estou pronto. Deixa o diabo vir. Já estou pronto. Era essa a resposta que era, que se esperava? Estou pronto. Está acabada a obra. Já terminou. Eu estou pronto. É claro que não parou aí, mas olha o que ele diz mais. Senhor, eu estou pronto. Estou pronto para ir contigo. Tanto para a prisão quanto para a morte. Estou contigo para viver e para morrer. Ninguém me separa do Senhor. Porque eu amo o Senhor acima de todas as coisas. Venha quem vier que eu saco da minha espada e arranca a orelha fora. Eu estou pronto. Quantos de nós ainda temos muito disso? Uma percepção equivocada de si mesmo. Da sua própria carne. Entendeu? O Senhor fala o que para ele? Mas Jesus lhe disse, afirmo-te, Pedro, que hoje, não é amanhã não, hoje, três vezes negarás que me conheces antes que o galo cante. Três vezes negará que me conhece. Sabe qual é o grande impedimento para que você seja feito coluna na casa de Deus? Justiça própria. Mérito próprio. Achar que depende de você. Achar que você já está pronto. Você já passou por isso. Você já foi aprovado. Você já está numa outra posição de glória. O diabo pode vir com quem ele quiser. Porque agora você está pronto. Essa percepção equivocada da carne enche você de mérito próprio. O que qualifica você a ser coluna não é a sua força. O que qualifica você a ser coluna não é a sua habilidade. É a força do Senhor em você. Mas a força do Senhor só pode estar em você se a sua própria sair de cena. A justiça de Cristo só pode ter fruto em você se a sua própria for deixada de lado. Deixada de lado. Mas Pedro ainda tem muito mérito. Pedro ainda tem muito mérito. Lá em João, mas lá em João no capítulo 13, Jesus fala a mesma coisa para Pedro. E Pedro responde a mesma coisa em outras palavras. Por ti darei a própria vida. Por ti darei a própria vida. E o Senhor fala, vai dar a vida por mim? Você vai morrer por mim? Não, eu morro por você, rapaz. Eu faço na sua vida. Você sabe, a lei é você amar Deus. A graça é Ele amar você. Aqueles que vivem na lei, vivem confiados no quanto amam a Deus. Aqueles que vivem na graça, vivem confiados no quanto são amados por Deus. Está entendendo o que eu estou dizendo? Quanto mais você vive na lei, confiado que você é que ama a Deus, mais o pecado tem força na sua vida, porque a força do pecado é a lei. Mais você anda debaixo de condenação quando falha, porque essa é a lei. Primeiro mandamento, amarás a Deus. O que que é a graça? Nós amamos porque Ele nos amou primeiro. Primeiro Ele me amou. Primeiro eu recebi a pesca maravilhosa. Depois é que eu respondi a Ele. Meu amor por Ele é só uma resposta. Não origina coisa alguma. Essa é a maneira prática de você entender se está na lei ou se está na graça. O que que você confia?
É no que você sente, no que você faz, no que, na sua fidelidade, ou você confia no amor de Deus por você, na obra dele por você, na fidelidade dele sobre a sua vida. Felizes são aqueles que confiam no amor dele por si. Nesse sentido, Pedro, podemos fazer um paralelo entre ele e João. Pedro, lá em João capítulo 13, ele se apresenta dizendo o quê? Por ti darei a minha vida. Eu morro por ti. Eu não sou como esses outros discípulos aqui, não. Pelo Senhor eu sou capaz de morrer. Mas e João? Como é que João se apresenta? Como discípulo a quem Jesus ama. Durante muito tempo eu lia isso na Bíblia e eu ficava achando que Jesus gostava mais de João do que dos outros. Jesus gosta de todos do mesmo jeito. Sabe qual é a diferença? João sentia, sabia que era amado. Entendeu? João estava cheio deste amor. Jesus ama todos do mesmo jeito, mas alguns vivem debaixo deste amor. Amém, meus irmãos? Então, isso produziu o quê? Você vê o resultado disso a partir desse texto de João capítulo 13. A Bíblia fala que Jesus disse que um deles trairia. Pedro então fala para João, pergunta para ele, porque João estava reclinado no peito de Jesus, mas Pedro estava o quê? Distante. Por quê? Porque a lei produz distância, mas a graça nos aproxima. João está reclinado no peito porque ele se sente amado, não é porque Jesus discriminou os demais, é João que se apresenta assim, mas Pedro está de longe. Então normalmente quem está mais longe pede para quem está perto, porque tem mais intimidade. Segunda coisa que você vê no texto foi que João foi o único que ficou sabendo quem trairia Jesus. Pedro não ficou sabendo, os demais discípulos não ficaram sabendo, só João, porque Jesus disse: quem mete a mão comigo no prato, este é o que me trairá. João viu que era Judas. A Bíblia fala que depois que Jesus ressuscitou, isso é uma coisa interessante, Maria chegou dizendo: olha, o túmulo está vazio, eu vi o anjo, ele está vivo. Ela falou isso para Pedro e João. Os dois saíram correndo, mas João chegou primeiro. Por que João chegou primeiro? Porque era mais apaixonado. Você sabe, a coisa mais difícil para o Espírito Santo é convencer alguém que ele não presta. Convencer alguém que a carne dele é imprestável. É a coisa mais difícil. Nem dá para nós exortarmos alguém. Irmão, quando é que você vai entender que nada em você presta? A pessoa fica revoltada, ela fala: não, eu até tenho coisa errada, mas tem coisa boa em mim. É difícil concluir como Paulo lá em Romanos 7, que na minha carne não habita bem nenhum. Mas só esses é que podem experimentar se tornar coluna na casa de Deus. Quando você entende que na sua carne não habita bem nenhum. Alguns têm uma opinião de si mesmo tão exagerada, tão fora da realidade, tão cheio de justiça própria, de mérito próprio, que o único jeito dele cair em si é na queda. Na hora que ele cai, aí ele se convence que realmente na carne dele não habita bem nenhum. Mas você não precisa de cair. Você pode ter revelação hoje aqui na reunião pelo Espírito Santo de Deus. Você não precisa. Mas agora o Senhor confiou a ele a coisa mais preciosa que ele tem. Qual que é a coisa mais preciosa que Jesus tem? Seu rebanho. Suas ovelhas. Jesus confiou a coisa mais preciosa que ele tinha para Pedro, que alguns dias antes o havia negado. Por que o Senhor fez isso? Porque agora Pedro chegou ao fim de si mesmo. Pedro não confia no quanto ele ama o Senhor. Pedro não confia no quanto ele pode fazer para o Senhor. Mas Pedro confia no quanto o Senhor já fez por ele. Pedro confia na obra do Senhor por ele. Quando Pedro chega ao final do seu mérito, da sua justiça própria, do seu merecimento, o Senhor diz: agora você é coluna. Eu vou confiar você às outras ovelhas. Você vai sustentar. Você vai ajudar a carregar para que elas sejam edificadas, casa para a minha glória. A mesma coisa vai acontecer com você. Quando é que o Senhor quer constituir você coluna? Quando você chegar ao fim do seu merecimento próprio, filho. Quando você não confiar mais no que você pode fazer para Deus, no quanto você ama a Deus, mas quando você começar a se gloriar no quanto você é amado por Ele. Ai, eu oro ao Senhor hoje. Espírito de Deus, move na vida dos teus filhos, como o Senhor moveu na vida de Pedro. Pai, aqui estão os seus filhos, todos eles já foram feitos pedras vivas. Todos eles já são feitos pedras vivas na casa do Senhor. Mas Pai, que eles possam ser moldados, trabalhados, transformados, acrescidos, para que sejam levantados como colunas na casa do Senhor.
Ó Deus, essa é uma igreja de vencedores. O Senhor tem algo grande para fazer através dos teus filhos. O Senhor já tem feito algo grande, mas coisa maior o Senhor quer fazer. Ó Deus, constitui essas colunas. Ó Deus, homens e mulheres que não confiam no seu próprio mérito, que não andam confiados na sua

habilidade, mas que confiam unicamente que são amados pelo Senhor, que são nutridos pelo Senhor e por isso são qualificados para essa obra e para esse tempo. Espírito de Deus, levanta colunas, move entre nós pelo teu poder, em um nome de Jesus.

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7: Olá, muito bom dia para você, 7 horas em ponto, chegando aqui pela Rádio Vinha FM 91,9, nesta terça-feira, 9 de junho de 2026. Este é o ano da multiplicação, sou o jornalista Elias Júnior. Até às 8:30 da manhã, vamos juntos, na frequência 91.9, no aplicativo da Vinha, no portal Vinha FM e também no YouTube. Bem-vindo, bem-vinda, que bom que você está aqui na Vinha FM nesta manhã maravilhosa. E esses são os destaques nesta terça-feira. Ministério da Saúde suspende o uso da vacina da dengue do Butantan. Estados Unidos revogam ingressos da Copa de torcedores do Irã, diz federação. Eleições no Peru. Sanchez vira sobre Fujimori com 95% das urnas apuradas. Funcionários denunciam descumprimento de novo horário em supermercados de Goiânia. E ainda no futebol, todos os detalhes do Mundial de Futebol, Copa do Mundo 2026. Essas e outras notícias, a partir de agora, no JR que já está no ar.
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7: 7 horas, 1 minuto, e para comentar as notícias do JR nesta terça-feira, Coronel Viveiros. Olá, Coronel, muito bom dia.
8: Bom dia, Elias Júnior, bom dia a toda a equipe da Vinha FM, bom dia você ouvinte, nossa gratidão por sua companhia, por nos receber aí na sua casa, no seu carro, onde você estiver. Muito obrigado por sua companhia, um abraço muito especial para os nossos amigos da Polícia Militar, da Polícia Civil, da Polícia Penal, das polícias todas que estão aí nos acompanhando, Bombeiro Militar, muito obrigado por sua companhia. Hoje um abraço muito especial para esses companheiros.
7: Maravilha, um abraço para todos vocês, viu? Bem-vindo, bem-vinda, você que está na Vinha FM, você no trânsito. Muito obrigado pela carona, você que circula pela região metropolitana, pelo Brasil afora, obrigado. Muito especial, você que acompanha através do nosso aplicativo também aí pelo trânsito, valeu o nosso muito obrigado. Muito bem informado, viu? Você através do nosso jornal Realidade. E lembrando que tem a bancada virtual, é sua, fique à vontade através do nosso WhatsApp 99997205. YouTube também, chat em tempo real. Vamos para os destaques de sites e jornais. Lembrando que se você tem notícia por aí, por onde você passa, pode ficar à vontade. A sua participação é muito bem-vinda aqui no JR. Capa do Jornal O Popular. Secult contrata 22 milhões de reais em shows sem transparência. Publicidade. Dados são incompletos no portal da transparência da Prefeitura de Goiânia e Secretaria decretou sigilo no sistema eletrônico de informações. Controladoria Geral do município admite que a situação é irregular e disse que alertou a pasta para providências. É o grande destaque de capa do jornal O Popular nesta terça-feira. Tem outro destaque também aqui do jornal O Popular sobre política. Eleição. PT decide indicar Luiz César Bueno para disputa ao governo. Escolha, no entanto, ainda precisa passar pela aprovação da direção nacional. É o destaque aqui do Jornal O Popular também, no cenário político. Girando, 7h04, o tempo não para, o tempo não apita na curva, não espera por ninguém. Mais destaques por aqui, ó. Capa do Opção, Jornal Opção. Governo publica decreto com marco regulatório para impulsionar produção de terras raras em Goiás. Destaque aqui do Jornal Opção. Vamos girando, mais destaques. Girando no giro da informação. Diário de Goiás. Mabel dobra multa e ameaça empresas com interdição por fios soltos em Goiânia. Mabel dobra multa e ameaça empresas com interdição por fios soltos em Goiânia. Destaque do Diário de Goiás. Girando mais destaques por aqui. Jornal Diário da Manhã. Jornal Diário da Manhã, trazendo destaque. Pesquisa com queda de Flávio é suspensa. Eleições 2026, pesquisa com queda de Flávio é suspensa. Ministro do TSE manda tirar do ar pesquisa que mostrou o recuo de Flávio Bolsonaro após caso Master. É o que está trazendo aqui o Diário da Manhã. O tempo não para, minha gente. 7h05, hoje terça-feira. Terça-feira, 9 de junho. Vamos mais destaques. Trazendo agora o Correio Brasiliense na capital federal. Olha só o que temos aqui no Correio Brasiliense. Novo presidente do BRB presta esclarecimentos ao Senado sobre Master. Destaque aqui, caso Master no Correio Brasiliense, na capital federal. E a gente continua com mais destaques aqui, ó. CNN Brasil. Ministério investiga vacina da dengue do Butantan sem prazo para concluir. Grande assunto nesta terça-feira, a vacina da dengue do Butantan. 7:06 no JR.
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7: 7h06, ele também vem chegando para comentar as notícias do JR nesta terça-feira. Ele é advogado, ele sempre está conosco nas sextas e hoje de forma excepcional contribuindo nesta terça-feira, advogado Rafael Zardini. Muito bom dia, doutor Rafael.
9: Bom dia, Elias, bom dia, Coronel Viveiros. Edinaldo, Chairo, bom dia a toda a equipe do Jornal Realidade da Rádio Vinha e também aos ouvintes internautas.
7: 7:07 e atenção, gente, o Ministério da Saúde afirmou ontem que ainda não há prazo definido para a conclusão da investigação envolvendo a vacina contra a dengue desenvolvida pelo Instituto Butantan, que teve a aplicação suspensa temporariamente pelo governo federal. Durante coletiva de imprensa, representantes da pasta afirmaram que o Ministério tem cobrado rapidez nas análises, mas ressaltaram que o processo seguirá os protocolos de segurança e farmacovigilância adotados pelo Sistema Único de Saúde. Questionado sobre quantas cidades receberam a vacina durante a campanha, o Ministério afirmou que os dados ainda seriam levantados e poderiam ser divulgados posteriormente. O número não foi informado durante a coletiva. Segundo dados apresentados pelo Programa Nacional de Imunizações, PNI, foram aplicadas 501.044 doses da vacina entre janeiro e 30 de maio deste ano. Desse total, 417.432 foram destinadas a profissionais da atenção primária à saúde em todo o país e 83.612 foram aplicadas em estratégias ampliadas de vacinação realizadas em Botucatu, São Paulo, Nova Lima, Minas Gerais, Maranguape, no Ceará e na região de Araguaína, no estado do Tocantins. A decisão não afeta a vacina contra a dengue atualmente oferecida pelo Sistema Único de Saúde para crianças e adolescentes de 10 a 14 anos. A suspensão envolve exclusivamente o imunizante desenvolvido pelo Instituto Butantan. De acordo com o Ministério da Saúde, o Sistema de Farmacovigilância identificou 3.703 notificações de pessoas que apresentaram sintomas semelhantes aos da dengue após a vacinação, o equivalente a 0,7% dos vacinados. Entre esses registros, 42 casos apresentaram sinais de alerta, como dor abdominal, vômitos persistentes e sangramentos. Segundo a pasta, esses eventos representam 0,008% do total de vacinados e são considerados raros, embora inesperados, já que não haviam sido identificados nos estudos clínicos nem previstos em bula. Entre os 42 eventos adversos graves, 3 casos chamaram a atenção das autoridades sanitárias e passaram a ser investigados de forma aprofundada. O primeiro envolve uma mulher de 39 anos que apresentou febre, dores musculares e náuseas 6 dias após receber a vacina. Ela evoluiu para um quadro compatível com dengue grave, com choque e necessidade de internação em unidade de terapia intensiva. A paciente recebeu alta. O segundo caso foi registrado em uma mulher de 48 anos, que desenvolveu sintomas de dengue grave associados a comprometimento neurológico, descrito como meningoencefalite, 19 dias após a vacinação. E, infelizmente, essa mulher morreu. Já o terceiro caso envolve um homem de 58 anos que apresentou febre 5 dias após receber o imunizante e evoluiu rapidamente para um quadro de dengue grave com choque refratário. O paciente também morreu. Segundo o Ministério da Saúde, os 3 casos ocorreram entre profissionais da atenção primária à saúde, grupo que recebeu a maior parte das doses distribuídas pelo governo federal. O ministro da Saúde, Alexandre Padilha, afirmou que nenhum dos casos graves ou dos óbitos foi registrado em Botucatu, Nova Lima, Maranguape e na região de Araguaína, localidades onde a vacinação foi ampliada para toda a população de 15 a 59 anos. Parte das 42 reações adversas graves foi registrada nessas regiões, mas os três casos mais graves ocorreram entre profissionais de saúde vacinados em outras localidades do país. O Ministério da Saúde afirma que ainda não é possível concluir que os eventos foram causados pela vacina. Segundo a pasta, a proximidade temporal entre a imunização e o surgimento dos sintomas não comprova uma relação de causa e efeito. As investigações analisam histórico clínico, doenças pré-existentes, fatores de risco individuais, possíveis causas alternativas, desvios de qualidade e eventuais erros de imunização. Os casos estão sendo avaliados pelo Comitê Interinstitucional de Farmacovigilância de Vacinas e Outros Imunobiológicos e pela Câmara Técnica de Assessoramento em Imunização. Segundo o Ministério da Saúde, a suspensão tem caráter preventivo e busca permitir estudos adicionais para avaliar a segurança do imunizante em diferentes grupos populacionais e cenários epidemiológicos. A partir de hoje, estados e municípios, estou falando hoje, terça-feira, tá? Estados e municípios serão orientados a interromper temporariamente a aplicação da vacina tanto nos profissionais da atenção primária quanto nas cidades que participavam da estratégia ampliada de vacinação. As doses permanecerão armazenadas na rede de frio enquanto as investigações continuam. Realmente é um assunto, é o grande assunto do dia. Estamos falando, para você que está ligando o rádio agora, você que está se conectando com a gente, vacina contra a dengue do Butantan, tá? O governo anunciou que não tem prazo para investigação. É uma apuração sobre reações adversas, né? E esses casos aí de morte, o que realmente assusta muita gente. E a gente vai desenvolvendo esse assunto no decorrer do jornal Realidade a partir do momento que as notícias vão surgindo. Coronel Viveiros, sua visão sobre esta situação triste, né? Preocupante, que a gente, nós estamos falando de reações de pessoas que morreram, outras que ficaram muito mal. Como é que o senhor enxerga esse cenário, esse momento agora em relação à vacina contra a dengue do Butantan?
10: Elias, primeiro deixa eu cumprimentar aqui meu amigo Rafael Zardini. Satisfação, doutor, estar com o senhor aqui mais uma vez, né?
11: Satisfação é toda minha,
10: Coronel. Saudade do senhor, viu?
11: Recíproco é verdadeiro, viu?
10: Gosto de participar do programa com o senhor. Bom, vamos lá. Nós estamos falando aí, Elias, de reações graves e até morte, né? Isso aí, lógico, que causa uma comoção popular, as pessoas se preocupam, muitas pessoas vão se recusar a tomar essas vacinas. O governo vai ter dificuldade, vai ter que promover aí uma campanha para retomar esse trabalho quando ele for voltar. E vai também alimentar aí as teorias de conspiração que surgiram ou que foram alimentadas lá na época da pandemia. E agora vem reforçar aí um questionamento acerca da competência ou não do Butantan de produzir essas vacinas. Não estou dizendo que é competente ou que é incompetente. Eu estou dizendo que vai reforçar esses questionamentos. E isso preocupante porque nós passamos recentemente por essa pandemia, vivemos aí problemas sérios com relação ao reconhecimento do valor dessas vacinas e agora esse questionamento volta à baila, inclusive com registro de mortes. Agora, a posição do governo através do Ministério aí da Saúde é de contenção de danos, porque obviamente que o Ministério tem o controle de onde essas vacinas foram distribuídas, para que instituição, quais as cidades que receberam, eles têm esse controle, não é possível que não tenha. Se não tem, é uma prova cabal de incompetência do governo. Então eles têm que ter. Agora não divulgam por quê? Porque se entenderem que essas vacinas não causam risco, que devem ser utilizadas, e aí disserem agora, olha, lá em Palmas foi distribuído essas vacinas, e agora vocês podem tomar que não tem risco. Muitas pessoas vão se recusar. Então isso vai criar um alarmismo, e o governo está tentando conter o dano e conter também o prejuízo financeiro. Por quê? Porque essas vacinas já foram adquiridas, já foram distribuídas e o governo não sabe o que fazer com isso. A verdade é essa. Então a gente fala de muitos números, a gente fala de pessoas que morreram, a gente fala de pessoas que passaram mal, mas na verdade o que o governo está lidando é com um número muito concreto. de tantos milhões de vacinas adquiridas, tantos mil deram problema nos municípios tais e tais, o governo tem obrigação de ter esse controle e não divulga por quê? Porque quer conter um dano que pode ser maior.
7: Rafael Zardini.
12: Esse assunto vacina nos últimos anos tem sido tão polêmico, né? E talvez ele tenha sido o fiel da balança da última eleição. Né? A politização do assunto vacina talvez tenha sido o principal debate relativo aí à última eleição presidencial aqui no Brasil. Né? É louvável que o Instituto Brasileiro, né, possa desenvolver vacinas como essa vacina, né, Qdenga. Me parece que ela foi feita aí em torno de 16 mil pessoas antes de ser colocada, disponibilizada para o público em geral, e naqueles casos lá não teve efeitos severos, efeitos colaterais e que justificasse o não fornecimento dela, né? Mas a despeito dessa questão da polêmica das vacinas, principalmente com relação à vacina da Covid, que foi produzida de forma muito rápida, em virtude disso é natural que se tenha questionamentos, né? Inclusive há relatos, né, ainda que raros, né, de miocardite, pericardite, trombose, dentre outros, né? Apesar de serem considerados muito, muito raros, né, aparentemente aí eles existiram. Agora, isso não pode fazer com que nós desacreditemos em vacina. Vacina desde o final do século de 1700, ali, ela tem eliminado, em alguns casos até erradicado doenças. Né? Iniciou-se ali, por exemplo, com a varíola. Né? Posteriormente aí com sarampo, poliomielite, dentre outros. Né? Cachumba em alguns países, inclusive. Então, a vacina é importantíssima. A vacina de uma forma geral. Ela foi responsável por eliminar doenças de diversos países. A paralisia infantil, que era um terror no passado, a própria varíola, que era um terror no passado, o sarampo, dentre outros, né? Então, nós não podemos desacreditar vacina de uma forma geral, né? Agora, vacinas mais recentes, que foram desenvolvidas com maior rapidez, né, como essa da Covid, ela pode gerar algum receio ali, mas os estudos médicos, né, têm dito aí que, segundo esses estudos, elas mais beneficiam do que prejudicam. Com relação a essa vacina que é dengue, eu acho que nós devemos aguardar essas investigações para saber se de fato ela é mais prejudicial, né, ou mais benéfica, né? Segundo os estudos ali, ela seria mais benéfica, mas a quantidade de óbitos, a quantidade de efeitos colaterais foram, acho que, cerca de 3 mil reclamações, né, de algum efeito, 40 e poucos, que seriam relativamente graves, e 3 mais graves, dentre esses 3, 2 óbitos. Então, sim, tem que ser investigado se foi no armazenamento, se é a própria vacina, se é a forma de manipulação dela. Então, tudo isso tem que ser investigado para que, de fato, possa se demonstrar que essa vacina traz um grande benefício para a população no sentido de minimizar as consequências, eliminar ou erradicar a dengue. Erradicar eu acho muito difícil, né?
7: 7 horas e 20 minutos, vamos aqui para a nossa bancada virtual. Sua participação muito bem-vinda, 9999-7265. Bom dia, Elias, e toda a bancada. Sou eu, a Thelma. Estou todos os dias ligadinha. Meu celular estragou, estou com esse provisório. Então, é inadmissível um instituto de confiança deixar acontecer tantos casos. Mas me pergunto, se fosse o presidente Bolsonaro...

0: É o Jardim. Bom dia, Sinomar. Obrigado pela participação. Dr. Hudson Nakamura. Vacinas são um assunto extremamente sério. Apoio a suspensão temporária sempre que houver necessidade de verificação, porque a segurança da população deve vir em primeiro lugar. Isso vale para a vacina contra a dengue e para qualquer outra. Todas precisam passar por avaliação rigorosa antes de serem aplicadas. É o Dr. Hudson Nakamura mandando aqui a opinião dele através da nossa bancada virtual. André Luiz também está por aqui. Bom dia com Jesus Cristo, amém? Amém, André Luiz. Obrigado pela participação. Bom dia, graça e paz a todos. Na minha opinião, essa é a melhor bancada de todas, com todo respeito a outros participantes. Sobre a vacina, acredito que quem tem que ser exterminado é o mosquito. Conscientização da população é fundamental. Mensagem do Marcos de Jesus, aqui através da nossa bancada virtual. Ronaldo! Falando o seguinte, Ronaldo, já podemos discutir sobre essas vacinas feitas às pressas? Parece que estão testando as novas vacinas direto na população. É o Ronaldo. Ronaldo aqui através do nosso WhatsApp. Acredito que ele botou assim, se parece mais uma forma, digamos assim, satírica, né, de se expressar, né? É, o Ciro tá com a gente. Bom dia a todos os irmãos da mesa. Que o Senhor abençoe a vida e o dia de cada um. Eu jamais tomarei uma vacina fabricada no governo do PT. É o Ciro aqui através do nosso WhatsApp. Doutor Lucas também tá com a gente. Tá falando o seguinte. Bom dia, Elias. Sobre a vacina, é indispensável que haja de fato ali a investigação por parte do Estado para saber quais são as motivações dessa suspensão. E o pior é que eles não têm prazo para cumprir essa em relação a isso, né? O Dr. Lucas está com a gente aqui através da nossa bancada. Valeu, obrigado. Obrigado pela participação, doutor. Acompanhando aqui o JR. Júlio também não perde. E tem candidato à presidência que diz que vacina não pode ser questionada. Já pensaram que insanidade? Tá mandando mensagem o Júlio da Silva aqui através do nosso WhatsApp. Kleber também está acompanhando a gente. Bom dia, Elias Júnior e a todos da Vinha. Elias, Coronel Viveiros, Rafael Zardini. A grande preocupação é que com isso toda a população ficará com receio. E com isso, como incentivar a população? Inicialmente, a vacina para uma dengue foi desenvolvida por um laboratório japonês. Porém, a patente foi quebrada pelo governo pouco tempo após o lançamento aqui no Brasil. É o Kleber de Los Santos mandando mensagem pra gente aqui. Muitos ouvintes aqui se manifestando em relação a esse assunto, né? Aqui no nosso WhatsApp 99972005. 7h24 agora.
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0: Previsão do tempo, terça-feira com predomínio de sol e variação de nebulosidade em praticamente todas as regiões de Goiás. Ao longo do dia, as temperaturas sobem rapidamente e a umidade relativa do ar volta a cair, especialmente no período da tarde. Vamos então para a temperatura de Goiânia. Mínima de 14, máxima 30 graus. Umidade relativa do ar variando de 28% a 85%. Girando pelo mapa do estado de Goiás, vamos para Araguapaz. Mínima 17, máxima 32 graus. Umidade relativa do ar variando de 28% a 85%. Tem alerta também do CIMEGO, que é o Centro de Informações Meteorológicas e Hidrológicas de Goiás. Alerta continua para grande amplitude térmica, com madrugadas e manhãs mais frias e tardes bem mais quentes. A baixa umidade relativa do ar durante a tarde também exige atenção, principalmente com a hidratação. É isso aí. E aquela história, né? O amanhecer sempre mais fresquinho, mas só que a tarde vai esquentando. Logo na manhã já vai esquentando o tempo. 7h25 agora no Jornal Realidade, Vinha FM 91,9. Daqui a pouco vou dar um pulo no YouTube, tá certo? Daqui a pouco um pulo no YouTube, o seu recadão por aqui também. E a maioria dos supermercados da Grande Goiânia descumpriu o acordo que previa fechamento às 11 horas aos domingos, segundo o Sindicato dos Empregados no Comércio Varejista de Gêneros Alimentícios no estado de Goiás, SECOM. Em entrevista ao G1, o procurador José Newton afirmou que os estabelecimentos que não seguiram a nova regra serão multados em R$ 500 por funcionário. Abre aspas. A grande e

0: A atitude do descumprimento ocorreu em Goiânia e região metropolitana, com exceção de Bela Vista de Goiás. Aqui, 75% descumpriu. Alguns ficaram abertos até as 14 horas, outro até as 13. Se passou das 11, está descumprindo, fecha aspas, declarou ele. Em nota, a Associação Goiana de Supermercados, Agus, afirmou que considera a medida um modelo de segregação econômica e que está adotando as medidas judiciais cabíveis, abre aspas. A Agus entende que esse sistema afronta princípios constitucionais básicos, como a livre iniciativa, a livre concorrência, a isonomia, a liberdade de associação sindical e a segurança jurídica, fecha aspas, destacou. Então é a nota da Agus, que é a associação. Agora, em relação ao que a gente já vinha falando, em relação à questão da própria associação, José Nilton afirmou que houve um alto índice de descumprimento das regras no interior do estado. Segundo ele, o relatório completo com os dados de funcionamento dos supermercados ainda será entregue pelos fiscais, mas as informações parciais já indicam que a adesão foi praticamente total. Abre aspas. O resultado parcial que nós temos é que o interior agiu com 99% de cumprimento. A maioria das grandes cidades e cidades polo das regiões Norte, Sul, Leste e Oeste respeitou a convenção, fecha aspas, afirmou ele. De acordo com o procurador, as equipes percorreram mais de 100 municípios goianos, como a cidade de Goianésia, Jaraguá, Porangatu, Três Ranchos, Quirinópolis, Indiara, Jataí e Mineiros. Abre aspas. Muitos, quando os fiscais chegaram ao meio-dia, fecharam na hora. Alegaram que estavam apenas organizando carrinhos ou encerrando atividades. A fiscalização foi importante também nesse aspecto. Fecha aspas, disse ele. Nos casos em que houve descumprimento, os fiscais recolheram cupons fiscais para comprovar a infração. O procurador também defendeu a necessidade de conscientização dos consumidores sobre as regras trabalhistas. Para ele, há uma mudança de paradigma em curso em relação aos direitos dos trabalhadores. Abre aspas. O consumidor tem que entender que está havendo uma mudança social. Muitas vezes, ele não julga se o empregado tem carteira assinada ou não, se trabalha em condições adequadas ou não, ele pensa apenas em comprar. Mas nós, enquanto órgãos fiscalizadores da sociedade, estamos atentos a isso, fecha aspas, afirmou José Nilton. Segundo ele, os consumidores têm tempo suficiente para realizar suas compras sem que seja necessário descumprir a legislação. Abre aspas. O consumidor tem de 6 horas da manhã até as 11 horas para comprar. Se não puder nesse horário, compra no sábado, fecha aspas, ressaltou. O procurador informou que o sindicato adotará uma postura pedagógica até o fim de junho, embora as multas continuem sendo aplicadas. Ele afirmou que a partir de 1º de julho, o sindicato passará a ingressar com ações civis públicas contra empresas reincidentes. Coronel Viveiros.
1: Elias, você estava lendo aí, eu estava lembrando de alguns aspectos históricos, né? Lembrando da Stasi, né, que era a polícia política na Alemanha, lembrando do que aconteceu recentemente na Venezuela com aquelas polícias ou com as forças armadas paralelas do governo. E aí, isso são mecanismos que são utilizados para controlar a população. Eu, desde o começo, que eu venho dizendo aqui, que nós não podemos pensar num país continental como o Brasil, que nós temos tantas atividades e atividades diversas, em criar uma forminha, criar um padrão. Não, todo mundo vai trabalhar 6 horas por dia, de segunda a sexta, das 14 às 20 horas. Nós não podemos criar isso. Por quê? Porque existem demandas diferentes, existem necessidades diferentes, existem acordos diferentes a serem estabelecidos. Então, quando a gente cria um padrão e diz, olha, todo mundo agora vai ser obrigado e nós vamos ter uma polícia secreta aqui, porque que polícia é essa que está fiscalizando? Eu não reconheço essa instituição. E aí, está aí fiscalizando, punindo, multando, recolhendo ticket, invadindo propriedade. E até quando nós vamos permitir que instituições invadam a nossa privacidade e tomem conta da nossa vida. Nós temos que pensar nisso. Veja bem, eu não estou dizendo que o trabalhador tem que ser explorado, que o trabalhador tem que se submeter, não. O governo, e o governo, não outra instituição qualquer, o governo vai estabelecer parâmetros mínimos. Ninguém pode trabalhar mais do que 8 horas diárias, ninguém pode trabalhar mais do que 6 dias por semana, 5 dias por semana. Então, parâmetros mínimos. Agora, dizer que horas você deve trabalhar, que jeito você deve trabalhar, que horas você deve fechar o seu estabelecimento, eu acho que estão extrapolando o limite e a capacidade dessas instituições. E nós temos o direito de questionar. Obviamente, tudo isso vai ser judicializado, tudo isso vai ser discutido, mas eu não enxergo espaço para esse tipo de invasão. Agora, dizer que o governo está estabelecendo uma nova mudança social, o que nós devemos perguntar é: você, cidadão, está de acordo com essas mudanças sociais que estão sendo impostas a nós? Você concorda com essas mudanças? Porque ninguém me perguntou se eu concordo. E eu não concordo.
2: Advogado Rafael Zardino, que chama atenção a própria fala aqui do José Newton, fala sobre a questão do consumidor ir ao supermercado das 6 às 11 da manhã, dentro dessa carga horária aí. Eu, olhando enquanto funcionário, eu prefiro acordar mais tarde. Se for ficar nessa mesma carga horária no domingo, eu prefiro entrar às 8 e sair uma do que acordar cedão de madrugada. Muito mais arriscado para ir para o ponto de ônibus, uma série de coisas. Eu tô indo nessa lógica de raciocínio. O que você acha disso, Zardini?
3: Eu acho que para fiscalizar é uma eficiência absurda. Para ajudar, não. Para ajudar o empregador, aquele que dá emprego. Não é o governo que dá emprego. Ele dá alguns cargos comissionados, dentre outros ali, indicações, mas quem gera emprego é o empreendedor, né? Aquele que teve a ousadia, a coragem de ir lá e assumir o risco, porque hoje contratar é assumir um risco. Assumir o risco de uma demanda trabalhista, assumir um risco de carga tributária pesadíssima, assumir um risco de repente uma mercadoria que veio de um fornecedor. Então, é um risco muito grande. Então, quem sofre todo esse risco é o empregador. É um empreendedor, né? Então, realmente, esse empreendedor, ele, para fiscalizar, ele tem um monte de órgão. Não estou falando que está errado, tem que fiscalizar para manter, né, ali, mas também teria que ajudar, né? Aí já tem essa questão, discussão aí do final da escala 6x1, que já prejudica demais, a meu ver, o comércio e essas outras imposições, né? Então, vamos adequar o consumidor. Deixa eu ver se eu entendo. Vamos adequar o consumidor para comprar no horário. Vamos educar o consumidor. Vai fazer isso com a farmácia também, né? E se eu passar mal de madrugada, se eu passar mal no horário ali que foi determinado, né? Aqui tá falando de. Não tá falando de farmácia, tá? Mas eu tô citando um exemplo. Se alongasse isso, né? Se isso virar moda, né? Então, peraí, eu tô com fome, é aquele horário. Eu preciso comprar mantimentos para minha casa, é aquele horário, né? Então, como que fica isso? Realmente. Na minha concepção, é um absurdo. Aí eu até brinco assim, eu não vejo ninguém atravessando deserto, morrendo deserto, para pular dos Estados Unidos para o Brasil, dos Estados Unidos para o México ali, né, para Cuba. Mas o contrário, eu vejo demais. Estados Unidos tem tanto direito trabalhista assim, não? Tem muito menos direitos trabalhistas. E quantas pessoas fazem de tudo para ir para lá por conta dessa livre iniciativa, esse livre mercado? A economia flui, o empreendedor emprega cada vez mais.
2: Olha, até para o pessoal entender, o novo acordo firmado por uma convenção coletiva de trabalho registrado no Ministério do Trabalho e Emprego, que definiu funcionários de terceirizados supermercados em Goiás, só poderão trabalhar aos domingos até às 11 horas, tem como objetivo garantir mais qualidade de vida, dignidade e respeito aos trabalhadores sem comprometer a atividade econômica do setor. É o que diz aqui o sindicato. A mudança prevê essa multa aí por descumprimento, com metade do valor destinada ao trabalhador e outra metade ao sindicato. O SECOM também poderá realizar fiscalizações a empresas que impedirem a inspeção e estarão sujeitas a multas que variam de R$5.000 para pequenos estabelecimentos a R$50.000 para grandes empresas. Além disso, a convenção estabelece que supermercados não poderão funcionar nos feriados de 1º de maio, 4 de outubro e 25 de dezembro. O acordo não abrange os municípios de Rio Verde, Itumbiara e Catalão, que possuem representação sindical própria. Então, tá certo? Então tem essa questão aí também dos feriados. 7h36, intervalo, a gente volta já.
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2: Estamos de volta, 7h40, Jornal Realidade Vinha FM 91,9. Muito bom dia para você, excelente terça-feira, sou o jornalista Elias Júnior. Não tô aqui para passar manteiga no bigode do gato, gente. Comentários hoje na bancada presencial com o Coronel Viveiros e também o advogado Rafael Zardini. Você participa através da nossa bancada virtual, WhatsApp à sua disposição, 99997-2005, YouTube também, chat em tempo real. Fiquei aqui de dar um pulo no YouTube, né? Pra ver a movimentação aqui da nossa audiência no YouTube. Indo pro YouTube nesse exato momento. Lembrando que você vai dando o seu like, mandando a sua participação também, o seu comentário, compartilhando. Sempre muito bem-vinda a sua participação aqui no nosso JR Vinha FM 91,9 pelo YouTube. Obrigado, hein? Like, like, like, like. Participação da Luzinete. Bom dia, Lia Júnior e toda a bancada. Bom dia, Luzinete. Arione também tá com a gente, bom dia! Tava mandando comentário aqui, esse aqui eu vou deixar. Aí falando, Lula em queda livre em todos os estados. Essa imprensa esquerdista jamais vai dar essas notícias. Tá falando aqui o Arione. Deixa o PT administrar vacinas, é o mesmo que colocar o lobo para vigiar as ovelhas. Walter Rodrigues tá conosco também, mandando bom dia, Lia Júnior, toda a bancada, vamos... Vamos, bora, ver se o Bolsonaro dessa... Ai, ai, eu não entendi aqui. Bom dia, toda a bancada. Vamos, bora ver se fosse o Bolsonaro dessa vacina, ia dar o que falar. Mas com esse bandido, vai dar em nada. É o Walter Rodrigues aqui no nosso YouTube. Luzimere Cardoso e Elias Júnior, bom dia a todos que fazem acontecer o JR, dia abençoado a todos, obrigado Luzimere. Manuel, olha o Manuel Gonçalves, falando o seguinte, bom dia, sou anti-esquerda, mas estou sentindo a falta do professor Ceifas, precisamos do contraditório e ninguém defende tão bem a esquerda quanto o professor Ceifas. Valeu aqui a nossa audiência aqui. Edson Pires, bom dia a todos, bancada... Só falta o governo culpar os profissionais da saúde, com certeza vai ser escondido os números dessas pessoas afetadas. Falando sobre a questão do bloco anterior da vacina contra a dengue. Daniele, falando o seguinte, bom dia. O Jules está falando o seguinte, bom dia. Elias, mesa. Apoio que as pessoas têm que ter liberdade para escolher se vacinam ou não. Francimar, bom dia, paz do Senhor. Estamos juntos, valeu. Mr. Júlio ainda disse, Elias, acione a prefeitura de Aparecida de Goiânia, o endereço na Rua das Margaridas, aí tá aqui os detalhes aqui, Maria Inês, local onde mora um acumulador, com suas coisas, já tomam conta da calçada e a rua, me chamo Júlio. Valeu, Júlio, você mesmo pode acionar, Júlio, acione as autoridades aí da cidade de Aparecida, você mesmo já pode, você já fez esse comunicado aí, as autoridades aí, tanto da área social quanto da área urbana, né, de Aparecida, os fiscais aí, para tomarem no mínimo aí um pé da situação, né? No mínimo, né? Se tem acumulador e tá gerando transtorno para a vizinhança. Fábio, bom dia a todos. A culpa dessas mortes é a culpa do Bolsonaro também. Deixa eu a pergunta aqui, falando sobre a questão da vacina lá da dengue. Daniele, bom dia, a vacina que é dengue não é do Butantan, ratificando a fala do Rafael Zardini.
3: Se eu falei isso, eu me enganei. A que é dengue é de um laboratório japonês, se eu não me engano é Takeda. É Takeda, alguma coisa assim. A vacina do Butantan é outra, tá? Então,
2: talvez na hora da fala, talvez ela não entendeu
3: bem. A que é dengue realmente não é do Butantan.
2: Fernando, falando o seguinte, bom dia, Elias e bancada. Por que não pega a multa de R$500 e passa para casa do funcionário? Que adianta multar e ninguém ver o que aconteceu? Falando na questão dos supermercados, até 11 horas da manhã aos domingos. De acordo aqui, Fernando, com o sindicato, metade pro funcionário, metade pro sindicato, né? Daniel Pereira, bom dia a todos. Mandando bom dia o pessoal aqui dos jogos, aqui também mandando bom dia. Tolentino, esse horário de fechar às 11 horas no domingo precisa ser revisto. Aí, ó, tô mentindo, por aqui. André Vaz, bom dia, Elias Júnior de bancada. Trabalhamos em supermercado aqui em Goiânia. Não fechou nem um mercado 11 horas no domingo. Nós falamos aqui, né? O sindicato pulou lá em cima, fazendo as inspeções, né? E o estabelecimento que impedir a inspeção... multa de R$5.000 a R$50.000, dependendo do tamanho.
3: O que vai ter judicialização nesse caso aí, vai ser muita coisa, viu?
2: Gessilene está por aqui também, bom dia, concordo com o coronel, faz as leis estipulando como o funcionário deve trabalhar e deixa o empresário organizar. É importante deixar claro que esse caso aqui é uma convenção, não foi nenhuma lei, não é nada novo, é a convenção porque as convenções vêm na esteira de leis já pré-existentes. Então é uma convenção. É, por aqui mais uma mensagem aqui de PH. Só quem trabalha nessa escala sabe o quanto é ruim. E sobre o sindicato é uma piada. Só ajuda os grandes empresários. Gessilene, agora quero controlar como vai funcionar o comércio. É retrocesso. Aqui é a Gessilene. Muitas opiniões dos nossos ouvintes aqui no YouTube. Depois eu vou voltar com mais. Graças a Deus, crescendo a audiência e a movimentação dos nossos ouvintes aqui no YouTube. Telespectadores, né, no YouTube. E eu vou pedindo aí, dá um like aí, like, para crescer ainda mais a audiência do nosso Jornal Realidade no YouTube. É você, com seu like, com seu comentário, para a gente crescer a cada dia mais. Com mais de 95% das urnas apuradas, a disputa do segundo turno no Peru continua em aberta nesta terça-feira, com o candidato de esquerda Roberto Sanches e a candidata de direita Keiko Fujimori disputando voto a voto. No início da tarde de ontem, Sanches assumiu a dianteira da corrida presidencial e segue à frente de Keiko nos números de votos. Sanches está com 50,074% dos votos, enquanto Fujimori tem 49,926%, segundo a última atualização do Escritório Nacional de Processos Eleitorais, às 3h28 da madrugada, no horário de Brasília. Devido à pequena diferença, o resultado da eleição permanece indefinido. De acordo com a contagem oficial do órgão eleitoral do país, após várias horas com a candidata conservadora liderando a apuração, o deputado de esquerda virou às 14h58, horário de Brasília. A candidata conservadora era apontada como a favorita pelas pesquisas de boca de urna, mas já era esperado que o deputado crescesse na reta final, já que ele é forte nas zonas eleitorais rurais, as últimas a serem contabilizadas, Coronel Viveiros.
1: Bom, a margem é muito pequena, né, Elias? A gente está vendo isso aí acontecer praticamente na América do Sul toda. E pode ser um reflexo aí, ou pode ser um sinal do que vai acontecer no Brasil também. Essa margem é muito pequena porque as pessoas não têm uma visão muito clara do que é a proposta de um e de outro candidato, o que é que isso realmente traz para consolidar as estruturas institucionais da nação. Então, a gente tem visto isso, mas sem sombra de dúvida, o eleitor tem crescido na participação no processo político, também na busca de conhecimento, nas discussões temáticas e no processo decisório. Então, isso é importante. É bom a gente ver o que está acontecendo no entorno do Brasil, porque, repito, é o que nós podemos vivenciar aqui em 2026.
2: 7h49, Rafael Zardini, muito apertado o cenário, aquela briga pau a pau.
3: Inclusive, as duas principais importantes pesquisas de lá apontam ela como vencedora, a Keiko Fujimori como vencedora. Agora, tudo, a resposta realmente, se está certo ou está errado, vai ser dado nas urnas, né? A Keiko já tentou outras vezes, né? O Sanches seria o político ali, o candidato de esquerda, e a Keiko de direita, né? O Sanches, inclusive, é apoiado pelo Petro, né? Dentre outros aí, políticos, né? O presidente aí da América do Sul de esquerda, né? A Keiko é filha do Alberto Fujimori. Só que o Peru o país é um negócio complicado, né? Porque nos últimos 10 anos, salvo melhor juízo, foram quase 9 presidentes, né? A que mais durou foram 3 anos. Então, assim, lá é muito. Lá tem mais ou menos aquilo que funciona em alguns lugares da Europa, né? Se o parlamento quiser, ele tira, né? Fala que não tem condições. Não tem condições políticas ou físicas.
1: Inclusive o pai da Keiko.
3: Inclusive ele, né? Então, acho que a última foi a Boluarte, né? A última que durou mais tempo, né? 3 anos. A eleição lá é de 5 em 5 anos para presidente, uma data de 5 anos, né? E a quantidade de mudanças presidenciais mostra, né, o quanto que é uma ebulição ali, né? Uma coisa diferente ali no país, né? Então, mas vamos ver o que as urnas vão dizer aí. A vitória, para quem quer que seja, vai ser uma vitória muito apertada, mas alguns institutos ainda estão, né, dando aí que ela seria a vencedora. Vamos ver o resultado.
2: 7h51, bancada virtual. Sua participação aqui no nosso WhatsApp, 99997-2005. Você ligadão aqui no nosso JR. Mensagem por aqui pintando na nossa tela. A gente não colocou aqui o nome. Na foto também não tem nome, fica mais difícil, né? Não, esse comentário não vou ler de jeito nenhum. Nosso ouvinte que mandou essa foto, mandou essa mensagem pra gente. Tá muito pesado o comentário do nosso ouvinte. É um ouvinte que não coloca nome, não coloca nada. A gente não vai colocar esse tipo de comentário, não vai. E até as próprias palavras que a pessoa tá usando aqui. Assim, muito pesado. Eu sei que você tá ouvindo aí, assistindo pelo YouTube, ou então. Bora ter uma mensagem um pouco mais equilibrada com o que é respeitável, né? Divaldo, tá ligado com a gente? Bom dia a todos! Essa lei de fechar os comércios é simplesmente o terrorismo voltando para Goiás. Estão começando pelas beiradas. Se não fizermos nada agora, já era. Divaldo aqui no nosso WhatsApp e tá falando, volta para cá, Caiado. É o Divaldo através do nosso WhatsApp. Obrigado, Divaldo, pela participação. Caiado, que é pré-candidato a presidente da República, não tem como voltar, né? Recuar nessa questão aí do governo estadual, né? Já assumiu o vice Daniel Vilela, é o nosso governador neste ano de 2026 até o final do ano. 7:52. Mais uma por aqui pintando aqui. Daniel Soares. Pessoas fazem muitas provocações aqui hoje. Ô, Daniel, se ele tivesse aqui, eu faria a pergunta para ele. Mas ele não tá aqui, não faz sentido fazer esse tipo de provocação, porque nós não somos blog, nós não somos canal no YouTube, nós somos emissora de rádio séria. No dia que ele estiver aqui, eu faço essa pergunta para ele. Eu garanto, viu? Ô, Daniel, nosso ouvinte aqui através do YouTube. Eu volto a frisar, ano de eleição nós temos que ter toda uma responsabilidade, porque o processo ele pode comer fácil. E na hora que o processo vem, todo mundo sai correndo. Infelizmente é assim, né? Todo mundo corre. É uma realidade. Sobra só pros... Não é isso, Rafael Zardini?
6: Exatamente.
2: Todo mundo corre. Conheço apresentadores aí que, no final das contas, ficaram ruins, né? Das pernas.
6: Tem consequências, né? Algumas coisas que são ditas têm consequências, até mais, muitas vezes, do que deveria ter. Né?
2: Nesse Mas caso tem. Do ouvinte que mandou por último, ele não acusou, só que deixou algo em relação a quem é pré-candidato.
6: Sim.
2: E nós temos que obedecer aqui, senão a gente pode ter problemas, né? Mas quando o eventual candidato estiver na bancada, se ele estiver aqui, tiver a oportunidade, eu faço a pergunta para ele. A pessoa não tá, a gente... Né? Carlos, tá ligado aqui com a gente, falando o seguinte: Elias, o trânsito da região do Gol, saída de Trindade, está um caos, não tem ninguém fiscalizando. O Gol, saída de Trindade ou saída de Guaianira? Me ajuda um pouco aí. Ou é que o problema tá indo desde a saída de Trindade até a saída de Guaianira? Porque tem um trecho ali que também é grande, né?
6: Tem o viaduto ali,
1: né? Tem duas trincheiras ali, né?
2: É, muito grande. Mas o que geralmente está dando problema é a saída ali de Goianira, a chegada a Goiânia.
6: Sim.
2: E Trindade mais à frente.
6: Mas
2: né?
6: No...
2: Nesse horário, geralmente, Trindade ali, próximo do terminal Padre Pelage, nem tanto problema.
1: Se me permite aí eu fazer uma pequena correção, não está, não. Lá é um problema. Ali todos os dias tem problema. O trânsito ali realmente é um trânsito muito carregado.
2: Mas quando o ouvinte fala assim é porque o negócio tá pior. Porque as pessoas acabam se acostumando, ali, né? Porque tá ali, pior do que o normal.
1: Ali é o meu caminho, ali não tem como estar pior, não. Porque canaliza tudo, fica. Né? Canaliza, pensa, quem tá chegando de Inhumas ali, quem tá chegando de Trindade, são duas cidades com fluxo muito grande para Goiânia, canaliza ali naquela trincheira que passa um carro de cada vez. Então ali é caótico, em determinados horários, todos os dias é caótico.
6: Elias, tem previsão de anel viário passando ali por trás de Trindade, perto do fórum ali, né? Quem sabe, né? Algum parlamentar abraça essa ideia aí, né? E leve à frente esse projeto que já está desenhado. É só botar em prática. Talvez desafogue um pouco esse trânsito, né? De Trindade, de Goianira, de Goiânia e faça essa ligação através desse anel viário.
2: 7h56 aqui, as Arias mandando mensagem pra gente, falando, tá com medo de falar do candidato, Elias? Aí lindo aqui o Azarias. A gente tem que ter cuidado, porque estamos em um ano de eleição, eu tenho falado isso. Nós não podemos usar o microfone aqui no Jornal Realidade fora de um contexto que, quando a notícia é atinente a pré-candidato A ou B, não tem problema, a notícia é atinente a ele. A questão é atinente a ele. E aí o ouvinte falou, faz uma pergunta pra fulano de tal. Faz a pergunta pra fulano.
3: Direcionou
2: a pergunta. É. Se fulano estiver aqui, eu faço a pergunta. Não
3: ele
2: tem
3: vai,
2: problema.
3: Provavelmente ele vai ter oportunidade de vir aqui posteriormente e o ouvinte vai ter oportunidade de fazer a pergunta, né?
2: Então, se vier, a gente faz a pergunta. É, agora, se não tiver aqui, a gente não vai ficar lançando aqui coisas no ar, porque fica muito com cara de disputa eleitoral.
3: É.
2: E o Jornal Realidade não é pra ficar fazendo política eleitoral aqui. Fazendo pré-campanha ou campanha de alguém, né? 7 horas e 57 minutos, principalmente quando o assunto é ataque, né? Porque atacou do jeito que ataca, volta depois. Atacou, volta e é rápido. Eu conheço pré-candidato, por exemplo. Uma vez ele sofreu um ataque numa emissora de rádio, que não é essa. Atacou, 3 minutos depois ele tava ligando lá, eu quero falar na rádio.
3: Direito
2: aí,
3: de resposta.
2: Direito de resposta e tal, né? Mas quando não tem esse direito de resposta, às vezes o candidato vai em outra linha, né?
3: Sim, sim.
2: Pede o direito de resposta e pede ainda uma indenização, né? Que aí a situação fica difícil. É, Rafael Zardini.
3: Exatamente.
2: Não é fácil não, né?
3: Assim, essa questão tem que ter muita cautela, né? Você tem que falar, tem que trazer a realidade, mas sempre é igual você fala aí, se o ouvinte fala algum palavrão, você não vai falar em público, porque você sabe das consequências, você sabe da qualidade, né, dos ouvintes. Tem crianças, tem adolescentes muitas vezes ouvindo aqui, né? E dessa forma também, com relação a político, se você direcionar dessa forma, ele com certeza ele vai querer um direito de resposta, vai ter um marketing gratuito. E talvez essa não seja a intenção do ouvinte, né? Porque ele possivelmente pode ter sim o direito de resposta. Em tempos que até pesquisa, né, com viés tem sido suspensa, se isso aqui for mal interpretado, pode ter consequências, né?
2: 7 horas e 58 minutos, Jornal Realidade, Vinha FM 91,9. E aí os ouvintes vão entrando na pilha. É muito interessante, Viveiros e Zardini, que os ouvintes vão entrando na pilha. Olha o que o ouvinte mandou aqui pra gente agora. Olha o que o ouvinte mandou. Bom dia, Elias. Bom dia, bancada. Só fala aí uma coisa. Olha o ouvinte, Edinaldo Maurício. Não é brincadeira, não. Fala aí uma coisa. Jânio da Rô, vem aí pra prefeito de Trindade contra Marden, que está muito ruim aqui. Júnior Dias. Não tem problema. Ele tá falando isso aqui, tá tudo certo. É. Ele tem direito de criticar o prefeito atual, sugerir um eventual candidato lá a prefeito daqui 2 anos, não tem problema. Agora, se nós tivéssemos no ano da eleição, essa mensagem do Júnior não seria lida. Vocês estão entendendo a diferença?
3: Sim, sim, sim.
2: A sensibilidade,
3: claro,
2: né, do que diz aí as leis eleitorais e dentro de onde nós temos que andar aqui, da sensibilidade da situação. Então, no caso, não tem nenhum problema. Qual prefeito que vai se irritar a ponto de processar alguém, uma emissora, porque está sendo criticado nesse sentido? É uma opinião, né?
3: Opinião.
2: Opinião, não tem problema nesse
3: sentido. Liberdade de expressão, liberdade.
2: Agora, diferente de certos xingamentos. Aí já muda.
3: Exatamente.
2: Aí já muda. Aí o ouvinte pensa, não, então porque às vezes quando xinga o Lula você fala? Porque o Lula não vem atrás da gente, porque... Pelo menos eu tô achando. Né, Edinaldo Maurício? Pelo menos eu tô achando. E é uma questão muito mais distante, né? É, independente aí dos cenários, né? Mas não é fácil, não. 8 horas em ponto. E a bancada tá fervendo, gente. É uma loucura isso. A bancada ferve quando a gente tem essas questões polêmicas. Aqui, olha só. Mensagem por aqui através do nosso WhatsApp. Bom dia. Me chamo Flávia Baiocchi Clark, sou cristã da Assembleia de Deus Madureira do Jardim América. Escuto a rádio Vinha todos os dias. Muito me espanta esse posicionamento de uma rádio cristã sobre o fim da 6x1. Opa, não é da rádio, tá? Deixa eu já fazer uma pausa aqui que a ouvinte está entendendo errado. Não tem posicionamento de rádio em nenhum momento. Quando tiver um posicionamento da Rádio Vinha, ela vai dizer assim, ó, editorial, ela vai deixar com muita clareza expressar a opinião dela. Aqui são opiniões dos analistas que são convidados Zardini, Coronel Viveiros, que não tem vínculo nenhum com a Rádio Vinha FM, são colaboradores que vêm aqui e colocam aqui as opiniões. E eles têm direito de... Então, eu já vou no meio aqui da opinião da nossa ouvinte já esclarecer isso. Não é opinião da Rádio Vinha FM. Aí ela continua, tá? Sobre o fim da escala 6x1, na minha opinião, deve acontecer. Quem trabalha 6x1 sabe do que eu estou falando. Chega de exploração. Eu não estou de acordo com este posicionamento reacionário da rádio. Volto a dizer, não é reação da rádio. Pelo amor de Deus, meu ouvinte. São os analistas que têm direito. Aí ela continua dizendo, a mudança deve acontecer. Meu esposo trabalha 6x1 em supermercado. Que Jesus ilumine vocês e acordem para a realidade dos pobres. Posso ouvir um amém? Passa a minha mensagem, por gentileza. Tá passado aqui, ó. Mas só que com esse esclarecimento.
1: Sim, e há um outro equívoco aí que precisa ser destacado. Ninguém aqui foi contra o fim da escala 6x1. O que nós somos contra, e eu tenho acompanhado essa rádio, a maioria dos comentaristas tem dito, é que nós somos contra criar mecanismos rígidos. Ah, todo posto de gasolina, todo supermercado, não. O que nós temos que garantir é condições mínimas para que o trabalhador tenha condições humanas de trabalho. Então, que seja escala 5x2, mas que ela seja flexível. Para quê? Para que instituições trabalhem de forma diferente. Um exemplo claro, Elias, só para encerrar, é o que a gente estava dizendo aqui agora há pouco. Por que que o supermercado tem que fechar às 11 horas em ponto? Por que não, então, flexibilizar? O supermercado vai funcionar 5 horas por dia. Se ele quiser funcionar das 14 às 19, ele pode. Se ele quiser funcionar das 20 até 1 hora da manhã, ele pode. O que nós somos contra é você criar formas. Cria forma para servir para o Brasil todo. O Brasil é gigantesco, não cabe forma.
2: E quando o coronel fala, quando nós somos, é ele também contra.
1: Uhum.
2: Rafael Zardini.
3: Eu respeito a opinião dela, assim como eu acho que a opinião de cada convidado, de cada comentarista aqui, deve ser respeitada também. Eu sou contra. Eu sou contra. Quem é a favor lá no Congresso?
2: Você é contra o fim da escala 6x1?
3: Sim, eu sou contra. Quem é a favor lá no Congresso? Vamos colocar aqui. Quem colocou essa pauta? Não foi aquela política, esqueci o nome dela.
2: Érica Hilton. Uma das pessoas que colocaram.
3: Quem mais votou a favor dessa história? Toda a esquerda, né? Então, quem é a favor da livre iniciativa, do livre mercado, e que o mercado, ele consegue se regular, né, de forma muito mais adequada do que essa imposição. Porque essa imposição, ela vai prejudicar muito mais o pequeno do que o dono do grande supermercado. O grande supermercado, talvez ele consiga se adequar, ele vai tomar prejuízo, ele vai empregar menos, mas e o pequeno? O pequeno que só consegue vender muitas vezes naqueles dias em que ele vai ter que estar fechado porque não vai ter funcionário ali para colocar. E ele não vai contratar outro porque os encargos trabalhistas são gigantescos, é quase o dobro que você tem que pagar, é quase o salário, né? Então, parece uma benesse, mas em verdade é um cavalo de Troia.
2: 8h04, a Flávia escreveu aqui mensagem agora pra gente. Muito obrigada por terem passado o meu comentário. Olha que maravilha.
3: Nós que agradecemos, Flávia, a participação.
2: Um abraço aí pra toda a família. Intervalo comercial, daqui a pouco tem muito mais assuntos no nosso JR.
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2: Oito horas, 9 minutos. Já estamos de volta com o nosso JR Vinha FM 91,9. Muito obrigado, Edna Maurício, aqui, fez um run ali, achei engraçado demais, em off aqui, né, Didi? Daqui a pouco o Didi vem trazer do futebol, porque no intervalo a gente conversa alguns assuntos aqui, né, claro, entre nós mesmos, e aí quando eu entrei no ar, o Didi, tipo assim, tá analisando o que foi falado por aqui. Bom, você vai mandando sua mensagem pra cá, pela nossa bancada virtual, e na presencial, hoje nós temos aqui Coronel Viveiros e também o advogado Rafael Jardini. Sua participação, claro, com o YouTube, com o nosso WhatsApp, vai dando aquele like também, dá like aí, por favor, para crescer a nossa audiência. E a Federação de Futebol do Irã afirmou hoje que sua cota de ingressos para a Copa do Mundo foi retirada pelos Estados Unidos poucos dias antes do início que ocorre nesta quinta-feira. A decisão deixa os torcedores que já haviam feito planos de viagem impossibilitados de assistir às partidas da seleção iraniana. Abre aspas. Isso acontece apesar do fato de que muitos torcedores iranianos, confiando no processo oficialmente anunciado, já haviam feito os planos necessários para comparecer aos jogos. fecha aspas, acrescentou a FFIRI em comunicado. A cota de 8% de ingressos destinada aos torcedores foi retirada pelos Estados Unidos, deixando a federação atualmente impossibilitada de distribuir ingressos aos torcedores. Até a última atualização aqui dessa reportagem, nem Estados Unidos nem a FIFA tinham se manifestado. Em meio ao conflito entre Irã e Estados Unidos, os jogadores iranianos receberam autorização para entrar em território americano para disputar as partidas da Copa do Mundo, mas não poderão permanecer no país entre os compromissos. O time do Irã terá que sair dos Estados Unidos após cada jogo. A delegação chegou neste domingo a Tijuana, no México, onde ficará concentrada durante a primeira fase da competição. Inicialmente, a equipe planejava se hospedar em Tucson, no Arizona, já que disputará seus 3 primeiros jogos nos Estados Unidos. No entanto, a guerra que começou após bombardeios coordenados por forças americanas e israelenses contra o Irã alterou toda a logística da seleção. De acordo com o embaixador iraniano no México, o visto concedido aos 26 jogadores permite apenas a entrada temporária nos Estados Unidos para treinamentos e partidas. A autorização não inclui pernoites em território americano. Com isso, a equipe terá que retornar a Tijuana após cada jogo ou atividade realizada nos Estados Unidos, Rafael.
3: Nesse caso, eu acho que a segurança é prioridade, né? É o Irã, inimigo declarado dos Estados Unidos, né? Da mesma forma que se a Copa fosse no Irã, eu acho correto também ela proibir eventuais americanos caso ela quisesse, né? Nesse caso, com relação aos ingressos, né, eu acho que a segurança é prioridade e isso pode ser feito. Com relação aos jogadores, talvez ali melhorar apenas a fiscalização, porque eles podem ser prejudicados em decorrência dessas viagens, né? Então, os jogadores do Irã poderem pernoitar nos Estados Unidos, mas com alguma outra restrição, já que os Estados Unidos se preocupam e com certeza tem que se preocupar com relação à segurança do seu país, até porque tá tendo todo esse conflito, né? Israel, Irã, Estados Unidos ali, o Irã constantemente declara Estados Unidos como um inimigo, né? Então, eu acho que a prioridade é a segurança.
2: Coronel Viveiros.
1: Bom, a gente pensando pelo ponto de vista desportivo, do atleta, da comitiva, a gente pensa que há uma injustiça sendo praticada, mas eu quero lembrar que os conflitos internacionais sempre influenciaram os jogos na história da humanidade. Nunca foi diferente. Toda atividade humana acaba sendo influenciada por conflitos localizados. Como o Zardin disse aqui, há um conflito nesse momento entre Irã, Israel e o próprio Estados Unidos, e isso ia refletir naturalmente na Copa do Mundo. Há um problema de logística aí para ser administrado, mas não é novidade. O que eu quero dizer é isso. Não é novidade, isso sempre aconteceu, vai continuar acontecendo e nós precisamos aprender a lidar com isso, porque faz parte do jogo internacional, da geopolítica, dos interesses localizados, e é assim que funciona.
2: 8 horas e 14 minutos, vamos aqui para nossa bancada virtual, YouTube, chat em tempo real, seu recadão aqui na Vinha FM. Antes tem aqui mensagem no nosso WhatsApp, não posso deixar de ver aqui e ler. Bom dia, Elia Júnior, e a todos da bancada do jornal. Trânsito, Avenida T8 interditada no cruzamento com a T2 para recapagem, pista sentido Bueno Marista. Fica a pergunta, essa intervenção não poderia ser feita no período noturno ou de madrugada? Tem que ser feita justamente no horário de pico da manhã? Ao que me parece, essa administração municipal tem o mote. Se podemos complicar a vida dos munícipes, por que facilitar? Cláudio Paiva, mandando aqui o recadão dele, alertando os motoristas em relação ao trânsito e também deixando essa crítica sobre o horário da intervenção. Daqui a pouco eu volto no nosso WhatsApp, deixo aí para o YouTube. Os ouvintes mandando ver, telespectadores aqui no YouTube. César Batista, abraço a todos e ao Coronel Viveiros. Olha aí, um abraço pro senhor, viu, Coronel? O César tá dizendo: e Deus fala, comerás do fruto do seu trabalho. É o César que manda um abraço pro senhor, Coronel.
1: Muito obrigado, um abraço para você, César.
2: Elaine, bom dia a todos. Vocês, Elias, está com ótimos comentaristas na terça-feira, por ainda sentimos a falta do Ceifas. Escreveu Seixas aqui, mas é Ceifas, né? Kátia, é isso, é Kátia. Quanta falta de cognição, não consegue interpretar uma fala. Aí não entendi. Mas deve ser algum momento aqui anterior, aqui pelo YouTube. Márcio Antônio, cais atendendo saúde, fecha sem aviso prévio. População. Senhor prefeito Mabel, vem explicar. Algum posicionamento do vereador cristão sobre alertar a população? Aí, porque já é a consequência aqui, é o seguinte. Bom dia, jornalistas, excelente programa. Elias Júnior, informação de utilidade pública. Índice de mal assistência humana à saúde no CAIS de Goiânia. Em algumas regiões, diz que o próximo feriado há fechamento. Né? Não temos nada nesse sentido aqui, mas enfim, temos que ter um cuidado muito grande. O Márcio está certo em relação ao cuidado com as pessoas, com a saúde, essa atenção básica, esse trabalho que é feito fora da emergência e urgência também, né? É fundamental. E aí os agentes de saúde têm um papel muito importante. Então, eu sempre digo, ó, atenção básica à saúde, que é o âmbito do município, é um trabalho que precisa ser muito valorizado desses profissionais. O trabalho também na emergência, porque é quando a pessoa, por algum motivo, chegou nessa situação de precisar de um cuidado ali de emergência, seja por acidente ou consequência de alguma outra doença que acabou se evoluindo, né, ali o quadro. Mas, enfim, a gente precisa muito de um cuidado, de um zelo, de um funcionamento pleno das unidades de saúde municipais, o atendimento, como eu disse aí, nas unidades básicas de saúde, aquele atendimento preventivo, a questão das consultas, os atendimentos de emergência nas unidades de pronto atendimento, a alta complexidade nos hospitais estaduais, também nos federais, enfim, cuidado maior sempre é necessário, porque saúde é tudo. Mais mensagens por aqui, ó. Lúcia Cano mandando bom dia, Lúcia. Obrigado pela participação. Peterson Gomes também está com a gente. Muito bom dia, Lia Júnior. Parabéns pela coerência e seriedade desse Jornal Realidade. Valeu, Peterson. Obrigadão pela audiência, obrigado pelo carinho muito especial. Olha, o Gustavo está por aqui, Brandão. Se o Brasil tivesse mais líderes com a consciência da graça, mudaria muito a dinâmica política brasileira. Ah, não, deixou a pergunta. Mudaria muito a... Sim. Exemplo, cidade e estado de Singapura, que antes não tinha nem água potável, hoje é uma potência. É o Gustavo Brandão conosco aqui no nosso YouTube. Vai dando like, né? Deixa eu ver como é que tá aqui o like. É, tá legal, tá quase o número de pessoas assistindo. Tem alguém assistindo que ainda não deu like? Dá o like, like, like aí, ó. Sua participação é muito bom, bem-vinda, né? Mais uma mensagem pintando aqui. Bom dia, Elias e bancada. Breno Faria, Jardim da Luz, Aparecida de Goiânia. Vou ler do jeito que ele está escrevendo aqui, porque, como eu disse, é de um lado, do outro, a gente tem que ler. É o que ele pensa aqui. Tá falando, essa irmã da Assembleia é uma petista, viu? Pois na rádio é livre, tem liberdade de expressão. Na minha opinião, esse tema é somente político, pois o trabalho hoje no Brasil não consegue entregar o que promete nas leis, porque somente empresário que vai se lascar, tanto os pequenos quanto os grandes. Abraço a todos. É o Breno Farias, ouvinte aqui do nosso Jornal Realidade. Vamos girando aqui, ó, com a sua participação. Mais uma mensagem por aqui, ó. Bom dia, sou Ailton. Elias, se eu e minha esposa somos proprietários do supermercado e abrimos sem funcionários, vamos sofrer sanções? Interessante essa pergunta aqui do Ailton. Pelo que eu vejo, não, né? Não tem funcionário trabalhando, o problema é o funcionário. Então não vai ter multa nesse sentido, né? Porque não tem funcionário, né? Mas só que só ele e a esposa deve ser um comércio menor, né? Deve ser um comércio menor, né?
3: Não, mas quem vai sofrer mais é o mercadinho mesmo, né? Dos setores aí. Quem vai sofrer mais é esse. Porque o grande, ele vai sofrer. Mas ele tem um pouquinho de gordurinha abdominal. Ele tem um pouquinho de gordurinha abdominal pra queimar, entendeu? O pequeno não.
2: 8 horas e 20 minutos, ele vem chegando com o futebol, trazendo aí as informações da Copa do Mundo, como é que tá a seleção brasileira, esse preparativo, o que que rola no mundo do futebol com ele, Edinaldo Maurício. Olá, Didi, muito bom dia pra você.
0: Bom dia, Elias, bom dia, Coronel Viveiros, Dr. Jardine e ouvinte da Vinha. Elias, a seleção está a sua preparação a todo vapor, já que no sábado, 7 horas da noite, horário de Brasília, a seleção entra em campo contra a seleção do Marrocos. A seleção que no último amistoso venceu a seleção do Egito. E assim, é que no segundo tempo a seleção do Egito também não jogou. Tivesse jogado um pouquinho, ou tivesse jogado o que jogou no primeiro tempo, talvez tivesse complicado a situação da seleção brasileira. A grande seleção do Egito, hein? Então, é claro que o jogo contra Marrocos é uma a estreia, e o Brasil precisa sim melhorar a sua situação, já que o Neymar também está se recuperando. E evidentemente que o Neymar, ele não vai fazer o jogo da estreia. Hoje tem um parecer final sobre a situação do Neymar, acredito que agora ainda pela manhã. Mas vai estar lá na seleção, já que não foi cortado, está treinando a parte física, né, e não é de hoje. Apesar que no jogo contra a seleção do Marrocos, o Neymar

0: é claro que eu estou sendo irônico aqui. É, mas o Neymar teve todo o tempo do mundo para se recuperar. E não se recuperou a tempo. E eu torço para que, quando ele estiver pronto, ele entre em campo pela seleção brasileira e faça o que ele sabe muito bem, que é jogar bola. Coisa que já tem um bom tempo que ele não joga futebol. Elias, pela Série B, ontem teve duas partidas. E as duas partidas esteve time goiano em campo. Aqui em Goiânia, no estádio Onésio Brasileiro Alvarenga, o Vila Nova venceu o Botafogo de Ribeirão Preto por 1-0, gol do André Luiz. E com esse resultado, com a vitória do Vila Nova, o Vila Nova momentaneamente assume a ponta da Série B com 25 pontos. Em segundo está o São Bernardo com 24, e o Sport, que ainda vai entrar em campo no dia de amanhã contra o Atlético lá na Ilha do Retiro, em Recife. Se o Sport vencer o Atlético, o Sport assume a ponta novamente da Série B. Então, ontem o Vila Nova venceu o Botafogo de Ribeirão Preto 1-0. Lá em BH, no estádio Independência, ou na Arena Independência, o América Mineiro, que está numa crise muito forte até agora. O Sport, ou o América, só tem 3 pontos, é o último colocado da Série B. O América perdeu para o Atlético Goianiense de virada. Atlético Goianiense 2, América 1. Com esse resultado, o Atlético Goianiense estava na 14ª colocação, foi para a 12ª colocação com 16 pontos. É a classificação da Série B. O Goiás, com o resultado de ontem, ele permanece na 8ª colocação com 17 pontos. E o Goiás entra em campo somente amanhã, às 8 horas da noite, no estádio Ailê Pinheiro, contra a equipe do Novo Horizontino. Ontem, amistosamente, a seleção da Espanha, jogando nos Estados Unidos, venceu a seleção do Peru por 3-1. A seleção da Espanha também, que é uma das favoritas para a Copa do Mundo de 2026, viu, Elias?
1: Mais alguma coisa, Didier?
0: Por hoje é só.
1: Valeu.
0: Um abraço.
1: Abração. Vamos a Brasília, hora do comentário de Alexandre Garcia. Olá, Alexandre, muito bom dia.
2: Olá, Elias Júnior. Olá, ouvintes da Vinha FM. Bom dia. Embora tenha sido aprovado por 21-5 na Comissão de Constituição e Justiça, o ministro do Superior Tribunal de Justiça, Benedito Gonçalves, vai encontrar oposição no plenário do Senado, tal como aconteceu com o chamado Bessias, né? Que foi aprovado lá na Comissão de Constituição e Justiça e recusado pelo plenário do Senado, numa recusa que não havia nos últimos 135 anos. Benedito Gonçalves é aquele que soprou no ouvido de Alexandre de Moraes, mas foi captado pelo microfone do salão. Missão dada, missão cumprida. Ele foi integrante do Tribunal Superior Eleitoral e a oposição se queixa de posições dele politizadas contra Bolsonaro e contra Deltan Dallagnol. A indicação é de corregedor do Conselho Nacional de Justiça, que é o órgão que julga os juízes, menos os do Supremo. Quem julga os do Supremo é o Senado, é o único que pode julgar, só que não quer, né? Pelo menos o presidente do Senado não quer. Pode julgar ministro do Supremo por desrespeito à Constituição. Bom, queria comentar com vocês sobre essa história de soberania que se fala tanto, né? A propósito da classificação de grupos armados brasileiros que aterrorizam populações brasileiras. 50 milhões de brasileiros estão sob o medo imposto por essas facções criminosas, achando que invadiu a soberania brasileira, né? O diretor-geral da Polícia Federal chegou a dizer que é um equívoco do governo americano. Depois ele disse que está disposto a trabalhar junto com o governo americano para combater o crime. Ora, como assim equívoco se o governo americano tomou uma decisão com base numa lei americana? Tem nada a ver com a lei brasileira, que não considera isso terrorismo. Nada a ver. A lei americana, que vale para o território americano, para a jurisdição americana, é essa. Não tem nada a ver com a lei brasileira. A lei brasileira vai continuar dizendo que não é terrorismo. Terrorismo tem que ter cunho religioso, étnico, político, etc. Nada afeta. São essas facções lá nos Estados Unidos. Já tem de 12 a 19 estados, como eu já disse.

0: esse aqui, onde essas facções estão presentes. E, claro, fazem lavagem de dinheiro em empresas, bancos que operam nos Estados Unidos. Então, o governo americano terá a força de vetar isso, de fazer uma pressão financeira, uma asfixia financeira. Mas claro que não vai agir aqui no Brasil. Só quem pensa que pode agir no outro país é o ministro Moraes, né, que está sendo processado por isso, está com prazo até dia 12 para se defender lá nos Estados Unidos, na Justiça Federal, na Flórida. Porque entrou na jurisdição direto lá, dando ordens para bloquear contas de pessoas que moram nos Estados Unidos, que estão, portanto, sob a lei americana. E de empresas americanas, inclusive empresa de Donald Trump, imagina só, né? Bom, mas aí é outro assunto. Então, só para esclarecer isso, aqui no Brasil o governo fala em combater o crime, mas não combate. Estão tomando conta da Amazônia, né? Fala muito de soberania sobre a Amazônia, mas não combate, né? A última que a gente tem notícia é em 2019, quando o ministro da Justiça, Sérgio Moro, e a Polícia Federal estavam combatendo o crime, o bandido lamentando que com o PT, com o governo do PT, tinha um diálogo cabuloso. Essa é a última notícia que a gente tem a respeito desse assunto. Bom, uma outra questão. Vejam só, alguma coisa deve estar errada aqui no Brasil. Porque houve um terremoto nas Filipinas. Olha, terremoto 7.8 na escala Richter. Isso é um senhor terremoto. Morreram 30 pessoas. Aqui no Brasil, no Corpus Christi e só nas BR, nas estradas federais, morreram 98 pessoas. De Brasília, Alexandre Garcia.
1: Valeu, Alexandre Garcia. Obrigado pela participação. Meu valeu também ao Coronel Viveiros. Obrigado, Coronel, por mais uma terça-feira junto conosco.
2: Gente, Deus abençoe.
1: Amém. Advogado Rafael Zardini, obrigado por excepcionalmente estar conosco aqui nesta terça. Obrigado pela presença.
3: Eu que agradeço, Elias. É sempre uma grande honra, uma satisfação enorme estar com todos vocês aqui. Um grande abraço e fiquem todos com Deus.
1: Valeu, valeu, valeu, valeu. Amém. Obrigado. Olha, participação do nosso ouvinte aqui. O ouvinte falou aqui, ó. Joga bola ou cai, cai. Valeu. Ah, tá certo. O ouvinte que tinha mandado uma foto anteriormente aqui no nosso, mandado uma mensagem, não tinha lido, agora eu li aqui a mensagem. Falou que não precisa falar o nome, mas tá tudo certo, né? Tá tudo bem. Obrigado pela audiência. Amanhã estaremos de volta, se o senhor nos permitir, às 7h, com mais uma edição do nosso Jornal Realidade. Grande abraço do Elia Júnior. Tudo posso naquele que me fortalece. Bom dia, Daniel Fernandes.
4: Bom dia, bom dia, bom dia, Elias. Uma ótima manhã de terça-feira para todo mundo. Tô chegando, Daniel Fernandes, para comandar mais uma edição de Cidade Ligada. Ô, Elias, hoje a nossa enquete aqui, ó, seria uma boa para você responder, viu? Rapidinho. Se você tivesse a oportunidade de entrevistar um personagem da Bíblia, quem que você gostaria de entrevistar? Tirando Jesus, óbvio, né? Quem
1: Elias.
4: Elias.
1: Elias seria o
4: profeta
1: boa.
4: Elias.
1: Show, show de bola, show de bola. Valeu, Elias.
4: Valeu.
1: Vamos pro intervalo comercial, já eu tô de volta com o Cidade Ligada.
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Comigo, Daniel Fernandes, animando aqui essa manhã de terça-feira. Mais uma manhã gelada, gente. Eu tô amando esse clima aqui em Goiânia, hein? Senhor, muito obrigado, viu? Nós te agradecemos por esse clima, porque aquele calorão que é costumeiro aqui na cidade de Goiânia não é bom não, hein? Pelo amor de Deus, hein? Olha, a gente já tá chegando aqui pra comandar, então, esse programa que sempre traz aí muita alegria, oração, palavra, interação, louvores pra você, tá? Vamos liberar aqui o nosso WhatsApp, o nosso canal de comunicação, 99992005, pra que você possa ter a oportunidade de mandar aqui na nossa programação, tá? Envia pra gente aí o seu pedido musical, daqui a pouquinho a gente vai estar tocando ele aqui pra você na programação. Hoje não precisa de você cantar, se quiser cantar, fica à vontade, solta a voz aí que a gente vai passar seu áudio e vamos tocar aí o seu louvor preferido, tá? E também, ó, hoje nós temos a nossa enquete. Eu fiz aqui a enquete com o Elias, ele já respondeu, mas eu vou repetir pra você, hein? Se você tivesse aí a oportunidade de entrevistar qualquer pessoa da Bíblia, hein? Quem que você entrevistaria? Quem que você queria bater um papo ali pra fazer perguntas, pra obter respostas? 99972005, gente, eu tô pensando que tem tanta gente que eu gostaria de entrevistar. Daniel seria um, né? O Elias falou Elias, eu poderia citar também Daniel, mas não vou citar Daniel, não. É, eu poderia falar Paulo, que eu tenho muito interesse. João, né, que teve visões ali escatológicas, né? Visões do Apocalipse. É, mas eu acho que eu queria bater um papo, eu ia fazer um podcast com duas pessoas. Mas tinha que ser as duas, não poderia ser um ou outro não, tá? Adão e Eva. Eu ia bater um papo com eles. Ah, eu ia perguntar pra Eva assim, ó. Ô, Eva, deixa eu te perguntar um negócio aqui, menina. Irmã, senta aí, vamos começar. Você não, antes de comer o fruto da árvore do conhecimento do bem e do mal, você não comeu abacaxi, não, minha filha? Melancia. Você chegou a conhecer melão, maçã, uva, kiwi? Você chegou a comer kiwi? Porque não tem cabimento você deixar isso tudo aí pra comer o negócio a fruta lá da árvore do conhecimento do bem e do mal, minha irmã. Pra que você fez isso? Aí, obviamente, o Adão ia dar boas risadas do meu lado, não é verdade? Aí eu ia falar assim, não ri não, pagou pra sobrar pra você. Quem que você tava fazendo? Onde você tava que você não tava do lado da sua esposa ali pra não deixar ficar conversando com cobra, hein, ô mal acabado? Ah, ia ser um podcast muito bom, viu? Me aguardem aí, Adão e Eva, me aguardem aí. Tem muito que conversar com vocês dois. Mas e você? 99992005. Vem se divertir aqui. Você sabe que todas as manhãs a gente bola uma pergunta aqui pra você interagir, pra você se alegrar, pra você entrar aqui nessa descontração que a gente sempre traz, porque a alegria do Senhor, ela é a nossa força, tá? Então se você tá fraco na fé, se você tá fraco aí por algum tipo de luta, de alguma dificuldade, fala o seguinte: vem se alegrar com a gente aqui, tá? 99997-2005. Deixa o nome pra você concorrer também a um vale-almoço do Madame Fornalha.

0: A programação Isadora Pompeu com Eli Soares, seu amor, também passaram por aqui. E ainda o Get a Worship com Vou Deixar na Cruz. E olha, você que tá sintonizando seu rádio agora, aqui na programação da Rádio Vinha, saiba que a gente tem aqui uma enquete hoje. E eu quero que você participe pra você também, ó, concorrer aqui ao nosso Vale Almoço lá do Madame Fornalha, hein? Ó, com buffet completo, inclusive com churrasco, tá? Eu tô perguntando pra você o seguinte, ó. Qual pessoa na Bíblia você gostaria de entrevistar? Ó! Óbvio que não vale, ó, presta atenção, não vale o Senhor Jesus, porque senão todo mundo vai querer entrevistar o Senhor Jesus, né? Tirando Jesus, quem que você gostaria de entrevistar? Fala pra mim aí, ó. 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

0: aqui na programação da Rádio Vinha. John Randy, que também passou por aqui, Isadora Pompeu e também o som do Get Worship com Vou Deixar na Cruz. Ó, faltando 4 minutinhos aqui para as 9 horas da manhã. Já já a gente vai estar orando, vai estar buscando, vai estar clamando aqui, ó, pelas suas causas, né? Você que tá me ouvindo aí, ó, tá precisando de ajuda em oração, você se sente só, não tá conseguindo, né? Às vezes nem sequer, né, se ajoelhar ali, ó, para poder pedir, clamar ao Senhor para mudar a sua situação, a sua situação, conta com a gente, tá? 99997-2005, pode mandar aqui, daqui a pouquinho a gente faz aqui questão de estar orando pela sua vida, de estar buscando aqui pelos seus anseios, mas a gente precisa conhecer, né? Quais são aí as suas causas? O que que você tem que, colocado aí diante do Senhor? Manda pra gente aqui, a gente vai estar aqui orando, vai estar clamando pelas suas causas, tá? E também se aproveita, participa aqui com a gente, tá? Participa com a gente aqui, ó, da nossa enquete, tá? 99997-2005. Eu quero saber de você aí, ó, se você tivesse a oportunidade de entrevistar alguém na Bíblia, tirando o Senhor Jesus, porque senão todo mundo vai falar Jesus, né? Quem que você gostaria de entrevistar, hein? Manda pra gente aqui no 99997-2005.
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1: Muito bem, já de volta na programação da Rádio Vinha. São 9 em ponto. Bom dia, ótima terça-feira pra você. Agora tem a oração da manhã. Quem tá aqui pra orar pela sua vida hoje é o pastor Micael Vogel. Pastor Micael, bom dia.
3: Bom dia, Daniel. Bom dia, queridos ouvintes. Que a graça e a paz do nosso Senhor Jesus esteja no seu coração nessa manhã. A palavra de Deus diz lá em Salmos 46, versículo 10: parem de lutar, saibam que eu sou Deus. Serei exaltado entre as nações, serei exaltado na terra. O Senhor nos manda, no meio da batalha, aquietarmos e sabermos que Ele é Deus. Pararmos de lutar e permanecermos na posição de vitória. É assim que nós vamos orar nessa manhã em nome de Jesus. Pai, nós te damos graça, Senhor, pela tua bondade, pelo teu amor, pela tua fidelidade, que nos alcançou de maneira tão poderosa, tão tremenda, tão sublime. Espírito Santo, nós te pedimos nessa manhã que o Senhor venha aquecer os nossos corações, renovar a nossa fé, renovar o nosso ânimo, nossa alegria, nossa disposição de buscar ao Senhor, de permanecer na tua presença. Eu oro, Senhor, para que o Senhor dê a cada um desses ouvintes dessa oração, que eles tenham uma fé forte, firme, inabalável, sólida, que eles estejam preparados para permanecer na posição de vitória, a posição que foi conquistada por Cristo lá na cruz. Que hoje eles aquietem o seu coração, descansem e saibam que o Senhor é Deus. Que eles parem de lutar e permaneçam, porque o Senhor é quem luta por eles. No meio da guerra, o Senhor é o centro. O Senhor é o Senhor dos exércitos. O Senhor é quem luta por nós. No meio da guerra, os nossos olhos estão fixados no Senhor, porque sabemos que do Senhor vem a paz, o descanso, o livramento. O Senhor é quem nos livra de toda angústia. Por isso, Pai, eu te peço, remove agora, pela tua unção, a unção que quebra o jugo, toda angústia, toda tristeza, toda tribulação, todo peso, toda ansiedade, toda força humana que os leva a pôr a mão e a impedir o agir do Senhor. Senhor, tira-nos do esforço próprio. Coloca-nos debaixo do descanso da tua graça sublime, gloriosa e poderosa. Que hoje cada um dos meus ouvintes se aquiete e saiba que o Senhor é Deus. Que o Senhor vai ser honrado acima de tudo e de todos. Que o Senhor tem um nome a zelar. E nós estamos em aliança com o Senhor por meio de Cristo Jesus, nosso Senhor, nosso Salvador. Por isso, eu ordeno que toda depressão, toda angústia, toda tristeza, todo abatimento, todo desânimo, saia da sua vida em nome de Jesus. Toda enfermidade, todo espírito de enfermidade que assola a sua vida, sua casa, sua família, caia por terra agora e solta a sua vida em nome de Jesus. Eu libero você da sua enfermidade. Seja curado em nome de Jesus. Pelas suas pisaduras, você é sarado. Você é curado. Você tem uma aliança com o Senhor. Por causa do sangue de Cristo, você é filho, você é herdeiro e você é próspero. Por isso eu proclamo portas abertas na sua vida financeira. Favor extraordinário. Senhor, libera um favor extraordinário sobre os meus ouvintes hoje, no seu trabalho, nos seus negócios. Que eles tenham favor diante do seu chefe. Que eles tenham favor diante dos seus clientes, fornecedores, nos seus negócios, em tudo que eles fizerem. Que haja portas abertas. Favor de Deus. Dá para eles recursos para eles quitarem suas dívidas, para eles abençoarem sua casa, sua família. Que eles tenham sobejando para abençoar quem está ao seu lado. Em nome de Jesus, Pai. Que haja graça abundante, favor abundante sobre as suas vidas. Que no seu lar haja paz, harmonia, descanso, desfrute, deleite. Que eles descansem no Senhor na sua casa. Que o seu lar seja um lugar de paz. Repreenda todo espírito de briga, confusão, contenda na sua casa, na sua família, no seu casamento. Em nome de Jesus, eu libero a graça, a paz de Deus que excede todo entendimento. Que a paz do Senhor guarde a sua mente, guarde o coração, guarde a sua fé. Que hoje você descanse sabendo que o Senhor é por você, não é contra você. Você é justificado pela fé, por isso você tem paz com Deus. A paz de Deus, a paz de Cristo está sobre o seu coração. Receba paz, receba alento, receba alívio, receba descanso da graça e do amor de Deus nessa manhã. Eu abençoo sua vida, tudo que você fizer, tudo que você tocar hoje será abençoado, próspero e bem-sucedido, em nome de Jesus. Amém e amém.

0: com Waymaker aqui na programação da Rádio Vim. O F-Hop também passou por aqui com Até Lá Como a Noiva. Olha, são 9 horas 13 minutinhos. Você sabe que todos os dias a gente tem trazido aqui, ó, algumas perguntas, enquetes pra você interagir conosco. E hoje não é diferente, eu quero a sua participação, hein? Na hora que você tiver um tempinho, eu sei que às vezes você tá no trânsito, às vezes você tá no trabalho, tá aquele corre-corre, né? Que Deus te dê sabedoria, que Deus te proteja, né? E que a hora que você puder, faça o seguinte, pega seu smartphone, responde a nossa enquete aqui, deixa seu nome, porque hoje eu quero te abençoar aqui com o almoço lá do Madame Fornalha, tá? Você vai almoçar por nossa conta, com buffet completo, vai poder colocar o que você quiser, inclusive churrasco, tá? 99997-2005. Hoje eu quero saber de você aqui, ó, se você fosse fazer uma entrevista com alguma pessoa na Bíblia, quem você escolheria, hein? Qual seria a pessoa que você ia pegar assim, você ia falar assim... Ó, eu vou fazer o seguinte, no início eu falei Adão e Eva, né, que ia ser uma entrevista bem despojada, bem engraçada. Mas você sabe que tem uma pessoa na Bíblia que não é tão relevante assim, mas que eu gostaria de entrevistar, que eu gostaria de bater um papo, que é uma pessoa que eu admiro demais, que essa pessoa, depois de ter conversado com Jesus pessoalmente, teve o coração completamente transformado a tal ponto de ir buscar o corpo de Jesus depois que Pilatos o crucificou, junto com José de Arimateia, Nicodemos. Eu gostaria de bater um papo com o Nicodemos, gente. Eu acho que é uma pessoa assim que eu ia fazer umas perguntas bem interessantes pra ele. Eu queria que ele respondesse. Mas se você, responde aí. 99997-2005. Deixa eu pegar algumas aqui, ó, que já estão participando. Alguns irmãos estão participando com a gente nessa manhã. A Cleia. Alô, Cleia. Bom dia.
1: Oi, Daniel. Bom dia. Tudo bem?
0: Tudo aqui bem,
1: é a
0: minha irmã.
1: Cleia, do Garavelo.
0: Tudo bem?
1: Olha, se fosse pra me entrevistar alguém, algum personagem da Bíblia, com certeza eu entrevistaria Mateus.
0: Mateus,
1: eu acho que ele
0: boa.
1: Tinha uma visão aguçada para falar sobre Jesus, né?
0: Muito.
1: Então, com certeza muito. Eu entrevistaria ele para saber mais detalhes.
0: Olha, Cleia, o Mateus, gente, ele é muito detalhista. Ele é muito detalhista. Pra você ter uma ideia, algumas pessoas não sabem disso que eu vou falar aqui agora. Mas pega a visão aqui, ó, que você vai depois você vai chegar lá na escola dominical da sua igreja, você vai chegar nas rodas lá da célula, você vai mandar essa, todo mundo vai ficar de cara. Porque vai todo mundo lá pra Bíblia pra poder ver se você tem razão. Mateus foi o único dos evangelhos, tá, a citar que lá em Gadara haviam dois endemoniados, porque Marcos e Lucas citam apenas um. Eles falam de um gadareno que estava ali possesso, que estava preso, né, em correntes, aquela coisa toda. E Jesus foi lá, Jesus, né, o libertou, ele foi para sua família, depois para Decápolis, não é verdade? Mas Mateus é tão detalhista que ele citou que não era apenas um, eram dois. Eu tenho um vídeo no meu Instagram que eu falo o porquê, né, de Mateus ter citado dois e Marcos e Lucas ter citado apenas um. Eu falo lá, depois me segue, vocês vão crescer em conhecimento, hein? Hoje, inclusive, eu vou soltar um vídeo lá falando ali da questão de maturidade espiritual, que eu acho que é bem interessante, tá? Daniel.D.Fernandes. Mas vamos lá, tem mais uma participação aqui, o Naldo. Alô, Naldo! Bom dia!
2: Fala, Daniel, bom dia, graça e a paz.
0: Graça e paz, meu irmão.
2: Meu irmão.
0: E aí?
2: Daniel, interessante, né? Eu tava aqui pensando na mesma coisa aqui. Eu também queria bater um papo com Adão e Eva. Seria essas duas pessoas que eu queria entrevistar, mas já que você falou, eu vou para Enoque. Queria ter uma conversa com o Enoque também, falar, cara, que top, hein, que Enoque é citado aí, né, que ele andou junto com Deus ali, então ele conheceu coisas que homem nenhum conheceu e não vai conhecer, né? Fica na paz, meu irmão. É um dia abençoado.
0: Ô, Naldo, obrigado pela participação, meu irmão. Olha, vou te falar, Enoque, hein? Boa, boa. Seria uma boa entrevista também. Vamos só mais uma aqui, ó, pra gente tocar um clássico na vinha. A Valéria. Alô, Valéria, bom dia.
3: Olá, caros ouvintes. Olá, Daniel, bom dia. Eu gostaria muito de falar com o Enoque.
0: Enoque também?
3: Saber
0: olha,
3: como
0: que interessante.
3: Foi andar na presença de Deus de tal forma que Deus o levou pra si. Eu acho admirável, um ser humano assim. É ele que eu queria conversar.
0: Olha que interessante, Enoque, hein? Seria um bom papo, gente. Seria, nossa, muito, mas muito legal mesmo, hein? Vamos lá então, chegando um clássico da Vinha pra gente relembrar aqui na programação, ó.
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0: bater um papo com essa pessoa aqui, ó. Eu falei Adão e Eva, né, gente? Mas é, eu gostaria, sério, assim, se você me falasse assim, não, André, mas teria que ser uma pessoa menos relevante que Adão e Eva, né? Menos citado que Adão e Eva. Seria Nicodemos, com certeza. Gamaliel seria outro que eu também gostaria de bater um papo. Barnabé, apesar de ter sido citado, ter sido muito importante também, né? Mas eu gostaria, porque muita gente fala assim, não, eu gostaria de Paulo, né? Mas, gente, se não fosse Gamaliel e Barnabé, talvez Paulo não fosse Paulo, porque ele ia precisar dessas pessoas para ajudá-lo a desenvolver o seu chamado, para poder instruí-lo, né, na palavra de Deus. Então eu gostaria de conversar com os dois. Assim, e aí, o Paulo deu muito trabalho? Mas vai respondendo aí, ó. Pode ser por áudio, pode ser por texto também a sua resposta. Não esquece de deixar seu nome completo pra você concorrer aqui com a gente, tá? É um almoço lá do Madame Fornalha. E detalhe, gente, é buffet completo, tá? Você vai colocar o que você quiser, inclusive churrasco. 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
1: Isso mesmo, Daniel. 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Porque ele age no eixo metabólico. 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
0: 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Olha, sim, que interessante, doutor Douglas.
1: Sim, o esposo dela já entrou em contato, tem umas amigas também, porque assim, ela ficou surpresa com isso, porque uhum, é muito comum nesses processos de emagrecimento, mesmo natural, a pessoa ficar sentindo cansaço, né? Porque ela diminui a injeção, sim, de alimentos e ela gera muito cansaço. 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Ela ficou impressionada porque ela está comendo menos, uhum, né? Porque tira aquela ansiedade, aquela compulsão alimentar. 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Ele não vai fazer por você, ele não desidrata o seu corpo, então não tem aquele risco de ficar com aquela cara caída, sim, né? Tem uns, sim, emagrecedores, sim, que a pessoa fica com a... envelhece, né? Quando uhum, a pele cai, porque ele vai desidratando. Ele não, ele vai ativar o seu metabolismo, principalmente a gordura abdominal. Uhum. Inclusive as pessoas que adquirem ele, a gente sempre fala, pega uma fita e mede a barriga para você ficar surpreso com a quantidade de medidas. Porque, por exemplo, a Joelsa mesmo, até vai estar colocando o testemunho dela lá no Instagram, ela saiu do 42 para o 38 ou 36, se eu não me engano.
0: Meu
1: tipo
0: Deus!
1: Tipo assim, ela perdeu 6 quilos ou 7 quilos, mas a medida...
0: também foi junto,
1: foi,
0: né?
1: Foi muito, muito mesmo, sabe? Por quê? Ele está, não é só, tipo, desidratando você. Ele está ajudando a acelerar o metabolismo, principalmente a gordura visceral, que é da barriga, que é a que mais incomoda todo mundo. E é, inclusive, que a gente sempre fala que aqui tem... quem tem barriguinha, gente, saiba que cientificamente comprovado que você tem riscos maiores de infarto, de AVC, de esteatose, que é a gordura no fígado, porque a gordura é a mesma que a gordura visceral.
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0: Beleza, valeu, um abraço, doutor Douglas, bom abraço. Dia. São 9:28, a gente continua tocando os melhores louvores pra você. E agora tem essa versão maravilhosa.

0: Live cantando Santo Espírito. O Ministério Aviva também passou por aqui com Maranata. Ó, são 9 horas e 37 minutos. Eu vou aqui pro rápido intervalo. Se aproveita, hein, pra você participar conosco aqui, ó, através do nosso WhatsApp 99997-2005. Responde a nossa enquete, hein? Eu quero saber de você aí, ó. Quem você gostaria de entrevistar aí? Uma pessoa na Bíblia, hein? Tirando o Senhor Jesus, hein? 99997-2005. Responde aí. Você deixa seu nome completo também pra concorrer um vale-almoço do Madame Fornalha.
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4: Tudo bem, já de volta aqui na programação da Rádio Vinha. Você tá comigo, hein, Daniel Fernandes? Ao vivo até logo mais meio-dia. Hora que você tiver um tempinho, faz o seguinte: pega aí, ó, o seu smartphone, manda uma mensagem pra gente aqui, ó, pra deixar seu nome completo pra tá concorrendo aqui a um vale almoço lá do Madame Fornalha, hein, com buffet à vontade. E pra concorrer não é só deixar o nome não, você precisa também responder a nossa enquete, tá? Hoje a enquete tá maravilhosa, tá boa demais aqui, e o pessoal, né, participando por meio do nosso WhatsApp. Você que tá no aplicativo é mais fácil ainda, você clica em contato, depois participação do ouvinte, pronto, você já vai ter acesso aqui ao nosso WhatsApp e vai poder participar, tá? Eu quero aqui, ó, que você responda, porque hoje tá muito legal. Quem que você aí, ó, gostaria de entrevistar, uma pessoa da Bíblia fora Jesus? É porque senão todo mundo vai falar o Senhor Jesus, né? Mas fora o Senhor Jesus, quem que você gostaria de entrevistar? Vamos lá pro nosso WhatsApp, tem mais participações. Daqui a pouquinho eu vou fazer uma live lá no Instagram também. Você que não tá seguindo o nosso Insta, segue aí, tá? Rádio Vinha FM já já. Você vai me ver ao vivo lá, ó. Mas vamos lá, o pastor Eberton. Alô, pastor Eberton, bom dia!
5: Olá, Daniel, bom dia. Parabéns por esse programa incrível. Se eu fosse entrevistar alguém, seria o apóstolo João. A visão que ele traz sobre Cristo humano, Cristo divino, lá no Evangelho de João, as cartas de João, nas epístolas, além do Evangelho, enfim. Muito se fala de Paulo e outros, mas para mim João é o grande discípulo que nós aprendemos com ele, que o mais importante de tudo não são os questionamentos, as argumentações teológicas, mas ouvir a batida do coração de Jesus.
4: Valeu, pastor Everton, um abraço aí pro senhor, obrigado pela participação. Vamos lá, mais uma aqui, ó, a Esmeralda. Esmeralda, bom dia.
6: Bom dia, graça e paz, Daniel.
4: Graça e paz, minha irmã, tudo bem?
6: Santa Bárbara.
4: E aí, Esmeralda?
6: É, são tantos que eu queria entrevistar, Daniel. São tantos mesmos. Mas eu gostaria de entrevistar Jó.
4: Jó. Seria uma boa
6: história. A história de Jó é linda, todo mundo conhece. Tudo que ele passou. Todas as coisas que ele passou na vida dele. Tudo que ele tinha, tudo que ele perdeu. Mas a única coisa mais valiosa neste mundo, nesta vida, ele não perdeu, que foi a fé. Eu gostaria muito de entrevistar ele e saber como é perder tudo e manter-se firme, como ele se manteu. É fiel e leal a Deus. Daniel, eu gostaria de ouvir a música de Fernandinho, Toca Pra Mim, Único.
4: Único. Tá certo. Ó, coincidentemente, Esmeralda, hoje eu compartilhei uma frase aqui do Billy Graham, que ele diz o seguinte, ó: sabe por que Jó recuperou tudo o que havia perdido? Porque ele perdeu tudo, menos a fé. Perdeu tudo, menos a confiança em Deus. Linda, né? Gente, me segue aí, quem não tá me seguindo. Daniel, ó, daniel.d.fernandes. Vamos mais uma, tem mais participações aqui, ó. Aliás, a gente tá com várias participações aqui. E você que ainda não deixou a sua, tá? Manda aí 99997-2005 pra gente poder registrar também aqui. O Gamaliel. Alô, Gamaliel, bom dia!
7: Você faz, tudo bem? Rapaz, eu queria conversar com o Salomão e

0: aprender com ele.
1: Ó!
0: Gamaliel tá falando.
1: Ó, verdade, hein, Gamaliel? Seria uma boa, né? Tirando as questões que envolvem casamento, né? A gente ia ter, né, um bom papo com o Salomão sobre as outras coisas, né? Mas casamento, você não chega nem perto do Salomão, não, viu? Ó, gente, deixa eu atender agora aqui o pedido, deixa eu ver aqui, ó, da Raíza. A Raíza, inclusive, ela deixou aqui a resposta pra enquete, falou assim, Daniel, eu entrevistaria o Rei Davi. Tá certo, Raíza, um abraço pra você, tá lá em Anápolis curtindo a programação, e ela me pediu pra tocar a música nova da Juliane Souza, A Jesus.

0: na Rádio Vim. Antes teve Jesus, da Juliane Souza. Foi o pedido da Raíza, tá lá em Anápolis, curtindo a programação da Rádio Vim nessa manhã, né, Raíza? Um abraço pra você aí, que Deus te abençoe. Obrigado pela sua participação, viu, minha irmã? Ó, faltando 4 minutinhos aqui pras 10 horas da manhã. Por falar em participação, você já tá participando aqui da nossa enquete de hoje? Daniel, não tô sabendo qual é a enquete, menino. Eu tô chegando agora. Então, ó, você vai ficar sabendo, e aí eu quero a sua participação, tá? 99997-2005. Eu tô perguntando pra você o seguinte: se você pudesse fazer uma entrevista com qualquer pessoa da Bíblia, quem você gostaria de entrevistar? Ah, tem um bom aqui também, só pra poder fazer uma entrevista de boa com ele. Arão. Ô Arão, beleza? Senta aqui no nosso podcast Vinha FM. Vamos lá, meu filho, deixa eu falar um negócio aqui. Como é que você me faz um bezerro de ouro lá no deserto? Você não tem paciência de esperar seu irmão descer lá do monte, não? Me conta, como é que foi essa experiência, hein? 99997-2005, vai participando aí, tá certo? Ó, enquanto você vai aí dando a sua opinião, tá? E deixando também o seu nome pra estar concorrendo aqui a um Vale Almoço lá do Madame Fornalha. 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
0: 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Ó, são 10 e 2, daqui a pouquinho tem mais participações. Agora tem o som do Morada.

0: Eu tô no culto! Eu sou o Israel Salazar, aqui na programação da Vinha Morada, pra onde eu irei? Eliseu Alves me ama e também a Juliane Souza. Ah, Jesus! Gente, eu preciso ir pra um rápido intervalo comercial, já já eu tô de volta, tocando mais músicas pra você, não! Sai daí! Ah, tem a nossa enquete também. Pera aí, não vou pra intervalo ainda não. Pera aí, produção, pera, calma aí! Deixa eu só falar a enquete. Deixa eu falar a enquete aqui, ó. Ó, eu quero saber de você o seguinte, se você pudesse fazer uma entrevista com qualquer pessoa na Bíblia, claro, gente, tirando o Senhor Jesus, né? Porque se não, sempre que a gente fizer uma entrevista, uma enquete nessa pegada, a gente tem que tirar Jesus aqui da equação, porque senão todo mundo vai falar Jesus, né? É óbvio que todo mundo quer perguntar as coisas pro Senhor Jesus, mas tirando Jesus, quem você gostaria de bater um papo ali, um personagem bíblico, hein? 999-720-05, fala aí!
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2: Olha, são 10 horas 20 minutinhos, a gente já tá de volta, uma manhã maravilhosa pra você sintonizado aqui na programação da Rádio Vinha, você tá comigo, hein? Daniel Fernandes, ao vivo até o meio-dia. Pessoal perguntando aqui, ó, qual é o meu Instagram, que eu falei um pouquinho mais cedo aqui pro pessoal me seguir, né? Gente, facinho, ó, daniel.d.fernandes. Você que tá me ouvindo aí, ó, me acompanha lá, eu sempre tenho postado alguns vídeos lindos, maravilhosos lá sobre a palavra do Senhor, e hoje eu vou liberar um aqui, ó, muito interessante, viu? Falando sobre maturidade, porque é o seguinte, geralmente quando a gente vê homens e mulheres de Deus se movendo nos dons espirituais, a gente fala assim, nossa, que homem de Deus, que mulher de Deus, né? Por quê? Porque tá manifestando o dom. Mas será que essa pessoa tem realmente aí maturidade? Será que essa pessoa teve o caráter transformado? Eu tô falando nesse vídeo que eu vou liberar logo mais, tá? Daniel.d.fernandes. Mas vamos voltar aqui pra nossa enquete. Hoje eu tô querendo saber de você que tá ligado aqui na Vinha, é o seguinte, preste bem atenção, hein? Se você pudesse fazer aí uma entrevista com qualquer pessoa da Bíblia, quem seria? Tirando Jesus, claro, né? Fala aí, dê seu nome completo pra concorrer aqui, ó, a um almoço lá do Madame Fornalha, que fica aqui na C4 com as esquina 47. 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

citou pra você, tá certo? São 10 horas 23 minutinhos. E aí, quem que você gostaria de entrevistar? Uma pessoa na Bíblia, hein? Fala pra mim aqui, vem concorrer ao almoço do Madame Fornalha.

Adivinha aí o sonsaço do Felipe Rodrigues com Marcos Salles. Amo o Senhor! São 10 horas 28 minutinhos. Hora da gente ir lá pro nosso WhatsApp, porque, olha, a enquete hoje tá muito legal, hein? Tá muito bacana. Se você ainda não participou, Daniel, eu não participei não, mas eu quero participar. Como é que faz? Gente, é muito fácil, hein? É só você mandar aqui no nosso WhatsApp, 99997-2005, a resposta da pergunta.

0: de hoje. O que vocês estão perguntando, Daniel? Eu quero saber de você, ó, o seguinte. Se você pudesse fazer uma entrevista com alguma pessoa da Bíblia, quem você escolheria, hein? Quem você gostaria de bater um papo pra fazer um podcast aqui na Vinha, hein? E aí, quem você ia chamar? 999-970-5. Vamos lá saber da Raquel. Alô, Raquel, bom dia!
1: Bom dia, Daniel. Daniel, eu gostaria de entrevistar Salomão, né? Citado como um homem mais inteligente, mais sábio, né? Daquela época, e eu gostaria de ter um bom papo ali com ele ali e observar, ter mais, né? Obter mais sabedoria dele, né?
0: Boa, Raquel, seria uma boa realmente conversar com o Salomão, né? Eu falei mais cedo que eu vou repetir, hein? A gente só não pode falar com ele sobre casamento, né? Não é uma boa referência pra gente, não. A Josilene, alô, Josilene, bom dia.
2: Oi, Daniel, bom dia. Graça e paz.
0: Graça e paz, minha irmã.
2: De Fátima Jubé Tavares, de Aparecida de Goiânia, morada dos pássaros. Então, Daniel, querendo responder a sua pergunta, como você falou, eu queria muito conversar com Adão e Eva, mas eu não queria muito não, porque acho que não ia ficar legal, eu ia acabar dando os peteleco na Eva, mas enfim, brincadeira, gente. Assim, uma mulher que eu admiro muito, Maria, né?
0: Maria,
2: como é que foi gerar o Filho de Deus?
0: Exatamente.
2: É o nosso Salvador. Oh. Eu acho que eu gostaria de conversar com ela, muito, porque sendo uma criança, né, uma adolescente, e o anjo falar pra ela que ela vai gerar, meu Deus, a cabeça dela deve ter ficado a mil, né? É isso aí, quero participar do sorteio, Daniel. Forte abraço.
0: Ô, Josilene, boa. Até então ninguém tinha falado Maria, mãe de Jesus, né? Boa, legal, hein? Seria interessante mesmo, né? Eu ia perguntar pra ela, falou, Maria, eu tenho muita coisa pra te perguntar, mas primeiro eu queria saber, você não se assustou não, que o Gabriel chegou lá, opa, e aí, agraciada, como é que você tá? Tudo tranquilo? José Carlos, alô, Zé Carlos, bom dia!
3: Daniel, bom dia, bom dia, bom dia,
0: bom dia, a paz, meu irmão.
3: Então, sobre a enquete aí, eu entrevistaria Daniel, amém?
0: Amém.
3: Pra saber como é que foi a sensação dele lá na Cova dos Leões. Beleza, meu irmão?
0: Beleza.
3: Bom dia aí, que Deus abençoe. Meu nome é João Carlos.
0: Ô, João Carlos, depois eu bato um papo com você, eu vou te explicar como é que foi. Foi tudo tranquilo, sabe? Os leões não me morderam, não avançaram em mim. A noite foi sossegada. A Daniele também tá aqui. Alô, Dani, bom dia.
4: Bom dia, Daniel. Bom dia a todos os ouvintes da Vinha FM, essa rádio abençoada. E respondendo a pergunta de hoje, então, se eu pudesse bater um papo com alguém da Bíblia, olha, eu ia chamar o Jonas, hein?
0: Jonas, nossa!
4: Mas que encrenca que você entrou dentro do estômago de uma baleia. Me conta aí como que foi essa experiência.
0: Nossa, verdade, Jonas, hein?
4: Como que foi estar dentro de uma baleia, menino? Mas tu também foi custoso, né?
0: Foi.
4: E aí, qual foi a lição que você aprendeu sobre tudo isso? O que que você tirou de tudo isso? De aprendizagem no Senhor. Eu ia bater um bom papo com ele tomando um cafezinho. Um abraço a todos. Que seja um dia abençoado em nome de Jesus.
0: Amém, Dani. Obrigado pela sua participação. Um grande abraço pra você, tá? São 10 horas e 32 minutos. Vou passar mais uma aqui do Tiagão. Mas antes eu quero te passar um número de telefone. Não, pode ligar agora. Pode ligar agora que daqui a pouquinho eu faço a participação com você, tá? Mas anota o número aí, ó. Aqui, ó. Deixa eu pegar aqui, porque eu também não sei de cabeça não, gente. 999-06-9567. Anota aí. 999-06-9567. Liga aí pra você bater um papo comigo, que eu quero saber aqui ao vivo. Você vai ligar. Eu não vou nem fazer, Tiagão. Aguenta aí que daqui a pouquinho eu passo a sua participação, que eu tenho que tocar uma música aqui. E eu vou fazer logo em seguida aqui uma participação ao vivo, tá? Que eu tô curioso pra saber aqui dos ouvintes, né? Ao vivo, qual seria aí, né, a pessoa da Bíblia que eles gostariam de estar entrevistando. Liga aqui, ó. É pra ligar, tá? Nesse número: 999-06-9567. O primeiro que ligar vai falar ao vivo comigo aqui.

0: você clamá-lo, que ele vai mudar a história da sua vida, em nome de Jesus, tá? Antes teve aqui, ó, o som do Felipe Rodrigues com Marcos Salles, Amo o Senhor. Gente, eu tinha liberado uma ligação aqui, ó, e a Cíntia tá na linha pra bater um papo com a gente. Alô, Cíntia, bom dia, minha irmã, tudo bem?
1: Bom dia, Daniel. Tô bem, você?
0: Graças a Deus. Ô, Cíntia, você tá onde? Você tá no trabalho? Você tá em casa?
1: É, eu estou trabalhando, mas em casa, porque eu sou faccionista, né?
0: Boa! Mas arrumou um tempinho pra poder responder a nossa enquete e eu tô curioso pra saber, Cíntia. Quem que você gostaria de entrevistar na Bíblia?
1: Gostaria de entrevistar o Judas.
0: Judas? Mas por quê? Por que seria logo Judas?
1: Eu queria saber o que passou pela cabeça dele em vender Jesus por 30 moedas de prata, moeda da qual ele nem usufruiu.
0: Ué, tá aí uma boa... Ô, Cíntia, tá aí uma boa questão, viu? Rapaz, eu nunca... Cíntia do céu, eu nunca tinha parado pra pensar nisso. Ah, tá uma boa pergunta, vai ser um Judão. Deixa eu te falar um negócio aqui, meu amigo, cara. Pô, você viveu com Jesus, você viu que ele era o Filho de Deus, que ele era o Deus encarnado aqui na Terra. E aí você vende ele, beleza. E aí você pega o dinheiro e tenta devolver, meu amigo. Você nem usufruiu dele, aí. Verdade, menina. Seria uma boa. E eu vou te falar uma coisa, viu? Desde as 8h30 da manhã, quando a gente começou essa enquete aqui, ô Cíntia, ninguém tinha falado Judas, viu? Pois é, seria uma boa entrevista, né, Cíntia?
1: Pois é, né?
0: Pois é. Ô, Cíntia, você quer... Ah, pode falar, pode falar.
1: Não, nem falar nada, não.
0: Tá certo. Ô, Cíntia, você quer aproveitar pra mandar algum abraço, de repente alguém que tá ouvindo aí?
1: Eu quero mandar um abraço pra todos os ouvintes.
0: Sim.
1: E pra todos vocês aí da rádio.
0: Ô, Cíntia, obrigado, que Deus te abençoe. Já colocou.
1: Hã? Tô costurando e algum lugar melhor, viu?
0: Ô, Cíntia, obrigado. Ó, beijão pra você, viu? Que Deus te abençoe sua casa, que você possa ter uma terça-feira linda em nome de Jesus. E já coloquei você no sorteio aqui pra concorrer o resultado do meio-dia, tá certo, Cíntia?
1: Amém. Tá bom então, foi um prazer falar com você.
0: Igualmente, Cíntia. Gente, que gracinha, né? Eu amo falar com os ouvintes aqui. Daqui a pouquinho eu vou fazer o seguinte: enquanto a gente tava falando aqui, tinha várias pessoas ligando, né? E aí eu vou fazer o seguinte: já, tá, gente? Eu vou liberar mais uma ligação pra gente fazer mais uma participação ao vivo. Se você não anotou o número, anota aí, mas não é pra ligar agora, tá? E não é o número do WhatsApp da rádio, é esse aqui, ó: 99906-9567, tá? 99906-9567. Já guarda esse número aí. Na hora que eu falar pra você ligar, você liga e participa ao vivo comigo, tá bom? 10h39. Vamos tocar mais louvores? Agora tem o som do Fernandinho, único.

0: som de Terry Nelson, Brandfanente aqui na programação. Bom, agora são 10h47, chegando mais um clássico da Vinha. Ó, e essa daqui é pra gente dançar, hein?
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0: clássico da Vinha, hein? Essa música lá de 2012, do álbum Único Incomparável, né? Que inclusive tem a música também, Único Incomparável, que é maravilhosa. Bom, vamos aqui pro rápido intervalo comercial, já já eu tô de volta com mais participações. E você que ainda não participou, não deixou seu nome aqui e não respondeu a nossa enquete, bora lá, responde aí, ó. 99997-2005, quero saber de você aí, ó. Preste bem atenção, hein? Eu tô querendo saber de você se você tivesse a oportunidade de entrevistar qualquer pessoa da Bíblia, hein? Quem que você gostaria de entrevistar? Gostaria de bater um papo ali, ó. 99997-2005. De segunda a sexta, aqui na Vinha, às 19 horas.
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7: Muito bem, são 10 horas 57 minutinhos. 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E tá assim, ó: Daniel, tô precisando emagrecer. E eu já até tentei algumas coisitas, mas não consegui. Ainda bem que você tá nos ouvindo, sabe por quê? Eu vou chamar o Dr. Douglas Bruns aqui, ó. Ele é especialista em saúde integrativa. E a gente vai estar falando aqui sobre o Iomed Regula. Dr. Douglas, mais uma vez, seja bem-vindo aqui à programação.
8: Bom dia, Daniel. Bom dia a todos. Sempre um privilégio poder falar de saúde, qualidade de vida. 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
7: Pois é, mas cedo a gente teve aqui a oportunidade de falar algumas coisas, né, o Dr. Douglas? E uma dessas coisas foi a questão do acompanhamento de um terapeuta em todo o processo de emagrecimento. 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
8: Isso mesmo, é um dos diferenciais, né, nosso. A pessoa, ela não vai, por exemplo, você vai lá na internet, compra um produto para emagrecer, por exemplo, um suplemento, e aí você não tem esse apoio, né? Você não tem esse suporte, né? 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
7: Valeu, doutor Douglas, um abraço, são 11:02. A trilha sonora do céu e continua rolando até o meio-dia.
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0: Você sabe, né? Sem pente a gente toca mesmo. 99997-2005. Daniel, eu tô ouvindo pelo aplicativo. Melhor ainda, se precisa nem sair dele não, tá? Clica em contato, vai lá em participação do ouvinte, manda sua mensagem aqui pra você, inclusive, concorrer aqui, ó, a um almoço delicioso lá do Madame Fornalha. Gente, a gente aqui da Rádio Vinho, os profissionais da Rádio Vinho, a gente almoça quase todos os dias lá, hein? Então, ó, manda aí a sua resposta. Eu quero saber de você, ó. Se você tivesse que fazer uma entrevista com alguma pessoa da Bíblia, óbvio, né? Tirando Jesus, com quem que você gostaria de fazer essa entrevista? Vamos saber aqui o Júnior, com quem que ele gostaria de fazer a entrevista? Alô, Júnior, bom dia!
1: Ô, Daniel, paz do Senhor Jesus.
0: A paz, meu irmão.
1: Bom dia.
0: Bom dia.
1: Tá,
0: irmão? Beleza?
1: Daniel, eu queria entrevistar, sabe quem?
0: Quem?
1: Cara, eu ia lá na origem, lá já, de cara. Eu ia lá e ia falar assim, Adão, cara, o que você tava fazendo, Adão?
0: O que você tava pensando?
1: Na moral mesmo, que fala aqui pra mim, meu irmão, meu querido.
0: Abre o coração.
1: O que você aprontou, cara? O que você largou a Eva sozinha lá, logo pra aquele rumo lá, que tinha a tal da árvore, cara? Ô, Adão, você não ajudou nós muito não, viu, meu parceiro? Você ferrou nós. Você tinha que estar de cima, Adão. Essa é uma conversa mesmo, né? Não ia nem... Eu ia entrevistar ele, rapaz. Eu ia saber por que que largou a Eva sozinho.
0: É verdade, boa pergunta, né, Júnior? Eu falei aqui, ó, que no podcast eu ia falar com ele, né? Eu falei assim, ô, irmãozão, e aí, por que que você deixou a Eva sozinha pra conversar com a cobra, hein, velho? Ó, a Valéria também tá aqui participando. Aliás, não é a Valéria, não? É a Manu, gente! Ah, que gracinha, hein? Eu não sei se a Manu tem 7 aninhos, mas ela tá dando a opinião dela. Deixa eu ouvir aqui, ó.
2: Olá, Daniel. Se eu fosse fazer uma entrevista, eu ia fazer com Davi ou Paulo.
0: Olha só, gente, a Manu ia fazer aqui com Davi ou com Paulo, hein? Ô, Manu, ó, beijão do tio Daniel Fernandes pra você, viu, lindona? O Anderson também tá aqui participando com a gente. Alô, Anderson, bom dia.
3: Meu irmão Daniel, a paz do Senhor,
0: como
3: tudo
0: é que
3: bem?
0: Tá tudo bem?
3: Nós estamos bem, graças a Deus.
0: Aleluia.
3: Tudo na paz do Senhor Jesus
0: Aleluia,
3: Cristo.
0: Aleluia, Anderson.
3: Respondendo a sua enquete, meu irmão, eu gostaria de entrevistar Lázaro.
0: Lázaro,
3: saber
0: boa.
3: Dele, como que foi a morte dele, como que foi ele ressuscitar, qual que é a intimidade que ele tinha com Jesus. Saber um pouco mais, né? Aprender um pouco mais. E, meu irmão, a música que eu gostaria que você tocasse pra mim é João 20. Abri minha Bíblia em João 20 e me deparei com Maria Madalena chorando junto ao túmulo do rei.
0: Valeu, Anderson, um abraço pra você, obrigado pela sua participação. Tiagão também tá aqui, ó. Cadê a minha participação, Daniel? Tá agora, Tiagão, vamos passar aqui agora. Alô, Tiagão, bom dia.
4: Bom dia, Daniel. Quem tá falando é o Thiago. Que eu gostaria de entrevistar seria Moisés.
0: Moisés, rapaz.
4: Uma figura que
0: deu uma boa,
4: tem uma história Moisés. Extraordinária. Desde o seu nascimento, né?
0: Uh-huh.
4: Foi criado um palácio.
0: Sim.
4: Depois foi pro deserto. Todos os milagres que ele presenciou. Toda a experiência de vida, de conduzir o povo ao deserto, atravessar o Mar Vermelho. E ter tido um relacionamento com Deus singular, né? Como nenhum outro teve. Então essa seria a figura que eu queria entrevistar.
0: Rapaz, vocês já pararam? Gente, eu dou umas viajadas, cara. Vocês não têm noção, não. Eu viajo nas histórias bíblicas, hein? Sempre quando eu tô lendo a palavra de Deus ali, eu me coloco dentro daquilo que eu tô lendo, né? E eu fico imaginando, gente, Moisés falava face a face com o Senhor. Meu Deus do céu. Você imagina a glória de Deus em cima do monte ali, né? Do Horeb e do Sinai, né? E ele ali, ó, meu Deus, conversando com o nosso Criador. Ah, meu Deus do céu, que coisa linda. Seria uma boa entrevista, meu irmão. Vamos lá, mais uma aqui pra gente poder tocar a próxima música, o Marcos Aurélio. Alô, Marcos, bom dia!
5: Meu irmão, a graça e a paz
0: graça
5: do nosso Senhor
0: e paz,
5: Cristo,
0: meu irmão.
5: Também, irmão Daniel.
0: Amém.
5: Meu querido, se eu fosse entrevistar, eu entrevistaria o rei Salomão. Amém.
0: Boa.
5: E pediria para ele conselhos para ter uma sabedoria conforme aquele irmão teve. Amém. Eu sou Marcos Aurélio da Videira Recanto do Bosque e desejo.

0: desejo uma terça-feira abençoada.
1: Ô, Marcão, eu só não convidaria pra um culto de casais na minha igreja, hein? Marcão, obrigado pela participação. Agora tem o Get Worship.

0: música, ó, ó, ó.
1: Yeshua.
0: Tá vendo? Gente, não é brincadeira não. Eu já falei, eu acho que eu já falei isso daqui na programação da Vinho, mas pensa num cara que erra quase todas as letras das músicas. Então, esse cara sou eu. Gente do céu. E olha que quando a gente tem célula, o pessoal fala assim, vai lá, Daniel, quem faz o louvor sou eu, vocês acreditam? Eu não canto nada. Eu erro as letras todas. É, e o pessoal fala, vai lá, canta aí, Daniel. Ah, amém. Oh, meu Deus do céu. Por isso que no louvor da igreja eu não posso cantar não, gente. Mas aqui na rádio eu posso, né? Na célula de vez em quando pode também, né? Oh, antes teve aqui o Get One Chip, são grato pelo seu amor. Eu tenho que bater um papo aqui com o Portinari da JP Clean, mas antes de chamar ele no ar aqui, deixa eu passar esse áudio fofo, gente. Ó, falar um negócio pra vocês aqui, ó. Eu amo a participação dos adultos, dos adolescentes e tal. Mas quando eu recebo áudio de criança, eu passo na frente de todo mundo. E não adianta você ficar chateado comigo não, tá? Hora aí que passa. É, me perdoa, né? Porque eu vou te falar um negócio, eu amo áudio de crianças. E eu recebi um agora, que eu já tinha recebido um anterior da Manu, né? E agora, da Rafaela.

0: Olha que lindinha ela participando aqui da nossa enquete, ó. Alô, Rafa!
1: Oi, Daniela, aqui é a Rafaela, tenho 6 anos. Eu gostaria de entrevistar a Ruth.
0: Ela gostaria de entrevistar a Ruth, olha que gracinha! Eu vou te falar um negócio, viu, Rafa? Seria uma entrevista linda, viu? E eu ia assistir e eu ia chorar, porque, tirando os evangelhos, pra mim, o melhor livro da Bíblia é o livro de Ruth. Gente, eu ainda, Deus me dê essa graça, em nome de Jesus, de escrever um livro falando sobre Ruth. Eu amo, amo a história de Ruth. Amo, amo, amo. Pra mim, é disparado o melhor livro da Bíblia, tirando os evangelhos, hein? Mas vamos lá, deixa eu bater um papo aqui com o Jota, com o Portinari da JB Clean. Ô, Portinari, bom dia!
2: Tudo bem, Daniel? Bom dia, meu amigo. Primeiramente, quero falar que você canta muito bem, viu, Daniel?
0: Ah, mais ou menos.
2: A gente participou da comunhão e eu, rapaz, você canta bem, você tem um dom. E olha lá que às vezes um dia você pode estar cantando no culto aí.
0: Hein? Olha aqui, deixa eu te falar, isso é bondade do seu coração, é graça que você está despejando sobre minha vida aqui, meu irmão. Eu te agradeço, você é uma pessoa de um coração maravilhoso demais. E vamos aproveitar que você é uma... 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

0: pra você, Daniel, uma boa terça-feira pra todo mundo, meu irmão.
1: Valeu, Portinari, grande abraço pra você também, são 11 horas 23 minutinhos. Ó, o pessoal aqui, ó, perguntando, o meu Instagram, vou passar mais uma vez, tá, gente? O

0: Gente, sabe quem foi essa aí, ó, que participou comigo? Grazi, bom dia, Grazi.
1: Bom dia, Daniel. Bom dia, ouvintes da rádio. Que música linda.
0: Ah, vamos cantar o refrão, vamos cantar o refrão? Vamos. Porque ele viu? Vamos lá, um, dois, três.

0: Ó, mas som bom, hein? Uhul. 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
0: Olha, são 11:36. Só preciso ir aqui pra um rápido intervalo comercial. Mas antes, gente, olha que gracinha. Eu recebi aqui, ó. Eu falei, né, gente? Eu sempre vou passar. Ô, Grazi, é o seguinte: eu sou apaixonado com criança.
1: Ah.
0: quando manda áudio de criança, eu passo na frente de todo mundo. Eu sei que vai ter gente falando assim, não, mas isso não é justo. Hora que passa, hora que
1: passa. Pega a dica, gente, pega a dica.
0: Bota a criança pra falar, né? Mas então, ó, deixa eu ver aqui, o papai Marcelo, ele tá lá limpando a casa pra receber a célula essa semana. Provavelmente deve ser hoje ou amanhã, né? E aí ele mandou, falou assim, Daniel, vou mandar um áudio aqui, porque a Giovana fez questão de gravar aqui e mandar pra você. Então deixa eu passar o áudio antes de ir pro intervalo, ó. Alô, Marcelo, alô, Giovana!
2: Oi, Daniel! Eu tô ajudando a limpar a célula.
3: Oi, Daniel, Fernandes!
0: Oi, Marcelo! Graça e paz, que gracinha, gente!
3: Pra fazer a célula.
0: A Giovana mandou o vídeo, hein?
3: A Giovana mandou esse áudio pra você. Um abraço pra todos da Vinha aí. Eu queria entrevistar Daniel, saber como é que foi a experiência dele na Covas dos Leões.
0: Boa, Marcelão. Ô Marcelo, obrigado pela participação, viu? Eu não sei se vai pegar o áudio aqui do vídeo, deixa eu ver aqui, ó. Ela, gente, ela limpando, ajudando o papai a limpar a casa pra receber a célula. Olha que gracinha, deixa eu ver aqui, ó. Deixa eu ver. Ó.
4: Tá fazendo faxina, pai, pra célula.
0: Ó. Gente, que gracinha, meu Deus do céu, que a sua célula hoje ou amanhã, né, Marcelão, seja aí abençoada, viu? Vou pro intervalo, já já eu tô de volta.
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0: Olha, são 11 horas 41 minutinhos. Deixa eu bater um papo agora aqui, ó, com meu amigo Ronan, da Ronan Ambientes Planejados. 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
8: 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Bom dia, ouvinte.
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0: Valeu! 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Olha, são 11 horas 46 minutinhos. Vamos tocar uma música linda aqui agora, gente. Uma parceria de Isaías Saad com a Juliane Souza e o Léo Brandão.

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0: tá aí o som de Nani Azevedo com a Ângela. Deus vai fazer os sonhos de Deus. Antes teve Thales Roberto, Deus da Minha Vida. E também o Isaías Saad com Juliane Souza e Léo Brandão. Fiel é Deus. Ó, acabou aqui mais uma edição do Cidade Ligada. Liberando aqui um almoço hoje pra Flávia Baiocchi Clark. Flávia Baiocchi Clark levou aqui, Flávia, o almoço lá do Madame Fornalha, hein? Valeu, muito obrigado pela sua participação. Final de fone 3403, Flávia. Já vai entrar em contato com você aí, ó, pra poder te passar todas as informações como você vai fazer pra almoçar lá, viu, Flávia? Parabéns, tá? É, gente, vamos ficando por aqui, tá? Tá chegando a Companhia da Palavra com o pastor Aloysio Silva. Eu tô de volta amanhã, 8:30 da manhã, se Deus quiser. Tchau, gente. Fiquem com Deus.
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2: Ah, pastor, você está falando esse negócio aí de arrependimento? Eu creio que Deus pode levar a pessoa a sofrer para se arrepender também. Veja, eu não discuto com Deus, não. Deus faz como lhe apraz. Deus tem os seus caminhos. Mas muitos gostam de usar a história do filho pródigo para dizer que o arrependimento dele foi resultado de, vamos dizer, de um tratamento divino. Mas como é que foi essa história? Os irmãos se lembram da história? A Bíblia fala que o menino pediu para o pai a herança antes da hora, o que é uma grande desonra, porque em outras palavras, ele pediu para o pai morrer, mas o pai não morria. Então ele pediu o dinheiro, ele pegou o dinheiro, não devia ser pouco, gastou tudo. A Bíblia fala com prostitutas, na orgia, bebedice. Se fosse hoje, teria também jogo e droga envolvido. Aí ele ficou na miséria. Alguém fala, está vendo? Isso é Deus. É Deus que produziu miséria na vida dele. Deus não produz miséria na vida de ninguém. O que produz miséria é o pecado. Porque o salário do pecado é a morte. Todo aquele que anda na carne, anda no pecado, caminha para a morte. Entendeu? Não é Deus. Deus não tem que fazer esse tipo de coisa. O pecado levou ele àquela situação. O pecado levou ele ao fundo do poço. Porque prazer tem preço. A Bíblia fala então que lá na pocilga, alimentando porcos, ele não tinha o que comer, ninguém dava nada para ele comer, ele queria comer a comida dos porcos. Um dia ele caiu em si. Alguém fala, está vendo, pastor? Ele caiu em si. Sim, essa é a expressão que está lá em Lucas capítulo 15. Ele caiu em si. E o que, que ele falou? Ele falou assim: o que, que eu estou fazendo aqui? Meu pai tem muitos empregados na fazenda dele, que recebem um bom salário e tem o que comer. Vou fazer o seguinte: vou sair, vou voltar, o que é bom, e vou dizer para meu pai: pai, pequei contra o céu. Alguém vai dizer, isso é arrependimento. Pequei contra o céu e contra ti, não sou digno de ser chamado teu filho. Só te peço que o Senhor me contrate como empregado. Eu pergunto para você, esse menino estava realmente triste pelo pai? Ele estava preocupado com o pai? Meu pai está lá sofrendo. Ai, como eu fiz ele sofrer, ele está lá sofrendo, ele está querendo me ver, ele não sabe como é que eu estou, eu vou lá. Era isso que estava preocupado? Ele estava preocupado com quem? Com ele mesmo. Ele estava preocupado com a sobrevivência dele. Ele só achou que o pai dele era um bom patrão. Então veja, ele não estava sendo bonzinho. Não havia mudança nenhuma na mente dele. Ele ainda estava pensando de maneira interesseira. Aí diz a Bíblia que vinha ele chegando, né? A palavra do Senhor diz que o Senhor, o pai, estava certamente, né, na sua, ali na sacada da sua casa, de longe o viu chegando. A Bíblia fala que o pai correu em direção a ele, o abraçou e o beijou. Ele estava fedendo a porcos ainda, mas o pai o abraçou e o beijou. E ele começou a conversar. Ele falou: pai, pequei contra o céu, não sou digno chamado teu filho. Mas o pai interrompeu ele. O pai não quis ouvir. O pai não quis ouvir a história. O pai falou: traz rápido um sapato, uma sandália, coloca no pé dele. Traz uma roupa limpa, vamos vestir ele. Põe um anel no dedo dele. Vamos matar o novilho e vamos fazer uma festa, porque meu filho estava perdido e foi achado. O que você acha? O menino ficou surpreso? Completamente perplexo. E aí, entrou para a festa. Entrou para a festa. Eu vou dizer para você, você sabe qual foi o verdadeiro arrependimento daquele menino? Foi aceitar a festa. Ele aceitou a festa. Ele aceitou o amor do pai. O pai falou: vou fazer festa porque você voltou. Ele ficou dizendo: quem sou eu? Quem sou eu? Eu aprontei tanto com o Senhor, por favor, não mato o novilho, não. Esse anel não, por favor, não mereço. Sim, tem muito crente que é desse jeito. Ele é muito rápido para aceitar maldição, mas ele tem dificuldade de acreditar que toda aquela bênção é para ele. Mas o Pai ama você do mesmo jeito. Basta você fazer uma menção em direção a Ele, que Ele vai fazer todo o caminho em direção a você. O arrependimento do menino foi só esse, aceitar a festa. A ovelha, Jesus queria dar uma lição sobre o que é o arrependimento. Aí ele conta a história do pastor da 100ª ovelha. Você conhece a história? Tinha 100, perdeu uma. Ele sai para procurá-la. E encontrando-a, volta para casa e faz uma festa, porque encontrou a ovelha. Aí você fala, o que que esse texto ensina de arrependimento? Jesus está ensinando arrependimento ali. O que que a ovelha fez, na verdade? Todo o trabalho foi feito pelo Senhor. A ovelha só se deixou levar para casa. Se permitiu levar para casa. Esse é o verdadeiro arrependimento. É aceitar o amor de Deus por você. É aceitar a festa que Ele quer fazer por você. Está me entendendo? No Velho Testamento, na lei, primeiro você cumpria o mandamento para ser abençoado. Nesse tempo da graça, Pedro primeiro foi abençoado para depois se arrepender. Primeiro ele provou o favor para depois se arrepender. Essa é a obra que o Senhor está fazendo conosco ainda hoje, filho. Essa é a obra que o Senhor está fazendo conosco. A segunda parábola, a terceira parábola que o Senhor conta é da dracma perdida, lá em Lucas 15. E ele diz que também o reino dos céus é assim. É como uma mulher que perdeu uma dracma. Tinha 10, perdeu uma. E ela varre a casa procurando a dracma, e quando ela encontra, ela chama as amigas para fazer festa. Essa é uma das histórias mais loucas da Bíblia. Alguém algum dia te convidou para fazer uma festa porque achou um dinheiro perdido? Rapaz, perdi 1.000 reais, vou fazer uma festa, você não quer vir não, vai ter um churrasco aqui para comemorar, achei o meu dinheiro perdido. Ele vai falar, mas não tem muito sentido isso. Entende? Por que que não tem sentido para nós? Porque não atribuímos valor. Mas quem perdeu tinha valor. Quem perdeu foi Deus. Quando Ele acha, tem festa no céu. Tem festa na presença dEle. Quantos dizem amém sobre isso? Mas vamos avançar. A pedra não é só quebrada, ela também tem que ser trabalhada. E a Bíblia fala lá em Mateus 16, verso 13, que Jesus vinha lá em Cesareia de Filipe e perguntou para os discípulos, quem o povo diz ser o filho do homem? Eles disseram, uns dizem que o Senhor é Elias, outros Jeremias, ou então alguns dos profetas. Mas ele disse, e vocês, quem vocês dizem que eu sou? Pedro então pulou na frente e disse, eu sei quem tu és o Cristo, o Filho do Deus vivo. Aí Jesus fala para ele, bem-aventurado és Simão Barjonas, porque não foi carne que te revelou, também eu te digo que tu és o quê, meus irmãos? Pedro, pedra, mas ele já era pedra, entendeu? Ele já era pedra. Quando ele se converteu, Jesus disse, você vai ser chamado de pedra, Cefas. Todos nós, quando nos convertemos, nos tornamos pedra viva na edificação de Deus. Mas agora, o Senhor reafirma algo. Isso significa que Pedro agora está assumindo uma forma. Então, essa aqui é a pedra sendo trabalhada. É a pedra recebendo transformação. Ok? O Senhor disse, você agora vai ser pedra. Aí o Senhor disse que vai dar as chaves para ele. Mas aí, no verso 21, diz assim... Desde esse tempo começou Jesus Cristo a mostrar a seus discípulos que lhe era necessário seguir para Jerusalém e sofrer muitas coisas dos anciãos, dos principais sacerdotes e dos escribas, ser morto, ressuscitado no terceiro dia. Pedro, chamando à parte, Senhor, vem cá, por favor, deixa eu falar uma coisa particular com o Senhor aqui. Por favor, para de falar isso. Não fala mais esse negócio, vai morrer em Jerusalém, não. O texto diz que ele começou a reprovar Jesus. Você tem noção do que esse cara está fazendo? Ele está reprovando Jesus, reprovando Deus, reprovando o Senhor. Você sabe, eu fui abençoado. Acabei ali de fazer uma confissão extraordinária, tive uma revelação tremenda. Na igreja está cheio desses. E ele acha que tem direito de discordar de Jesus, de reprovar o ensino da palavra. Mas Jesus, verso 23, voltando-se disse a Pedro, arreda Satanás. Porque você agora mesmo era pedra de edificação, mas agora acabou de virar pedra de tropeço. Que coisa! Rapidinho mudou de lugar a pedra. É tudo pedra. Mas tem pedra que edifica, tem pedra que é tropeço. Isso significa que se você responde apropriadamente, a pedra vira coluna. Mas se não há uma resposta apropriada, a pedra vira pedra de tropeço. A pedra vira pedra de escândalo. Você sabe, nesse texto de Mateus 16 e 17, Pedro tem três revelações de Cristo. Primeiro, aqui no verso 13 até o 16, ele tem a revelação. Jesus disse: não foi carne e sangue quem te revelou, mas meu Pai que está no céu. Pedro teve a revelação que Cristo era o Messias. Depois do capítulo 17, 6 dias depois, Jesus os leva para um alto monte e se transfigura diante deles. Naquela hora, Pedro viu que Jesus era o Filho de Deus. Mas daqui a pouco, vem uma nuvem do céu e o próprio Deus Pai fala para Pedro: este aqui é o meu Filho amado, a ele ouvi. 3 vezes, ele teve a revelação, ele teve a visão, e depois Deus mesmo falou com ele. Presta atenção, por que isso aconteceu aqui nesse momento? Porque o único jeito da pedra não ser pedra de tropeço e virar coluna, ela se ela for transformada na imagem da pedra que é Cristo. Agora, como é que você é transformado? Vendo Cristo. Você é transformado contemplando a Cristo. Todos nós com o rosto desvendado, contemplando como por espelho a face, a glória do Senhor, somos por ele transformados de glória em? Na sua própria imagem. Como é que somos transformados? Contemplando. Pedro teve a revelação, Pedro teve a visão, e agora Pedro ouviu Deus dizendo. Tudo isso é produzir o quê? Transformação. Filho, você quer ser transformado em coluna na casa de Deus? O Senhor tem que abrir os seus olhos para você ver Cristo. Não é ver você. Não é ver as suas próprias obras, é ver a pessoa dele, é ser conquistado por ele. Quanto mais você contempla o Senhor, mais seu coração é conquistado por ele. O que nós nos esforçamos aqui a cada domingo? Para fazer um quadro de Cristo diante de você. Se você consegue enxergar esse quadro, seu coração é atraído por ele. Assim, cada domingo que você vem, nós mostramos um aspecto diferente do Senhor, e o seu coração é marcado com letras de fogo, e você próprio é aquecido no seu coração, e você vai embora com seu coração aquecido. Sabe o que aconteceu? Glória foi acrescentada na sua vida. Você não vê, mas glória foi acrescentada na sua vida. Alguma mudança aconteceu em você. Quando você tem o seu coração tocado pela palavra aqui, é muito importante que o seu coração seja tocado, para que você seja nutrido dessa palavra do céu. Quando dizem amém. Mas a pedra depois tem que ser transformada. E aí vem um quarto estágio ainda. Lucas 22, verso 31. Simão, Simão, eis que Satanás vos reclamou para vos peneirar como trigo. Eu, porém, orei por você. Eu intercedi por você. Não é maravilhoso isso? Não tinha acontecido ainda, e Jesus já tinha orado. Você sabe aquela tribulação que você está passando? Jesus já orou por você antes dela acontecer. Antes do diabo peneirar, Jesus já estava intercedendo por você. Por quê? Porque a sua vida é importante para ele. Então tudo está nas suas mãos, debaixo do seu controle. Veja, a oração do Senhor era para impedir que Satanás peneirasse? Não, porque ele peneirou. A oração do Senhor foi para quê? Foi para que a fé de Pedro permanecesse. Porque é isso que importa. Olha o que diz: eu, porém, roguei por ti, para que a tua fé não desfaleça. Tu, pois, quando te converteres... A palavra converter aqui não é no sentido de converter, como eu falei para você agora mesmo, converter a Cristo. Ele já era convertido a Cristo. Converter aqui significa quando for restaurado, quando você voltar da sua queda, porque o Senhor está dizendo que ele iria cair. O Senhor profetizou que ele iria cair. Tu, porém, quando te converteres, fortalece os teus irmãos. Ele, porém, respondeu. O que que você responderia se Jesus chegasse para você e falasse: o diabo requereu você para te peneirar? Para que nós peneiramos as coisas, irmãos? Hã? Os irmãos, hoje em dia, tudo da cidade grande, né? Mas eu fui criado em cidade grande, mas eu morava com a minha avó num bairro de periferia, e naquela época não se vendia arroz, feijão nesses sacos bonitinhos. A gente comprava no armazém, a granel. Lembra disso? Alguém dessa época? Alguns. Achava legal comprar óleo. Porque óleo tinha um tambor e tinha um negócio de vidro assim, queria apertar, ia descendo, adorava aquilo. Então, minha avó comprava o feijão, o que ela fazia comigo e com as minhas irmãs? Ela pegava o feijão e peneirava, jogava para cima e soprava. Quando ela fazia isso, ela separava o feijão do cisco, da palha. E ela também acabava também no movimento ali, trazendo à tona o carunchado, a pedra. Isso era para quê? Para separar. Presta atenção. Nós somos A ilustração do ouro é antiga, mas é verdadeira. Você é ouro, mas no ouro ainda tem impurezas. Tem coisas que não é ouro. Qual que é a maneira de depurar o ouro? É passando o ouro pelo fogo. Quando o ouro é passado pelo fogo, as impurezas evaporam, mas o ouro permanece. Satanás quis peneirar Pedro. O Senhor não disse que não vai peneirar. O Senhor disse, ele vai. Mas eu orei por você. Mas Jesus... Aí eu ia perguntar, o que que você responderia para Jesus se ele dissesse para você, olha Pedro, Satanás requereu você para te peneirar, mas eu estou orando por você. O que que você iria responder para o Senhor? Não, eu falo de mim. Eu ia falar, Senhor, ora mais por mim então. Por favor, ora mais. Senhor, eu não sei como é que esse negócio do diabo vem peneirar. Oh Senhor, me ajuda. Não deixe eu sozinho, ora mais por mim, ora agora, ora, põe a mão na minha cabeça. Eu acho que eu falaria. Quantos estão comigo nisso? Aí o que que Pedro falou? Eu, porém, roguei por ti, para que tua fé não desfaleça. Verso 33. Ele, porém, respondeu, Senhor, eu estou pronto. Não, maravilha isso. Senhor, eu estou pronto. Deixa o diabo vir. Já estou pronto. Era essa a resposta que era, que se esperava? Estou pronto. Está acabada a obra. Já terminou. Eu estou pronto. É claro que não parou aí. Mas olha o que ele diz mais. Senhor, eu estou pronto para ir contigo, tanto para a prisão quanto para a morte. Estou contigo para viver e para morrer. Ninguém me separa do Senhor, porque eu amo o Senhor acima de todas as coisas. Venha quem vier, que eu saco da minha espada e arranco a orelha fora. Eu estou pronto. Quantos de nós ainda temos muito disso? Uma percepção equivocada de si mesmo, da sua própria carne. Entendeu? O Senhor fala o que para ele? Mas Jesus lhe disse, afirmo-te, Pedro, que hoje, não é amanhã não, hoje, três vezes negarás que me conheces antes que o galo cante. Três vezes negará que me conhece. Sabe qual é o grande impedimento para que você seja feito coluna na casa de Deus? Justiça própria. Mérito próprio. Achar que depende de você. Achar que você já está pronto, você já passou por isso, você já foi aprovado, você já está numa outra posição de glória. O diabo pode vir com quem ele quiser, porque agora você está pronto. Essa percepção equivocada da carne enche você de mérito próprio. O que qualifica você a ser coluna não é a sua força. O que qualifica você a ser coluna não é a sua habilidade. É a força do Senhor em você. Mas a força do Senhor só pode estar em você se a sua própria sair de cena. A justiça de Cristo só pode ter fruto em você se a sua própria for deixada de lado. Deixada de lado. Mas Pedro ainda tem muito mérito. Pedro ainda tem muito mérito. Lá em João, mas lá em João no capítulo 13, Jesus fala a mesma coisa para Pedro. E Pedro responde a mesma coisa em outras palavras. Por ti darei a própria vida. Por ti darei a própria vida. E o Senhor fala, vai dar a vida por mim? Você vai morrer por mim? Não, eu morro por você, rapaz. Eu faço na sua vida. Você sabe, a lei é você amar Deus. A graça é Ele amar você. Aqueles que vivem na lei, vivem confiados no quanto amam a Deus. Aqueles que vivem na graça, vivem confiados no quanto são amados por Deus. Está entendendo o que eu estou dizendo? Quanto mais você vive na lei, confiado que você é que ama a Deus, mais o pecado tem força na sua vida, porque a força do pecado é a lei. Mais você anda debaixo de condenação quando falha, porque essa é a lei. Primeiro mandamento, amarás a Deus. O que que é a graça? Nós amamos porque Ele nos amou primeiro. Primeiro Ele me amou. Primeiro eu recebi a pesca maravilhosa. Depois é que eu respondi a Ele. Meu amor por Ele é só uma resposta. Não origina coisa alguma. Essa é a maneira prática de você entender se está na lei ou se está na graça. O que que você confia? É no que você sente, no que você faz, na sua fidelidade? Ou você confia no amor de Deus por você, na obra dEle por você, na fidelidade dEle sobre a sua vida? Felizes são aqueles que confiam no amor dEle por si. Nesse sentido, Pedro, podemos fazer um paralelo entre ele e João. Pedro, lá em João capítulo 13, ele se apresenta dizendo o quê? Por ti darei a minha vida. Eu morro por ti. Eu não sou como esses outros discípulos aqui, não. Pelo Senhor eu sou capaz de morrer. Mas e João? Como é que João se apresenta? Como discípulo a quem Jesus ama. Durante muito tempo eu lia isso na Bíblia e eu ficava achando que Jesus gostava mais de João do que dos outros. Jesus gosta de todos do mesmo jeito. Sabe qual é a diferença? João sentia, sabia.

que era amado. Entendeu? João estava cheio deste amor. Jesus ama todos do mesmo jeito, mas alguns vivem debaixo deste amor. Amém, meus irmãos? Então, isso produziu o quê?

aproxima. João está reclinado no peito porque ele se sente amado. Não é porque Jesus discriminou os demais. É João que se apresenta assim. Mas Pedro está de longe. Então, normalmente, quem está mais longe pede para quem está perto, porque tem mais intimidade. Segunda coisa que você vê no texto foi que João foi o único que ficou sabendo quem trairia Jesus. Pedro não ficou sabendo. Os demais discípulos não ficaram sabendo. Só João. Porque Jesus disse: quem mete a mão comigo no prato, este é o que me trairá. João viu que era Judas. A Bíblia fala que depois que Jesus ressuscitou, isso é uma coisa interessante, Maria chegou dizendo: olha, o túmulo está vazio, eu vi o anjo, ele está vivo. Ela falou isso para Pedro e João. Os dois saíram correndo, mas João chegou primeiro. Por que que João chegou primeiro? Porque era mais apaixonado. Você sabe, a coisa mais difícil para o Espírito Santo é convencer alguém que ele não presta. Convencer alguém que a carne dele é imprestável. É a coisa mais difícil. Nem dá para nós exortarmos alguém. Irmão, quando é que você vai entender que nada em você presta? A pessoa fica revoltada. Ela fala: não, eu até tenho coisa errada, mas tem coisa boa em mim. É difícil concluir como Paulo, lá em Romanos 7, que na minha carne não habita bem nenhum. Mas só esses é que podem experimentar se tornar coluna na casa de Deus. Quando você entende que na sua carne não habita bem nenhum. Alguns têm uma opinião de si mesmo tão exagerada, tão fora da realidade, tão cheio de justiça própria, de mérito próprio, que o único jeito dele cair em si é na queda. Na hora que ele cai, aí ele se convence que realmente na carne dele não habita bem nenhum. Mas você não precisa de cair. Você pode ter revelação hoje aqui na reunião pelo Espírito Santo de Deus. Você não precisa. Mas agora o Senhor confiou a ele a coisa mais preciosa que ele tem. Qual que é a coisa mais preciosa que Jesus tem? Seu rebanho, suas ovelhas. Jesus confiou a coisa mais preciosa que ele tinha para Pedro, que alguns dias antes o havia negado. Por que que o Senhor fez isso? Porque agora Pedro chegou ao fim de si mesmo. Pedro não confia no quanto ele ama o Senhor. Pedro não confia no quanto ele pode fazer para o Senhor. Mas Pedro confia no quanto o Senhor já fez por ele. Pedro confia na obra do Senhor por ele. Quando Pedro chega ao final do seu mérito, da sua justiça própria, do seu merecimento, o Senhor diz: agora você é coluna, eu vou confiar você às outras ovelhas. Você vai sustentar, você vai ajudar a carregar, para que elas sejam edificadas, casa para a minha glória. A mesma coisa vai acontecer com você. Quando é que o Senhor quer constituir você coluna? Quando você chegar ao fim do seu merecimento próprio, filho. Quando você não confiar mais no que você pode fazer para Deus, no quanto você ama a Deus, mas quando você começar a se gloriar no quanto você é amado por Ele. Ai, eu oro ao Senhor hoje. Espírito de Deus, move na vida dos teus filhos, como o Senhor moveu na vida de Pedro. Pai, aqui estão os teus filhos, todos eles já foram feitos pedras vivas. Todos eles já são feitos pedras vivas na casa do Senhor. Mas Pai, que eles possam ser moldados, trabalhados, transformados, acrescidos, para que sejam levantados como colunas na casa do Senhor. Ó Deus, essa é uma igreja de vencedores. O Senhor tem algo grande para fazer através dos teus filhos. O Senhor já tem feito algo grande, mas coisa maior o Senhor quer fazer. Ó Deus, constitui essas colunas. Ó Deus, homens e mulheres que não confiam no seu próprio mérito, que não andam confiados na sua habilidade, mas que confiam unicamente que são amados pelo Senhor, que são nutridos pelo Senhor, e por isso são qualificados para essa obra e para esse tempo. Espírito de Deus, levanta colunas, move entre nós pelo teu poder, em um nome de Jesus.

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18: Boa tarde, ouvintes da Vinha FM. Embora tenha sido aprovado por 21 a 5 na Comissão de Constituição e Justiça, o ministro do Superior Tribunal de Justiça, Benedito Gonçalves, vai encontrar oposição no plenário do Senado, tal como aconteceu com o chamado Bessias, né? Que foi aprovado lá na Comissão de Constituição e Justiça e recusado pelo plenário do Senado, numa recusa que não havia nos últimos 135 anos. Benedito Gonçalves é aquele que soprou no ouvido de Alexandre de Moraes, mas foi captado pelo microfone do salão. Missão dada, missão cumprida. Ele foi integrante do Tribunal Superior Eleitoral e a oposição se queixa de posições dele politizadas contra Bolsonaro e contra Deltan Dallagnol. A indicação é de corregedor do Conselho Nacional de Justiça, que é o órgão que julga os juízes, menos os do Supremo. Quem julga os do Supremo é o Senado, é o único que pode julgar, só que não quer, né? Pelo menos o presidente do Senado não quer. Pode julgar ministro do Supremo por desrespeito à Constituição. Bom, queria comentar com vocês sobre essa história de soberania que se fala tanto, né? A propósito da classificação de grupos armados brasileiros que aterrorizam populações brasileiras. 50 milhões de brasileiros estão sob o medo imposto por essas facções criminosas, achando que invadiu a soberania brasileira, né? O diretor-geral da Polícia Federal chegou a dizer que é um equívoco do governo americano. Depois ele disse que está disposto a trabalhar junto com o governo americano para combater o crime. Ora, como assim equívoco se o governo americano tomou uma decisão com base numa lei americana? Tem nada a ver com a lei brasileira, que não considera isso terrorismo. Nada a ver. a lei americana, que vale para o território americano, para a jurisdição americana, é essa. Não tem nada a ver com a lei brasileira. A lei brasileira vai continuar dizendo que não é terrorismo. Terrorismo tem que ter cunho religioso, étnico, político, etc. Nada afeta. São essas facções lá nos Estados Unidos. Já tem de 12 a 19 estados, como eu já disse aqui, onde essas facções estão presentes. E, claro, fazem lavagem de dinheiro em empresas, bancos que operam nos Estados Unidos. Então, o governo americano terá a força de vetar isso, de fazer uma pressão financeira, uma asfixia financeira. Mas claro que não vai agir aqui no Brasil. Só quem pensa que pode agir no outro país é o ministro Moraes, né, que está sendo processado por isso, está com prazo até dia 12 para se defender lá nos Estados Unidos. Na Justiça Federal, na Flórida. Porque entrou na jurisdição direto lá, dando ordens para bloquear contas de pessoas que moram nos Estados Unidos, que estão, portanto, sob a lei americana. E de empresas americanas, inclusive empresa de Donald Trump. Imagina só. Né? Bom, mas aí é outro assunto. Então, só para esclarecer isso, aqui no Brasil, o governo fala em combater o crime, mas não combate. Estão tomando conta da Amazônia, né? Fala muito de soberania sobre a Amazônia, mas não combate. Né? A última que a gente tem notícia é em 2019, quando o ministro da Justiça, Sérgio Moro, e a Polícia Federal estavam combatendo o crime, o bandido lamentando que com o PT, com o governo do PT, tinha um diálogo cabuloso. Essa é a última notícia que a gente tem a respeito desse assunto. Bom, uma outra questão. Vejam só, alguma coisa deve estar errada aqui no Brasil. Porque houve um terremoto nas Filipinas. Olha, terremoto 7.8 na escala Richter. Isso é um senhor terremoto. Morreram 30 pessoas. Aqui no Brasil, no Corpus Christi e só nas BR, nas estradas federais, morreram 98 pessoas. De Brasília, Alexandre Garcia.
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9: Estamos no ar, é o Mesa dos Notáveis que começa pela rádio Vinha FM. Ouvinte, seja muito bem-vindo, está iniciando a nossa semana com um assunto relevante e que com certeza vai influenciar a sua vida. Você é do tipo de pessoas que toma vitaminas? Você é do tipo de pessoas que cuida da sua saúde de maneira excepcional? Você passa naquela casa de raízes, compra fava de sucupira, quebra-pedra, né, maca peruana e segue a lista de raízes que você toma. Atenção, porque as garrafadas vão chegar ao final. Hoje nós vamos falar sobre um assunto importante que é a hipervitaminose, quando o cuidado com a saúde se torna um risco. Existem as exceções e eu conto para você uma delas que está aqui na minha mão, uma notícia de uma empresária lá de Vitória da Conquista, no interior da Bahia. Ela tomou tanta vitamina diretamente no sangue que ela teve uma hipervitaminose e entrou em coma, né? Foram 28 dias em coma, e tudo isso porque o rim e o fígado parou, os rins, né? E ela teve aí, desse momento, quase morte, graças ao soro, que eles chamam de soro da beleza. Então, óbvio que o soro é muito bom, mas quando utilizado da maneira que essa senhora utilizou, gera coma e pode gerar morte. Tudo em excesso, por isso chama hiper. Deixa eu cumprimentar então nossa doutora que está aqui hoje, querida Thaís Aquino. Ela é nutróloga, graduada em medicina pelo Centro Universitário NIRG e especialista em nutrologia, e vai nos ajudar juntamente com a Ana Carla, que eu já cumprimento. Doutora, bem-vinda, boa tarde.
5: Boa tarde, muito obrigada, prazer enorme estar aqui com vocês nessa tarde. Uma boa tarde a todos os ouvintes da Rádio Vinha, e é um prazer também falar de um assunto tão relevante.
9: Com certeza, esse é um assunto, eu acho que as pessoas elas pecam mais é pelo contrário, é a falta de vitaminas, mas tudo bem, já que tem gente tomando o soro das vitaminas, né? Soro, como é que é o nome?
5: Às vezes o pessoal chama de soro da beleza, soro da imunidade, né?
9: É, que tem vitaminas e a pessoa se sente assim, nossa, você precisa de ver que disposição que eu fiquei depois que eu tomei o soro da imunidade. Durante a pandemia ficou famoso o shot da imunidade. Vamos ver se tudo isso se comprova na prática durante a nossa conversa. Querida Ana Carla Alves, nossa nutricionista, que é formada e graduada em nutrição e também pós-graduada na UFG em nutrição esportiva. Olha só, tem um foco em emagrecimento. Aí é o que todos queremos. Graças a Deus. Seja muito bem-vinda, Ana Carla.
5: Olá.
9: Obrigado pela presença.
5: Boa tarde, muito obrigada. Boa tarde a todos os ouvintes. E vamos aí, vamos conversar.
9: Vamos conversar. Bom, hipervitaminose comendo fruta eu nunca vi.
5: Não.
9: Agora tomando soro é possível, né? Como é que é isso, doutora Thaís? Existe o soro da imunidade? Seria uma injeção com vitaminas? Como que funciona?
5: Sim, existem formas de suplementar vitaminas, né? Primeiro eu quero colocar sobre o que é vitaminas, porque as pessoas, elas falam tanto em usar vitaminas para melhorar em vários aspectos da vida, mas muitas vezes não sabem nem o que é uma vitamina, sim, né? Vitamina vem ali o sufixo vit, que quer dizer vida, e amina, composto essencial. Então, de fato, é um composto essencial para as nossas vidas. Sem vitaminas, não há vida. Ela não atua diretamente na produção de energia, mas sem vitaminas a gente também não produz energia. Por isso que muitas pessoas procuram vitaminas como forma de ter disposição, né? Além disso, as vitaminas melhoram o funcionamento do nosso organismo como um todo, saúde da pele, saúde dos músculos, dos ossos. Por isso que as pessoas estão procurando esses soros da beleza. E sim, há formas de suplementar. Suplementar é dar algo a mais, já que se você não está conseguindo pelo básico, que é pela alimentação, você vai suplementar. Há formas de suplementar via cápsulas, via sachês e via endovenosa. Em alguns casos em que essas vitaminas, esses minerais estão muito baixos, o paciente já tem vários sintomas, várias consequências por deficiências dessas vitaminas, a gente faz essa suplementação endovenosa. Então, se essa suplementação endovenosa, seja de vitaminas, minerais, for feita de uma forma adequada, com um profissional que seja um profissional sério, pode sim beneficiar o paciente. Mas muitas pessoas estão usando de forma indiscriminada.
9: Inclusive, eu vou dizer então de suplementação de vitaminas. Eu me lembro, na minha infância, dos meus pais sempre utilizando a vitamina C, que tem aquele comprimido efervescente, né, que você coloca na água, fica laranja e você bebe e diz, agora eu tenho vitamina C no meu corpo. E se eu não me engano, foi a primeira, né? Quer dizer, nós tínhamos uns marinheiros, e se eu não me engano, chama escorbuto, o nome da doença é por falta de vitamina C. E aí eles levavam tipo barris com laranja, não sei o que, para poder suplementar. Mas eu pergunto, funciona? Funciona, Ana Carla, ficar suplementando comprimido efervescente de vitamina C?
1: Vamos lá. Suplementação é algo que a gente tem que ter um pouquinho de cuidado. É muito válido. Existem muitas pessoas que têm a dosagem de vitamina C baixa no sangue. E a gente entende que é muito simples a gente conseguir dosagens altas de vitamina C com frutas. É muito simples. Então, se uma pessoa consome muitas frutas e mesmo assim está com vitamina C baixa no organismo, o que está acontecendo? Então, é alguma deficiência de outras coisas. Então, se eu chegar num paciente e suplementar somente vitamina C, de repente não vai adiantar em nada. Eu posso até sobrecarregar o fígado desse paciente, né? A suplementação funciona, funciona demais, mas a gente não tem que olhar somente a suplementação. A gente tem que olhar a absorção. Como que está... os outros caminhos que vão favorecer essa vitamina C ser absorvida, que é um exemplo que a gente está falando aqui. Mas isso serve para todas as outras vitaminas. Um exemplo muito claro, vitamina D. Que em Goiânia, a gente tem sol. Qualquer pessoa que ficar 15 minutos no sol hoje, seja no carro, a pé, a gente vai conseguir uma boa dosagem de vitamina D no corpo. Mas às vezes não funciona dessa forma. A absorção de vitamina D, às vezes por algum outro motivo, por uma alimentação errada, não está sendo eficaz no seu corpo. Às vezes um creme que a gente passa na nossa pele, a vitamina D não consegue absorver muito bem. Então esses detalhes têm que ser levados muito em consideração, né? Então a gente precisa demais de um exame de sangue, entender esse paciente e de repente a gente nem precisa entrar com suplementação de medicação. Mas sim, com a alimentação a gente já consegue bons níveis aí, né? Boa dosagem de vitaminas no corpo.
9: Eu, inclusive, conheço pessoas que a fruta que ele come no dia é aquela bananinha das balas fine, né? Já viu? É a fruta do dia da pessoa. E não come nada. Aí a nutricionista diz assim, ó, aumenta o verde na sua alimentação. Aí ao invés de pegar o Trident Tutti Frutti, ele pega o Trident Menta, né? Então, é difícil pensar que tem tanta gente assim, mas é real. É pouca real. Gente come vitamina. E quando suplementa, não suplementa da maneira correta, porque é sedentário. Na vitamina C, eu não sei se é o caso, parece que tem que ter ferro junto pro corpo absorver.
5: Na verdade, para o ferro ser absorvido, é necessário que tenha vitamina C.
9: Entendi.
5: Seria o contrário. Mas como você falou, o problema é cultural. Nós vivemos numa cultura que as pessoas não se alimentam bem. Nós alimentamos muito de padaria, né? Muito de farináceos. Começamos o dia com o quê? Com pão, biscoito, rosca. E as pessoas não têm esse hábito de introduzir esses alimentos ricos em vitaminas, desde o café da manhã até o jantar. Então, o número de pessoas que precisa de suplementação, ele é consideravelmente alto. Eu falo pelos pacientes que chegam no meu consultório. Mas precisa ser avaliado, como a doutora colocou, né? De fato, esse paciente tem uma vitamina baixa no sangue e precisa de suplementação, além da orientação em relação às mudanças de comportamento. Medicamentos como suplementos, eu vou fazer uma analogia aqui para que vocês entendam. Se você está usando, mas você não muda comportamento, você não vai conseguir o resultado que você almeja. Se você tem um machucado, vamos todo mundo imaginar um machucado aqui no, na mão, um machucado, um corte na mão. Você vai tratar com o quê? Com pomada.
6: Isso.
5: Então, você passa essa pomada, se você estiver passando a pomada, vai curar. Mas se você estiver passando essa pomada e continuar passando uma faca nesse machucado, nessa lesão, o que, que vai acontecer? Não resolve. Então, as pessoas, elas querem tomar medicamentos, elas querem suplementar, mas elas não querem fazer o básico, que é a mudança de comportamento, melhorar a alimentação, melhorar a base de tudo. E o básico, ele é simples, né? O que tem na natureza já é rico nos nutrientes que nós necessitamos.
6: Dá para suplementar, então, comendo fruta?
5: Não necessariamente, porque se os níveis estiverem muito baixos no sangue, aí é necessário um medicamento, um suplemento. Aí a alimentação deve ser associada? Claro, inclusive, quando finalizar aquela suplementação, aqueles níveis estiverem adequados, a pessoa tem que continuar se alimentando de forma adequada. E a doutora colocou bem colocado, não adianta só você consumir, você suplementar se você não tiver uma boa absorção. Se o intestino não estiver funcionando bem, ele tem que ser tratado.
6: Gente do céu, aí fica complicado, que além de comer, tem que absorver. Como é que faz pra saber se tá absorvendo?
1: Ó, exames é um bom parâmetro. Exames de sangue. Exames físico também. Quando a gente avalia um paciente que tem muita queda de cabelo, tem unha fraca, pele muito seca, a gente já levanta a suspeita, né? Então hoje, por exemplo, eu tenho um paciente que chega no meu consultório, que eu vou fazer uma anamnese bem extensa lá, que eu vou entender o meu paciente. Só que ele tem muitos sinais e sintomas. A gente consegue trabalhar com esse paciente através de sinais e sintomas. Às vezes, antes de eu fazer um exame de sangue, né? Às vezes eu melhoro a alimentação dele uns 15 dias ali. Fazemos os exames de sangue. Às vezes, se eu fizesse 15 dias antes, daria parâmetros diferentes. Ruins, péssimos. Mas às vezes, eu mudo a alimentação dele ali uns 15 dias, eu consigo ver uma melhora. E aí, às vezes, esses sinais e sintomas também vão melhorar ou não. Uhum. Né? Então, tudo isso aí a gente consegue avaliar através de exame físico e através do exame de sangue também.
6: É uma coisa interessante, né? Porque eu ouvi isso faz pouco tempo. Que quando a pessoa come, mas ela não tem no organismo esse alimento como uma base de energia, para ela não faz tanto sentido. Então, a mesma comida, com as mesmas calorias, para uma pessoa vai ser prejudicial, para outra nem tanto. Isso é real? Cada um reage de uma maneira para cada alimento?
5: É porque depende muito de contexto, né? Um alimento, ele pode ser inflamatório para uma pessoa e saudável para outra.
6: Ah, é?
5: Vou dar um exemplo. Aquelas pessoas que têm alguma doença intestinal e apresentam aquelas distensões abdominais clássicas, né? O paciente está sempre com a barriga distendida, aquela barriga inchada, cheia de gases. Alimentos que são fermentáveis, que são alimentos saudáveis, como brócolis, cebola, alho, lácteos, eles podem piorar esses sintomas. E se ali está inflamado, eu adoro fazer analogias porque as pessoas entendem, né? Então, quer dizer que não tem absorção. Então, já vai mais uma analogia. Pensa uma pessoa aí no banheiro e ela não dá descarga, né? Ela fez o número 2 e ela não deu descarga. Se você fechar aquele banheiro e chegar lá no outro dia, como que tá dentro daquele banheiro?
6: Deus me livre.
5: Você imagina a situação? Então, aquele intestino que não tá funcionando...
6: Ele tá guardando a sujeira.
5: Ele tá guardando a sujeira. Pensa como tá inflamado. Se tem inflamação, não tem absorção.
6: E incha igual balão, né?
5: Aí tá absorvendo? Não tá. Aquela pessoa tá inflamada. Então, a gente precisa ir na base. Como é que tá o funcionamento do intestino? Tratar esse intestino para que ela possa, de fato, absorver.
6: Só aí eu já vou fazer, então, uma afirmação. Pessoas que têm intolerância a alguns tipos de alimentos têm problemas para absorver as coisas.
5: Tem problemas para absorver. Então, tem que eliminar esses alimentos que são saudáveis para um, mas para ela pode não ser.
6: É, meu amigo, vivendo e aprendendo. Olha aí, novidade. Eu realmente não pensava como eu acabei de ouvir, mas agora entendi. Tem que cuidar também dos tipos de reações que o organismo tem com cada alimento. Tem intolerância à lactose, já tem que cuidar disso. Mas tem pessoas que têm alergias também, né?
5: Justo.
6: E às vezes a alergia ela é contida, né? Eu conheço pessoas que têm alergia leve. Aí ela vai lidando com essa alergia comendo, mesmo sendo alérgica. Conhece alguém assim?
5: É, mas na alergia a gente tem que ter mais critério ainda do que na intolerância.
6: Carregando aquela canetinha de adrenalina, né?
5: Sim.
6: Pra não morrer.
5: Tem que carregar. Mas porque na alergia, o ideal é realmente evitar, né? Já na intolerância, a gente pode colocar doses baixas de certo tipo de alimentos.
6: É porque no caso da alergia é morte mesmo, né?
5: É morte.
6: É um amigo meu que se ele sentir cheiro de peixe, ele não precisa comer. Só o cheiro, se ele entrar no ambiente tiver, ele já começa a empolar. Não é impressionante?
5: Impressionante.
6: Vamos fazer o seguinte, rápido intervalo, mas eu vou fazer uma enquete no YouTube, porque a gente ouviu algumas coisas nos bastidores aqui, ouvinte. E você que come doce logo após o almoço? Hoje, se eu fosse você, eu teria medo, viu? Rápido intervalo no Mesa dos Notáveis e na volta, a nossa doutora Thaís Aquino, Ana Carla Alves, nossa nutricionista, vão comentar por que você deveria tomar cuidado com esse doce. E a minha pergunta é simples. Doce logo após o almoço. São três opções, né? Quais são, Manete? Você come, você não come de jeito nenhum e você come às vezes. Entra no YouTube da Rádio Vinha, a live do Mesa dos Notáveis já está com a enquete postada. Nos comentários você vota e na sequência as nossas notáveis explicam o que você está fazendo com o seu corpo comendo doce logo após o almoço, aquele pico de glicose da comida do almoço, e aí você já emenda o doce. Esse é o seu caso? Responde para mim lá no YouTube. Rápido intervalo, o Mesa falando da hipervitaminose, volta já.
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6: De volta na Rádio Vim FM. Eu já estou servindo um café aqui para mim. E assim, você sabe, eu estou com uma nutróloga e uma nutricionista me olhando. Qual a primeira coisa que elas repararam? Alguém chuta?
5: Eu cheguei aqui perguntando, né? Eu perguntei se esse café era sem açúcar.
6: E aí o olho de todas vem direto no açúcar que eu sirvo. E sabe qual que é o duro, ouvinte? Quando tem açúcar ou sal na mesa, nós costumamos exagerar, né? Isso é um fato da vida. Mas tirando essa parte do açúcar, a minha pergunta no bloco anterior foi a seguinte: você come doce logo após o almoço? A enquete já tá bombando aqui, tem gente que tá dizendo o seguinte, ó, vou abrir a porcentagem, 14% sempre come. Então, se você compra marmita em um lugar mais educado, eles mandam uma paçoquinha junto, né? Tem outros lugares que não, se quiser a paçoquinha, compra. Se você come num restaurante, sempre tem aquele doce de leite, né? Sempre alguma coisa. Mas eu faço parte do grupo de pessoas que vai atrás do doce. Eu não sei se é vício, né? Provavelmente. Que você diz assim, hoje eu vou atrás daquele doce. E tem um pé de moleque cremoso, que ele parece um pé de moça, né? Quem é de Goiás vai entender o que eu estou dizendo. E eu vou sempre atrás dele. Isso é um problema, porque é envenenando mesmo. Vai atrás para comer e geralmente não come pouco. Com aquele café que não pode faltar, né? Que também é adoçado com açúcar. Então eu vou perguntar para as nossas notáveis. Para quem ligou o rádio de novo, eu apresento elas. Nossa audiência é rotativa, não é mesmo? Nosso Ibope nos entrega audiência minuto a minuto. Então você que entrou no carro agora, você que ligou o carro, acessou o aplicativo ou o YouTube, eu estou aqui com a doutora Thaís Aquino, ela é nutróloga, graduada em medicina, pelo Centro Universitário NIRG e especialista em nutrologia. Ela está acompanhada da nossa nutricionista Ana Carla, que também é formada e tem pós-graduação na UFG em nutrição esportiva. Olha só que legal. Além de nutrição esportiva, tem foco em emagrecimento, que passa sempre pelo interesse das pessoas quando a gente diz nutrição. Hoje a gente falou de uma mulher que entrou em coma, ficou 28 dias porque tomou muita vitamina. Mas eu fiz uma enquete dizendo de doce após o almoço. Doutora Thaís, e aí? Por que as pessoas devem ou não comer o doce logo após ou com intervalo? Qual é o melhor?
5: É melhor após o almoço.
6: Ah, é?
5: E não com o intervalo. Porque se a pessoa estiver com o estômago vazio, ela vai absorver aquele açúcar mais rápido.
6: Acorda cedo, tá com o estômago vazio, desde a meia-noite já come um chocolate.
5: Isso, já manda o chocolate, vai absorver aquela glicose de uma forma bem mais rápida. Inclusive, o que diferencia um carboidrato do outro é a velocidade da absorção, né? Quando a gente fala a rapadura é diferente da batata, do arroz, do pão, é justamente em relação à velocidade da absorção. Então, quando a gente está trabalhando com pacientes de emagrecimento, pacientes diabéticos, a gente vai indicar aqueles carboidratos de absorção mais lenta. E existem estratégias para que essa absorção se torne mais lenta. Então, se a pessoa ela se alimenta, inclusive, de fibras, né? Saladas, verduras, legumes, folhas, duas cores de legumes e verduras, e depois ela vai consumir o carboidrato, isso já vai dificultar a absorção vai se tornar mais lenta. É por isso que a gente orienta que o docinho seja depois do almoço, sempre com equilíbrio. Não quer dizer que a pessoa não possa consumir açúcar. O problema é a nossa cultura de pessoas que consomem açúcar com muita frequência e muitas vezes não gastam, né? O pessoal quer ficar no sofá comendo doce e não quer ir para atividade física.
6: E tem aquele pedreiro que gasta energia, sobe e desce laje, carrega saco de cimento, pois ele manda uma pratada de arroz com macarrão. E eu vou dizer, hein? Magrinho, magrinho. Mas tá gastando o que ele tá consumindo, né, Ana?
1: Tá gastando. Aí esse é o importante. Uma pessoa dessa, ela precisa de carboidrato. Precisa sim. Ela sem carboidrato, ela não vai render bem.
6: Agora você me disse uma dica aqui nos bastidores, que eu acho que os ouvintes vão gostar. Sabe aquele tipo de segredo que você falou, vou te contar um segredo. E você falou de algo que foi inesperado pra mim. Eu não queria ouvir, porque eu não sou uma pessoa que come muita salada. Então, eu ouço essas coisas, eu fico acusado. Mas me parece ser uma ótima dica. Qual que é?
1: Então, a dica é o seguinte. No seu prato do almoço, que a gente tá falando sobre doce depois do almoço, você inclui muitas fibras nesse prato. O que são as fibras? Principalmente as cruas. E aí entra alface, tomate, repolho, pepino, rúcula, o que você quiser. Tenta focar pelo menos duas cores diferentes todos os dias e coloque uma quantidade considerável. Não coloca ali só para sujar o prato, coloque um pouquinho a mais, que essas fibras, junto com a proteína, vai abaixar o índice glicêmico da sua refeição como um todo.
6: A cor pode ajudar?
1: A cor ajuda em nutrientes. Aí vem aquele assunto que a gente falou antes do intervalo, a absorção de nutrientes. Se eu como todos os dias as mesmas cores, quer dizer que eu estou colocando todos os dias os mesmos nutrientes para dentro. Se eu coloco cores diferentes, então eu estou pegando grupos de nutrientes diferentes. Então, se você puder variar cor, isso vai ser maravilhoso.
6: Brócolis, couve-flor, vai colocando, cenoura, pimentão, cenoura,
5: beterraba.
6: Só um pensamento aqui que de repente me veio. Tem alguma coisa acontecendo? Porque tá cheio de verdura agora, pequenininha, né? Então agora você tem a cenourinha baby, aí você tem o tomatinho cereja, né? Tem alguma diferença nesse tipo de coisa, não?
1: Ó, se você procurar alimentos orgânicos, tá tudo certo. Mas a gente sabe que existe essa modificação genética, né? De alimento para alimento. Então, tem alguns, por exemplo, que não é modificação, é da natureza mesmo. Mas tem outros que existe essa modificação. Uma pessoa que tem um cuidado aí com a saúde, se puder tá preferindo esses alimentos orgânicos, para você vai ser melhor ainda.
6: Eu fiquei vendo vídeos também. Eles mostram a China com algumas culturas, né, de alimentos. Ele mostra a super cana chinesa, que é uma cana de açúcar que produz suco de maneira absurda, né? E aí produz o caldo, né, da cana. Só que aí eu vi uma coisa que me chamou a atenção, que foi o alho. Então, no Brasil, o nosso alho ele é vários dentinhos, né? E na China parece que o alho é inteiro, assim, é só um. Você descasca ele e tem literalmente uma bolinha de alho gigante, né? Gigante comparado ao alho de dente, que nosso, que a gente tem que ficar descascando um por um. Lá é um dente único. Eu acho o máximo. Eu fico pensando que tem alimentos que deveriam ser mais difundidos, né? E tem outros que são caros numa região e baratos aqui. Então, manga, por exemplo, em Goiânia, nessa região, o povo joga fora, né? É. No Japão, manga vale ouro.
1: Vale ouro.
6: Só que não é qualquer manga, né? Não é essa que fica preta por fora, que a gente pega na rua, come. É aquela grande, né? Rosa com amarelo e vermelho, né? É outro tipo de manga. Deixa eu fazer a pergunta, então. Tem como ter em excesso algum tipo de nutriente porque come demais? E aí eu já emendo uma história. Um amigo meu ouviu da nutricionista assim, ó, pode comer fruta à vontade. Isso entrou na mente dele. Ele comeu tanta fruta que quando ele fez o exame, ele deu excesso em frutose. Eu nunca ouvi isso na minha vida, que alguém comeu tanta fruta que teve muita frutose no sangue e precisou reduzir tanto de fruta. Foi ver ele comer uma melancia inteira sozinho, né, e outras coisas assim, porque eu acho que tudo que fala pra ele pode à vontade, ele gasta no máximo. Tem algum tipo de cuidado que tem que ter ou a alimentação é comer até ficar farto?
5: O excesso é sempre prejudicial. Hoje a gente está falando aqui de excesso. Falta e excesso. Devemos focar no quê? No equilíbrio. Então, excesso de nutrientes é o que leva ao sobrepeso e obesidade. Como que a gente engorda? Consumindo mais calorias do que gastando. Independente se são calorias vazias ou calorias nutritivas, se você está consumindo em excesso, você vai acumular aquela energia em excesso em forma de gordura. E quanto mais gordura no corpo, mais o corpo fica eficaz em armazenar gordura. Eu falo em ciclo vicioso. O organismo em desequilíbrio. O organismo obeso é um organismo em desequilíbrio do ponto de vista nutricional, do ponto de vista hormonal. Por isso que ele vai se tornando essa máquina de acumular gordura.
6: E no caso da hipervitaminose por soro da beleza, a pessoa ela não precisa tomar toda semana, como foi o caso da empresária que teve problemas lá na Bahia.
5: É, tem que ter a indicação. Porque a hipervitaminose pode acontecer se a suplementação for por via endovenosa ou por via oral. Quais são as mais comuns? E eu vou falar o que eu já vi no meu consultório, né? Tem 10 anos que eu sou nutróloga. Vitamina D. Eu vi casos de intoxicação por vitamina D na época da pandemia.
6: É mesmo?
5: Sim, porque a vitamina D você tem fácil acesso na farmácia. E existem doses de ataque e doses de manutenção. O paciente chega ali para mim com a vitamina D baixa, com a vitamina D no sangue abaixo de 20, ele precisa suplementar. Um nível bom, ideal, é acima de 50, mas acima de 30 já está normal. Um nível ideal é acima de 50. Então, se ele está com a vitamina D abaixo de 20... eu vou fazer uma dose de ataque, eu vou orientar uma dose de ataque. Depois que ele faz uma dose de ataque, a gente faz a dose de manutenção. A Nutri falou, a vitamina D depende do sol. Mas o que que acontece? Hoje a gente bloqueia muito o sol pensando na nossa pele, né? Na saúde da pele, no risco de câncer de pele. A gente também não quer o envelhecimento precoce. Isso. Então, a maioria dos pacientes precisam de uma dose de manutenção. Sim. Mas se a pessoa estiver usando dose de ataque no lugar da dose de manutenção, o que que vai acontecer? Uma hipervitaminose. O nível normal é acima de 30. Eu já peguei paciente com vitamina D acima de 200.
6: É nada.
5: Qual que é a consequência? A vitamina D auxilia no metabolismo do cálcio. Se a vitamina D está alta, vai aumentar a absorção do cálcio. O excesso de cálcio pode depositar nos vasos sanguíneos, o que leva à aterosclerose. E isso pode levar a um evento cardíaco.
6: É mesmo?
5: Além de riscos para o rim, né? Insuficiência renal, cálculo renal. Então, esse é o mais comum, que eu mais vejo no meu consultório, é a vitamina D. Principalmente por ela ser uma vitamina lipossolúvel. Quais são as vitaminas lipossolúveis? A, D, E e K. São vitaminas que elas são armazenadas no fígado e na gordura. Por isso o sufixo lipo. Então elas são mais difíceis de ser eliminadas. Elas não são eliminadas na urina tão facilmente como as vitaminas do complexo B e a vitamina C.
6: É interessante porque são tantas vitaminas e as pessoas às vezes se perdem na literalmente sopa de letras, né? O que eu preciso, o que eu não preciso... Tem que fazer um exame para saber, né? Não dá para descobrir, tipo assim, no olhômetro. Ah, minha coagulação tá ruim, porque eu cortei um pouquinho o braço aqui, percebi que demorou a estancar. Eu tô precisando de vitamina K. Vamos comer couve-flor, vamos comer couve, na verdade, né? Mas como é que é? É isso mesmo? A vitamina K tá presente nessas folhas mais escuras,
1: isso,
6: né?
1: Isso, verdes escuras, tá? A vitamina K. Olha, você perguntou sobre se a pessoa comer fruta demais pode dar uma hipervitaminose. Então, vamos lá. Uma pessoa que tem tenho o hábito de consumir todos os dias manga, cenoura, mamão, que a gente vai pensar que são cores semelhantes ali, né? Amarelo e laranjado. Um exame simples da gente fazer é olhar a palma da mão dessa pessoa. Ah, às vezes ela vai estar pigmentada de laranjado ou amarelo, que é uma cor diferente, que aí você entende que está tendo uma sobrecarga no seu organismo desse nutriente. Então a gente tem que suspender.
6: Ah, essa pessoa que tem cor laranja é assim?
1: Fica, a palma da mão, ela fica alaranjada.
6: Eu conheço pessoa laranja.
1: Não é essa a cor normal da gente, mas fica.
6: Tem o presidente de um país grande, inclusive, que é cor laranja, né? O Donald Trump. Mas eu já vi pessoa com a pontinha do nariz meio laranja, estranho. Nossa, era isso.
1: Pode ser, mas na mão e nos pés é onde mais a gente avalia e tem esse diagnóstico mais certinho.
6: Também muito bebê, que às vezes tá com aquela papinha, sempre papinha amarela, papinha laranja.
1: Pode dar problema.
6: Né?
1: É.
6: Então tem que cuidar.
1: Tem que cuidar. É cores diferentes. Quanto mais você pega cores diferentes no seu prato, você vai estar cuidando do seu corpo como um todo.
6: Hoje o prato vai estar um arco-íris, é ou não é verdade? Nós vamos pegar todas as cores que existem para nutrir o nosso corpo. Tem gente participando, eu sempre esqueço da audiência. Então agora eu vou mandar um abraço para os ouvintes que estão ao vivo. Nosso amigo pastor Márcio Duarte está aqui. Olha só ele dizendo aqui, ó. Eu tenho 52 anos. Todos os meus exames deram bom. Mas no dia a dia, frutas, legumes e verduras, sementes, castanhas, arroz e feijão. Ó, passou a receita completa. Meu jantar é sopa de pé de galinha. Eita! E legumes. Não consumo sorvete, nem refrigerante com açúcar, nem açaí. Que tirou a alegria toda, pastor Paz. Nada. Nem no fim de semana, dando aquela volta na pracinha com as crianças. Durmo 9 horas da noite. Falo pouco da vida dos outros. Ixi, isso aqui é bom.
0: Ah, isso é ótimo.
6: Isso aqui não faz bem?
0: Faz bem.
6: Pode fazer o exame que vai dar positivo. Tenho amigos, viajo e amo minha esposa e minha filha. Saúde, alimentação e a doença está nos produtos industriais. Isso. É, realmente tem que cuidar. Agora tem produto industrial que é bom, né? Só pra você não ter excesso. Não tô dizendo da salsicha, né? Mas deve ter muita coisa no mercado muito boa. Paz do Senhor, manda um abraço pro Bernardo e pro Miguel. São meus filhos. Um abraço, Bernardo. Um abraço, Miguel. Os filhos do André Luiz que estão ouvindo a Rádio Vinha. Ó, Bernardo e Miguel, se o prato tiver com pouca cor hoje, viu? O André Luiz está autorizado a suspender o doce até que vocês comecem a comer melhor. Falei bem?
0: Falou demais. Combinado aí, foi excelente.
6: No fundo, nossa primeira nutricionista é sempre a nossa mãe. Me chamo Amanda Gabriela, tenho 15 anos. Quero enviar um grande abraço para minha nutricionista, Ana Carla. Olha aí, Amanda.
0: Coisa boa.
6: Sou paciente, ela cuida de mim. E aí, tá dando certo, Amanda? Amanda, você tá seguindo a receita? Ixi, ela é uma grande bênção. Tem que seguir, né? Não adianta a nutricionista querer ajudar.
0: Amanda já perdeu uns 10 quilos já.
6: Que maravilha, parabéns.
0: Caramba.
6: Bom, a gente citou aqui comer só uma cor, antes de eu abraçar o restante da audiência. E a blogueira, hein? A blogueira resolve falar pra gente que pode isso, que não pode aquilo. Aí você vê ela na televisão fazendo propaganda pra Seara, né? De presunto, de salsicha. Como é que faz? Tem que ouvir a blogueira quando ela diz da dieta isso, a dieta aquilo, ou é só o básico que funciona? Em outras palavras, minha pergunta, vai surgir alguma teoria nova de uma alimentação excepcional, ou a gente já conhece praticamente tudo que existe, só precisamos pôr em prática?
0: Deus é perfeito, né? E ele colocou na natureza tudo que a gente precisa. Então, todos os macros, micronutrientes estão presentes naqueles alimentos que nós conseguimos na terra, né? As verduras, os legumes, as frutas, vem da natureza e a gente prepara. Como você falou, os alimentos industrializados, eles são indispensáveis, né? Tem por que eles estarem aí, mas a gente tem que saber consumir em equilíbrio, escolher os melhores para o nosso. Pensando, eu tenho até um bordão que é escolha nutrir, né? Você tá olhando aquele prato e você tá buscando o quê através daquele prato? Você tá realmente nutrindo o seu corpo ou só satisfazer o seu prazer? As influenciadoras, elas fazem propagandas de suplementos, de alimentos, né?

0: ozônio no sangue e você vai passar o pente com ozônio, o cabelo vai ficar mais forte. Eu fiquei pensando, gente, calma, nem
1: Até
0: tudo é
1: onde
0: milagre.
1: chega, né?
0: É porque faz parecer assim, ué, acabou, descobrimos a cura do câncer, a cura do diabetes, é só o ozônio, põe o ozônio em tudo e acabou. Então a pessoa ela tem que ser menos apaixonada e mais consciente das coisas para não ficar sendo ludibriado o tempo inteiro, né?
1: Justamente. Milagre, a gente sabe que não existe nesse quesito, né? De alimentos industrializados que são extremamente saudáveis, emagrecimentos milagrosos. Mesmo hoje, uma pessoa que faz um tratamento para emagrecimento, ela tem que entender que é um processo. Esse processo ele precisa ser assim de fato muito forte, né? Às vezes no início é difícil, mas o milagre ele não acontece dessa forma. Então a pessoa precisa construir uma base muito forte em cima da alimentação, alimentos industrializados. A gente consome isso é inevitável, né? Só que a gente vai tentar consumir alimentos que são mais naturais o possível. Por exemplo, quando a gente pega um iogurte natural, a gente tem a opção do iogurte, que é cheio de xaropes, sabores, mas a gente tem um iogurte que tem apenas dois ingredientes. Ah, mas não é tão saboroso. Às vezes ele é um pouquinho azedo, mas a gente precisa entender que isso é o básico. Isso é o que a natureza nos fornece. Né? Então, a pessoa que tem um consumo exagerado de alimentos industrializados, pela praticidade, por falta de tempo, uma hora a conta chega. Não
0: Olha,
1: tem jeito.
0: isso aí, eu lembro de ver um vídeo sobre extrato de tomate. Aí a gente não lê os rótulos, né? Mas aí, extrato de tomate é o seguinte: quanto mais caro, menos ingredientes tem lá no frasco. Então
1: Isso
0: você pega aquele caro assim, que é o tomate pelado, né?
1: mesmo. É, mas.
0: Esse tomate pelado, você lê lá, tá assim: tomate e talvez um conservante ou outra coisa. Agora, vai atrás do outro, que é baratinho, né? Aquele que você rasga, põe no macarrão. Meu Deus do céu, uns 20 elementos lá, você nem sabe o que você está comendo. Então a regra é boa, né? Sempre olhar o que for mais natural, melhor.
1: Sempre menos ingredientes possíveis nos industrializados.
0: Sim. Tem alguém mandando aqui dizendo: às vezes eu como doce depois do almoço. Não precisa ter medo, querido Elton. Pode comer o docinho, você vai ficar muito bem. Não pode comer muito, né? Aquela pessoa exagerada em tudo, chega no lugar. Ah, o café é de graça, é. Tem açúcar? Tem. Me vê 2 quilos, né? Sempre exagerado. Sara Rubio está dizendo: quais sinais o corpo dá quando está em deficiência de vitaminas? Boa! Ou minerais, além da palma da mão amarelada e laranjada. Então, a doutora Thaís vai nos ajudar aqui, mas essa palma laranjada que a Ana disse é sobre consumir em excesso
1: Excesso.
0: algumas cores, né? Então você come muita cenoura, vai ficar alaranjada a palma da sua mão. E no caso de sinais para deficiência de vitamina, doutora Thaís Aquino.
1: Os primeiros sinais, queda de cabelo, fadiga. Isso porque o nosso organismo é complexo e posso dizer que ele é inteligente. Se está faltando energia, o organismo vai demandar essa energia para os órgãos vitais. Faltam nutrientes, vou demandar energia para o coração, porque a gente vive sem coração?
0: Não.
1: Não vive, mas a gente vive careca?
0: Tranquilo.
1: Vive, não vive? Continua vivendo. Então, o organismo ele vai atuar dessa forma, você vai começar a apresentar queda de cabelo, a sua pele vai começar a ficar ressecada, as suas unhas frágeis, você já vai sentir uma certa fadiga. São sinais de falta de vitaminas. Mas as pessoas querem o quê? Ir lá na farmácia comprar um polivitamínico. Polivitamínicos não têm vitaminas suficientes para tratar deficiências. Por isso, a necessidade de avaliar como está essas vitaminas no seu sangue para fazer uma suplementação individualizada. Importante colocar que nas mulheres é muito comum deficiência de ferro. Por quê? Porque as mulheres menstruam, elas menstruam, perdem sangue e perdem ferro. Ao perder ferro, elas vão sentir esses sintomas. Quando esse ferro fica muito baixo, o ferro ele é responsável por carregar o oxigênio. Então, se esse ferro está muito baixo, a mulher vai começar a ter fadiga, queda de cabelo, unhas fracas. Mas será que é realmente a deficiência de ferro? Tem que avaliar. Cada caso é um caso.
0: Perfeito. Tem até gente dizendo aqui: grãos de kefir. Agora vi. Perguntas notáveis sobre o grão de kefir, que é uma bebida fermentada. Eu nunca ouvi falar disso na minha vida.
1: É nada mais simples do que probiótico. Probiótico são micro-organismos vivos que vivem no nosso intestino.
0: Aí é só tomar um Yakult.
1: Isso, então é parecido. Yakult tem açúcar. O Yakult tem muito açúcar.
0: Mas
1: e aí o kefir...

0: gente vai conseguir uma dosagem maior de probiótico sem açúcar.
1: Entendi. Então é melhor o grão de kefir do que o leite fermentado. Porque o leite fermentado industrializado, ele sempre vem com aquela dose de açúcar bem grande, né?
0: É, mas existe suplementos também, tá?
1: E assim, a desculpa perfeita. Não, eu bebo é porque é saudável. Tem lactobacilos vivos, né?
0: Essa é a propaganda da indústria.
1: É, a indústria não brinca. Ó, vou dizer, antigamente tinha umas mulheres que andavam com carrinho, tipo carrinho de picolé, vendendo esse leite fermentado na rua. Só que dava um prazo que ele perdia, né? Porque a data de validade era bem curtinha. E aí tinham que descartar. Eu conheço uma mulher que vendia nesse carrinho, e ela conta que quando perdia, elas não jogavam fora.
0: Ai.
1: Elas pegavam uma bacia, despejavam tudo que já ia jogar fora e colocavam o cabelo de molho naquilo pro cabelo ficar macio.
0: Eita.
1: Tô falando aí, segundo ela, o lactobacilo vivo ajudava o cabelo dela a ficar melhor. Aí vai ter gente passando Yakult no cabelo.
0: Vai.
1: Não faça isso, tá? Só tô te contando porque tem doido pra tudo. Antigamente o povo colocava óleo de máquina em tudo, né? Não, põe óleo de máquina nessa ferida aí que vai sarar. Bom, tem outra pessoa abraçando, é nutricionista também. Um abraço para minha colega de profissão, a Ana. Parabéns pelo conteúdo extremamente relevante, Juliane Soares. É aí, são as nutricionistas, essa geração que não passa mais barrinha de cereal como receita, né? Lembra quando tudo era barrinha de cereal? É. Leva uma barrinha de cereal na sua bolsa, na sua mochila. Cadê? A indústria da barrinha de cereal ficou desamparada, né? Por que que muda tanto? O que aconteceu, doutora Thaís?
2: Estudos, né? Novos estudos. A nutrição, ela muda muito, né?
0: Muda muito.
2: Por isso que a gente tem que focar em estudos maiores. Porque existem estudos muito pequenos que eles não podem ser uma base para orientação.
0: E assim, tem muita moda, né? Assim, aquele efeito manada, né? Se uma pessoa fez, deu certo, ou achou que deu certo, aquele efeito manada permite, assim... Por muito tempo, né? Então, a gente tem que entender, assim, tem coisas que são muito relevantes, que fazem muito sentido, mas outras coisas nem tanto, né? Não faz muito sentido, mas às vezes são estudos que vão evoluindo e vai mostrando isso pra gente também, né?
1: É porque as pessoas são sempre exageradas, né? Ah, não, banho de porco é ruim, LDL, HDL, é o colesterol ruim. Ah, não, banho de porco é mais saudável do que óleo de semente de girassol. Aí falta passar no cabelo, passar, pôr no ouvido. Aí depois, ovo é ruim, porque o ovo tem muito colesterol, meu Deus. Hoje, ovo é o alimento completo.
0: Justamente.
1: Aí você vai na academia, tem nego comendo 42 ovos por dia. Não tem quem aguenta
2: exagero,
1: esse povo.
2: Sempre o exagero, né?
1: Vai comer peia, né? Como dizia no interior, vai comer o toucinho, aquele torresmo. Come uma bacia inteira. Fala, meu amigo, aí também você não se ajuda, né?
2: É,
1: mas
2: isso.
1: Pode comer tudo com moderação.
2: E
1: pode
2: depende comer. De contexto, né? Sempre pensar no contexto.
1: Qual contexto?
2: Contexto de, por exemplo, jejum intermitente. Que tá
1: fica
2: na moda ainda, né? Tá na moda.
0: Tá na moda.
2: Ele pode ser uma boa estratégia, mas em qual contexto?
0: Justamente.
2: Eu acho o jejum intermitente uma boa estratégia quando o paciente entra no efeito platô, que é quando tá no processo de emagrecimento e aquele processo, ele para. Aí a gente precisa de uma estratégia diferente,
0: isso,
2: né?
0: O jejum é bom como estratégia
2: mesmo.
0: E não por um período muito longo.
1: Né?
0: Então, é esse o contexto. Depende do contexto que você tá hoje, né?
1: É, eu faço jejum intermitente, eu não preciso enganar ninguém. Quando eu volto, eu como por tudo que eu não comi.
0: É,
1: é ou não é? Você volta com aquela fome, você fala, gente, vamos comer.
2: Aí esse é o contexto que não encaixa. Para algumas pessoas, ele vai funcionar de outra forma. A pessoa consegue comer bem na janela fora do jejum. Mas para outras pessoas vai aumentar a compulsão.
1: Como é que, deixa eu perguntar então para as nossas notáveis. Como que faz para gostar de salada? Tem estratégia? Tem?
2: Então
1: ajuda a audiência e esse locutor que não gosta de salada.
0: Vamos
1: como
0: lá.
1: É que funciona?
0: Tempero.
1: É?
0: Tempera a sua salada, põe limão, sal,
1: azeite.
0: Só
1: que aí você pega o vidro de molho, tem 1000 calorias, não sei quantas ml, não adianta nada.
0: Não usa aqueles molhos prontos, você
1: faz
0: o seu. De repente você pode fazer até uma base de iogurte, azeite, tempero, alho. Então eu não sei o que que você gosta, mas você vai usar os temperos a seu favor.
1: Se eu te contar o que eu gosto... Tem como temperar salada com pizza, pepperoni?
0: Mas
1: eu brinquei aqui, tava fora do ar, o povo não ouviu a gente brincando que tem gente que ama salada. Aí tem saladas em alguns restaurantes que tem batata, tem aqueles crotons de pão.
2: Bacon.
1: Bacon na salada. Aí estragou a salada, né? Já não serve mais pra ser saudável, né?
2: Mas o ideal mesmo, que eu diria que é utópico pra essa geração, é você educar as crianças, né? Eu tenho uma criança de 1 ano e 11 meses, vai fazer 2 anos, e eu posto todos os dias lá nas minhas redes sociais, inclusive sigam minhas redes sociais, doutora Thaís Aquino, tô lá colocando as dicas. É, e aí eu mostro como é que eu tô introduzindo esses alimentos no dia a dia de uma criança que está com paladar em desenvolvimento. Nós viemos de uma geração que foi criado errado. Então a gente tem que entrar na vida adulta com aquele conselho. Vida adulta tem que colocar essa saladinha aí no prato e comer porque é necessário.
1: Não adianta ficar esperando à vontade, né? Para com isso e come logo. É, eu acho que é bom. Esse conselho é o mais sábio de todo. Vai. Você faz tanta coisa sem querer, né?
2: Justo.
1: Trabalhar uma delas. Vai, tem que fazer, vamos fazer e vai dar certo. Agora, eu admiro vegano. Porque o vegano, ele consegue elogiar o que é ruim só pra ter que comer, né? E às vezes eles dizem, isso aqui é melhor do que se fosse carne de verdade. E ainda não chegou nesse ponto. Talvez chegue. Até acho, né? Que a indústria em algum momento vai achar a solução pra isso. O Bill Gates acabou de comprar uma indústria gigantesca nos Estados Unidos que ela só produz um único elemento, manteiga. Só que não usa nada animal. É uma manteiga que ela não é como a margarina, que a margarina é óleo, né, hidrogenado. E a manteiga deles lá é uma coisa surreal e eles estão fazendo marketing em cima disso. A pessoa prova e ela não sabe diferenciar qual é manteiga, qual é o que eles produzem lá, que tem até um nome especial, que é uma manteiga 100% vegana. Vamos ver se isso chega em outras coisas, né? Eu duvido produzir alguma coisa muito difícil como salame. Como é que você vai produzir um pepperoni com o gosto que a carne tem, né? É difícil.
2: O veganismo sem orientação, ele se torna um problema. Justamente pela deficiência de micronutrientes, né? A pessoa que adota o veganismo e não procura uma ajuda profissional, ele em algum momento vai pagar o preço, porque vai ter deficiência desses nutrientes, dessas vitaminas,
1: B12,
2: ferro, que é a principal fonte, é de origem animal, né? Sim. Aquela pessoa que come carne, ela tem níveis ideais de vitamina B12 e ferro no organismo. Quem não come, em algum momento, vai ter que suplementar, e tem que suplementar de forma personalizada. Não basta ir lá na farmácia, como eu falei, e comprar o remedinho lá do seu jeito.
1: É, senão, tudo que você vai estar fazendo é um xixi caro, né? Porque o rim vai filtrar, todo o excesso de vitamina vai pro xixi. E isso é automático, não é? O organismo filtra tudo que está em excesso e joga fora, né, Ana?
0: A tendência é essa, né? Nosso organismo ser muito inteligente, filtrar, jogou fora. Mas se a pessoa tem algum problema renal nesse processo de excreção, aí às vezes o xixi já não fica simples assim, só um xixi caro. Aí é onde a gente começa a absorver aquele excesso de vitaminas que dá. E pode gerar esse problema. Mas no geral, numa população saudável, que tem os rins funcionando perfeitamente, é isso aí. Você tá gastando um dinheiro que não tá resolvendo nada, você só tá eliminando ele na urina.
1: Tem pessoas, inclusive, que ouvem do médico, né? Seu rim tá bom, fígado tá bom? Não, faz esses exames aqui pra gente saber. Porque quando você tá tomando remédio, você vai forçar a atividade desses órgãos, né?
2: Sim.
1: Então precisa estar saudável pra fazer. E eu aproveito pra dizer, o que trouxe o tema desse programa foi a empresária Perinalva Dias Paiva. E ela diz aqui, ó, antes de entrar 28 dias em coma, por tomar muita vitamina no sangue, o soro de vitaminas, ela disse que o xixi tinha tom de Coca-Cola. Olha que loucura. Então era amarelada e agora a urina estava escura. E ela continuou tomando vitamina. Será que ela, em nenhum momento, ela achou que estava fora do normal?
2: É, o corpo mostrando sinais, né? E ele sempre mostra. E se ela estava com algum profissional orientando, ela tinha que procurar esse profissional.
1: Então, eu vou fazer a pergunta de ouro para nós caminharmos para o final. O que fazer para evitar a hipervitaminose e também a hipo, né? Como que eu faço para ter equilíbrio de vitaminas? Óbvio, comendo a gente sabe mais ou menos, né? Se soubesse direito, fazia. Mas como fazer e qual o ideal? Começar com a doutora Thaís Aquino.
2: Bom, avaliar os níveis no sangue. Procurar um profissional que faça uma anamnese completa, avalie como é que é o seu dia a dia, do que você se alimenta, da hora que você acorda até a hora que você vai dormir, como que está o funcionamento do seu intestino, e avalia no sangue os níveis desses nutrientes. Se houver deficiência, ele vai orientar uma suplementação personalizada e uma suplementação de manutenção. Se não houver deficiência, é só você manter os seus hábitos de vida saudáveis.
1: Com muita certeza. Querida Ana Carla, se por acaso o ouvinte ele acha que tem alguma comida que está sabotando a vida dele. Então a pessoa ela come milho verde, né? Daquele cozido, só que ela come demais. O que, que a gente faz para substituir os alimentos? Tem uma tabela para poder achar quais tem aquela tabela nutricional, né? Que mais se aproximam? Tipo, substitui arroz por 3 colheres de milho refogado.
0: Então, essa é uma pergunta assim, um pouco complexa, que existe essa tabela, mas quem usa essa tabela geralmente é nutricionista, né? Mas existem os equivalentes nutricionais. Um exemplo muito claro, quando você pega alimentos parecidos, por exemplo, proteína, ela facilmente você pode substituir por outra proteína. Se você pega carne de vaca, você pode substituir pelo frango, você pode substituir pelo ovo, você pode substituir pelo whey protein. É um exemplo. Carboidratos. Quando a gente pensa em carboidratos simples, que aí seria o arroz, a batata, o milho. Então, eles facilmente você pode substituir um pelo outro. Quantidades, isso é muito personalizado, né? Mas existe sim. Hoje, eu quero controlar minha quantidade de carboidrato e alguém fez macarrão na comida e eu tô com muita vontade de comer macarrão. Então, de repente, seria melhor ou você pôr uma porção menor de macarrão para comer o arroz junto também, se for o caso, ou então não, você opta por um e deixa o outro, de repente, para outro momento. Sendo assim, você não vai estar extrapolando e você vai estar fazendo os equivalentes.
1: Aí você vai na casa da sua avó, ela prepara aquele macarrão furadinho com queijo ralado, ela prepara uma costelinha de porco, maionese de batata com cenoura e ovo, e aí você tem que escolher entre comer tudo que a avó fez ou só um pouquinho. E a gente acaba comendo tudo mesmo, né? Que é a verdade. Mas de vez em quando não tem problema.
0: Tem problema, também. Vou dar uma dica. Ah. Se você foi no almoço de domingo aí, teve tudo isso muito gostoso, você comeu fora da quantia, ou naquele dia, ou no dia posterior, faz uma atividade física de alta intensidade, o que você puder fazer. Você vai tentar compensar um dia pelo outro, né? Mas, no geral, a sua alimentação tem que ser mais equilibrada, senão isso não vai resolver.
2: E o que vale é o que você faz constantemente. Quais são as suas escolhas no dia a dia? Uhum. Você escolhe nutrir na maior parte do tempo? Se sim, qual é o problema de sentar numa mesa em família e comer aquilo que tem vontade? Não há problema nenhum. Busque escolhas saudáveis no seu dia a dia.
1: Aí a doutora Thais Aquino deu um abraço, né? Oh, graças a Deus. Que problema tem? Tudo bem que é todo domingo, mas e aí?
0: Mas se de segunda a sábado tiver bom.
1: É, se não for de segunda, segunda tá tudo certo. Deixa eu agradecer o carinho da participação das nossas notáveis. Hoje é um programa que vale a pena ver de novo. Se você tem alguém que sempre fica em dúvida, manda o link que tá lá no YouTube para essa pessoa ser também abençoada. Querida Ana Carla Alves, nossa nutricionista, muito obrigado. Deixa as redes sociais se alguém quiser seguir, continuar te acompanhando e fazer perguntas também. No mais, até o próximo programa.
0: Eu que agradeço essa oportunidade de estar participando aqui com vocês. Estou muito feliz mesmo. Meu Instagram é @nutrianacarlaalves, é com K, tá? E um abraço para todo mundo que me mandou um abraço aí também, eu fiquei feliz demais, não tava esperando. E eu também quero mandar um abraço pro Pastor Igor.
1: Ah, oh, o Pastor Igor Rosa.
0: Pastor Igor Rosa.
1: O Pastor Igor Rosa, que é cantor, e a música dele não sai daqui da Vinha FM. É um dos caras que toca na Vinha desde sempre.
0: Pessoal muito abençoado.
1: Ele
0: com
1: é.
0: A gente sempre.
1: Um abraço pro meu amigo Pastor Igor Rosa, gravou um DVD recentemente, tá para lançar.
0: Isso aí.
1: Que bênção,
0: então,
1: Ana.
0: Então, nas minhas redes sociais eu posto sempre dicas, alguma coisa relacionada à alimentação. Então, o meu foco é em emagrecimento e também na questão da nutrição esportiva também, tá? Perfim. Ganho de massa muscular.
1: Se fosse para escolher uma comida típica, Japão, Estados Unidos, Brasil, algum país africano, qual você escolheria como o melhor tipo de alimentação para você?
0: Nossa, Brasil.
1: Brasil? Tá bom.
0: Ah, é porque eu gosto, né?
1: Ah, eu também.
0: Aí vai depender do gosto de cada um, porque quem gosta de comida japonesa acha que o Japão é uma maravilha, né?
1: Para mim, o que representa a comida brasileira é a jantinha. Jantinha é a nossa cara, né?
0: Eu gosto de comida brasileira.
1: Acho que de norte a sul, É alguém que vai dizer pit dog, eu não acho. Eu acho que sanduíche é mais americano, jantinha é a nossa cara. Muito obrigado, Ana Carla Alves. Doutora Thaís Aquino, nossa nutróloga, muito obrigado pela participação. E fica aqui as considerações, as redes sociais, alguém quiser seguir. E faz um desafio aí pro pessoal que anda comendo errado. Quem sabe eles não topam esse desafio.
2: Vamos fazer um desafio lá no meu Instagram. Meu Instagram é Doutora Thaís Aquino, DRA. Thaís com H, vai ser um prazer ter vocês lá no meu, nas minhas redes sociais. Gostaria de agradecer a oportunidade, o acolhimento, fui muito bem acolhida desde a hora que eu entrei aqui. Foi maravilhoso, obrigada, que Jesus continue abençoando essa empresa.
1: Que benção, obrigado doutora Thaís Aquino, obrigado ouvinte por ter acompanhado. Siga as nossas notáveis, vai lá, pergunta, você que anda fazendo errado, pede para elas a dica de ouro. Qual o alimento de ouro? Fala com elas e elas vão te dizer qual é. Obrigado, queridas. Um abraço, ouvinte. Até amanhã. E logo mais o Futebol na Mesa. Tchau.
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2: Uma boa tarde para você, ouvinte amado. Está começando o seu futebol na mesa com... uma edição especial porque segue o líder. O Tigrão venceu. Tigrão. Está na liderança do Campeonato Brasileiro Série B. Contudo, embalado, 4 vitórias seguidas. O Atlético Goianiense também venceu. Boas notícias para o nosso futebol goianiense. Edinaldo do Povo, Edinaldo Maurício, está aqui para comentar comigo. Como é que você tá, meu irmão? Boa tarde.
3: Boa tarde, Silvio. Boa tarde, Uxessé. Boa tarde, ouvinte da Vinha. É, o Tigrão venceu mais uma. O Tigrão tá deixando a torcida acreditar que...
2: tá se deixando sonhar. É, mas... tá embalado.
3: Eu penso assim, Silvio. Eu não sei se você lembra...
2: O Fortaleza. Lá vem ele jogar um balde de água fria.
3: Não. Que isso, jamais.
2: Ah, tô brincando.
3: O Fortaleza... ele ficou muito tempo batendo na porta. Ia chegar, assim, ficou na Série C, foi com um tempo na B, até subir, agora caiu de novo, né? Mas o Fortaleza, ele ficou muito tempo ali. Eu acho que esmerilando a Série B, esmerilou muito tempo na C, e o Vila...
2: Também
3: na ficou C, muito B. tempo na C e na B. Já tem umas 3 temporadas que o Vila vem fazendo uma boa campanha. A campanha do Vila, se você pegar no tocante dessas 3-4 temporadas aí, ela é muito boa, entendeu? Que o Vila era o seguinte, ele ficava um ano ali entre na décima, na nona, e no ano seguinte ele caía. Por quê? Faltava dinheiro, né? Sempre nessa virada de chave, o Vila faltava a grana, e de um tempo pra cá o Vila não tem faltado a grana, se tem faltado não tem... repassado isso pra frente, né? Diferentemente do Goiás, que era o time que blindava tudo, e hoje você sabe tudo do Goiás. O Goiás tá salário agora não, mas estava com salário atrasado, bicho atrasado, enfim. Então, Silvio, o Vila, ele passou a ser o Goiás de outras ocasiões, de outras épocas. Então, assim, eu tenho gostado do que eu tenho visto da equipe do Vila Nova. É claro que falta muita água pra passar debaixo da ponte, mas está interessante o que o Vila tem apresentado até o presente momento. Por quê? O De La Torre era o homem, ou é o homem artilheiro do Vila. Machucou. O Rafa Silva machucou. E aí, assim, aí o André Luiz, que estava em baixa, ele voltou fazendo gols. Então, assim, o quanto o Janderson, a torcida estava pegando no pé dele, e com o Guto ele cresceu muito. O André Luiz, da mesma forma. O Pagno Sá, o zagueiro, que eu tenho pegado muito no pé dele, ele tem feito boas partidas na equipe do Vila Nova. Então, assim, aonde é que está o diferencial? É no banco de reserva, no caso, o Guto Ferreira, técnico do Vila, que tem feito um bom trabalho.
2: E o time do Vila, que jogou com o uniforme à la Seleção Brasileira, uma homenagem.
3: Mas eu fiquei com medo de amarelão.
2: Mas bonito, ficou bonito o uniforme, gostei.
3: Diferente, né?
2: Uniforme diferente, deu sorte.
3: Ficou bonitinho.
2: Ficou bonitinho.
3: E o Vila bonitinho, você sabe o que é, né?
2: É o feio arrumadinho. Rapaz, você quer elogiar alguém? Não fala bonitinho, não. Não precisa elogiar, fica calado.
3: É, melhor.
2: Falar bonitinho... Aí. Esse negócio de diminutivo de brasileiro é bom demais.
3: Assim, eu particularmente não gostei, não. Vou ser sincero com você. A tradição do Vila. A tradição do Vila é o vermelho.
2: Como você. A gente acabou de falar mesmo. Foi bonitinho.
3: Ou branco. Bonitinho.
2: Rapaz, mais importante é que trouxe os três
3: pontos. Os três pontos.
2: Isso foi bonito.
3: É, teve um incidente. Então... um incidente entre o goleiro e o lateral esquerdo. Formiga, não sei se você teve a oportunidade de vê-lo. É, o goleiro saiu pra, tipo um líbero pra cabecear a bola e ele se chocou com o Formiga. E aí teve que o Formiga ir primeiro na ambulância para o hospital. Eita, e o Elton Leite foi também para o hospital, né? É porque houve uma lesão no crânio. E aí, evidentemente, que assim, mas estavam conscientes, tanto o Formiga quanto o Elton Leite, melhoras para eles, mas pelo protocolo
2: tem que sair,
3: do time, do protocolo
2: da CBF,
3: FIFA. Tem que sair, né? E aí, como foi algo à cabeça, tem que esperar o jogo do Vila, a próxima rodada é daqui no próximo final de semana.
2: Acho que até lá, dependendo dos exames.
3: É, mas talvez tá não, é domingo, contra o Cuiabá lá em Cuiabá.
2: É a diferença, que ele tá jogando muito bem, passando
3: goleiro,
2: segurança para então, o time do Vila, que chega a 25 pontos, 4 vitórias seguidas, embaladíssimo.
3: Não, que isso.
2: E é isso, é manter essa sequência aí positiva, joga, como você falou, contra o Cuiabá, fora de casa no próximo domingo. Um jogo importante, Cuiabá que não vem vindo assim um grande campeonato.
3: Tá fazendo altos e baixos.
2: 15ª colocação. O Atlético Goianiense ganhou, venceu 2x1 fora de casa.
3: Foi pra 12ª.
2: Terminando aí de fechar o caixão da América Mineiro, que tem 3
3: Mas
2: pontos,
3: isso a gente falou ontem aqui, você lembra?
2: Nenhuma vitória. Que campeonato, assim, horroroso do time da América Mineiro. Infelizmente, nada dá certo para a equipe mineira, que amarga a última colocação e com certeza vai se rebaixar.
3: A Série B, pela pontuação que o América está fazendo aqui, ele tem que fazer um segundo turno.
2: Conquistou 8% dos pontos.
3: É, tá muito...
2: Rapaz, pode puxar aí na história, tem
3: eu tempo
2: que eu vejo uma campanha, um começo de campanha nas primeiras 12 rodadas tão pífia igual do América.
3: Eu me lembro,
2: 3 pontos.
3: Eu me lembro
2: daquela América... 12 rodadas, 3 pontos.
3: 3 pontos,
2: que
3: o,
2: isso?
3: O América de Natal, ele fez uma campanha na Série A muito baixa também. Mas eu acho que não foi tão ruim quanto está sendo essa do América Mineiro. Mas isso lá atrás, tem muito tempo.
2: Que fase.
3: A fase do América não está boa. E o Atlético, Silvio, ele é claro...
2: Respira, né? Vai para a 12ª colocação. 4 vitórias, 4 empates, 4 derrotas. Está ali no bolo.
3: Mas sofreu. Tomou um gol que não se pode tomar um gol daquele... o cruzamento na área de cabeça, o Felipe Amaral foi lá e abriu o placar para o América. E depois o Atlético empatou e virou com o Marrone. Não foi com o Bruno, mas foi o Marrone.
2: O Bruno e o Marrone estavam lá jogando?
3: O Bruno não estava, mas estava só o Marrone. Aí
2: a dupla tá afinada, Edinaldo.
3: Foi lá e fez 2x1.
2: De mim.
3: E aí assim, mas e foi, porque Gustavo Coutinho fez tava sendo muito cobrado tanto pelo Watson, nas entrelinhas após algumas partidas e naquelas entrevistas que o Watson dá, as indiretas, talvez hoje ele possa falar que não foi pra ele, mas ele tava cobrando o jogador que assim, chegou no Atlético pra ser titular, e não estava fazendo gol, quem que era? Então era o Gustavo Coutinho. Então, de uma certa maneira, ele estava sendo cobrado. Então, o gol de ontem ajudou muito o Coutinho. Né? O Marrone empatou, o Coutinho virou. E o importante é que o Atlético ele saiu de lá de BH com a vitória. Né? Essa vitória pode credenciar o time do Atlético aí almejando os seus obstáculos, que é 3 pontos. Cada partida, se ele perde ontem, ele complicaria a situação dele. Então, ainda bem que ele venceu, está com 16 pontos, e eu acho que a Série B ganha, o Atlético também ganha, e muito, com essa vitória de ontem. Ah, coitado nada, o América tem que fazer o papel dele, se vira, arruma dinheiro, paga, porque a situação do América, assim, a campanha dele está pior que a da Ponte Preta. Aí.
2: O trem está feio.
3: Está muito.
2: Agora vamos falar de Copa do Mundo, está chegando essa semana... De Copa do Mundo.
3: Na minha conta, estreia. Amanhã é quarta.
2: Quarta e quinta-feira então, estreia.
3: Hoje é terça, né?
2: Hoje é terça.
3: Eu já não conto hoje. Conta amanhã. Conta
2: amanhã, depois de amanhã.
3: Depois de amanhã.
2: Estreia Waka Waka e Chaminá, miná, e. Chegou a hora.
3: Chegou.
2: Não tem pra onde fugir.
3: Não.
2: Neymar não vai estrear. É, acho que vai ficar fora do segundo jogo também contra a Escócia, mas deve participar. O segundo é contra a Escócia, o último é contra o Haiti ou o segundo é contra o Haiti?
3: É, o segundo acho que é contra o Haiti, não é?
2: É contra o Haiti, né? E o terceiro é contra a Escócia.
3: Vamos saber aqui agora.
2: Mas
3: o Brasil tá muito
2: cedo. O Brasil estreia no sábado às 19 horas, como
3: o segundo jogo com o Haiti está atento. E o terceiro, então assim, Neymar, se você puder entrar em campo, ainda contra o Haiti. Não,
2: é contra o Haiti. Vai, o segundo é contra o Haiti?
3: É, mas...
2: Acho que ele vai entrar contra a Escócia, porque vai forçar.
3: É, mas não precisa. Deveria. É, contra o Haiti?
2: É, ó.
3: Eu acho que precisava dele entrar, pelo menos no segundo tempo, ele...
2: Pra sentir ali o ritmo e tal.
3: É, e aí, assim, dependendo que as coisas evoluir, aí, contra a Escócia também, não precisa entrar como titular, não. Vai entrando aos poucos, ganhando confiança.
2: É. Ó, eu e o Edinaldo Maurício, nós vamos fazer aqui... um chaveamento, nosso palpite. O GC vai ser o desempate da Copa do Mundo. Quero que o ouvinte aí comente no YouTube, no WhatsApp, se você concorda ou não. Vamos ver qual o caminho que a seleção brasileira vai traçar. E no futuro, esse vídeo pode brilhar, explodir, porque eu creio que nós vamos acertar aqui 80%.
3: Ok.
2: Nós vamos acertar 80% aqui. Ó. Vamos lá. Preparado, Edinaldo?
3: Eu tô. Não tanto quanto você, confiante, né? Mas eu tô.
2: Fase de grupos.
3: Ah.
2: Quem passa em primeiro... Deixa eu abrir aqui, ó.
3: Grupo A. México, África do Sul.
2: Deixa eu deixar
3: aberto. Coreia aqui, e República Tcheca, é isso?
2: Isso. Okay. Quem você acha, quem você acredita que passa em primeiro... no grupo da... desse... do grupo A. Vamos fazendo aqui.
3: Grupo A...
2: Ah... Esse grupo tá complicado, né, Rafa?
3: Complicado, né, mano? Mas México não é possível.
2: Eu vou falar pra você. Nesse primeiro grupo, ó...
3: República Tcheca.
2: África, Coreia do Sul, México e República Tcheca. Eu vou de... muito complicado. Aqui o palpite nenhum aqui é tão coeso, porque pode ir pra qualquer lado. Mas eu vou de República Tcheca.
3: Eu falei.
2: E
3: México.
2: Coreia do Sul. Tem a terceira classificação.
3: Terceira classificação.
2: Tem. É. Depois a gente vai preencher a terceira classificação. Primeiro vamos preencher só o primeiro, né, e o segundo. Grupo B.
3: Ah, só o primeiro e segundo?
2: É, depois a gente vai preenchendo aqui, porque a gente vai escolher qual que a gente vai passar
3: como Canadá. Terceiro.
2: Uai, se dá seu palpite, eu falo se eu confirmo ou não.
3: Canadá e Suíça.
2: Eu vou, conforme o relator, Canadá e Suíça também. É, terceiro grupo, Brasil, primeiro. Ah, fala você, eu vou só confirmando. Brasil e Marrocos, né?
3: Ah, eu quero que seja isso. Assim,
2: não, mas a tendência é isso aí.
3: É, Silvio, mas não vou, não tô tão confiante assim, não. Pra essa Escócia aprontar, vai, Brasil e Marrocos. Mas, assim, não duvide... se a Escócia tomar essa vaga do Brasil. Eu falo assim, sangrando o coração, mas é. Hoje o Brasil não passa confiança pra mim, não. 9 pontos. 3 jogos. É, na sua FIFA, na sua seleção, pode ser, Jacé.
2: Então vamos lá.
3: E aí, você vai também? Ou você vai mudar?
2: Não, vou conforme você falou. Eu vou Brasil.
3: Você vai colocar Haiti e Marrocos.
2: Você falou Marrocos, Brasil?
3: Foi.
2: Não, tá doido. Brasil e Marrocos.
3: Assim, mas não tô confiante, não.
2: Brasil e Marrocos. Tá doido.
3: Queria estar nessa confiança que você está, mas eu... Estados Unidos, Paraguai, Austrália e Turquia. Cara...
2: difícil também, né?
3: Eu vou de Turquia e Austrália. Não.
2: Estados Unidos é anfitriã, você acha que...
3: É, vai, Estados Unidos e Turquia.
2: Austrália fica de fora? Também vou nisso aí. Aquela lá não deixou o GC nem voltar porque é Brasil e Marrocos. Se bem que não alterou, mas é Brasil e Marrocos mesmo, tá doido. O Edinaldo Maurício aqui tem hora que ele toma aquela água batizada aqui, não é possível. Próximo grupo.
3: Aí. É Alemanha? Ah, Equador?
2: Coração, GC, tá apaixonado, homem. Curaçao.
3: Curaçao. Ah, não é possível. Alemanha e Equador.
2: Alemanha e Equador? Também vou de Alemanha e Equador. Acho que o Equador tem uma seleção.
3: Não é possível.
2: Tem que passar, né?
3: Grupo F. Holanda, Japão, Tunísia, Suécia.
2: E aí? Difícil esse também. Eu vou de Holanda.
3: Não, eu vou de Holanda e Suécia.
2: Eu vou de Holanda e Japão, rapaz. Acho que o Japão tá numa fase melhor. Você tá sabe achando... que é a seleção que mais fez gols desde a última Copa do Mundo?
3: É.
2: E eu vou de Japão e Holanda, hein?
3: Aí a gente não se entendeu aí.
2: Acho
3: talvez o Japão tenha se classificado na terceira.
2: Não, ele tava aberto aqui pra mim, porque eu tinha feito, rapaz, de um jeito que consegue fazer o chaveamento. E o Brasil pega. A tendência que o Brasil pega é a Noruega, que é do grupo. Filho. Que é do grupo mais pra frente aí.
3: Vai pra frente.
2: Mas vamos terminando aqui, vai.
3: Vamos.
2: Rapaz, tem seleções nessa Copa
3: então,
2: do Mundo.
3: Então, a gente não se entendeu aí nesse grupo.
2: Essa F. É do mundo mesmo, né?
3: Essa do F aí, pra mim é Holanda e Suécia.
2: Eu vou de Japão e Holanda. E você, Jacé?
4: Eu também, Holanda e Japão, né?
2: Holanda e Japão classificados.
3: O Jacé tá querendo fazer média contigo.
2: Ele não gosta de ser contradizido.
3: Bélgica, Egito, Irã.
2: Esse aí tá complicado também.
3: Ixi, aqui quem tiver mais bala, passa.

0: nessa Copa ele vai
1: começar. Acho que na hora ali também ele vai pra cima.
0: Mas tem o Zico lá que faz gol pra danar, o Zico. Sabia que lá tem o Zico, Dunga, no Egito?
1: Aí inspira os caboclos aí.
0: É, não, mas é. Inclusive o que marcou o gol no Brasil, sábado, foi o Zico.
1: Eu vi o jogo.
0: O pai dele é fã do Zico. E aí por isso que apelidaram ele de Zico lá.
1: Aí não tinha pra onde o menino fugir, não.
0: Aí na pressão, né? Ou vai ou rai.
1: Tem escolha.
0: É. Então aqui, agora é o Grupo H, né?
1: Grupo H. Tá. Será que o ouvinte tá concordando com a gente nessas escolhas? Eu acredito que sim. Isso aqui é o bom senso.
0: Ah. Então, a gente falou então que é Bélgica e Egito, correto?
1: Bélgica e Egito, isso.
0: Correto. Pega aí depois.
1: Espanha, filho. Cabo Verde, Arábia Saudita e Uruguai.
0: Espanha e Uruguai.
1: Espanha e Uruguai.
0: Não é possível que o Uruguai vai...
1: França, Senegal, Iraque e Noruega. França e Noruega.
0: França e Noruega. Eu tô contigo. Bem que esse Senegal aqui pode fazer um salseiro, mas não...
1: Ah, não, acho que a Noruega tá uma seleção muito forte. Perde, não.
0: E essa agora?
1: Argentina, Argélia, Áustria e Jordânia.
0: Ah, Argentina e Áustria.
1: Argentina e Áustria. Argélia tem aquele marre... E Argélia, né? Áustria também é forte, hein?
0: E agora?
1: Eu vou de Argentina e Áustria também, vai. Portugal...
0: Ah, eu vou falar aqui. Portugal e Colômbia.
1: Portugal e Colômbia, também não tem pra onde fugir.
0: Ah, como é que chama essa outra companheiríssima?
1: É... Congo.
0: É, esse...
1: República Dominicana do Congo. República do Congo. Dominicana, não.
0: Do Congo.
1: É, Inglaterra e Croácia, também não tem pra onde fugir.
0: Ah, é.
1: Panamá e Gana.
0: Não vai, não.
1: Ó, a gente não vai conseguir porque não vai dar tempo, mas... Creio que o Brasil, por esse chaveamento, enfrenta a Noruega nas pré-fases das oitavas de finais. E aí a gente vai fazer amanhã a sequência da Copa do Mundo. O que vai ser o caminho da nossa seleção? Acredito que seja a Noruega. Mas esse é o caminho. É a Noruega, vai pegar a Inglaterra. Depois há a possibilidade de pegar Portugal... Então o Brasil vai ter uma caminhada difícil. Tem jeito, né? A hora que é Copa do Mundo, fala de Copa do Mundo.
0: É, e aí o chaveamento, Silvio, vai fazer com que o Brasil mostre para o torcedor brasileiro se está preparado de fato ou não. Pelo que eu havia até agora, não está. Pelo que mostrou na Copa América, esteve porque, assim, a camisa do Brasil pesou na Copa América mais uma vez. Então, na Copa do Mundo é um pouco diferente de tudo aquilo que a gente tem visto. Pelo menos assim, essa seleção, eu volto a dizer que, pra mim, é a mais fraca que eu vi dessas últimas...
1: Que isso,
0: tá? Pra mim foi. Não, pra mim foi. Pra mim foi.
1: Falar que você achava melhor ver Bernard,
0: O momento, talvez o momento dele fosse William, melhor do que Paquetá. Hulk. O Hulk teve um momento...
1: Não, mas pra seleção, não, eu prefiro ver um Rafinha.
0: Ai...
1: Por mais que não joga bem na seleção, um cara que brilha num time como Barcelona, joga Champions.
0: Sim, mas o Hulk também brilhou,
1: grande jogador, craque. Mas eu acho o Rafinha melhor.
0: Ah, tá, tudo bem.
1: Respeito a sua
0: opinião.
1: Mas quem você acha melhor, Rafinha ou Hulk?
0: Se for pegar no momento...
1: O histórico, o Hulk foi mais jogador, né? Mas eu falo assim, melhor a equipe que tá jogando, cotado pra ser melhor do mundo.
0: O Rafinha
1: foi cotado pra ser melhor do mundo, o Hulk não foi.
0: É, mas eu falo assim, o momento do Hulk foi melhor. Na própria seleção, o momento do Hulk foi melhor do que o Rafinha.
1: Mas Fred, tá vendo? Eu acho que a seleção não tinha nomes bons assim, não.
0: É, mas assim, jogadores que fizeram por onde, entendeu? Às vezes você fala assim, ó, esses camaradas que estão na seleção, até agora eles não passaram a confiança que na seleção vão dar conta.
1: Acho que apareceu um Bruno Guimarães aí de qualidade. Acho que tem jovens de qualidade. Hendrick, Rayan, esse Luiz Henrique. Acho que
0: são jogadores
1: que... A zaga muito forte.
0: Se eles não se comprometerem daqui pra frente, Silvio, assim,
1: vou falar
0: não
1: pra
0: se
1: você,
0: perder.
1: O Ibanez na lateral direita é melhor que o Wesley.
0: Mas
1: o Ibanez é mais firme ali na lateral direita. O Wesley é muito ofensivo.
0: Mas não chega com
1: ele isso tá acostumado aí que eu ia falar agora.
0: Ele tá acostumado
1: a jogar...
0: Não chega tão agudo lá na
1: ele
0: frente.
1: Ele tá acostumado a jogar do lado esquerdo. Mas o time não é só atacar, não.
0: Não, sim.
1: E ele sabe atacar, sim.
0: Não. Por exemplo, você pegava um camarada, você vê os cruzamentos do Cafu...

0: é de chorar. O Cafu não cruzar, ele dá uma porrada pra dentro do
1: meio da área. O Cafu mostrou que a persistência...
0: Mas a persistência fez com que ele chegasse onde chegou.
1: Amanhã a gente finaliza, então, essa sequência, porque é semana de Copa. A gente vai comentar tudo, você
0: amanhã
1: não perde
0: já
1: nada.
0: Estamos com um passo na
1: Copa. Amanhã a gente tá viajando já pra Copa do Mundo lá pros Estados Unidos, pra gente acompanhar de perto, ao vivo! Já preparou seu passaporte aí?
0: Sim, tá pronto.
1: Diretamente lá? Só pegou Flórida, só lugar quente, que o Dinaldo falou que não gosta de frio,
0: não. Não, e olha que eu nasci no lugar frio, hein?
1: Só que eles pegaram só um quarto só, viu? E câmera não vai ficar lá juntinho, lá eu sei. Tem problema não? Sua esposa autoriza?
2: E pula essa parte.
1: como é que fala? O orçamento tava baixo. Não, então,
2: acho que eu vou ficar por aqui mesmo, viu, Silvio?
1: Não, vou falar pra São Luís. A próxima Copa do Mundo tem que ser ao vivo de lá. Diretamente lá da sede da Copa do Mundo, futebol na mesa, né?
2: E pronto. Aí.
1: Tamo junto. A petição tá feita. Aí. Valeu, Edinaldo Maurício. Um abraço. Até amanhã.
2: Um abraço, Silvio. Até amanhã. Um abraço ao ouvinte da Vinha. Até amanhã, se Deus quiser.
1: Tamo junto, quarta-feira, amanhã às 2 horas estaremos ao vivo. Terça abençoada, siga na programação da Rádio Vinha FM. Um abraço!
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1: Vamos lá, boa tarde para você que pratica Vinha FM, 2h34, eu já cheguei por aqui, sou Santiago Souza, para ficar com você até as 18h30, com muita música, muito entretenimento, muita cultura no ar também, muitas informações, tudo de bom, tudo que você gosta, passa por aqui. Trânsito livre a partir de agora para as melhores músicas que você só acompanha aqui na sua Vinha FM, nos seus 91.9. Aqui eu toco só as melhores para você durante toda a sua tarde legal. Que bom, chega para cá. Vamos sorrir juntos, afinal de contas é a alegria do Senhor é que é a nossa força, é ou não é? Pois é, então vamos juntos aí até as 18h30, eu, Santiago Souza, com você aqui na sua Vinha FM, tocando só as melhores na sua tarde, que tá legal demais. Começando assim, ó, 2h35, David Keenan e Nicole Costa, porque ele, eu amo demais esse louvor.

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0: Chevinha FM, a trilha sonora do céu na sua tarde de terça-feira, 2h56 por aqui. Música linda demais, Felipe Rodrigues. Ah, coisa linda. Aclame ao Senhor. Rolou pra você aqui também o Elevation Worship. Aleluia. Fernandinho, pra te adorar. Isaías Sádia, Juliane Souza e o Léo Brandão, fiel é Deus. Pois é, abraçando aqui a galera que está interagindo comigo aqui no WhatsApp da Vinha. Pois é, lá no 99997-2005, a galera interagindo com a gente. Olha aí o Elton Oliveira, mandando aqui as boas-vindas para mim. Boa tarde, Santiago Souza, graça e paz, querido. Olha, um grande abraço e seja bem-vindo ao time da Vinha. Tá pedindo música aqui, né? Daqui a pouquinho a gente toca pra você aí também. Abraçando a querida Merivone Aparecida, ligadinha comigo aqui no Alegria da Vinha. A Daniela também, o Gamaliel, toda essa gente bacana já participando com a gente, é. Façam isso também, todos aí, ó, ligadinhos. Você que tá de bobeira, manda aqui pra gente uma mensagem bacana, tá bom? Participe com a gente, nos ajude aqui a fazer a trilha sonora da sua tarde hoje, escolhendo as melhores canções aqui no seu Alegria na Vinha. É comigo, Santiago Souza, 2h58. A gente vai só faturar rapidão. Daqui a pouquinho a gente volta com muito mais pra você.
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2: E aí, a Bíblia diz então que essa ovelha, depois de morta, deveria ser completamente queimada, até que se tornasse cinzas. Quando virava cinza, eles pegavam essa cinza, colocavam numa vasilha com água corrente, que eles tiravam da água corrente, e essa água corrente agora, com essas cinzas da ovelha vermelha, que nunca carregou nenhum fardo, que foi queimada fora do arraial, era colocada nessa água, e essa água, com essa cinza específica, é que podia ser usada para purificar qualquer pessoa em Israel que havia se contaminado com morte. Então, quando alguém ia lá num velório, quando alguém tinha menstruação, tudo isso era contaminação naquela ocasião e que tinha que ser lavado. Mas veja, por que aqui você fica pensando, nossa, mas para que isso? Era só pegar qualquer água e lavar. Mas é que você tem que entender que na Bíblia tudo é espiritual e tudo apontava para nós hoje, tudo Deus queria te ensinar algo hoje. E isso é tão poderoso. Olha o que diz aqui, ó, o verso, volta lá para Números, né? 19. Olha o verso 9. Vamos ler o 9, o 11 e o 12. Um homem limpo ajuntará a cinza da novilha e a depositará fora do arraial, num lugar limpo, e será ela guardada para a congregação dos filhos de Israel, para a água purificadora é oferta pelo pecado. Verso 11. Aquele que tocar em algum morto, cadáver de algum homem, imundo será 7 dias. 12. Ao terceiro dia e ao sétimo dia se purificará com esta água e será limpo. Mas se ao terceiro dia e ao sétimo não se purificar, não será limpo. Verso 17. Vai para o 17 para mim. Para o imundo, pois, tomarão da cinza da queima da oferta pelo pecado, e sobre esta cinza porão água corrente num vaso. Então ele está mostrando como que as coisas eram feitas. A água purificadora era usada apenas para purificar quem estava contaminado com morte. Veja, você pode achar complexo o que eu estou te ensinando, mas é tudo para te mostrar que um dos grandes problemas da nossa vida, da nossa fé, e que pouco se fala, e talvez você nem nunca tinha ouvido falar, é que existe morte, que é diferente do pecado, que gruda em você, e que rouba o seu coração, e que rouba a sua fé, e impede você de experimentar o melhor de Deus. Então você precisa aprender a se livrar disso, e a Bíblia é um livro de revelação, não é um livro de autoajuda, de técnicas, isso é coisa dos homens. A palavra de Deus é o poder de Deus que funciona na nossa vida de uma maneira poderosa, e quando a gente entende a revelação, a gente ganha essa riqueza na nossa vida. Qualquer um que tocasse no morto naquela época, naquela altura, ou animal morto, seria impuro, e aí ele não poderia participar da comunhão. Percebe? Quando você está contaminado com morte, não é que Deus vai embora, mas você não consegue perceber Deus na comunhão. Você ora e não sente nada, você canta e não sente nada, você lê a Bíblia e não sente nada, não percebe nada, você não consegue perceber, porque a sua comunhão está comprometida pela morte. Mas eu declaro para você que hoje você vai aprender, você vai ser lavado hoje, seu coração vai ser refrescado hoje, e você vai aprender a se lavar todo dia. Aleluia. Pastor, ok, o que significa as cinzas? Essa água que era usada tinha que ser da cinza dessa novilha. Cinza significa, é o resultado. O que é uma cinza, né, irmãos? É o resultado de queimarmos uma substância até que ela não possa mais ser queimada. Queimou tudo, não tem mais nada para ser queimado, virou cinza. Isso significa o que, falando para nós e olhando para Cristo? Significa que o julgamento veio sobre alguém e esse julgamento foi exaurido completamente, não havendo mais nada para ser julgado e condenado. Jesus foi queimado na cruz até virar cinza, e ele queimou tudo que tinha de maldição, de morte, de condenação e de juízo contra você, e foi queimado de tal maneira que não há mais nada para ser cobrado de você e de mim. A morte dele lá na cruz foi como a queima da ovelha, foi completa. Isso chama-se, sabe o quê? Obra consumada. Jesus falou o quê? Está consumado. O que é isso? Cinza. Cinza. Tudo que era de mal, de maldição, de morte, de juízo, de condenação contra a sua vida, doença, pobreza, miséria, opressão, depressão, pânico, ansiedade, traição, adultério, medo, desespero, tudo que era maldição foi consumido completamente nele. Não tem mais nada, nenhuma vírgula. Você não tem que aceitar mais nada disso na sua vida. Se você está em Cristo, saiba que ele sugou tudo que era contra você naquele dia. É a cinza que virou. A cinza é a obra completa. Está consumado. Você sabe? Quando chega o estágio da cinza, quando aquela substância que é queimada vira cinza, o que acontece? O fogo cessa. Quando Jesus foi consumido, o juízo acabou. Não há juízo para você. Não há. Eu sei que vão nos apedrejar por isso. Você não pode falar isso para o povo, porque eu não sei por que razão as pessoas acham que você vai ficar na igreja se eu te passar medo. Mas isso é coisa do inferno. O inferno é que as pessoas são presas pelo medo. O diabo é que trabalha com medo. Mas na casa do Pai tem boas notícias. Eu dou a minha vida para abençoar minha família, e eu não quero que meus filhos vivam na minha casa com medo, nem a minha mulher. Eu que sou mau, imagina o nosso Pai, vai querer prender você pelo medo? Não, não é. A Bíblia diz que é a bondade de Deus que nos conduz ao arrependimento, não é a vara de Deus, é a bondade, e a bondade dele foi expressa na cruz, onde ele levou toda a maldição da sua vida, para te dizer o tanto que você é amado, abençoado, e que você não precisa viver com medo de nenhuma praga, de nenhuma maldição familiar, de nenhuma brecha de coisa, de demônio, de macumba, de nada contra você, porque está consumado. Amém? A cinza foi entregue, o fogo cessou, o juízo cessou. Haverá o dia do juízo de Deus contra o mundo, não para nós. Você sabia que mesmo os crentes que ficarem na grande tribulação, que não serão vencedores, e eu penso que os crentes derrotados, que ficarão na ocasião da grande tribulação, que são salvos, né? São salvos, ficaram por causa da morte, porque não aprenderam a se lavar na água com cinzas da novilha vermelha. Não aprenderam a se lavar na pregação do Evangelho da graça de Deus, que não condena, mas que está baseado no que Cristo fez na cruz. Quem aprendeu a se lavar está na comunhão, e quem está na comunhão não vai ficar, não. Porque vencedor não é aquele que não erra, é aquele que entendeu e que está dependendo da obra de Cristo, não mais dele mesmo. Quem está me entendendo? E aí você vai querer estar junto. Veja, aí a Bíblia diz então que eles eram lavados com essa água purificadora. Essas cinzas deveriam ser adicionadas a uma... Agora, olha mais um detalhe aqui. A Bíblia fala que essas cinzas deveriam ser adicionadas a qualquer água. Não, a uma água corrente. Águas assim misturadas tinha o poder de eliminar a impureza da morte. Agora, o que significa no original água corrente? Água viva. Que coisa maravilhosa. Você se lembra de alguma coisa? Aquele que beber da água que eu lhe der, no seu interior fluirão rios de águas purificadoras. Aleluia. Quando você bebe do Espírito, você é lavado, meu querido. Você é lavado. Ah, eu sinto no meu espírito aqui pessoas aqui hoje vão sair daqui sentindo um frescor. Você já viu quando a sua mão está suja, seu pé está sujo, você vai no banheiro e lava com a água fresca, passa sabão. Qual a sensação que você tem de limpeza? É assim que você vai sair daqui hoje. Deus está lavando você. Aleluia, pela água viva da palavra que está fluindo entre nós, pelo Espírito Santo. Isso é maravilhoso. Esse é o conteúdo da água de João 13. Então veja que não basta você se expor e ouvir qualquer palavra. Não, é preciso que essa palavra seja adicionada a ela as cinzas da obra consumada. Então não é uma questão de ouvir pregação na internet. É uma questão de ouvir pregação que está fundamentada na obra consumada. É o evangelho da graça de Deus. Se você ouve mensagens por aí de condenação, não lava você. Pior, vai pesar mais ainda. Nós vivemos a geração da condenação. Por isso que nós vivemos a geração da depressão. Depressão, a base dela é a ansiedade. E a ansiedade é a cobrança. Mas quando você depende do Senhor, isso cai por terra, não é? Então, lamentavelmente, muitos pregadores liberam água aos domingos, mas nem sempre tem cinzas misturadas com ela. Quer dizer para você que o nosso encargo, a cada domingo, a cada reunião, é ministrar para você água viva misturada com cinza. É a palavra da obra consumada que vai mover no seu coração. É. Então, e muitos pregadores, então, em vez de falarem dessa água com cinzas, eles queimam os irmãos com a palavra da condenação. Mandam que eles produzem as suas próprias cinzas. A novilha vermelha já virou cinza, para que eu e você não tenhamos mais que estar debaixo de condenação nenhuma. Mas, todavia, a gente ainda precisa da purificação, porque cotidianamente a gente entra em contato com o mundo, como eu falei para você, e com a morte, porque a gente trabalha, a gente estuda, a gente sai de casa, a gente está em contato com o mundo, e o mundo é morte. Então todo dia a gente tem que se lavar, é um fato, porque senão nosso coração não se mantém. E isso é poderoso, porque o verso 15 de Números 19 nos dá uma revelação. Disse, verso 15, também todo vaso aberto sobre que não houver tampa amarrada será imundo. Que coisa, hein? Interessante isso. A Bíblia está dizendo que essa água era colocada num vaso, mas se esse vaso tivesse sem tampa, ele também se tornava imundo e não podia ser usado para purificar o outro que estava imundo. Agora, quem é o vaso na Bíblia? Quem é que sabe? E aí, fala aí, vaso. Ah, sou eu, nós somos o vaso. Mas a pergunta é, você é um vaso sem tampa? Porque o vaso sem tampa não pode ser usado. Porque se deixasse lá um vaso de água aberta, ia cair mosquito, ia cair sujeira, ia sujar a água, não é? Quem são irmãos que são vasos, mas que Deus não pode usar para lavar outros? É o irmão que não tem tampa, ele aceita qualquer coisa, ele conversa qualquer tipo de conversa, ele assiste qualquer tipo de filme, ou de novela, seja lá o que, qualquer tipo de assunto. Presta atenção, não estou te condenando, não estou te proibindo, você é livre, só estou te mostrando que as suas escolhas erradas impedem você de ser um vaso útil nas mãos de Deus. Se eu for um vaso sem tampa e aceitar todo tipo de coisa no meu coração, quando eu vier pregar aqui domingo, eu não posso ser usado para lavar você. Eu venho aqui todo domingo para trazer água viva com cinzas da novilha vermelha para lavar você, e esse lavar tem efeito por toda a semana. Mas se eu sou um vaso que durante a semana estou aberto e fico me enchendo de morte, quando eu for lavar você, não vai funcionar. Quem está me entendendo? Sabe como é sério? Como a palavra de Deus nos instrui? Porque aqui está falando da vida da igreja. Toda purificação por meio de água com a cinza da novilha vermelha está associada à morte. Mas aqui está esse ponto interessante: o vaso sem tampa se tornava sujo também, porque estava aberto a receber todo tipo de influência do mundo. Quando nós ouvimos palavras de morte, quando nós absorvemos livremente tudo que assistimos, nós estamos agindo como esse vaso sem tampa. Você sabe, você tem que tomar uma decisão. Você tem que tampar os ouvidos para tudo que é morte, condenação e acusação na sua vida. Pastor, mas não tem jeito, quem faz isso comigo é meu pai, é minha mãe, é minha mulher, é meu marido que me condena. Como é que eu faço? Faça-se de surdo. Não entre na briga, não entre na discussão. Ouça e não ouça. Tampa os ouvidos. Decida parar de ouvir gente que só quer te cobrar, só quer te condenar. Não ande com esse tipo de gente, se você tem opção. Mas se você não tem opção de não andar, não dê ouvidos. Faz de conta que você está ouvindo, mas você não está. Isso não é desonra, não. Isso é apenas a decisão de fechar a tampa do vaso. Porque eu quero ser fonte de água fresca, viva, com cinza. Amém, irmãos? Você tem que tomar essa decisão. Não dá, na minha casa, eu não aceito isso. Eu protejo a minha casa como um vaso. Na minha casa, eu não aceito gritaria, xingamento, condenação. Eu não trato assim com os meus filhos, eles não me tratam, eu não trato assim a minha mulher, nem minha mulher me trata assim. E quando eu preciso, eu exorto em amor. Eu digo, isso não combina com vocês, para com isso. Aqui é uma casa, né, do Senhor. Nós não temos que entrar por esse caminho. Por que que eu faço isso? De propósito. Porque senão vai ter morte lá em casa. E você vai perceber que isso vai afetar completamente os seus relacionamentos. Tem um irmão muito amado, um pastor. O pai dele é falecido. E ele conta que o pai dele era um homem assim tão santo, que ele nunca conheceu alguém assim como o pai dele. E ele e o irmão dele, que são pastores, o irmão dele também é falecido, eles ficavam tão admirados com o pai dele, que eles chegaram um dia a desconfiar se o pai dele não era um anjo. O pai dele não falava mal de ninguém, de ninguém, de ninguém. Aí ele conta que um dia eles armaram uma pegadinha, falaram, hoje nós vamos fazer meu pai falar mal de alguém. E eles tramaram na hora do almoço. Eles falaram, pai, a gente pode fazer uma pergunta para o senhor? Pode, porque o pai dele tinha esse propósito, não falar mal de ninguém. Aí eles perguntaram, o que que o senhor acha do diabo? Agora nós vamos pegar ele. Diz que ele parou, pensou e falou, sujeitinho perseverante. Puxa vida, nem do diabo o cara não falava mal. Jesus poderoso, nos ajuda. Você sabe, então, verso 19, a gente lê que aquele que está puro, vai para o verso 19, o limpo, olha como que era lavada, vamos chegar no finalzinho, como que então acontecia o lavar um dos pés, da sujeira, o limpo aspergirá sobre o imundo, ao terceiro e sétimo dia, purificá-lo-á ao sétimo dia, e aquele que era imundo, lavará suas vestes e se banhará na água e à tarde será limpo. Então tinha que ter alguém limpo para lavar o outro que estava sujo. Isso chama-se igreja. É quando a gente encontra um irmão que é vaso de com tampa, que tem água viva dentro dele, misturada com a cinza da ovelha vermelha, da obra consumada, um irmão que não condena, um irmão que é abençoador, um irmão que fala da bênção de Deus, que te abençoa, que te motiva. Quando se encontra irmãos assim, quando tem irmãos assim na célula, já percebeu que o ambiente muda? Irmãos que se levantam para falar, queridos, olha, essa foi uma semana difícil, mas eu tenho um testemunho para te dar, porque o Espírito de Deus está comigo, ele moveu na minha vida, me lembrou que eu sou amado, perdoado, estou aqui para falar isso para vocês. Ah, quando é tão bom quando você encontra gente assim. Mas quando você encontra alguém que abre a boca na cela só para reclamar, para falar mal dos outros, dos parentes, tudo. É horroroso, não é? Por quê? Porque ele está despejando morte. Mas a Bíblia diz que quem lava agora somos uns aos outros. Para isso você ver, não, você pode até assistir culto pela internet. Mas para ser lavado, você vai ter que vir aqui. Porque é quando a gente se encontra que a gente se lava. É quando a gente libera a água viva na vida um do outro. É nessa hora que a gente recebe o lavar de Deus e a nosso coração é sensível toda semana. É como é importante vir no culto. E quanto o diabo não quer que você venha e cria todo tipo de circunstância. Essa é a vida da igreja. Nós nos purificamos mutuamente por meio da água da palavra misturada com cinza da novilha vermelha. Aleluia! Se as cinzas da novilha vermelha tinham poder na velha aliança, muito mais poder tem hoje na obra consumada do Senhor Jesus para nos fazer aceitáveis diante de Deus. Olha o que diz Hebreus capítulo 9, verso 13. Olha o que diz: portanto, se o sangue de bodes e de touros e a cinza de uma novilha aspergida sobre os contaminados os santificam quanto à purificação da carne, muito mais o sangue de Cristo, que pelo Espírito eterno a si mesmo se ofereceu sem mácula a Deus, purificará a nossa consciência de obras mortas para servirmos ao Deus vivo. Aleluia! Glória a Deus por isso. A Bíblia fala que de Jesus saiu, quando o soldado enfiou a lança nele, saiu o que, gente? Sangue e água. O sangue é para te salvar, para perdoar os seus pecados, mas a água é para te limpar, para te tirar a sujeira que tira a sensibilidade do seu coração. Quero fazer um apelo para você. Eu gostaria de... Você vê, nós estamos aqui hoje nos lavando com essa água. Pastor, por que eu preciso ser lavado de toda a sujeira do mundo? Para que você desfrute da comunhão fresca. Amém, irmãos? Da comunhão fresca com o Espírito. Você tem que estar limpo. Eu quero fazer um desafio para você. Vou fazer um desafio para os casados e para os solteiros. Eu quero desafiar você hoje a só falar coisas boas para o seu marido. E eu quero desafiar o marido a só falar coisas boas para a mulher dele. Faça o teste. Você vai ver que quando você chegar em casa, em vez de reclamar, se você só falar: que bom que você está aqui, estava sentindo saudade de você, já vai fazer uma diferença enorme. E se a mulher então falar: eu também estava com tanta saudade de você, amor, dê um beijo nele, ele já vai interpretar outra coisa, mas não tem problema. Porque... assunto pra gente casado isso aí. Mas é melhor assim. Mas você que é solteiro, decida hoje: eu não vou mais ficar falando mal pros meus amigos. Eu não vou falar mal pro meu pai, pra minha mãe. Não vou falar coisas ruins. Não quero. Eu quero ser um vaso com tampa que tem a água limpa com as cinzas da novilha vermelha. Eu quero ser aquele que lava. Não quero. Eu quero ser alguém útil. Decida hoje mudar as palavras que condenam, que cobram. Amém, irmãos? Você vai perceber que isso vai afetar a sua vida e o seu coração. Então eu gostaria de fazer algo. Vou pegar o versículo do dia, Isaías capítulo 43, verso 25. Olha o que a Bíblia diz: Eu mesmo sou o que apago as tuas transgressões. Por amor de mim e dos teus pecados, eu não me lembro. Mas agora você vai falar esse versículo para o irmão do lado. Você vai falar para ele: irmão, é o Senhor que apaga as suas transgressões, e por amor a Ele, Ele não se lembra mais dos seus pecados. Você está falando uma coisa boa para ele. Fala para o outro agora.

da enfermidade que era contra você. Hoje você pode comer deste pão, você vai receber vida, saúde, prosperidade. Quando você comer deste pão, meu irmão, lembre-se que você faz parte desse corpo e você é muito abençoado. Em nome de Jesus. Não há mais culpa para você, não há mais condenação. Você é um filho amado e muito abençoado. Você está debaixo da aliança. O que é dele é seu, e o que é seu é dele. Por isso, irmão, quando você tomar do cálice, lembre-se que você é profundamente amado, altamente abençoado, grandemente favorecido. Você faz parte dessa família abençoada, em nome de Jesus.

0: 3:31.
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1: É, por aqui na Vinha. 3h35, gente.
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1: Alegria, alegria, e a gente ligados até às 18h30, aqui no seu Alegria da Vinha, porque a alegria do Senhor é a nossa força. Bom demais estar com você. Gente, hoje o clima tá gostoso demais. Alô, Maria Batista. Galera participando, interagindo com a gente no WhatsApp aqui, na Vinha FM, o seu Alegria da Vinha. Goiânia inteirinha ligada por aqui. Muito bom. Quer saber? Aqui até a tristeza salta de alegria, galera. Você está na melhor. 91.9, 3h36. A música não para por aqui. Olha essa pancada aí, ó. Eliseu Alves, Me Ama. É pra glorificar de pé mesmo.

0: é festa no seu rádio, agora 3h56, todos os dias, o Canto das Igrejas e o One Start Now. A Mariana Valadão com aquela voz angelical que só ela tem, Osana. Music Tu És, e começamos com Eliseu Alves, Me Ama. Abraços aí pra minha querida amiga, a Valdeci, lá do Fim Social, tá ligadinha com a gente aqui no Alegria na Vinha. Toque pra Luciana, Rafael e Ézio, todo mundo ligado. Até às 18h30 comigo, Santiago Souza, aqui no seu Alegria da Vinha. Já volto.
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0: 16 em ponto na vinha.
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0: O Paulo e o Jairo Antônio também estão ligados comigo aqui na vinha. É gente que pratica vinha FM todos os dias.
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0: 12 aqui na Vinha. Isso aí, Isadora Pompeu, ovelhinha. Ô Valdeci, lá do Pinho Social, tá ligadinha comigo aqui no Nossa Alegria na Vinha. Toca minha música, Santiago. Fica brava não, querida.
1: Tava meditando por um tempo.
0: Gabriela Rocha.
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4: Uhul! 4h20 por aqui! 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
4: Vem comigo, minha amiga Valdeci, ó, sua música aí, ó, Gabriela Rocha. Abraço também pro Cantarelli, o Manuel Oliveira, o Marcos André, o Gabriel.

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4: Pastor Rigonato, a pergunta vem do Max e é a seguinte: é preciso fechar os olhos para orar, pastor? Por acaso existe alguma regra da maneira correta como devemos orar? Cabeça baixa, olhos fechados ou olhos abertos? Qual a forma certa?
5: Olha, se você se sentir bem ajoelhando, faça isso, porque a maneira correta é Jeremias 29:13. Buscar-me-eis e me achareis, quando me buscar de todo o vosso coração, ok? Então é de todo o coração, com intensidade, com o coração focado. Eu gosto de orar quando eu estou orando só, lendo a Bíblia. Você pega a Bíblia e ora ela. E o Espírito Santo traz noções e expressões tão profundas das coisas espirituais. Romanos 8:26 fala que nós não sabemos orar nem orar como convém, mas o Espírito Santo intercede por nós. Olha, o Espírito ora a nosso favor e a nosso intermédio. E João 15:7 considera um dos textos mais importantes do Novo Testamento e está relacionado à oração, onde Jesus diz: olha, se vocês permanecerem em mim e as minhas palavras permanecerem em vocês, vocês poderão pedir o que quiserem e tudo vos será feito. Olha, é esse coração apaixonado pelo Senhor. Davi, quando ele cometeu o pecado, ficou afastado do culto do tabernáculo por 6 ou 7 meses. Quando ele volta a orar a Deus, ele escreve o Salmo 51. E o ponto central do Salmo 51, de Davi expressando o seu arrependimento pelo erro que ele tinha cometido, ele pediu uma coisa para Deus: não retire de mim a sua presença. Quando você ora, você está expressando paixão pela presença do Senhor. Deus ama, não que Deus seja carente, mas é por nós mesmos. Quando eu me apaixono pelo Senhor, eu me aproximo e o temor dele é colocado no meu coração, eu vivo uma dimensão espiritual inabalável, intocável por distrações e embriaguez desse mundo caído. Jeremias 32, 39 diz assim: olha, eu vou dar um só coração e um só caminho para vocês, para que vocês nunca se apartem de mim, para o bem de vocês e o bem dos seus filhos. Colocarei o meu temor no seu coração, para que não se apartem de mim. Deus ama essa afinidade próxima. Essa é a oração correta, com afinidade. Por isso Paulo diz: orai sem cessar. O orar sem cessar não quer dizer aquela forma ritual e litúrgica da oração, mas é um coração sempre conectado a Deus, sempre relacionando tudo ao Senhor, colocando Jesus no lugar que é dele, o primeiro. Essa é a oração correta, quando você coloca Deus no lugar que é devido a ele, o primeiro.
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0: Vem aí pra tristeza.
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0: Quem tá comigo agora é o Maximiliano em Trindade, também o João Vitor, no trânsito de Goiânia, ouvindo a Vinha, 4h42, Nívia Soares.

Maranata, Ministério Aviva. Gabriel Guedes, outro igual não há. Passou por aqui o Nani Azevedo, Deus Vai Fazer e os Sonhos de Deus. Nívia Soares, Quem É Como Nosso Deus. Um minuto para as 5 aqui na sua Vinha FM e o seu Alegria na Vinha. Abraços aí para Brenda, para o Paulão, o Daniel, né? O Daniel, toda a galera.

0: Pra você aqui no seu Alegria na Vinha. Sai daí não, hein?
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0: Pois é, a hora é agora, 5:03 aqui na Vinha, é hora de conferir as melhores, as mais pedidas, aqui nos 91.9. Pois é, mandar abraços aqui pro Cauã, também pro Gabriel, a Fernanda, o Maurício lá na Imóbia, o Luciano Pezão e todo mundo que tá ligado com a gente. Agora é hora de, do desfile das melhores, as melhores, as mais pedidas aqui na Vinha, você passa a conferir. A partir de agora comigo, Santiago Souza, aqui nos 91.9. Eu tô ligadão, hein? Em você. Tá ligado aqui, né? 5:04, vamos juntos. Começar com essa aqui, ó. Que é top, topzera demais. Essa música é top demais. Tá na minha playlist principal, hein? David Kinlanini, Nicole Costa.

0: Mike, meia-noite. Felipe Rodrigues, tudo é perda. E David Quinlan e a Nicole Costa, porque ele vive. Essa é a passarela das melhores, está desfilando só as melhores da vinha, aquelas que a galera pede e a vinha toca. Agora estão de volta, tá bom? 5:16.
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6: Boa tarde, ouvintes da Vinha FM. Embora tenha sido aprovado por 21 a 5 na Comissão de Constituição e Justiça, o ministro do Superior Tribunal de Justiça, Benedito Gonçalves, vai encontrar oposição no plenário do Senado, tal como aconteceu com o chamado Bessias, né? Que foi aprovado lá na Comissão de Constituição e Justiça e recusado pelo plenário do Senado, numa recusa que não havia nos últimos 135 anos. Benedito Gonçalves é aquele que soprou no ouvido de Alexandre de Moraes, mas foi captado pelo microfone do salão. Missão dada, missão cumprida. Ele foi integrante do Tribunal Superior Eleitoral e a oposição se queixa de posições dele politizadas contra Bolsonaro e contra Deltan Dallagnol. A indicação é de corregedor do Conselho Nacional de Justiça, que é o órgão que julga os juízes, menos os do Supremo. Quem julga os do Supremo é o Senado, é o único que pode julgar, só que não quer, né? Pelo menos o presidente do Senado não quer. Pode julgar ministro do Supremo por desrespeito à Constituição. Bom, queria comentar com vocês sobre essa história de soberania que se fala tanto, né? A propósito da classificação de grupos armados brasileiros que aterrorizam populações brasileiras, 50 milhões de brasileiros estão sob o medo imposto por essas facções criminosas, achando que invadiu a soberania brasileira, né? O diretor-geral da Polícia Federal chegou a dizer que é um equívoco do governo americano. Depois ele disse que está disposto a trabalhar junto com o governo americano para combater o crime. Ora, como assim equívoco se o governo americano tomou uma decisão com base numa lei americana? Tem nada a ver com a lei brasileira, que não considera isso terrorismo. Nada a ver. A lei americana, que vale para o território americano, para a jurisdição americana, é essa. Tem nada a ver com a lei brasileira. A lei brasileira vai continuar dizendo que não é terrorismo. Terrorismo tem que ter cunho religioso, étnico, político, etc. Nada afeta. São essas facções lá nos Estados Unidos. Já tem de 12 a 19 estados, como eu já disse aqui, onde essas facções estão presentes. E, claro, fazem lavagem de dinheiro em empresas, bancos que operam nos Estados Unidos. Então, o governo americano terá a força de vetar isso, de fazer uma pressão financeira, uma asfixia financeira. Mas claro que não vai agir aqui no Brasil. Só quem pensa que pode agir no outro país é o ministro Moraes, né, que está sendo processado por isso, está com prazo até dia 12 para se defender lá nos Estados Unidos, na Justiça Federal, na Flórida. Porque entrou na jurisdição direto lá, dando ordens para bloquear contas de pessoas que moram nos Estados Unidos, que estão, portanto, sob a lei americana. E de empresas americanas, inclusive empresa de Donald Trump, imagina só, né? Bom, mas aí é outro assunto. Então, só para esclarecer isso, aqui no Brasil o governo fala em combater o crime, mas não combate. Estão tomando conta da Amazônia, né? Fala muito de soberania sobre a Amazônia, mas não combate, né? A última que a gente tem notícia é em 2019, quando o ministro da Justiça Sérgio Moro e a Polícia Federal estavam combatendo o crime, o bandido lamentando que com o PT, com o governo do PT, tinha um diálogo cabuloso. Essa é a última notícia que a gente tem a respeito desse assunto. Bom, uma outra questão. Vejam só, alguma coisa deve estar errada aqui no Brasil. Porque houve um terremoto nas Filipinas. Olha, terremoto 7.8 na escala Richter. Isso é um senhor terremoto. Morreram 30 pessoas. Aqui no Brasil, no Corpus Christi e só nas BR, nas estradas federais, morreram 98 pessoas. De Brasília, Alexandre Garcia.
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0: 5h24 aqui nas melhores da Vinha. A Ivonete, o Danilo e também o doutor Divino Vinícius, odontólogo, né? Tá ligado com a gente, curtindo aqui as melhores da Vinha. Get a Workship. Sou grato por seu amor.

Carla, aqui na sua Vinha FM, faça tudo novo. Fernandinho, Moisés, Camille Santos, Deus e Obras Completas, Girl Worship, sou grato por seu amor. 5h40, é o desfile das melhores aqui na Vinha FM, nos seus 90 e 1.9.

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1: Nas melhores da Vinha, 5h58, é Maria Marçal, Cura. Eliseu Alves, Me Ama. Melhores da Vinha acontecendo pra você. É o desfile das melhores do dia que você pediu aqui na programação. Elas voltam aqui no finalzinho do dia pra você curtir tudo de novo, porque você merece, você faz parte desta, do sucesso desta rádio. É Goiânia em peso ouvindo a rádio Vinha FM e as melhores da Vinha. Gente, agora o Melhores da Vinha faz aquela pausa rapidex, porque vem aí a oração do pastor Fabrício Barbosa, tá bom? Você vai acompanhar tudo comigo aqui na Vinha. Daqui a pouquinho a gente volta.
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3: Olá, ouvintes da Vinha, graça e paz te sejam multiplicadas. No livro de Eclesiastes, no capítulo 3, no verso 1, diz o seguinte: tudo tem o seu tempo determinado, e há tempo para todo propósito debaixo do céu. E há tempo de nascer, há tempo de morrer, tempo de plantar, tempo de arrancar o que se plantou, é tempo de matar, tempo de curar, tempo de derribar e tempo de edificar, tempo de chorar e tempo de rir, tempo de prantear e tempo de saltar de alegria, tempo de espalhar pedras e tempo de ajuntar pedras, tempo de abraçar e tempo de afastar-se de abraçar, tempo de buscar e tempo de perder, tempo de guardar e tempo de deitar fora, tempo de rasgar e tempo de costurar, tempo de estar calado e tempo de falar. E por fim, o verso 8 diz: tempo de amar e tempo de aborrecer, tempo de guerra e tempo de paz. Esse texto, ele de alguma maneira, ele orienta sobre a paciência, né? E há tempo para tudo, né, para todo propósito debaixo do céu. E quem sabe hoje, né, você não tem conseguido discernir o tempo e o modo das coisas, né? E por isso às vezes você é tomado de ansiedade, às vezes você deseja fazer algo fora do tempo, né? Como o agricultor que decide plantar, né, sementes no inverno, né, no meio da neve. Então veja, né, isso pode levar você a desperdiçar tempo, a desperdiçar recursos, a desperdiçar energia, e obviamente isso vai resultar em frustração. E o Senhor também diz na sua palavra que no tempo dele tudo é mais formoso, né, de maneira que tudo que é fora do tempo perde a beleza. E Deus quer fazer muitas coisas na sua vida, mas você precisa ter a paciência e, sobretudo, o discernimento para entender o tempo de cada coisa na sua vida. Eu quero orar com você agora, né, para que Deus possa conduzir você a um processo de amadurecimento, né, e de discernimento espiritual, né, para que você tenha paz, alegria, né, e viva em tranquilidade, amém? Então, onde quer que você esteja agora, se você pode, pare por um instante, incline o seu coração, o seu espírito para o trono da graça. Vamos falar com Deus. Espírito Santo, nós te louvamos porque o Senhor tem o governo de todas as coisas nas mãos e nada passa desapercebido pelo Senhor. E eu sei que muitos de nós somos tomados, às vezes, de ansiedade, porque queremos que coisas que vão acontecer amanhã aconteçam hoje. E aí somos tomados de pressa, né? E E não entendemos, às vezes, com clareza, né, o tempo das coisas. E acabamos sofrendo. Talvez eu esteja orando por alguém agora, né, que está sofrendo, porque o coração dele não consegue esperar. E eu peço que o Senhor hoje possa visitar cada uma dessas pessoas, Deus, trazendo quietude, né, trazendo sabedoria, discernimento de espírito, né, que cada um compreenda com clareza o teu propósito, ó Deus, e saiba esperar no Senhor, né, para que tudo se dê no tempo certo, apropriado, né, e é óbvio que muitos sofrem por isso, mas se o Senhor intervir, se o Senhor ministrar, se o Senhor tocar na vida dessas pessoas, certamente elas serão grandemente abençoadas. E essa é minha oração hoje, em favor dessas pessoas, ó Deus, que têm andado ansiosas. Que o Senhor traga calmaria, que o Senhor traga paz, que o Senhor traga sabedoria. E eu te peço que hoje o Senhor nos abençoe e nos guarde. Que o Senhor faça resplandecer o teu rosto sobre nós. E tenha misericórdia de nós, que sobre nós o Senhor incline a tua face e que o Senhor nos dê abundante paz. Em nome de Jesus, amém.
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1: Pois é, ainda falando em melhores da Vinha, uma super sequência pra você, uma super sequência de três aqui, ó. Gabriela Rocha rompendo em fé, ainda tem Leandro Borges e Israel Salazar. E a Juliane Souza, 6 e 9.

0: Pois é, isso aqui é Leandro Borges, Israel Salazar, não é impossível pra Deus. Gabriela Rocha rompendo em fé. Ainda tem a Juliane Souza, ah, Jesus. Mas foi assim o nosso Melhores da Vinha de hoje. Foi bom demais, é ou não é? Fala a verdade. Sequência musical aí, ó, tá aqui, ó. Porque você merece, você é o melhor ouvinte do Brasil. Pois bem, só resta dizer tchau. Fiquem todos com Deus e até amanhã. Amanhã eu volto às 2 da tarde por aqui. Juliane Souza, Jesus.
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0: Pastor Rigonato, a pergunta vem do Max e é a seguinte: é preciso fechar os olhos para orar, pastor? Por acaso existe alguma regra da maneira correta como devemos orar? Cabeça baixa, olhos fechados ou olhos abertos? Qual a forma certa?
7: Olha, se você se sentir bem ajoelhando, faça isso. Porque a maneira correta é Jeremias 29:13. Buscar-me-eis e me achareis, quando me buscar de todo o vosso coração. Ok? Então é de todo o coração, com intensidade, com o coração focado. Eu gosto de orar quando eu estou orando só, lendo a Bíblia. Você pega a Bíblia e ora ela. E o Espírito Santo traz noções e expressões tão profundas das coisas espirituais. Romanos 8:26 fala que nós não sabemos orar nem orar como convém, mas o Espírito Santo intercede por nós. Olha, o Espírito ora a nosso favor e a nosso intermédio. E João 15:7 considera um dos textos mais importantes do Novo Testamento e está relacionado à oração, onde Jesus diz: olha, se vocês permanecerem em mim e as minhas palavras permanecerem em vocês, vocês poderão pedir o que quiserem e tudo vos será feito. Olha, é esse coração apaixonado pelo Senhor. Davi, quando ele cometeu o pecado, ficou afastado do culto do tabernáculo por 6 ou 7 meses. Quando ele volta a orar a Deus, ele escreve o Salmo 51. E o ponto central do Salmo 51, de Davi expressando o seu arrependimento pelo erro que ele tinha cometido, ele pediu uma coisa para Deus: não retire de mim a sua presença. Quando você ora, você está expressando paixão pela presença do Senhor. Deus ama, não que Deus seja carente, mas é por nós mesmos. Quando eu me apaixono pelo Senhor, eu me aproximo e o temor dele é colocado no meu coração, eu vivo uma dimensão espiritual inabalável, intocável por distrações e embriaguez desse mundo caído. Jeremias 32, 39 diz assim: olha, eu vou dar um só coração e um só caminho para vocês, para que vocês nunca se apartem de mim, para o bem de vocês e o bem dos seus filhos. Colocarei o meu temor no seu coração, para que não se apartem de mim. Deus ama essa afinidade próxima. Essa é a oração correta, com afinidade. Por isso Paulo diz: orai sem cessar. O orar sem cessar não quer dizer aquela forma ritual e litúrgica da oração, mas é um coração sempre conectado a Deus, sempre relacionando tudo ao Senhor, colocando Jesus no lugar que é dele, o primeiro. Essa é a oração correta, quando você coloca Deus no lugar que é devido a ele, o primeiro.
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4: Ah, pastor, você está falando esse negócio aí de arrependimento? Eu creio que Deus pode levar a pessoa a sofrer para se arrepender também. Veja, eu não discuto com Deus, não. Deus faz como lhe apraz. Deus tem os seus caminhos. Mas muitos gostam de usar a história do filho pródigo para dizer que o arrependimento dele foi resultado de, um tratamento divino. Mas como é que foi essa história? Os irmãos se lembram da história? A Bíblia fala que o menino pediu para o pai a herança antes da hora, o que é uma grande desonra, porque em outras palavras, ele pediu para o pai morrer, mas o pai não morria. Então ele pediu o dinheiro, ele pegou o dinheiro, não devia ser pouco, gastou tudo. A Bíblia fala com prostitutas, na orgia, bebedice. Se fosse hoje, teria também jogo e droga envolvido. Aí ele ficou na miséria. Alguém fala, está vendo? Isso é Deus. É Deus que produziu miséria na vida dele. Deus não produz miséria na vida de ninguém. O que produz miséria é o pecado, porque o salário do pecado é a morte. Todo aquele que anda na carne, anda no pecado, caminha para a morte. Entendeu? Não é Deus. Deus não tem que fazer esse tipo de coisa. O pecado levou ele àquela situação. O pecado levou ele ao fundo do poço, porque prazer tem preço. A Bíblia fala então que lá na pocilga, alimentando porcos, ele não tinha o que comer, ninguém dava nada para ele comer, ele queria comer a comida dos porcos. Um dia ele caiu em si. Alguém fala, está vendo, pastor? Ele caiu em si. Sim, essa é a expressão que está lá em Lucas capítulo 15. Ele caiu em si. E o que, que ele falou? Ele falou assim: o que, que eu estou fazendo aqui? Meu pai tem muitos empregados na fazenda dele, que recebem um bom salário e têm o que comer. Vou fazer o seguinte: vou sair, vou voltar, o que é bom, e vou dizer para o meu pai: pai, pequei contra o céu. Alguém vai dizer, isso é arrependimento. Pequei contra o céu e contra ti, não sou digno de ser chamado teu filho. Só te peço que o Senhor me contrate como empregado. Pergunto para você, esse menino estava realmente triste pelo pai? Ele estava preocupado com o pai? Meu pai está lá sofrendo. Ai, como eu fiz ele sofrer. Ele está lá sofrendo, ele está querendo me ver, ele não sabe como é que eu estou, eu vou lá. Era isso que estava preocupado? Ele estava preocupado com quem? Com ele mesmo. Ele estava preocupado com a sobrevivência dele. Ele só achou que o pai dele era um bom patrão. Então veja, ele não estava sendo bonzinho. Não havia mudança nenhuma na mente dele. Ele ainda estava pensando de maneira interesseira. Aí diz a Bíblia que vinha ele chegando, né? A palavra do Senhor diz que o Senhor, o pai, estava certamente, né, na sua, ali na sacada da sua casa. De longe o viu chegando. A Bíblia fala que o pai correu em direção a ele, o abraçou e o beijou. Ele estava fedendo a porcos ainda, mas o pai o abraçou e o beijou. E ele começou a conversar. Ele falou: pai, pequei contra o céu, não sou digno chamado teu filho. Mas o pai interrompeu ele. O pai não quis ouvir

pai não quis ouvir a história. O pai falou: traz rápido um sapato, uma sandália, coloca no pé dele, traz uma roupa limpa, vamos vestir ele, põe um anel no dedo dele, vamos matar o novilho e vamos fazer uma festa, porque meu filho estava perdido e foi achado. O que você acha? O menino ficou surpreso? Completamente perplexo. E aí, entrou para a festa. Entrou para a festa. Eu vou dizer para você, você sabe qual foi o verdadeiro arrependimento daquele menino? Foi aceitar a festa. Ele aceitou a festa. Ele aceitou o amor do pai. O pai falou: vou fazer festa porque você voltou. Ele não ficou dizendo: quem sou eu? Quem sou eu? Eu aprontei tanto com o Senhor, por favor, não mata o novilho não. Esse anel não, por favor, não mereço. Sim, tem muito crente que é desse jeito. Ele é muito rápido para aceitar maldição, mas ele tem dificuldade de acreditar que toda aquela bênção é para ele. Mas o pai ama você do mesmo jeito. Basta você fazer uma menção em direção a ele, que ele vai fazer todo o caminho em direção a você. O arrependimento do menino foi só esse: aceitar a festa. A ovelha, Jesus queria dar uma lição sobre o que é o arrependimento. Aí ele conta a história do pastor da centésima ovelha. Você conhece a história? Tinha 100, perdeu uma. Ele sai para procurá-la. E encontrando-a, volta para casa e faz uma festa, porque encontrou a ovelha. Aí você fala: o que esse texto ensina de arrependimento? Jesus está ensinando arrependimento ali. O que a ovelha fez, na verdade? Todo o trabalho foi feito pelo Senhor. A ovelha só se deixou levar para casa. Se permitiu levar para casa. Esse é o verdadeiro arrependimento. É aceitar o amor de Deus por você. É aceitar a festa que Ele quer fazer por você. Está me entendendo? No Velho Testamento, na lei, primeiro você cumpriu o mandamento para ser abençoado. Nesse tempo da graça, Pedro primeiro foi abençoado para depois se arrepender. Primeiro ele provou o favor para depois se arrepender. Essa é a obra que o Senhor está fazendo conosco ainda hoje, filho. Essa é a obra que o Senhor está fazendo conosco. A segunda parábola, a terceira parábola que o Senhor conta é da dracma perdida, lá em Lucas 15. Ele diz que também o reino dos céus é assim. É como uma mulher que perdeu uma dracma. Tinha 10, perdeu uma. E ela varre a casa procurando a dracma, e quando ela encontra, ela chama as amigas para fazer festa. Essa é uma das histórias mais loucas da Bíblia. Alguém algum dia te convidou para fazer uma festa porque achou um dinheiro perdido? Rapaz, perdi 1.000 reais, vou fazer uma festa, você não quer vir não, vai ter um churrasco aqui para comemorar, achei o meu dinheiro perdido. Ele vai falar: mas não tem muito sentido isso. Entende? Por que não tem sentido para nós? Porque não atribuímos valor. Mas quem perdeu tinha valor. Quem perdeu foi Deus. Quando ele acha, tem festa no céu. Tem festa na presença dele. Quantos dizem amém sobre isso? Mas vamos avançar. A pedra não é só quebrada, ela também tem que ser trabalhada. E a Bíblia fala lá em Mateus 16, verso 13, que Jesus vinha lá em Cesareia de Filipe e perguntou para os discípulos: quem o povo diz ser o filho do homem? Eles disseram: uns dizem que o Senhor é Elias, outros Jeremias, ou então alguns dos profetas. Mas ele disse: e vocês? Quem vocês dizem que eu sou? Pedro então pulou na frente e disse: eu sei quem tu és. Tu és o Cristo, o Filho do Deus vivo. Aí Jesus fala para ele: bem-aventurado és, Simão Barjonas, porque não foi carne que te revelou. Também eu te digo que tu és o quê, meus irmãos? Pedro, pedra. Mas ele já era pedra. Entendeu? Ele já era pedra. Quando ele se converteu, Jesus disse: você vai ser chamado de pedra, Cefas. Todos nós, quando nos convertemos, nos tornamos pedra viva na edificação de Deus. Mas agora o Senhor reafirma algo. Isso significa que Pedro agora está assumindo a forma. Então, essa aqui é a pedra sendo trabalhada, é a pedra recebendo transformação. Ok? O Senhor disse: você agora vai ser pedra. Aí o Senhor disse que vai dar as chaves para ele. Mas aí, no verso 21, diz assim: desde esse tempo começou Jesus Cristo a mostrar a seus discípulos que lhe era necessário seguir para Jerusalém e sofrer muitas coisas dos anciãos, dos principais sacerdotes e dos escribas, ser morto, ressuscitado no terceiro dia. Pedro, chamando à parte: Senhor, vem cá, por favor, deixa eu falar uma coisa particular com o Senhor aqui. Por favor, para de falar isso. Não fala mais esse negócio, vai morrer em Jerusalém, não. O texto diz que ele começou a reprovar Jesus. Você tem noção do que esse cara está fazendo?
Ele está reprovando Jesus, reprovando Deus, reprovando o Senhor. Você sabe, eu fui abençoado. Acabei ali de fazer uma confissão extraordinária, tive uma revelação tremenda. Na igreja está cheio desses. E ele acha que tem direito de discordar de Jesus, de reprovar o ensino da palavra. Mas Jesus, verso 23, voltando-se, disse a Pedro: arreda, Satanás, porque você agora mesmo era pedra de edificação, mas agora acabou de virar pedra de tropeço. Que coisa! Rapidinho mudou de lugar a pedra. É tudo pedra, mas tem pedra que edifica, tem pedra que é tropeço. Isso significa que se você responde apropriadamente, a pedra vira coluna. Mas se não há uma resposta apropriada, a pedra vira pedra de tropeço. A pedra vira pedra de escândalo. Você sabe, nesse texto de Mateus 16 e 17, Pedro tem três revelações de Cristo. Primeiro, aqui no verso 13 até o 16, ele tem a revelação. Jesus disse: não foi carne e sangue quem te revelou, mas meu Pai que está no céu. Pedro teve a revelação que Cristo era o Messias. Depois do capítulo 17, seis dias depois, Jesus os leva para um alto monte e se transfigura diante deles. Naquela hora, Pedro viu que Jesus era o Filho de Deus. Mas daqui a pouco, vem uma nuvem do céu e o próprio Deus Pai fala para Pedro: este aqui é o meu Filho amado, a ele ouvi. Três vezes. Ele teve a revelação, ele teve a visão, e depois Deus mesmo falou com ele. Presta atenção, por que isso aconteceu aqui nesse momento? Porque o único jeito da pedra não ser pedra de tropeço e virar coluna, ela se ela for transformada na imagem da pedra que é Cristo. Agora, como é que você é transformado? Vendo Cristo. Você é transformado contemplando a Cristo. Todos nós com o rosto desvendado, contemplando como por espelho a face, a glória do Senhor, somos por ele transformados de glória em? Na sua própria imagem. Como é que somos transformados? Contemplando. Pedro teve a revelação, Pedro teve a visão, e agora Pedro ouviu Deus dizendo. Tudo isso é produzir o quê? Transformação. Filho, você quer ser transformado em coluna na casa de Deus? O Senhor tem que abrir os seus olhos para você ver Cristo. Não é ver você. Não é ver as suas próprias obras, é ver a pessoa dele, é ser conquistado por ele. Quanto mais você contempla o Senhor, mais seu coração é conquistado por ele. O que nós nos esforçamos aqui a cada domingo? Para fazer um quadro de Cristo diante de você. Se você consegue enxergar esse quadro, seu coração é atraído por ele. Assim, cada domingo que você vem, nós mostramos um aspecto diferente do Senhor, e o seu coração é marcado com letras de fogo, e você próprio é aquecido no seu coração, e você vai embora com o seu coração aquecido. Sabe o que aconteceu? Glória foi acrescentada na sua vida. Você não vê, mas glória foi acrescentada na sua vida. Alguma mudança aconteceu em você. Quanto sentem o seu coração tocado pela palavra aqui? É muito importante que o seu coração seja tocado, para que você seja nutrido dessa palavra do céu. Quantos dizem amém? Mas a pedra depois tem que ser transformada. E aí vem um quarto estágio ainda. Lucas 22, verso 31. Simão, Simão, eis que Satanás vos reclamou para vos peneirar como trigo. Eu, porém, orei por você. Eu intercedi por você. Não é maravilhoso isso? Não tinha acontecido ainda, e Jesus já tinha orado. Você sabe aquela tribulação que você está passando? Jesus já orou por você antes dela acontecer. Antes do diabo peneirar, Jesus já estava intercedendo por você. Por quê? Porque a sua vida é importante para ele. Então tudo está nas suas mãos, debaixo do seu controle. Veja, a oração do Senhor era para impedir que Satanás peneirasse? Não, porque ele peneirou. A oração do Senhor foi para quê? Foi para que a fé de Pedro permanecesse. Porque é isso que importa. Olha o que diz: eu, porém, roguei por ti, para que a tua fé não desfaleça. Tu, pois, quando te converteres... A palavra converter aqui não é no sentido de converter, como eu falei para você agora mesmo, converter a Cristo. Ele já era convertido a Cristo. Converter aqui significa quando for restaurado, quando você voltar da sua queda, porque o Senhor está dizendo que ele iria cair. O Senhor profetizou que ele iria cair. Tu, porém, quando te converteres, fortalece os teus irmãos. Ele, porém, respondeu. O que que você responderia se Jesus chegasse para você e falasse:
O diabo requereu você para te peneirar. Para que nós peneiramos as coisas, irmãos? Hã? Os irmãos, hoje em dia, tudo da cidade grande, né? Mas eu fui criado também em cidade grande, mas eu morava com a minha avó num bairro de periferia, e naquela época não se vendia arroz, feijão nesses sacos bonitinhos. A gente comprava no armazém, a granel. Lembra disso? Alguém dessa época? Alguns. Achava legal comprar óleo, porque óleo tinha um tambor e tinha um negócio de vidro assim, queria apertar, ia descendo, adorava aquilo. Então, minha avó comprava o feijão, o que ela fazia comigo e com as minhas irmãs? Ela pegava o feijão e peneirava, jogava para cima e soprava. Quando ela fazia isso, ela separava o feijão do cisco, da palha. E ela também acabava também no movimento ali, trazendo à tona o carunchado, a pedra. Isso era para quê? Para separar. Presta atenção, nós somos a ilustração do ouro, é antiga, mas é verdadeira. Você é ouro, mas no ouro ainda tem impurezas, tem coisas que não é ouro. Qual que é a maneira de depurar o ouro? É passando o ouro pelo fogo. Quando o ouro é passado pelo fogo, as impurezas evaporam, mas o ouro permanece. Satanás quis peneirar Pedro. O Senhor não disse que não vai peneirar. O Senhor disse, ele vai. Mas eu orei por você. Mas Jesus... Aí eu ia perguntar, o que você responderia para Jesus se ele dissesse para você, olha Pedro, Satanás requereu você para te peneirar, mas eu estou orando por você. O que você iria responder para o Senhor? Não, eu falo de mim. Eu ia falar, Senhor, ora mais por mim então. Por favor, ora mais. Senhor, eu não sei como é que esse negócio do diabo vem peneirar. Oh, Senhor, me ajuda. Não deixe eu sozinho. Ora mais por mim. Ora agora. Ora, põe a mão na minha cabeça. Eu acho que eu falaria. Quantos estão comigo nisso? Aí o que Pedro falou? Eu, porém, roguei por ti para que tua fé não desfaleça. Verso 33. Ele, porém, respondeu, Senhor, eu estou pronto. Não é maravilha isso? Senhor, eu estou pronto. Deixa o diabo vir. Já estou pronto. Era essa a resposta que se esperava? Estou pronto. Está acabada a obra. Já terminou. Eu estou pronto. É claro que não parou aí, mas olha o que ele diz mais. Senhor, eu estou pronto. Estou pronto para ir contigo. Tanto para a prisão quanto para a morte. Estou contigo para viver e para morrer. Ninguém me separa do Senhor. Porque eu amo o Senhor acima de todas as coisas. Venha quem vier que eu saco da minha espada e arranco a orelha fora. Eu estou pronto. Quantos de nós ainda temos muito disso? Uma percepção equivocada de si mesmo. Da sua própria carne. Entendeu? O Senhor fala o que para ele? Mas Jesus lhe disse, afirmo-te, Pedro, que hoje, não é amanhã não, hoje, três vezes negarás que me conheces antes que o galo cante. Três vezes negará que me conhece. Sabe qual é o grande impedimento para que você seja feito coluna na casa de Deus? Justiça própria. Mérito próprio. Achar que depende de você. Achar que você já está pronto. Você já passou por isso. Você já foi aprovado. Você já está numa outra posição de glória. O diabo pode vir com quem ele quiser. Porque agora você está pronto. Essa percepção equivocada da carne enche você de mérito próprio. O que qualifica você a ser coluna não é a sua força. O que qualifica você a ser coluna não é a sua habilidade. É a força do Senhor em você. Mas a força do Senhor só pode estar em você se a sua própria sair de cena. A justiça de Cristo só pode ter fruto em você se a sua própria for deixada de lado. Deixada de lado. Mas Pedro ainda tem muito mérito. Pedro ainda tem muito mérito. Lá em João, no capítulo 13, Jesus fala a mesma coisa para Pedro. E Pedro responde a mesma coisa em outras palavras. Por ti darei a própria vida. Por ti darei a própria vida. E o Senhor fala, vai dar a vida por mim? Você vai morrer por mim? Não, eu morro por você, rapaz. Eu faço na sua vida. Você sabe, a lei... é você amar Deus. A graça é Ele amar você. Aqueles que vivem na lei vivem confiados no quanto amam a Deus. Aqueles que vivem na graça vivem confiados no quanto são amados por Deus. Está entendendo o que eu estou dizendo? Quanto mais você vive na lei confiado que você é que ama a Deus, mais o pecado tem força na sua vida, porque a força do pecado é a lei.
mas você anda debaixo de condenação quando falha, porque essa é a lei, primeiro mandamento, amarás a Deus. O que que é a graça? Nós amamos porque Ele nos amou primeiro. Primeiro Ele me amou. Primeiro eu recebi a pesca maravilhosa. Depois é que eu respondi a Ele. Meu amor por Ele é só uma resposta. Não origina coisa alguma. Essa é a maneira prática de você entender se está na lei ou se está na graça. O que que você confia? É no que você sente, no que você faz, no que, na sua fidelidade? Ou você confia no amor de Deus por você, na obra dele por você, na fidelidade dele sobre a sua vida? Felizes são aqueles que confiam no amor dele por si. Nesse sentido, Pedro, podemos fazer um paralelo entre ele e João. Pedro, lá em João capítulo 13, ele se apresenta dizendo o quê? Por ti darei a minha vida. Eu morro por ti. Eu não sou como esses outros discípulos aqui, não. Pelo Senhor eu sou capaz de morrer. Mas e João? Como é que João se apresenta? Como discípulo a quem Jesus ama. Durante muito tempo eu lia isso na Bíblia e eu ficava achando que Jesus gostava mais de João do que dos outros. Jesus gosta de todos do mesmo jeito. Sabe qual é a diferença? João sentia, sabia que era amado. Entendeu? João estava cheio deste amor. Jesus ama todos do mesmo jeito, mas alguns vivem debaixo deste amor. Amém, meus irmãos? Então, isso produziu o quê? Você vê o resultado disso a partir desse texto de João capítulo 13. A Bíblia fala que Jesus disse que um deles trairia. Pedro então fala para João, pergunta para ele, porque João estava reclinado no peito de Jesus, mas Pedro estava o quê? Distante. Por quê? Porque a lei produz distância, mas a graça nos aproxima. João está reclinado no peito porque ele se sente amado. Não é porque Jesus discriminou os demais. É João que se apresenta assim. Mas Pedro está de longe. Então, normalmente, quem está mais longe pede para quem está perto, porque tem mais intimidade. Segunda coisa que você vê no texto foi que João foi o único que ficou sabendo quem trairia Jesus. Pedro não ficou sabendo. Os demais discípulos não ficaram sabendo. Só João. Porque Jesus disse, quem mete a mão comigo no prato, este é o que me trairá. João viu que era Judas. A Bíblia fala que depois que Jesus ressuscitou, isso é uma coisa interessante, Maria chegou dizendo, olha, o túmulo está vazio, eu vi o anjo, ele está vivo. Ela falou isso para Pedro e João. Os dois saíram correndo, mas João chegou primeiro. Por que que João chegou primeiro? Porque era mais apaixonado. Você sabe, a coisa mais difícil para o Espírito Santo é convencer alguém que ele não presta. Convencer alguém que a carne dele é imprestável. É a coisa mais difícil. Nem dá para nós exortarmos alguém. Irmão, quando é que você vai entender que nada em você presta? A pessoa fica revoltada. Ela fala, não, eu até tenho coisa errada, mas tem coisa boa em mim. É difícil concluir como Paulo, lá em Romanos 7, que na minha carne não habita bem nenhum. Mas só esses é que podem experimentar se tornar coluna na casa de Deus. Quando você entende que na sua carne não habita bem nenhum. Alguns têm uma opinião de si mesmo tão exagerada, tão fora da realidade, tão cheio de justiça própria, de mérito próprio, que o único jeito dele cair em si é na queda. Na hora que ele cai, aí ele se convence que realmente na carne dele não habita bem nenhum. Mas você não precisa de cair. Você pode ter revelação hoje aqui na reunião pelo Espírito Santo de Deus. Você não precisa. Mas agora o Senhor confiou a ele a coisa mais preciosa que ele tem. Qual que é a coisa mais preciosa que Jesus tem? Seu rebanho, suas ovelhas. Jesus confiou a coisa mais preciosa que ele tinha para Pedro, que alguns dias antes o havia negado. Por que que o Senhor fez isso? Porque agora Pedro chegou ao fim de si mesmo. Pedro não confia no quanto ele ama o Senhor. Pedro não confia no quanto ele pode fazer para o Senhor. Mas Pedro confia no quanto o Senhor já fez por ele. Pedro confia na obra do Senhor por ele. Quando Pedro chega ao final do seu mérito, da sua justiça própria, do seu merecimento, o Senhor diz, agora você é coluna. Eu vou confiar você às outras ovelhas. Você vai sustentar. Você vai ajudar a carregar para que elas sejam edificadas, casa para a minha glória. A mesma coisa vai acontecer com você. Quando é que o Senhor quer constituir você coluna? Quando você chegar ao fim do seu merecimento próprio, filho. Quando você não confiar mais no que você pode fazer para Deus, no quanto você ama a Deus, mas quando você começar a se gloriar no quanto você é amado por Ele. Pai, eu oro ao Senhor hoje. Espírito de Deus, move
na vida dos teus filhos, como o Senhor moveu na vida de Pedro. Pai, aqui estão os teus filhos, todos eles já foram feitos pedras vivas. Todos eles já são feitos pedras vivas na casa do Senhor. Mas, Pai, que eles possam ser moldados, trabalhados, transformados, acrescidos, para que sejam levantados como colunas na casa do Senhor. Ó Deus, essa é uma igreja de vencedores. O Senhor tem algo grande para fazer através dos teus filhos. O Senhor já tem feito algo grande, mas coisa maior o Senhor quer fazer. Ó Deus, constitui essas colunas. Ó Deus, homens e mulheres que não confiam no seu próprio mérito, que não andam confiados na sua habilidade, mas que confiam unicamente que são amados pelo Senhor, que são nutridos pelo Senhor, e por isso são qualificados para essa obra e para esse tempo. Espírito de Deus, levanta colunas, move entre nós pelo teu poder, em um nome de Jesus.

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3: Pastor Rigonato, a pergunta vem do Max e é a seguinte: é preciso fechar os olhos para orar, pastor? Por acaso existe alguma regra da maneira correta como devemos orar? Cabeça baixa, olhos fechados ou olhos abertos? Qual a forma certa?
4: Olha, se você se sentir bem ajoelhando, faça isso, porque a maneira correta é Jeremias 29:13. Buscar-me-eis e me achareis, quando me buscar de todo o vosso coração, ok? Então é de todo o coração, com intensidade, com o coração focado. Eu gosto de orar quando eu estou orando só, lendo a Bíblia. Você pega a Bíblia e ora ela. E o Espírito Santo traz noções e expressões tão profundas das coisas espirituais. Romanos 8:26 fala que nós não sabemos orar nem orar como convém, mas o Espírito Santo intercede por nós. Olha, o Espírito ora a nosso favor e a nosso intermédio. E João 15:7 considera um dos textos mais importantes do Novo Testamento e está relacionado à oração, onde Jesus diz: olha, se vocês permanecerem em mim e as minhas palavras permanecerem em vocês, vocês poderão pedir o que quiserem e tudo vos será feito. Olha, é esse coração apaixonado pelo Senhor. Davi, quando ele cometeu o pecado, ficou afastado do culto do tabernáculo por 6 ou 7 meses. Quando ele volta a orar a Deus, ele escreve o Salmo 51. E o ponto central do Salmo 51, de Davi expressando o seu arrependimento pelo erro que ele tinha cometido, ele pediu uma coisa para Deus: não retire de mim a sua presença. Quando você ora, você está expressando paixão pela presença do Senhor. Deus ama, não que Deus seja carente, mas é por nós mesmos. Quando eu me apaixono pelo Senhor, eu me aproximo e o temor dele é colocado no meu coração, eu vivo uma dimensão espiritual inabalável, intocável por distrações e embriaguez desse mundo caído. Jeremias 32:39 diz assim: olha, eu vou dar um só coração e um só caminho para vocês, para que vocês nunca se apartem de mim, para o bem de vocês e o bem dos seus filhos. Colocarei o meu temor no seu coração, para que não se apartem de mim. Deus ama essa afinidade próxima. Essa é a oração correta, com afinidade. Por isso Paulo diz: orai sem cessar. O orar sem cessar não quer dizer aquela forma ritual e litúrgica da oração, mas é um coração sempre conectado a Deus, sempre relacionando tudo ao Senhor, colocando Jesus no lugar que é dele, o primeiro. Essa é a oração correta, quando você coloca Deus no lugar que é devido a ele, o primeiro.
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0: está no ar a Voz do Brasil. As notícias do governo federal que movimentaram o país no dia de hoje.
1: Olá, boa noite.
2: Boa noite para você que nos acompanha em todo o país.
1: Terça-feira, 9 de junho de 2026.
2: Vamos ao destaque do dia, Estatuto da Segurança Privada.
1: Presidente Lula regulamenta a lei que traz mais controle das autoridades sobre esse tipo de serviço.
2: Segurança jurídica também deve estimular a abertura de mais empresas no setor.
1: O presidente também destacou a legitimidade para trabalhadores que fazem serviços de vigília e segurança.
3: Da cidadania para você. É você andar de cabeça erguida, não sendo tratado como clandestino e não recebendo calote.
2: E ainda, Conselho de Política Energética vai avaliar aumento da mistura de etanol na gasolina.
1: Proposta do governo e de empresários é que composição passe a ter 32% de álcool combustível. Márcia Fernandes.
4: Se a medida for acatada, 450 milhões de litros de gasolina deixarão de ser importados.
2: E a gente vai falar também da prevenção aos incêndios florestais esse ano.
1: Com a possibilidade de termos El Niño no segundo semestre, governo do Brasil.